0: Federal de São Paulo aponta que quase 1,5 milhão de brasileiros acima de 14 anos apresenta algum sinal deste transtorno. Com a expectativa de atender até 600 pessoas por mês, o aplicativo Meu SUS Digital começou a oferecer teleatendimento gratuito para quem enfrenta esta enfermidade, como explica Marcelo Quimatti, diretor do Departamento de Saúde Mental, Álcool e Outras Drogas do Ministério da Saúde.
1: A pessoa ela vai saber se ela tem problemas ou não com jogos e apostas. Ela vai primeiro ser acolhida, vai fazer uma marcação de atendimento, vai passar por um acolhimento e depois vai entrar num programa de cuidado.
0: Para utilizar o serviço é preciso acessar o aplicativo e realizar um autoteste com perguntas que ajudam a identificar sinais de risco. Nos casos mais graves, o ciclo de cuidados inclui até 13 consultas por vídeo com duração média de 45 minutos. O atendimento é gratuito e confidencial e realizado por psicólogos ou terapeutas ocupacionais com o apoio de médico psiquiatra quando necessário. Marcelo Quimatti aponta sinais de quando procurar ajuda.
1: Ela deixa de ter algumas outras atividades, ela começa a comprometer a renda pessoal ou familiar ao longo de um mês. Quando ela começa a perder e ela continua jogando para recuperar o que ela perdeu. Quando uma pessoa ela começa a fazer isso, ela já está com um problema bem instalado.
0: O Meu SUS Digital pode ser baixado gratuitamente nas lojas Android ou iOS, ou acessado na versão web em meususdigital.saude.gov.br. Reportagem Graziele Bezerra.
2: E a Polícia Federal realiza operação para investigar operações ilegais em empresas de aposta online, as chamadas bets.
3: A operação Véu de Maia investiga um suposto esquema de lavagem de dinheiro e evasão de divisas envolvendo 87 empresas.
2: Foram cumpridos 9 mandados de busca em municípios de Goiás, São Paulo e Rio Grande do Sul.
3: Os investigados podem responder por crimes como lavagem de dinheiro, evasão de divisas e organização criminosa.
2: A Receita Federal abriu consulta à restituição automática do imposto de renda.
3: A partir de amanhã, os contribuintes podem checar se têm direito ao lote especial de restituição automática.
2: Ele é destinado a contribuintes que não apresentaram declaração e possuem um cronograma próprio.
4: O lote automático beneficia contribuintes que não eram obrigados a declarar o imposto de renda em 2025, não entregaram a declaração, tiveram o imposto retido na fonte em 2024 e têm até R$ 1.000 a receber. Para receber, é necessário que o CPF esteja regular e vinculado a uma chave Pix. Para saber se tem direito, a consulta poderá ser feita pelo site ou pelo aplicativo da Receita Federal a partir desta quarta-feira. Também será possível conferir a declaração simplificada feita pela Receita e incluir informações, se necessário, além de fazer ajustes antes da conclusão do processamento. O órgão orienta que a consulta seja realizada apenas pelos canais oficiais para garantir a segurança das informações. O pagamento vai ser feito no dia 15 de julho, diretamente na conta vinculada à chave Pix do tipo CPF. Graziela Mendonça para a Voz do Brasil.
3: A Receita Federal ressalta que este lote especial de restituição automática não faz parte do calendário regular de restituições.
2: Os lotes regulares continuam sendo pagos normalmente aos contribuintes que entregaram a declaração dentro do prazo legal. O próximo lote regular está previsto para o dia 31 de julho.
3: Começaram hoje os pagamentos do seguro defeso referentes a períodos de proibição da pesca anteriores a 2026.
2: No valor de um salário mínimo por mês, o seguro é destinado a quem precisa interromper a atividade durante o defeso para proteger a reprodução dos peixes.
5: Márcio Luiz Nascimento é pescador em Santa Catarina e ele conta como se prepara para o período de defeso em que a pesca fica proibida.
6: A gente que é pescador, a gente sempre pensa no inverno, né? Que é para nós esse período agora, então a gente tem que se programar, guardar uma moedinha trocada, né? para se manter sustentável que a família.
5: Nos períodos de defesa, ou seja, a pausa devido à reprodução das espécies, os pescadores artesanais têm direito ao seguro defeso no valor de um salário mínimo mensal. Nesta terça-feira, começaram os pagamentos referentes aos períodos de defesa anteriores a 2026. Os valores estão sendo depositados em parcela única para pescadores artesanais que tiveram o direito ao benefício reconhecido e aguardavam a emissão do pagamento. Têm direito os trabalhadores que já solicitaram auxílio dentro do prazo, cumpriram todos os requisitos e tiveram o pedido aprovado pelo Instituto Nacional do Seguro Social, INSS. Os pescadores artesanais podem consultar a situação do pagamento pelo aplicativo Carteira de Trabalho Digital ou pelo portal Emprega Brasil no endereço empregamaisbrasil.trabalho.gov.br/trabalhador. Quem ainda possui pedidos em análise pode acompanhar o andamento do processo pelos canais oficiais Meu INSS, site e aplicativo e Central 135. Reportagem Gabriela Noronha.
3: E também sobre o assunto, eu e Mariana Jungmann conversamos mais cedo com a presidente do INSS, Ana Cristina Silveira. Vamos ouvir.
7: Presidente Ana Cristina Silveira, um prazer ter a senhora com a gente aqui na Voz do Brasil mais uma vez. Vamos falar então de seguro defeso, ele começou a ser pago aí para os pescadores e aí a minha primeira pergunta é, ele vai ser pago agora para pescadores de todo o país ou isso varia de acordo com cada região, com cada tipo de pesca, por exemplo, se de rio ou de mar?
8: O seguro defeso pescador artesanal, ele vai ser pago para todo o país, para quem fez o requerimento até outubro de 2025 junto ao INSS. Já foi feita a análise e a gente está pagando entre 7 a 11 de julho de 2026 a 121 mil pessoas no valor de 721 milhões de reais.
3: E quem está apto a receber?
8: Todos que fizeram a solicitação dentro do prazo até outubro de 2025, que levaram as documentações necessárias, porque a partir de novembro de 2025 a competência passou a ser do Ministério do Trabalho e Emprego. Então, a partir daí será pago pelo Ministério do Trabalho.
7: Agora, presidente, se o pescador tiver um emprego com carteira assinada, por exemplo, ele pode receber o seguro mesmo assim?
8: Não. O seguro defeso pescador artesanal, ele é direcionado a profissionais, a pescadores profissionais, que exercem a pesca como única fonte de renda. Ele não pode receber nem benefício assistencial, nem outro benefício previdenciário, exceto o auxílio acidente e pensão por morte de um salário mínimo.
7: Eu faço essa pergunta porque a gente lembra que alguns pescadores, às vezes, também trabalham em outras atividades rurais. Mas, então, nesse caso, seguro defeso só para quem tem a pesca como atividade exclusiva.
8: Isso, quem exerce a pesca de forma profissional, sozinho ou com sua família, em regime de economia familiar.
3: Presidente, quais são os documentos que o pescador deve apresentar ao INSS para solicitar o seguro e por onde ele começa a fazer esse pedido?
8: Então, a partir de novembro de 2025, ele vai fazer esse requerimento no portal Emprega Brasil ou na carteira de trabalho digital, uma vez que a gestão do seguro defeso pescador artesanal passou a ser do Ministério do Trabalho e Emprego. A documentação permanece a mesma. São os documentos pessoais, o registro geral de pesca a partir de um ano e também o comprovante de contribuição referente ao produto que ele comercializa.
7: E aliás, aqui é muito importante a gente lembrar que os pescadores precisam manter os seus registros atualizados. Isso é feito com o Ministério do Trabalho, não é feito com a Previdência Social, mas é sempre bom a gente reiterar aqui a importância de que eles tenham um registro regularizado para que eles possam ter direito ao seguro defeso, né, presidente?
8: Isso, ele faz a partir de um aplicativo do Ministério da Pesca e Agricultura e ele tem que ter esse registro há mais de um ano para poder ter direito ao seguro defeso pescador artesanal.
7: Perfeito.
3: E os pescadores que já fizeram pedido e não receberem, podem recorrer? Como é que procede nesse caso?
8: Então, essa pergunta ela é muito importante, porque nesse período de 7 a 11 de julho de 2026, serão pagos os pedidos já analisados, mas ainda não analisamos todos. Nós vamos analisar o restante nos próximos 60 dias. Então, só cabe recurso quando o requerimento for negado. Então, enquanto tiver em análise, não cabe recurso.
7: Muito bem, nós conversamos com Ana Cristina Silveira, presidente do INSS. Presidente, muito obrigada pela sua entrevista aqui à Voz do Brasil.
8: Eu agradeço, é um prazer estar aqui com vocês na EBC e na Voz do Brasil.
2: O Câncer de mama é a principal causa de morte por câncer entre mulheres no Brasil e no mundo.
3: E para tratar os casos mais agressivos da doença, foi aprovado esta semana um novo tratamento que consiste na aplicação, na ampliação do uso de um medicamento já disponível no país.
9: Pacientes com câncer de mama poderão usar uma nova medicação para o tratamento da doença. A Agência Nacional de Vigilância Sanitária aprovou uma nova indicação terapêutica para o medicamento Enhertu, Trastuzumab deruxtecana, que já é registrado no Brasil para câncer de mama. A indicação é para o tratamento auxiliar de pacientes adultos com câncer de mama HER2 positivo, que apresentam doença invasiva residual, mesmo após quimioterapia e cirurgia. O câncer de mama é o tipo de câncer mais diagnosticado no mundo e a principal causa de morte por câncer entre mulheres. Aqui no Brasil, entre 10% a 19% dos casos, há a presença do HER2, o subtipo associado à maior agressividade e pior prognóstico. A nova indicação da Anvisa se baseou em estudo que demonstrou melhora clinicamente relevante na sobrevida livre de progressão. Os resultados mostraram redução de 53% no risco de recorrência invasiva ou morte com o uso do Enhertu. Daniele Popov para a Voz do Brasil.
2: E a Anvisa alerta que as canetas emagrecedoras de tisepatida contrabandeadas do Paraguai e comercializadas ilegalmente no Brasil não têm a mesma eficácia e segurança dos medicamentos registrados no país.
3: Segundo a agência, não há evidências de que esses produtos sejam equivalentes aos aprovados para uso no Brasil.
10: A Agência Nacional de Vigilância Sanitária informou que não há comprovação de que as canetas de tisepatida contrabandeadas sejam equivalentes aos medicamentos registrados no Brasil. Uma análise realizada pelo Centro de Informação e Assistência Toxicológica da Unicamp testou marcas vendidas ilegalmente em redes sociais no país. Segundo a Anvisa, os testes realizados identificaram apenas a presença do princípio ativo, além da concentração e da estrutura molecular da substância. A agência explica que para comprovar que dois medicamentos são equivalentes, é preciso fazer estudos específicos em centros credenciados. Esses testes avaliam, por exemplo, como o medicamento é absorvido pelo organismo, quanto da substância chega à corrente sanguínea e quanto tempo ela leva para ser eliminada. A agência também informou que as análises feitas pela Unicamp não verificaram aspectos como a absorção do medicamento, a presença de impurezas ou contaminantes, a esterilidade do produto e o cumprimento das boas práticas de fabricação. Por isso, segundo a Anvisa, não é possível concluir que as canetas tenham a mesma eficácia, segurança e qualidade dos medicamentos aprovados para uso no Brasil. Thaís de Araújo, para a Voz do Brasil.
2: O Ministério da Saúde e o IBGE realizam a terceira edição da Pesquisa Nacional de Saúde.
3: A coleta de dados vai até 30 de novembro.
2: A pesquisa reúne informações sobre as condições de saúde da população, fatores de risco, acesso aos serviços de saúde e determinantes sociais.
3: Nesta edição, aproximadamente 140 mil domicílios serão visitados. O questionário individual será aplicado a um morador com 15 anos ou mais.
2: Desta vez, a Pesquisa Nacional de Saúde vai contar com coleta de sangue e urina em uma amostra da população de 15 mil a 20 mil participantes com 35 anos ou mais.
3: Entre os exames previstos estão hemograma, hemoglobina glicada, creatinina, ácido úrico, sódio e potássio, além de sorologia para chikungunya e dosagem de chumbo e mercúrio.
2: Proprietários de imóveis rurais podem acessar por meio do aplicativo Meu Imóvel Rural documentos e informações sobre seus imóveis em um único ambiente digital.
3: A plataforma permite também o compartilhamento de dados com bancos e cooperativas, além de informar sobre condições climáticas.
11: Proprietários de imóveis rurais podem reunir em um único aplicativo documentos e informações que antes precisavam ser consultados em diferentes sistemas públicos. Disponível gratuitamente para celulares Android e iPhone, o acesso é feito com a conta GovBR. O coordenador-geral da Secretaria de Transformação do Estado do Ministério da Gestão e Inovação em Serviços Públicos, Carlos Guedes de Guedes, destaca as vantagens do serviço.
12: O agricultor agricultor hoje ter na palma da mão os seus documentos, os documentos da propriedade.
11: Além de consultar dados do Cadastro Ambiental Rural, do Sistema Nacional de Cadastro Rural, do Sistema de Gestão Fundiária e do Cadastro Nacional da Agricultura Familiar, o aplicativo permite emitir o certificado de cadastro de imóvel rural e compartilhar informações com cooperativas, instituições financeiras e assistência técnica, sem informar a senha da conta GovBR. Duas novas funcionalidades ampliam os serviços oferecidos pelo aplicativo. O Tô em Dia verifica possíveis pendências que podem dificultar o acesso ao crédito rural e orienta como regularizar a situação. Já o Produção Certa reúne informações que ajudam o produtor no planejamento da produção, como detalha o coordenador Carlos Guedes de Guedes.
12: Se ele planta milho, o zoneamento climático vai dizer pro agricultor qual é a melhor época de plantar milho e que ali ele vai poder pegar o crédito rural oficial, ali ele vai poder pegar o seguro rural porque ele está plantando na hora certa. Da mesma maneira, se ele planta, né, milho, ele quer saber o custo de produção do milho, ele vai ter a informação a partir dessa parceria com a Conab, aonde está o custo de produção e o preço do milho nos principais centros produtores e consumidores do país. E se ele quiser saber a previsão do tempo, ele consegue também ver essa informação a partir do Zoom no município da localização da propriedade.
11: O aplicativo Meu Imóvel Rural atende tanto os agricultores familiares quanto médios e grandes produtores rurais. Reportagem Caroline Blaut.

0: Clubes e festivais de cinema nacionais podem se inscrever para receber apoio do Banco Nacional de Desenvolvimento Econômico e Social, o BNDES.
1: Serão destinados recursos a 5 filmes de longas metragens e a 3 festivais de cinema nacionais.
0: Saiba como participar na reportagem de André de Barros Lima.
2: O banco vai patrocinar 15 filmes de longas metragens divididos em 5 categorias: ficção grande público, ficção destaque de crítica, documentário, animação e selecionado em festival internacional. O edital também vai apoiar 3 festivais de cinema nacionais e vai contar com reserva de vagas pelo critério de indução regional para participantes da cadeia produtiva do audiovisual das regiões Norte, Nordeste e Centro-Oeste. As inscrições para o edital de cinema do BNDES estão abertas até o dia 13 de agosto. Você pode obter mais informações sobre o edital no site bnds.gov.br. Reportagem André de Barros Lima.
1: Audiovisual nacional na palma da mão.
0: A plataforma Tela Brasil, que reúne filmes, documentários e animações brasileiras, agora está disponível na loja de aplicativos do sistema Android.
1: O catálogo reúne 555 obras, incluindo longas, curtas e produções premiadas internacionalmente.
3: Já está disponível para Android e iOS o aplicativo do Tela Brasil. Agora é possível assistir a produções nacionais de filmes na palma da mão. O Tela Brasil é a primeira plataforma pública de streaming do audiovisual nacional. No aplicativo estão reunidas de forma gratuita mais de 500 obras brasileiras entre 1910 e 2025. O acesso é feito apenas com o login na plataforma gov.br. O aplicativo oferece praticamente os mesmos recursos da versão para navegador, como busca por títulos, navegação por categorias, criação de listas, histórico de exibição e reprodução automática. A plataforma também possui recursos de acessibilidade na maior parte do catálogo dos filmes, como legendas descritivas, audiodescrição e tradução em libras. O acervo reúne obras audiovisuais brasileiras abrangendo diferentes gêneros, como ficção, documentário, animação e experimental. São produções em longa, média e curta metragem. Há ainda uma seleção especial com produções e coproduções brasileiras que marcaram presença no Oscar desde 1960. Para assistir, basta acessar o site telabrasil.cultura.gov.br ou buscar o Tela Brasil na loja de aplicativos do seu celular. Reportagem Edinaldo Júnior.
0: O Ministério da Cultura, em parceria com o CNPq e o Ministério do Trabalho e Emprego, lançou uma chamada pública para implantação de incubadoras da economia criativa.
1: A medida atende a quem trabalha com expressões artísticas e entidades culturais.
0: Pesquisadores e instituições de todo o país já podem enviar projetos científicos e tecnológicos que ofereçam suporte técnico e de formação a trabalhadores, coletivos e empreendimentos culturais.
1: As propostas devem ser enviadas até o dia 10 de agosto. O resultado será divulgado no dia 30 de outubro.
0: O edital completo com as regras de participação já está disponível na página do Ministério da Cultura, em gov.br/cultura.
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0: cientistas da Polícia Federal como peritos oficiais.
1: Boa noite, eu sou Marcela Luiza.
0: Eu sou Walter Lima.
1: O Supremo Tribunal Federal decidiu que é constitucional a lei da Bahia que estabelece multa para a divulgação de informações falsas sobre epidemias e pandemias.
0: A decisão foi tomada por maioria de votos em sessão do plenário virtual. Judite Aragão.
2: A lei baiana prevê multa de 5.000 a 20.000 reais para quem divulgar informações falsas por meios impressos, televisão, rádio ou plataformas eletrônicas, sem citar a fonte primária. A norma também alcança quem produz ou dissemina esse conteúdo de forma dolosa e quem utiliza mecanismos automáticos para ampliar a circulação das informações falsas. A ação foi proposta pelo Partido Liberal, que alegava invasão da competência da União para legislar sobre telecomunicações e radiodifusão, além de violação à liberdade de manifestação do pensamento e à liberdade de imprensa. Mas prevaleceu o voto do ministro Alexandre de Moraes. Para a maioria, a lei trata principalmente da proteção da saúde pública. Temem que estados também podem legislar. Segundo o ministro, a referência aos meios de comunicação é apenas acessória e não transforma a norma em legislação sobre telecomunicações.
1: Justiça Eleitoral inicia a convocação de mesários.
0: Eles vão atuar nas eleições deste ano. Fábio Ruas.
3: As juízas e os juízes eleitorais têm até 28 de agosto para publicar edital com a nomeação das mesárias e mesários que vão atuar no primeiro e em um eventual segundo turno das eleições 2026. A carta de convocação vai informar a função a ser desempenhada, além de data e local da eleição e do treinamento. Em caso de impedimento legal, a pessoa tem até 5 dias para recusar. As mesárias e mesários têm direito a 2 dias de folga para cada dia trabalhado. Auxílio alimentação de R$ 65,00 por turno. Tem preferência em caso de empate em concursos públicos que tem essa previsão no edital e pode contar como atividade extracurricular em universidades conveniadas.
1: STJ afasta possibilidade de reconhecimento dos papiloscopistas da Polícia Federal como peritos oficiais.
0: Esse reconhecimento poderia levar a um movimento de equiparação salarial. Fátima Uchoa.
4: O papiloscopista tem a função de identificar pessoas, por exemplo, por meio das impressões digitais. A decisão da segunda turma do STJ reformou o acórdão do TRF1 que havia mantido a sentença favorável à ação civil pública do Ministério Público Federal para invalidar atos administrativos da Corregedoria Geral da Polícia Federal que proibiam o reconhecimento dos papiloscopistas como peritos. Para o ministro relator Teodoro Silva Santos, os papiloscopistas policiais federais não estão incluídos no rol de peritos oficiais de natureza criminal previsto em lei, que menciona apenas peritos criminais, médicos legistas e odontolegistas.
1: Brasil bate recorde histórico na contratação de jovens aprendizes, segundo o Ministério do Trabalho e Emprego.
0: E o Judiciário Trabalhista contribui com essa conquista, fortalecendo o acesso ao mercado de trabalho. Rossini Gomes.
5: O Brasil registrou 726 mil jovens aprendizes contratados entre janeiro e abril deste ano. Para a Justiça, esse balanço é reflexo das iniciativas de combate ao trabalho infantil. Por isso, atualmente, mais de 10 tribunais regionais do trabalho desenvolvem ações para incluir quem tem entre 14 e 24 anos no mercado formal, por meio do programa Jovem Aprendiz. Dentre os direitos trabalhistas e previdenciários estão carteira de trabalho assinada, 13º salário, vale transporte e férias no mesmo período da escola ou da faculdade. A Justiça do Trabalho quer garantir acesso seguro ao emprego com formação educacional.
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1: Uma boa noite.
0: E até amanhã.
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0: sou Paula Groba.
1: Eu sou Humberto Pinheiro.
0: E estes são os destaques de hoje do Jornal do Senado, que começa agora.
1: Senado aprova e segue para sanção aumento de penas para crimes sexuais contra crianças em ambiente virtual.
0: Partidos podem ser incluídos em fiscalização contra lavagem de dinheiro.
1: Avança no Senado criação do Programa Nacional Metano Zero.
0: Boa noite.
1: Boa noite.
0: O avanço da inteligência artificial trouxe novas possibilidades, mas também abriu espaço para crimes cada vez mais sofisticados.
1: Para enfrentar essa realidade e reforçar a proteção de crianças e adolescentes, o Senado aprovou um projeto que aumenta as penas para diversos crimes sexuais, inclusive quando a tecnologia é usada para produzir ou manipular imagens e outros conteúdos de exploração sexual infantil. O texto segue agora para sanção presidencial. Repórter Pedro Pincer.
2: Nos casos de produção, reprodução, direção, fotografia, filmagem ou registro de conteúdo de violência sexual contra criança ou adolescente, assim como a sua venda ou exposição, a pena atual é de 4 a 8 anos de reclusão e multa. O projeto eleva essa punição para 4 a 10 anos de reclusão e multa. O texto ainda aumenta a pena em 1/3 se a venda ou a exposição ocorrer por meio da internet, das redes sociais ou de outras tecnologias da informação e comunicação. O relator, senador Fabiano Contarato, do PT do Espírito Santo, informou que entre janeiro e julho de 2025 foram registradas 49.336 denúncias anônimas de abuso e exploração sexual infantil.
3: Nesse cenário, temos que o incremento de penas, sua inserção no rol de crimes hediondos e a ampliação de condutas delitivas promovidas pelo projeto são medidas adequadas e necessárias.
2: O texto também aumenta a punição para quem oferece, troca, disponibiliza, transmite, distribui, publica ou divulga material de violência sexual contra criança ou adolescente. Hoje, a pena prevista para esses atos é de 3 a 6 anos de reclusão e multa. O texto proposto permite aumentar a pena para 4 a 10 anos de reclusão e multa.
0: O senador Plínio Valério, do PSDB do Amazonas, cobrou a votação que amplia a autonomia do Banco Central e inclui o PIX na Constituição. A proposta foi aprovada pela Comissão de Constituição e Justiça em junho. E o senador, que foi relator, lembrou que já expirou o prazo solicitado pelo governo para analisar o texto antes da votação em plenário.
1: Para Plínio Valério, além de fortalecer a autonomia financeira e orçamentária do Banco Central, a PEC garantirá que o PIX permaneça sob responsabilidade exclusiva da instituição, vedando sua terceirização e garantindo a gratuidade para pessoas físicas.
4: Está no nosso relatório. O PIX é do Banco Central. O Banco Central não pode terceirizar e não pode cobrar jamais, taxar jamais pessoas físicas. Garantia maior do que essa não há.
0: E segue para a Câmara dos Deputados um projeto de lei que facilita a importação de bens destinados à pesquisa científica e tecnológica. A proposta busca desburocratizar o processo de importação de insumos por pesquisadores e instituições credenciadas, além de ampliar os mecanismos de isenção tributária.
1: O texto também determina que o CNPq envie periodicamente dados sobre as importações à Receita Federal e à Secretaria de Comércio Exterior para fins de fiscalização e estatística. Além disso, permite que pesquisadores entrem no país com bens científicos como bagagem acompanhada, desde que credenciados. Para o relator, senador Isalci Lucas, do PL do Distrito Federal, o objetivo é dar mais transparência e agilidade ao processo de importação, sem criar exigências desnecessárias ou contrariar outras leis.
0: A Comissão de Segurança Pública aprovou o projeto de lei que inclui os partidos políticos e suas fundações no rol de entidades sujeitas aos mecanismos de controle e fiscalização de lavagem de dinheiro.
1: A proposta quer aumentar a transparência e evitar que recursos de origem criminosa financiem a atividade política no país. Repórter Bruno Lourenço.
5: Os partidos políticos e suas fundações podem passar a ser fiscalizados pelas regras de combate à lavagem de dinheiro. A Comissão de Segurança Pública aprovou a proposta proposta que obriga as legendas registradas no Tribunal Superior Eleitoral a prestar informações sobre movimentações financeiras aos órgãos de controle. A relatora, senadora Ivete da Silveira, do MDB de Santa Catarina, defendeu o endurecimento das regras para garantir a integridade do processo democrático.
6: A experiência recente de investigações de grande repercussão nacional evidenciou que estruturas partidárias podem se tornar canais de circulação e ocultação de valores de origem criminosa, com reflexos diretos sobre a lisura das campanhas e a igualdade de condições entre competidores.
5: O texto dá aos partidos políticos as mesmas obrigações de rastreabilidade financeira já aplicadas a bancos, corretoras e joalherias, entre outras. O projeto baseou-se em propostas da campanha Unidos contra a Corrupção.
0: Muito mais potente que o gás carbônico na retenção de calor na atmosfera, o gás metano é um dos principais responsáveis pelo aquecimento global. Grande parte dessas emissões vem da decomposição de resíduos orgânicos em lixões e aterros, além da agropecuária e de atividades industriais.
1: Para reduzir esse impacto ambiental e transformar parte desses resíduos em energia renovável, a Comissão de Assuntos Econômicos do Senado aprovou a criação do Programa Nacional de Metano Zero. A proposta também incentiva a coleta seletiva e o reaproveitamento de materiais recicláveis e orgânicos. Repórter Márcio Maturana.
7: Para reduzir as emissões de metano, incentivar a coleta seletiva e estimular o reaproveitamento de resíduos recicláveis e orgânicos, a Comissão de Assuntos Econômicos aprovou a criação do Programa Nacional do Metano Zero. O gás é um dos principais responsáveis pelo aquecimento global. A proposta do Metano Zero pretende também estimular tecnologias capazes de transformar resíduos agropecuários, industriais e urbanos em energia renovável. O autor do projeto é o senador Fernando Dueire, do PSD de Pernambuco.
8: Esse projeto, senhor presidente, cria um ambiente de segurança jurídica, de previsibilidade para investimentos. Estimula tecnologias como a biodigestão, a anaeróbica e a recuperação energética de resíduos. Fortalece a participação das cooperativas, mecanismos transparentes de certificação, governança e comercialização de créditos ambientais.
7: O texto segue para a Comissão de Meio Ambiente com emendas do relator, o senador Eduardo Braga, do MDB do Amazonas. Uma delas dá caráter voluntário à certificação de origem metano zero para empreendimentos que comprovarem redução de emissões de gases do efeito estufa.
0: E o Brasil vai ganhar uma Universidade Federal do Esporte. Após a aprovação do Senado, foi sancionada a lei que cria a universidade. A instituição terá sede em Brasília.
1: A universidade vai atuar no ensino, na pesquisa, na extensão e na inovação em ciência do esporte. Repórter Henrique Nascimento.
9: A proposta também prevê a formação de profissionais para áreas como treinamento de atletas, gestão esportiva, políticas públicas, saúde, educação e para desporto. Para o atleta paralímpico Leomon Moreno, a criação da universidade pode abrir novas oportunidades para quem vê no esporte um caminho de formação e transformação social.
10: Eu fico muito feliz de ter saído de Ceilândia aqui em Brasília, ter ganhado a vida através do esporte, que eu e todos os outros atletas teremos a oportunidade de poder nos capacitar, nos graduar e contribuir também para que o nosso país seja o país do esporte. Quando a gente alinha o esporte, a educação, transformando em cultura dentro do país, a gente constrói ótimos cidadãos, olhando principalmente para a pessoa em si e não para um detalhe.
9: A proposta foi aprovada pelo Senado em junho, com voto favorável da senadora Leila Barros, do PDT do Distrito Federal. Ela defendeu a formação esportiva como instrumento de cidadania.
11: O esporte, ele é mais do que formar atletas. Nós temos aqui uma nata de grandes atletas e para atletas que representam com muito amor a nossa pátria. Mas para além disso, a promoção da cidadania. Nós sabemos o que o esporte fez nas nossas vidas. O quanto o esporte é um braço na saúde, na segurança pública, na educação. Um dos maiores legados que eu trago para a política é o seguinte: na política, infelizmente, a gente não ama todos, como na vida a gente não ama todos. Mas eu aprendi no esporte que o meu era o coletivo. A gente tem que se respeitar.
9: Segundo o Ministério da Educação, a previsão é que a universidade comece as aulas em 2027.
1: Música. edição de Paula Groba e trabalhos técnicos de Eliseu Caires. O Jornal do Senado fica por aqui. Acompanhe agora as notícias da Câmara dos Deputados. Boa noite.
0: Boa noite e até amanhã.
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13: Câmara aprova a criação de Programa Nacional de Combate ao Câncer.
14: Comissão rejeita substituição do dinheiro em espécie por moeda digital.
15: Deputados garantem ressarcimento de violência doméstica pelo agressor.
14: Boa noite. Já está no Senado o projeto aprovado pelas comissões da Câmara que determina o ressarcimento pelo agressor de despesas provocadas por violência doméstica. A repórter Maria Neves tem os detalhes sobre a questão.
16: A Comissão de Constituição e Justiça da Câmara dos Deputados aprovou o projeto que obriga companheiro agressor a ressarcir sozinho os danos causados à mulher vítima de violência doméstica, com a sua parte da divisão dos bens. O objetivo da medida é preservar o patrimônio da mulher. De acordo com o autor da proposta, deputado Jonas Donizete, do PSB de São Paulo, há casos em que agressores condenados pela justiça propõem pagar o ressarcimento dos danos causados à mulher com o patrimônio comum do casal.
17: A aprovação desse projeto é muito importante porque a mulher vítima de violência já é um sofrimento muito grande, sofrimento físico, sofrimento psicológico. E teve uma causa na justiça que a pessoa entrou porque estava tirando o próprio patrimônio dela para fazer aí a reparação da violência. Então esse nosso projeto ele deixa claro que toda reparação que tiver financeira vem do patrimônio do agressor, da pessoa que praticou o ato de agressão, porque é um absurdo a vítima pagar para ela mesma.
16: Atualmente, o Código Civil já determina que nos casamentos com regime de comunhão parcial de bens, as obrigações provenientes de atos ilícitos não podem entrar na reparação. Isso significa que o agressor deve pagar sozinho pelos prejuízos causados. A Lei Maria da Penha também já estabelece que o ressarcimento de mulher vítima de violência não poderá trazer prejuízo ao seu patrimônio ou de seus dependentes. Ainda assim, especialistas afirmam ser necessário deixar mais explícito que a vítima não pode contribuir para reparar os prejuízos causados por parceiros violentos. De acordo com Jonas Donizete, a ideia do projeto foi proposta pelo Centro de Estudos Judiciários do Conselho da Justiça Federal. Da Rádio Câmara de Brasília, Maria Neves.
18: Ayrton Faleiro, do PT do Pará, cobra a aprovação urgente do projeto de lei que combate a misoginia. Ele argumenta que o Congresso precisa se sintonizar com o sentimento das ruas e com as demandas urgentes da sociedade antes do encerramento do semestre legislativo.
14: Para ilustrar a necessidade inadiável da aprovação da lei, Ayrton Faleiro cita o caso de uma mulher estrangulada pelo marido, encontrada morta com um filho de um ano mamando em seu peito. O congressista pede à Câmara que supere visões conservadoras e aprove a lei contra a misoginia.
12: Justiça.
19: Adriana Ventura, do Novo de São Paulo, denuncia a suposta parcialidade de órgãos de controle que estariam paralisando investigações criminais envolvendo familiares de autoridades do Poder Executivo para evitar impactos no processo eleitoral.
14: Segundo Adriana Ventura, existe um aparelhamento generalizado envolvendo a Procuradoria da República e as cúpulas dos três poderes, resultando no arquivamento de denúncias. Ela cobra a instalação de comissões parlamentares para investigar a situação e colocar um fim à impunidade.
19: Márcio Gerri, do PC do B, contesta a contratação de uma operação de crédito de R$1,3 bilhão entre o governo do Maranhão e o Banco do Brasil. Ele aponta que a liberação dos recursos em ano eleitoral exige transparência sobre a finalidade e o impacto da nova dívida.
14: Márcio Gerri cita a decisão judicial que chegou a suspender o empréstimo, depois liberado pelo Tribunal de Justiça do Maranhão, sem análise de mérito da ação. O parlamentar pede que o Banco do Brasil não compactue com a transação, a fim de preservar o equilíbrio do jogo democrático no estado.
19: O Tony de Paula, do PSD, critica a atuação de uma promotora do Ministério Público do Rio de Janeiro durante um evento da Associação dos Conselheiros Tutelares do Estado. Ele acredita que a representante do MP desrespeitou a organização ao contestar uma apresentação musical que fazia referência a Deus.
14: O Tony de Paula argumenta que houve intolerância contra as manifestações religiosas. O parlamentar também presta apoio à direção da entidade organizadora e critica a relação entre o Ministério Público e os conselhos tutelares.
12: Segurança Pública.
19: Coronel Crisóstomo, do PR de Rondônia, comemora a criação de uma comissão especial para analisar a proposta que reduz a maioridade penal para 16 anos em casos de crimes graves e hediondos. Na avaliação do legislador, a proposta atende o anseio de 80% da população brasileira.
14: Coronel Crisóstomo defende a redução da maioridade penal por acreditar que a medida vai interromper o aliciamento de menores por facções criminosas. O deputado lembra que, para infrações mais leves, continua valendo o Estatuto da Criança e do Adolescente.
12: Saúde.
19: Os deputados aprovaram a criação de um programa para combate ao câncer. A repórter Paula Bittar acompanhou a votação.
16: A Comissão de Constituição e Justiça da Câmara aprovou uma proposta que prevê a criação do Programa Nacional de Combate ao Câncer e de Assistência a Portadores. A medida busca ampliar a prevenção, o diagnóstico e o tratamento da doença no país. O programa será executado pelo Ministério da Saúde. Entre as prioridades estão realizar campanhas educativas, fazer exames para detecção precoce da doença e ampliar a oferta de tratamento de alta complexidade em todas as regiões do país, com o objetivo de reduzir as desigualdades no acesso aos serviços de saúde. O texto também prevê apoio do poder público à pesquisa científica e à inovação tecnológica voltadas à prevenção, ao controle e ao tratamento do câncer. O relator do projeto, o deputado Átila Lira, do PP do Piauí, considerou a medida conveniente e oportuna.
20: Recursos nós temos leis orçamentárias pela obrigatoriedade com gastos de saúde, e com um programa como esse, eu não tenho dúvida que nós vamos ter mais recursos tendo destinado para a gente combater o tratamento e também a prevenção e dar mais estrutura aos nossos hospitais e também às nossas pesquisas, para que a gente possa ter mais vacinas, mais drogas e mais estruturas, máquinas e inovações na área do combate ao câncer.
16: A proposta que cria o Programa Nacional de Combate ao Câncer e de Assistência a Portadores já pode seguir direto para o Senado, a menos que haja recurso para votação antes pelo plenário da Câmara. Na Rádio Câmara de Brasília, Paula Bittar.
12: Comissões.
14: Ismael, do PL de Santa Catarina, pede a criação de uma comissão especial para debater projetos em defesa das comunidades terapêuticas. Ele argumenta que o tema merece mais atenção por envolver entidades que acolhem milhares de jovens em tratamento contra a dependência química.
19: Ismael sustenta que a comissão deve aprimorar a legislação, regulamentar o funcionamento e garantir padrões de qualidade, fiscalização e financiamento das comunidades terapêuticas. Ele também defende a expansão das parcerias com sistemas públicos de saúde e de assistência social.
14: Osmar Terra, do PL do Rio Grande do Sul, condena a autorização de plantio e uso de maconha para fins medicinais no Brasil. Segundo o parlamentar, as autoridades responsáveis pela decisão usurparam a competência do Congresso para legislar em nome do povo sobre o tema.
19: Segundo Osmar Terra, a substância agrava surtos e está associada, em sua avaliação, à maioria das interdições de jovens no país, além de contribuir para o aumento de acidentes fatais no trânsito gaúcho. Ele pede ao Congresso que anule as decisões da Justiça e de órgãos reguladores sobre o tema.
12: Direitos Humanos.
14: Luiz Lima, do Novo do Rio de Janeiro, alerta para o crescimento de mais de 90% no número de moradores de rua no Brasil desde 2022, segundo dados do Cadastro Único. O deputado responsabiliza o governo federal, afirmando que a situação reflete a queda no poder de compra da população.
19: Luiz Lima questiona as explicações apresentadas pelo Ministério do Desenvolvimento e Assistência Social, Família e Combate à Fome, que aponta o desemprego entre as causas do problema, enquanto o próprio Executivo Federal afirma que a taxa de de desocupação caiu.
14: Ranieri Paulino, do Republicanos da Paraíba, pede a sanção do projeto que cria a Semana Nacional da Ética e da Cidadania. Segundo o deputado, que é autor da proposta, a iniciativa busca estimular a reflexão sobre respeito e tolerância em contraposição aos discursos de ódio.
19: Ranieri Paulino afirma que o projeto aprovado pelo Congresso incentiva o diálogo em escolas, universidades e órgãos públicos na primeira semana de todo mês de maio. Ele acredita que as pautas humanitárias estão acima das diferenças partidárias e devem unir o país em torno de propostas positivas.
14: Patrus Ananias, do PT de Minas Gerais, anuncia o relançamento da Frente Parlamentar em Defesa da Soberania Nacional, orientada pelo fortalecimento do Estado Democrático, pela participação social e pela implementação de políticas públicas de inclusão.
19: Coordenador do grupo parlamentar, Patrus Ananias defende que um país forte precisa de investimentos na educação e no SUS, com tributação justa e resistência a pressões políticas externas. O legislador defende ainda a União Nacional para proteger as riquezas nacionais e a dignidade dos brasileiros.
12: Consumidor.
14: Comissão rejeita a possibilidade de extinção de dinheiro em espécie. A repórter Silvia Munhato explica a questão.
3: A Comissão de Desenvolvimento Econômico da Câmara dos Deputados aprovou o projeto de lei que proíbe a extinção do papel moeda e a substituição dele por moeda digital. Foi rejeitada a proposta que buscava a extinção gradual. A relatora, a deputada Bia Kicis, do PL do Distrito Federal, diz que é importante manter o papel moeda.
21: O papel moeda ainda desempenha função relevante para milhões de brasileiros, especialmente para populações vulneráveis, para cidadãos com limitado acesso a serviços financeiros digitais e para aqueles que habitam em localidades com insuficiente estrutura tecnológica. Ademais, o dinheiro em espécie constitui importante instrumento de liberdade econômica, inclusão financeira e segurança operacional, funcionando como alternativa em situações de falhas tecnológicas, indisponibilidade de sistemas eletrônicos ou interrupções de serviços.
3: A relatora, no entanto, suprimiu o trecho que limitava o acesso do Banco Central aos dados de transações e contas particulares. Outra emenda excluiu a exigência de aprovação do Congresso Nacional, por maioria absoluta, de proposta para extinguir o papel moeda. A proposta que não permite a extinção do dinheiro em espécie ainda será analisada pelas comissões de Finanças e Tributação e de Constituição e Justiça e de Cidadania. Da Rádio Câmara de Brasília, Silvia Munhato.
12: Meio Ambiente.
19: Milton Tato, do PT de São Paulo, coordenador da Frente Ambientalista, critica o esvaziamento do mês do meio ambiente e repudia o retrocesso na pauta ecológica e a aprovação de projetos que enfraquecem a fiscalização, a preservação e o combate ao desmatamento.
14: Milton Tato condena a Câmara por ignorar as 35 propostas de conservação sugeridas pela Frente e pela sociedade civil e por esvaziar o debate sobre o desenvolvimento sustentável, ameaçando a biodiversidade e distanciando o Brasil das metas globais de enfrentamento da crise climática.
12: Relações Exteriores.
19: Tadeu Venere, do PT do Paraná, critica a atuação de parlamentares brasileiros nos Estados Unidos, acusando integrantes da oposição de agir contra os interesses nacionais ao discutir tarifas comerciais. Para o deputado, a postura favorece interesses estrangeiros e prejudica o Brasil.
14: Tadeu Venere acrescenta ainda que integrantes da oposição colocam interesses políticos acima dos interesses nacionais. Na visão do deputado, esse tipo de conduta enfraquece a direita e pode ter consequências políticas e jurídicas.
12: Trabalho.
19: Átila Lins, do PSD do Amazonas, apresentou projeto que cria regras para o auxílio fardamento de policiais militares, bombeiros militares e guardas municipais. O congressista esclarece que a proposta uniformiza e critérios de concessão anual do benefício para evitar disputas judiciais nas corporações.
14: Átila Lins pontuou que o texto preserva a autonomia de estados, do Distrito Federal e de municípios na regulamentação das despesas. Ele acrescenta que a proposta prevê pagamento em caso de promoção quando a mudança de função exige novos padrões, insígnias ou peças do uniforme.
12: Transportes.
2: Pompeu de Matos, do PDT do Rio Grande do Sul, defende dois projetos voltados à proteção dos ciclistas. As propostas, segundo ele, preveem a criação de espaços seguros para bicicletas nas rodovias e o planejamento de vias que garantam mais segurança para quem pedala.
4: Pompeu de Matos também propõe aumentar as penas para motoristas que atropelarem ciclistas após dirigir embriagados, participar de rachas, trafegar em alta velocidade ou fugir sem prestar socorro. Ele explica que as medidas buscam reduzir acidentes e preservar vidas.
2: Merlong Solano, do PT, comemora o início das operações de exportação em grande escala pelo porto de Luiz Correia, no litoral do Piauí. Segundo o deputado, o funcionamento do terminal encerra uma longa espera e amplia a capacidade logística do estado para o escoamento da produção.
4: Merlong Solano acredita que o porto deve reduzir os custos de exportação, além de impulsionar a geração de empregos no Piauí. O parlamentar também destaca a participação do governo estadual e da iniciativa privada na viabilização do empreendimento.
12: Economia.
2: Comissão da Câmara aprova inclusão da Confederação Nacional do Transporte no Conselho Deliberativo do Sebrae Nacional. Mais informações com Sofia Peçanha.
22: A Comissão de Indústria, Comércio e Serviços aprovou o projeto que inclui a Confederação Nacional do Transporte no Conselho Deliberativo do Sebrae Nacional. Atualmente, o Conselho conta com representantes da Confederação Nacional da Agricultura, da Confederação Nacional do Comércio e da Confederação Nacional da Indústria. A medida busca incluir o setor de transportes, que, segundo o deputado Gilmar Tato, do PT de São Paulo, autor do projeto, é um elo vital entre as diversas atividades econômicas, facilitando o escoamento da produção agrícola e industrial, além de viabilizar o comércio e serviços. Apenas em março de 2025, o setor de transporte rodoviário de carga atingiu mais de 20 mil novos CNPJs cadastrados como microempreendedores individuais, sendo o setor com o maior número de pequenos negócios criados, de acordo com o levantamento realizado pelo Sebrae, como ressalta o deputado Guilherme Uchoa, relator na comissão.
23: Além disso, a expressiva participação das microempresas nesse setor reforça a necessidade de inclusão da sua representação no Conselho.
22: O projeto busca reconhecer a importância estratégica do setor de transportes, ampliar a pluralidade de vozes no colegiado e permitir que as demandas específicas do setor sejam devidamente debatidas no âmbito da entidade. O Serviço Brasileiro de Apoio às Micro e Pequenas Empresas, mais conhecido como SEBRAE, é uma entidade privada que promove a competitividade e o desenvolvimento sustentável dos empreendimentos de micro e pequenas empresas. Agora, o projeto que inclui a Confederação Nacional do Transporte no Conselho Deliberativo do Sebrae Nacional será analisado pela Comissão de Constituição e Justiça. Da Rádio Câmara de Brasília, Sofia Peçanha.
12: Desenvolvimento Regional.
4: Juliana Cardoso, do PT de São Paulo, condena a prestação dos serviços da Sabesp e denuncia que moradores enfrentam falta de água, ausência de coleta de esgoto e cobranças indevidas. Segundo ela, há comunidades que recebem tarifas de esgoto, mesmo sem contar com rede de coleta.
2: Juliana Cardoso cobra explicações da Sabesp, a revisão das cobranças e mais fiscalização dos serviços. A deputada também pede a ampliação do acesso ao saneamento básico, afirmando que vai continuar acompanhando a situação no estado de São Paulo.
4: Ao prestar contas de seu mandato, Ricardo Maia, do MDB da Bahia, declara que viabilizou a inauguração de uma unidade de pronto atendimento em Ribeira de Pombal e a entrega de veículos para o município de Tucano.
2: Ricardo Maia também ressalta que participou de obras de pavimentação, reformas de escolas e unidades básicas de saúde nos municípios de Heliópolis e Fátima. Ele afirma que os investimentos vão ampliar a infraestrutura e melhorar o atendimento público na região.
4: Ao fazer um balanço das entregas do governo federal em Salvador, Lídice da Mata, do PSB da Bahia, destaca avanços nas áreas de mobilidade e cultura. Entre as ações, a deputada cita o início da operação assistida do VLT e a reinauguração do Teatro Castro Alves.
2: De acordo com Lídice da Mata, os investimentos em infraestrutura e transporte público contribuem para a revitalização urbana da capital baiana. A parlamentar menciona ainda a implantação de uma pista de skate de padrão internacional no subúrbio ferroviário de Salvador.
12: Agricultura.
5: Daniel Almeida, do PCdoB, registra o primeiro festival gastronômico do Aipim, em Entre Rios, na Bahia. Ele acredita que o evento fortalece a agricultura familiar, valoriza as comunidades quilombolas e incentiva a produção derivada da mandioca.
6: Daniel Almeida também celebra a edição de número 73 da Festa dos Vaqueiros do município de Curaçá. Na opinião do deputado, a tradição, além de movimentar a economia local, contribui para preservar a cultura nordestina.
5: Daniel Trzeciak, do PSDB, comemora a reabertura, depois de 16 anos de espera, do Teatro 7 de Abril, em Pelotas, no Rio Grande do Sul. O congressista lembra que o espaço, de 192 anos, é o quarto mais antigo do Brasil e foi tombado pelo Instituto do Patrimônio Histórico e Artístico Nacional.
6: Daniel Trzeciak critica a demora na entrega do Teatro 7 de Abril à população, mas afirma que a casa será fundamental para fomentar a cultura local, valorizar o passado e impulsionar novos investimentos em Pelotas, sua terra natal, que completa 214 anos neste 7 de julho e em todo o estado.
5: Termina agora o Jornal Câmara dos Deputados, produzido pela Rádio Câmara, com trabalhos técnicos de Everson Urani e apresentação de José Carlos Andrade e Márcio Aquilissardi. Uma boa noite para você.
6: Ótima noite para você. A Voz do Brasil volta amanhã.
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26: Oi, gente amiga, gente querida, que Deus abençoe a todos. Haja luz em toda a sua vida. Luz para o corpo, luz para a alma, luz para o coração. Queira da nossa ajuda, 34-32-91-19, ou então as nossas linhas virtuais, que são as lives deste programa no YouTube e no Facebook. E os nomes, tanto do canal do YouTube como da página oficial do Face, são os mesmos. Universal Bahia Oficial. Entre e na aba de comentários deixe o seu pedido de socorro. E daqui a pouquinho nós estamos de volta com todos vocês.

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0: E agora? Eu quero trazer uma prova real, viva, que existe saída. A saída está no altar. Quem chega ao altar, chega a Deus, chega à vida.
1: Imagine vir ao mundo já com uma sentença de morte.
2: Com 41 semanas, né, Samuel nasceu. Era muito querido e esperado, né, por todos. Aqui ele nasceu saudável, ainda estávamos no hospital, aqui já estávamos em casa, já tínhamos recebido alta, estávamos bem. Só que com 21 dias de vida, nós prestamos atenção que na mama dele direita estava essa vermelhidão. E aí ele ficava incomodado, estava sentindo febre. Chegou um momento em que a gente mediu a temperatura dele e estava 38, quase chegando a 39. E aí a gente entrando em contato com o médico, ele falou: não é normal para um bebê recém-nascido. Então, é melhor vocês levarem ele na urgência. E chegando na urgência, aí a médica fez exames e aí ele precisou ficar tomando antibióticos na veia, internado no hospital, durante 9 dias. E cada dia que passava, aquele tumorzinho ia crescendo e aí só ia ficando mais vermelho, ficava quente ao redor. A gente fazia compressas e ficava aquela vermelhidão. Ele chorava muito de dor e os médicos falavam: mãezinha, tenha paciência, que realmente isso dói, porque a mama já é um lugar bastante sensível, né, do ser humano. Imagine de um bebê, né? E aí um dia, a gente dando banho nele, o peitinho dele estourou. E aí ficou saindo essa secreção, colocaram um curativo, ele continuou tomando medicação. E aí as enfermeiras prestaram atenção que ele estava fazendo um esforço para respirar. E aí já começaram a olhar: mãezinha, ele está fazendo um esforço e isso aí deve ser bronquiolite, porque ele respirava tanto forte que a barriga dele entrava para dentro e mostrava as costelas, né, dele. E aí a gente levou ele, trocamos ele de hospital. E aí quando chegou os médicos, eu já cheguei já no hospital e as enfermeiras, a saturação dele estava baixinha, as enfermeiras já disseram: qual é a mãe que chegou com o nenenzinho? E já tomaram ele do meu colo, já colocaram ele em uma maca e começaram a fazer uma série de exames. Aí vieram uma das piores notícias, né? Vamos precisar levar seu filho para a UTI, porque o caso dele é grave e lá ele vai ser melhor acompanhado, mais de perto. E aí no outro dia chamaram meu esposo, a médica responsável da UTI chamou meu esposo e falou: olha, nós vamos precisar, para o bem do seu filho, entubar ele. Porque a gente já tentou colocar outros equipamentos com oxigênio para ajudar ele na respiração, mas nada resolveu. Ele ainda continua fazendo muito esforço. E eu ainda não sabia das coisas que estariam por vir, né? Demorou um pouco na troca de plantão, aí o médico chamou novamente eu e meu esposo. Aí disse: olha, de paz, como o filho de vocês é muito novinho, as veinhas normal dele, do braço, né, não vai suportar a quantidade de antibióticos que era forte. A gente ia precisar estar furando ele direto. Então, para que isso não aconteça, a gente vai precisar fazer um acesso central, de uma veia que liga do pescoço ao coração. E ali já foi um choque, né? Aí a gente não tinha o que fazer, saímos da sala para o médico poder fazer o procedimento. E nisso, eu lembro que a sala, e a gente ficou sentado em duas poltronas de frente à sala, dentro da UTI, e eu só com meu esposo via um movimento muito desesperado, os médicos chamando pessoas de fora, equipamentos entrando dentro da sala. E eu: Clever, então aconteceu alguma coisa com Samuel, aconteceu alguma coisa. E eu chorava. E aí o médico veio conversar com a gente, aí sentou na nossa frente e falou: olha, paz, a gente por um momento perdeu seu filho. Aquela linha eu lembro como se fosse hoje, pastor, as linhas que batem ali, o coraçãozinho do seu filho ficou retinha, zerou.
3: E teve o quê?
2: Parada cardíaca. Ele ficou 13 minutos desacordado. Morto.
1: 13 minutos. Diante de um diagnóstico cada vez mais grave, os pais perceberam que já não lutavam apenas contra uma doença. Era a batalha pela vida de Samuel.
2: Só que aí o médico falou, ele, como ele ficou 13 minutos, né, desacordado, morto, a gente precisa que ele dê algum movimento, mexer um dedo, ou a perninha, para a gente ter certeza que ele não ficou com sequelas. E aí, quando tiraram o tubo dele, não demorou, ele teve convulsão, ficou convulsionando na cama. E aí, nesse período, foram tirar novamente outro raio-x do pulmãozinho dele. E estava completamente um lado do pulmão preto. Aí a médica do plantão disse, vamos precisar entubar novamente. Fizeram de tudo para não precisar entubar ele pela segunda vez. Mas nada resolvia. Os médicos falavam muito em sequelas.
3: Segundo os médicos, ele poderia não ser uma criança normal, né? Não caminhar, não ser interativo, né? Ficar acamado.
2: Eu me perguntava muito, muito se um dia eu pegaria meu filho no colo novamente. A gente já tinha conhecimento, né, da fé, do altar, do sacrifício, né? Já somos da igreja. E eu lembro que eu orava a Deus e eu dizia, lembrava muito daquela passagem, né, do pai que chegou ao Senhor Jesus pedindo para curar o filho dele, né? E ele pediu ao Senhor Jesus para ajudar na falta de fé dele. E eu orava, eu pedi a Deus, meu Deus, que essa enfermidade, né? Eu com a Bíblia sentada na poltrona ao lado dele, se essa enfermidade será para a glória do Senhor.
3: Foi muito difícil mesmo. Mas assim, a gente precisava agir, né? Não era só oração, né? Deus, ele queria ver a nossa ação, né?
2: Naquela época não era fogueira santa, mas por a gente já saber o caminho do sacrifício, a gente sabia que o que nosso filho precisava, só Deus, o altar, poderia dar. Só Deus poderia devolver.
3: Eu lembro que eu cheguei à noite na UTI, né, para dormir, e disse, bem, amanhã de manhã, logo cedo, eu vou voltar, vou fazer o que eu já devia ter feito.
2: Falou isso, já sei o que eu vou fazer. Entrou no banheiro, deitou no chão e foi dormir. No outro dia, cedinho, ele saiu e foi. E eu lembro que a minha mãe, ela falava, Bia, faça do banheiro da UTI o seu altar. E eu fazia, comecei a fazer, entrava lá, me ajoelhava lá no vaso, e eu falava, meu Deus, Samuel, ele é do Senhor, ele pertence ao Senhor.
3: Lembro que cheguei no altar, fiz minha parte, desci e falei pro pastor, agora tá na mão de Deus.
2: Quando decidimos subir no altar com o nosso tudo, né? Nós falamos, meu Deus, ou o Senhor cura, ou o Senhor leva o nosso pequeno.
4: Quem é aqui, esse daí?
2: É o nosso pequeno milagre, Samuel.
4: Esse é o Samuel.
2: Que Deus restaurou a saúde, a vida, através do sacrifício no altar. Quando desentubaram ele da segunda vez, os médicos já viam que ele reagia diferente. Assim que desentubou, ele deu aquele grito e os médicos já ficaram já animados, porque viram, né, totalmente diferente. E ele já não quis mais saber de ficar, na maca, não quis mais saber do sapepe, do caninho de oxigênio, ele já não quis, ele só queria ficar no braço, só queria mamar o tempo todo. Não era, mãe?
3: E os médicos refizeram os exames pouco tempo depois, então constataram, pai, mãe, é outra criança. A criança que a gente fez os exames ontem é totalmente da criança que a gente está fazendo exames agora. Então, não demorou muito. Quando a gente decidiu de fato entregar o 100% de Deus, ele não demorou, ele de imediato já agiu e houve uma transformação muito rápida, né?
2: E hoje quem vê ele, quem olha para ele, não imagina o que ele passou, não tem uma sequela, uma sequela. Ele é fruto do altar. Eu digo que além de Samuel ter nascido de mim, ele nasceu do altar.
3: Alegria imensa, todas as manhãs, quando a gente acorda, assim que ele já acorda sorrindo, olhando pra gente. Então, pra mim, é um sentimento inexplicável, né? Ser pai ainda de uma criança saudável, sorridente, alegre, passa o dia todo brincando. Então, é inexplicável.
2: Ele é um milagre, né? Está aqui a importância de depender do altar, de viver do sacrifício, porque se não fosse o sacrifício, se não fosse o Espírito Santo, a gente não teria suportado tudo isso, né? E hoje ter Samuel todos os dias é me lembrar do milagre, né, que o Senhor Jesus fez, assim como ele fez no passado, ele fez no presente também.
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0: E eu tô com o pastor Samuel Félix na linha, que cuida do SOS Espiritual. Tem alguém gritando por socorro aí?
1: Tem muita gente. Vai pegar aqui agora os nomes com os pastores que estão aqui atendendo. São muitas pessoas que estão ligando. E eu vou agora aqui colocar no azeite esses nomes aqui. É o caso, nós temos o caso da Lívia. Ela está desenganada pelos médicos, mas ela crê no milagre. É, o nome dela está aqui no azeite. O Otávio, que pede pela mãe que está com depressão. Ele mora em Simões Filhos. Nós temos aqui também o caso de uma mãe que pediu pelo filho Lucivaldo, que está no tráfico.

0: 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Universal Bahia Oficial para todas as redes sociais da Universal na Bahia. Mas agora, vamos trazer uma prova real e inconteste de como vale a pena sair de casa e vir para a Catedral sexta-feira. Em qualquer um dos 7 horários, em especial, meio-dia, na vigília da Hora Grande. Veja.
1: Nenhum desequilíbrio pode ser entendido como normal para uma pessoa que acha que é de fé. Se eu sou acomodado e preguiçoso, saiba, esquece de contar com Deus, porque Deus não opera no preguiçoso. Tanto que por 19 vezes no livro de Provérbios, Deus chamou atenção para a preguiça. São 19 vezes em que ele puxa a orelha, condenando a preguiça. Ele diz assim: desperta, ó preguiçoso, vai ter com a formiga, ó preguiçoso. O preguiçoso morre desejando, porque suas mãos se recusam a trabalhar. Então a primeira coisa que Deus condena é a preguiça. A gente tem que buscar. Outra coisa que Deus condena é a ansiedade. Você sabe por que às vezes a injustiça prevalece? Aí talvez você diga: bispo, o senhor não está falando isso no dia errado? Hoje não é sexta-feira, não é um culto de libertação? Pois bem, não há libertação onde não há manifestação da fé. A Bíblia diz com essas palavras, carta de Paulo aos Romanos: a justiça de Deus se revela no Evangelho de fé em fé. Nosso Senhor, nosso Deus e nosso Pai, eis-nos aqui pela fé diante do teu tribunal, buscando em ti, só de ti, as respostas que com certeza nós não vamos encontrar nos homens. Meu Deus amado, querido, em nome do Senhor Jesus, ouve a nossa voz, responde o nosso clamor e contraria, meu Pai, toda expectativa dos filhos do mal contra nós, porque sempre foi assim ao longo da história. Todas as vezes que alguém levantou um mal contra alguém que tinha uma fé confessa e apoiada em ti, o Senhor inverteu as coisas. O Senhor sempre converteu maldição em bênção, injustiça em justiça, maldade em triunfo. Sim, ao longo da história sempre foi assim. Nas armadilhas que os filhos do mal prepararam contra os teus filhos, eles é que delas tropeçaram e caíram. Meu Deus amado, querido, que seja assim com este povo, como tem sido assim com a Igreja Universal. Como é que é o nome da senhora?
2: Mônica. Mônica.
1: Deus julgou a sua causa?
2: Julgou a causa do meu esposo. Eu botei aqui. Ele tem 27 anos de trabalho, tentando se aposentar e não conseguia. Aí eu peguei a causa, botei aqui. O juiz já julgou, ele já ganhou, só falta receber o valor.
1: Olha só, quanto tempo fazia que ele estava lutando por essa situação?
2: Já fazia mais de 3 anos, que ele tem 27 anos de trabalho.
1: Como é que a senhora fez? A senhora tirou uma cópia e fez o quê? Explica na prática o que
2: você
1: fez.
2: Eu peguei só quando a advogada pegou o papelzinho e me deu. Aí eu peguei aquele papel que ela me deu, que eu cheguei aqui e coloquei na mala.
1: A senhora colocou na nossa mala?
2: Coloquei na mala.
1: Já faz quanto tempo isso?
2: Tem mais ou menos 3 meses.
1: 3 meses. O que aconteceu?
2: O juiz julgou e ele ganhou a causa.
1: Tá ganha?
2: Tá ganha.
1: Ele bateu favorável a ele.
2: Bateu favorável a ele. Desde de 2019, que já era pra ter dado a ele, não deram.
1: Então faz 7 anos.
2: É.
1: Saiu agora?
2: Saiu agora.
1: Depois de 3 meses?
2: Depois de 3 meses.
1: Eles estão no tribunal dos homens há 7. A coisa não saía. Ela colocou a causa no tribunal de Deus faz 3 meses e a vitória veio.
3: Em nome do Senhor Jesus, nós ordenamos agora, meu Pai, que todo mal que tem se alojado no coração desta pessoa, o espírito da mágoa, do ressentimento, tem causado, meu Pai, a dor na alma, nós usamos da autoridade do nome do Senhor Jesus, que sai agora, em nome de Jesus.
4: Em o nome do Senhor Jesus, o mal que vem se alimentando desse ódio, dessa mágoa, dessa tristeza, desse sentimento ruim, sai de dentro desta criatura agora. Sai agora do coração dessa pessoa agora, em nome do Senhor Jesus, meu Pai. Meu Deus, limpa agora, meu Pai, essa

0: pessoa que vem sofrendo com essa mágoa profunda, com essa depressão, com essa tristeza, arranca agora de uma vez por todas.
1: Que haja agora uma faxina, uma limpeza espiritual, em nome do Senhor Jesus.
2: Esse ponto de luz foi consagrado pelos servos do altar. Larga o coração dela, larga o coração dele.
3: Penetra agora, meu Pai, com teu poder, para amarrar, para neutralizar todos os demônios, toda a força do mal que tem trancado essa vida.
4: Onde o mal, onde a escuridão se alojou, que não resista agora.
5: Sai a malícia, sai o pensamento de discórdia. Meu Deus, em nome de Jesus, vai queimando, vai consumindo, do alto da cabeça aos pés.
6: Diga para nunca mais voltar. Tire a mão para o alto e diga: sai!
7: Ele diz que onde estão dois ou três no nome dele, ele está presente, e que tudo que a gente liga na terra é ligado no céu.
6: Diga: meu Pai, nós ligamos na terra para que seja ligada no céu a nossa grande vitória de 2026. Diga: e desligamos na terra toda a frustração do diabo. Diga: ligado na terra, ligada no céu, a minha vitória.

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0: Você deve estar aí do outro lado fazendo assim: ai, é um bálsamo para a alma, né? A glória exclusiva do Senhor Jesus Cristo, mas esse servo de Deus, Bispo Adilson Silva, não erra a mão, né? Quando tem a direção do Espírito Santo, não tem como errar a mão, né? Letra, música e uma interpretação suave, né? Sem aquela preocupação de gritar, né? De extensão vocal, de alcançar nota alta, não. Quem canta para Jesus não está preocupado em alcançar nota alta. Está preocupado em alcançar almas aflitas, corações desesperados, né? Você vê, essa coisa de louvar a Deus é uma coisa delicada, né? Eu estava ouvindo uma pessoa falar esses dias, né? Que as pessoas pensam que cantar é essa disputa por alcance. Aí ele falou assim: nunca mais vou esquecer ele. Engraçado, esse pessoal não aprende, ele falou. O maior cantor brasileiro dos últimos 60 anos tem uma voz desse tamaninho, que é o Roberto Carlos. Nunca se preocupou em atingir notas altas. Aliás, as vozinhas até dizem que o Roberto Carlos não canta, que ele fala no pé do ouvido. É assim que eu vejo as músicas, né? Os hinos que canta o Bispo Adilson Silva, né? Fala no pé do ouvido e acaba alimentando a alma, né? Porque é feito com carinho, com espírito, com vida. Que Deus o abençoe. Mas agora eu queria falar desta quarta-feira muito especial. E não tem como eu falar de quarta sem trazer um testemunho de alguém que esteve caído, prostrado, mas se levantou completamente. Eu estou falando da Isabelle, que até receber o Espírito Santo era uma pessoa, mesmo dentro da igreja. Depois do recebimento do Espírito Santo, ela se transformou numa nova criatura. Vocês conhecem a Isabelle? Vício de álcool, traições no casamento, o esposo tentou matá-la, tentou tirar a vida dela e tentou acabar com ela. Foi terrível o que ele fez com ela. Mas ela mudou, ela venceu. Veja só.
1: Eu me casei para ser feliz, mas não foi isso que aconteceu. O que era para ser o meu maior sonho se tornou o meu pior pesadelo. Tudo começou muito bem, aparentemente. Eu, jovem, e ele tinha acabado de conhecer o mundo, as bebidas, e eu comecei a acompanhar ele nas bebidas. Era uma vez por semana, duas vezes por semana, e de repente começou a ser todos os dias. A partir daí, a gente ficou totalmente independente. Para mim, era normal, porque eu achava que fazia parte do dia a dia. Mas no fundo, eu tinha um vazio gigantesco. A partir do momento que cada vez mais eu bebia, mais eu entrava numa depressão profunda. Eu conheci uma pessoa que me apresentou o espiritismo. Quando eu fui no espiritismo, lá eles só falavam assim: olha, você tem que ter muito cuidado, porque você tem um passado que vai te acompanhar pro resto da sua vida. E o seu passado mostra que você é um alcoólatra assumida. E aquilo me impactava muito, porque literalmente dentro de mim eu era alcoólatra. Só que ninguém sabia. E o que mais me impactou foi descobrir as traições do meu marido. A partir daí, se já estava ruim, ficou pior ainda. Porque eu achava que eu era uma mulher incrível ao lado dele. Só tinha eu. Mas no fundo, ele já tinha várias. Eu me tornei alvo de piada, porque as pessoas gravavam eu alcoolizada, eu dando vexame, quebrando as coisas. Eu tinha 30 pessoas, 40 pessoas ao meu redor, mas praticamente pagava para isso, porque eles só vinham na minha casa porque eu fornecia a bebida, eu fornecia a comida. E eu, às vezes, me trancava no quarto para chorar, respirava fundo e voltava para a festa. Depois de quase 7 anos, aí eu já estava já lutando com ele, foi quando ele pegou uma arma de fogo e colocou debaixo do meu pescoço e literalmente falou: eu não aguento mais você, eu vou te matar. E eu já no fundo do poço falei para ele: eu é que não quero mais viver. E eu me achava um lixo, a pior mulher que tinha. Todas as vezes que eu pensava nele, eu sempre pensava assim: ele tá olhando para uma pessoa melhor que eu. Eu sempre achava que eu não prestava, que eu não era digna de ter ele ao meu lado, que eu não era digna de ter um bom emprego, que eu não era digna de ter uma carreira de sucesso. Nós chegamos a tanto ao extremo que da minha própria casa, o meu marido me colocou para fora 3 vezes. E mesmo assim, eu ajoelhava nos pés dele e implorava, não me deixa, não me deixa e não me deixa. E mesmo assim, eu saí de casa e voltava com muita insistência. E ele voltava por dó, porque às vezes que eu vinha para casa, ele me tratava como um lixo. Entrava, se arrumava e saía e me deixava sozinha. Trabalhava em uma empresa que falava muito mal da Igreja Universal. E eu tive a curiosidade de colocar no YouTube para saber. Comecei a assistir uma palestra. E era justamente falando sobre o quê? O alcoolismo. Aí foi quando eu comecei a me aprofundar sem meu marido saber. Cada vez que eu assistia, mais eu chorava, porque dentro de mim tinha assim, será que tem solução mesmo? Eu pensava, bom, se eu não conseguir dessa forma, eu não sei mais o que fazer. Até que um dia eu, bêbada, eu vim parar na Igreja Universal. Quando eu cheguei lá, eu me desabei de tanto chorar. Parecia que ali eu achei a solução. O desespero era tão grande de querer botar para fora aquilo tudo que eu senti durante 11 anos. Eu tive a certeza que ali era o lugar. Eu cheguei, eu falei com Deus, me ajuda a conhecer e me ajuda a tirar esse vazio que está dentro de mim. Até que aos poucos, ao invés de beber 7 dias na semana, eu comecei a beber 2. E meu marido começou a me chamar, você é cafona agora, você tá cafona. E cada vez que eu ouvia a palavra, mais eu tentava entender e me apegar com a palavra. Foi quando eu ouvi diante do altar que eu tinha que entregar o Deus que eu tinha em mãos, o Deus que eu tinha no meu coração. O meu Deus era o meu marido. Eu entreguei diante do altar o meu marido, a minha podridão que eu era, o meu passado. Quando eu me derramei por inteiro, totalmente mudou o pensamento. Eu decidi, literalmente, pôr um fim na bebida. E de fé em fé, paulatinamente, que não é da noite pro dia, eu fui vencendo cada obstáculo. Só que dentro de mim eu tinha um medo muito grande. E se lá na frente eu não aguentasse, se lá na frente eu não resistisse uma pessoa oferecendo um copo de bebida? Então, através da palavra, eu comecei a escutar sobre o Espírito Santo. Era isso que eu coloquei dentro de mim. Eu tenho que ter o Espírito Santo. Porque a partir do momento que eu tivesse o Espírito Santo, eu tinha certeza que podia o mundo me oferecer tudo. Mas o tudo já estava dentro de mim. Eu fiz a fogueira santa, literalmente somente focada no Espírito Santo. Eu subi no altar tendo a certeza que Jesus ia ser comigo. E foi quando eu tive a certeza que eu tive. A certeza absoluta que o Espírito Santo preencheu dentro de mim. Eu desci com uma certeza tão grande, mas grande, muito, muito, muito feliz. E eu ria e chorava porque eu nunca tinha sentido. Nunca tinha sentido algo tão grandioso dentro de mim. Eu tive a certeza absoluta que eu não era mais só. Eu não era mais dependente do meu marido. Eu não era mais dependente do meu trabalho, do meu eu. Eu só era dependente dele. E o meu marido começou a perceber a minha mudança. E queria saber. Porque ao mesmo momento que eu mudei, ele ficou pensando, agora eu vou perder ela de verdade. E foi quando ele, do nada, um sábado à noite, ele falou assim, amanhã eu vou com você para a igreja. Dentro de mim, aquela alegria foi grande demais. Hoje eu tenho um marido cheio de paz, não tem mais briga. Mesmo que todo mundo pense que é outro marido, não. É o mesmo marido, aquele marido que colocou uma arma no meu pescoço, aquele marido que tentou me matar. Hoje ele é cheio do Espírito Santo. Hoje a nossa casa tem paz. Hoje a gente trabalha junto, na mesma empresa, no mesmo negócio, no mesmo ramo. E juntos a gente luta. Ou seja, é igualzinho o altar ensina. Ao invés de ser um cordão de 2 dobras, é 3 dobras. Eu, Deus e meu marido. Para aquela mulher que se sentia desvalorizada, Hoje eu sei, eu sou filha de Deus. Hoje eu me sinto linda. Hoje eu me sinto realizada. Inclusive eu fiz a terapia do amor, que com essas palestras eu aprendi a ser esposa, ser uma profissional, ser uma mulher. Aprendi a me valorizar. Hoje eu não preciso de bebida para poder ter o dia a dia, igual a bebida fazia parte do meu dia a dia. Hoje, literalmente, eu sou feliz porque eu sei que eu sou uma mulher capaz, porque Deus é comigo, o Espírito Santo está dentro de mim e Ele me ensinou isso.

0: chega a 1430.
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2: E é por esse motivo que estaremos nesta quarta-feira voltados para Deus de todo o coração. Agora, vamos falar com Deus, é momento de oração. Senhor meu Deus e meu Pai, dá forças a este povo faminto e sedento de Ti, a começar por chegar à Tua casa nesta quarta-feira. Dá-lhes o poder de passar por cima de qualquer obstáculo e ou barreira, para que possam fincar os pés no Teu santo templo, para que possam congregar, para que possam Te ouvir, para que possam focar e centralizar sua fé, sem distrações. Meu Deus, consagro o altar das 634 igrejas Universal desse estado, que durante todo esse mês de julho ele seja de fato palco de grandes milagres. É o que eu te peço. Consagra água e quem beber, beba da vida que há em ti. Amém. Vamos beber água. Chegamos ao final da nossa participação. Que Deus abençoe. Um abraço carinhoso e até lá.

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5: Do guarda-chuva. Mas a bênção cai. De quando nós falamos da palavra de Deus, nós estamos abençoando as pessoas. Agora, é claro, nem todos aceitam, nem todos creem, nem todos querem, nem todos estão interessados. E isso aconteceu também na época de Jesus. Se aconteceu com ele mesmo, o próprio Deus, a própria palavra se expressando, falando, ensinando, e quantos seguiram? Quantos foram salvos? Bem, muitos foram curados, abençoados, comeram pão, comeram do peixe, ele multiplicou, ele fez maravilhas. Mas quando se tratava dos discípulos, discípulo é aquele que segue o mestre, discípulo é aquela pessoa que ouve e obedece e segue o seu mestre. Quando se tratava de discípulo, a coisa então mudava de figura. É a mesma coisa, aqui nós ensinamos a palavra. Quem aceita a palavra e coloca em prática, então esse é abençoado e é inteligente, é sábio, porque coloca em prática a palavra de alguém que disse: olha, a palavra que eu falar não voltará para mim vazia. Então, aqueles que absorvem a palavra, os pensamentos de Deus, absorvem o Espírito da palavra, o Espírito de Deus. E quando a pessoa pratica, obedece, segue, então essa criatura é abençoada porque ela fez a escolha certa. Por isso que Jesus falou: ninguém pode servir a dois senhores. Ninguém pode servir a dois senhores. Ou você vai servir a verdade e colher os frutos da verdade, ou você vai servir a mentira e colher os frutos da mentira. Nós vivemos num mundo assim, não é? Um mundo de mentira. Falar em mentira, assim, só para lembrar para vocês que o Pelé e todos, o Garrincha, todos aqueles heróis do futebol do passado fizeram fortunas, tiveram seus nomes estampados em todos os lugares do mundo, eles eram conhecidíssimos. Onde está Garrincha, onde está Pelé, onde estão os grandes jogadores que fizeram fama no passado morreram. E o que eles ganharam? Está tudo por aí. Quer dizer, assim é a vida. Mas, aquele que faz a vontade de Deus, esse permanece para sempre. E é sobre isso que eu queria falar com vocês. Veja só, vamos falar dos discípulos. Discípulos são os que seguem o mestre, a palavra do mestre. E houve um discípulo que disse para Jesus: Senhor, permite-me que primeiramente vá sepultar meu pai. Jesus, porém, disse-lhe: segue-me e deixa os mortos sepultar os seus mortos. Então, veja, na visão de Deus, todos estão mortos nos seus delitos e pecados. Todos estão mortos. E ele falou para os discípulos: olha, deixa os mortos, quer dizer, os outros, seus parentes, que sepultem o seu pai. Vem e segue-me. Isso é muito importante, minha amiga e meu caro amigo, porque nós vemos que quando a pessoa aqui, no nosso julgamento é assim, a pessoa está bem, é forte, é jovem, tem dinheiro, tem isso, tem sucesso, etc. A gente pensa que a pessoa é feliz, mas nós vemos que feliz é aquele que está vivo, é? Quem está vivo é feliz. Porque quem está morto, não é feliz. Quando ele diz: segue-me e deixa os mortos sepultar os seus mortos, que quer dizer o seguinte: na visão do nosso Senhor, todos estão mortos nos seus delitos e pecados, todos. E ele disse para o discípulo: não, segue-me, não vá lá não, segue-me. Ora, doutra feita, Jesus, também ensinando aos seus discípulos, disse: se alguém quiser vir após mim, renuncie-se a si mesmo, renuncie-se a si mesmo, tome sobre si a sua cruz e siga-me. Porque aquele que quiser salvar a sua vida, aquele que quiser salvar a sua vida, perdê-la-á. E quem perder a sua vida por amor de mim, achá-la-á. Pois que aproveita o homem ganhar o mundo inteiro se perder a sua alma? Que adianta? Que aproveita o homem ganhar o mundo inteiro se perder a sua alma? O que dará, ou o que dará o homem em recompensa da sua alma, para salvar a sua alma? Então Jesus, falando para os discípulos, ele estava ensinando que quem quiser segui-lo tem que negar a si mesmo, tomar a sua cruz e segui-lo. O que que significa isso? Significa exatamente o que está escrito: discípulo, segue, obedece, escolhe fazer aquilo que ele manda que se faça. Quando ele fala para o discípulo que e pediu permissão para ir sepultar o seu pai, nada mais justo, né, de que queria sepultar o pai, Jesus disse: segue-me e deixa os mortos sepultar os seus próprios mortos, os seus mortos. Quer dizer, na visão de Jesus, quem não é discípulo dele está morto. É isso que eu entendo. Se você entende diferente, Eu entendo, eu vejo isso. Na visão de Jesus, quem iria sepultar o pai? Os mortos. Mas os mortos, espiritualmente falando, os filhos ou os que iriam sepultar o pai estavam mortos nos seus delitos e pecados para Deus e para o diabo, obviamente, também. Não só para Deus, mas também para o diabo. O diabo sabe quem está morto, como também Deus sabe quem está morto nos seus delitos e pecados. Então, quando a pessoa abraça essa fé, a fé de seguir Jesus, ela é destinada a levar a vida para os que aceitarem a palavra do Senhor Jesus, do Mestre, do Senhor Jesus. Aceitá-la e praticá-la, porque não adianta a pessoa concordar. Eu tive parentes e amigos que concordavam com a palavra de Deus. Concordavam, 100%. Só que não praticavam. O que adianta? Nada. Absolutamente nada. A verdade, amiga e amigo, esse texto aqui, que Jesus diz, se alguém quiser vir após mim, renuncie-se a si mesmo, tome a sua cruz e siga-me, porque aquele que quiser salvar a sua vida, perdê-la-á. Salvar a sua vida, vai morrer, vai perder. Eu rio, sabe por quê, amiga? De gozo na minha alma, pelo prazer, o privilégio de pregar e viver aquilo que eu prego, viver aquilo que eu ensino, porque se eu não estivesse vivendo o que eu ensino, eu estaria morto nos meus delitos e pecados. Não adianta eu simplesmente aceitar essa palavra, não adianta eu simplesmente gostar dela, que bonita, não. Eu tenho que praticá-la. Jesus disse: dai a César o que é de César e a Deus o que é de Deus. Então, o que que eu tenho que dar a Deus? Eu tenho que seguir aquilo que ele está falando, que ele pronunciou, as suas palavras. Não somente eu, mas todos os que querem ter vida têm que seguir o que ele manda. Do contrário, vai continuar morto nos seus delitos e pecados. Então, você vê, por exemplo, quantas pessoas que nestes dias de futebol, né, de festa, de disputa e tal, quantas pessoas morrem por terem ou por verem o seu país perder a Copa do Mundo, não é verdade? Realmente, tudo é ilusão. Esse mundo é uma ilusão. As pessoas que pensam que estão vivas e curtindo a vida, elas estão, na realidade, mortas nos seus delitos e pecados para Deus, aos olhos de Deus. Aos olhos de Deus. Deixa os mortos sepultar os seus mortos. Como é que pode isso? Quando a pessoa não é discípulo do Senhor Jesus, quando ela não ouve e quando ela não ouve, não obedece à palavra de Deus, mesmo que ela ouça a palavra de Deus, mesmo que ela ouça, mas não pratica, ela continua na mesma situação de morta. É morta. Morreu, está morta. Morreu não, está morta. Já nasceu morta. É isso aí. Para Deus, Jesus veio ao mundo justamente para dar a vida dele, para salvar, para dar vida àqueles que nele creem. Então, eu queria que você soubesse, minha amiga e meu amigo, se você é uma pessoa que pratica a palavra de Deus, você é discípula, discípulo dele, de Jesus, então você está viva, está vivo. E muitas pessoas não recebem o batismo com o Espírito Santo porque elas estão mortas, elas continuam mortas. Como é que uma pessoa morta vai receber o batismo com o Espírito Santo? Não tem como. Ela tem que aceitar a palavra de Deus é que traz a fé, que promove a fé. O Espírito Santo tem que falar e ela tem que ouvir e obedecer, para que então ela possa recebê-lo. Do contrário, não tem como. Então, a pessoa quer seguir Jesus, ser discípulo de Jesus, ela tem que ouvir, gostar, naturalmente, ela não precisa gostar, ela tem que obedecer. O importante é se gosta, se não gosta, ela tem que obedecer. É assim que eu creio dessa forma. Eu estou passando para vocês a palavra de Deus e eu me coloco aqui como uma pessoa que crê dessa forma. Ah, mas não tem mais nem menos. Quando eu fui despertado para a fé, foi justamente essa palavra. Quando Jesus, o Espírito do Senhor Jesus, o Espírito Santo, disse para mim, no meu coração, na minha mente, no meu ouvido, ele disse: que adianta você ganhar o mundo inteiro e perder a sua alma? Porque eu estava me encaminhando para o trabalho, eu estava indo para o trabalho, por volta de 11, meio-dia, e pensando nos meus estudos, porque eu estava querendo saber o que eu iria fazer, qual era a profissão, porque eu estava em dúvida, qual a faculdade que eu ia fazer, eu estava estudando, fazendo pré-vestibular, e pensando, porque eu estudava à noite, e aí, fazendo meus projetos, o Espírito Santo falou: o que adianta você ganhar o mundo inteiro e perder a sua alma? Eu tomei um susto, e a partir daquele susto, eu mudei o rumo da minha vida completamente. Eu fui cuidar do que é eterno, porque eu sei que essa vida é passageira. Tudo passa, tudo cessa, tudo acaba. O Brasil foi pentacampeão mundial, mas está hoje há 24 anos, né? Se eu não me engano, 24 anos amargando só derrotas. Cadê? Quer dizer, o grande pentacampeão não é mais pentacampeão. Ou é, continua sendo pentacampeão, mas não vivencia mais isso. Isso não existe mais. Porque está buscando um campeonato. A vida é assim, tudo acaba, tudo cessa. Os heróis do passado morreram, acabou. Mas aqueles que ouvem a palavra de Deus e obedecem a palavra, permanecem para si. Por isso Jesus disse, ele disse com muita precisão: deixa os mortos sepultarem os seus mortos. Essa é a realidade. Cabe a você, amiga e meu amigo, que tem a sua cabeça madura, você pensa, você raciocina, você tem o direito de escolher a sua vida, seu futuro, você decidir por ela, pela sua alma, que é eterna. A alma é eterna. A alma não morre. A alma não morre. Tudo passa, tudo cessa, tudo acaba, mas a alma não morre. Ela permanece por toda a eternidade. Aqueles que são salvos vão viver a eternidade com o Salvador. É aquilo que Jesus falou, né? Ninguém pode servir a dois senhores. Ninguém pode servir a vida e a morte ao mesmo tempo. Ou serve a vida, que é o próprio Senhor, ou serve a morte, que cedo ou tarde vai acontecer. Você é que escolhe o destino da sua alma. Por falar nisso, destino da alma, eu quero aqui agradecer à Assembleia de Deus, os pastores e os membros da Assembleia de Deus de Madureira, que fez uma oração por nós essa semana agora. Muito obrigado a todos vocês, meus irmãos. Deus abençoe a vocês, que vocês sabem, vocês entendem aquilo que nós estamos fazendo. e lutamos por um mesmo fim, um mesmo objetivo, levar as pessoas à salvação de suas almas, porque isso é eterno. Essa riqueza não passa nunca, ela é eterna. Aleluia. Deus abençoe a todos e até amanhã, em nome do Senhor Jesus. Graças a Deus.

0: de mortos já chega a 1430.
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você encontrar esse lugar. Tente se lembrar. Onde você já esteve procurando um pouco de paz? Por quantos lugares você já passou? Por quantas festas, relacionamentos, trabalhos? Por quantos amigos, viagens, casas? Você muda tudo ao seu redor. Mas nada muda. Enquanto você não souber o que está procurando, você nunca vai encontrar. Na criação divina, tudo tem seu lugar. Inclusive o ser humano. Seu lugar sempre foi junto de seu Criador. Não importa quão longe você tenha ido, no fundo, você sabe que precisa dele. Ah, o colo do Pai. Sua alma suspira por esse lugar. Não apenas nesta vida, mas por toda a eternidade. Porém, esse não é um destino automático. Os únicos que já têm um lugar certo são seu corpo e seu espírito. O corpo volta ao pó da terra. O espírito volta para Deus. Mas, e a alma? Para onde ela irá? E essa mudança de lugar pode acontecer rápido demais. Hoje estamos aqui, mas amanhã ninguém sabe. Veja o que aconteceu na Turquia e na Síria. Terremoto ceifou milhares de vidas em um instante na madrugada. De um instante para o outro, de forma rápida e imprevisível, o lugar da alma pode mudar. Você dorme no seu corpo e acorda em outro lugar. E se a sua vida acabar hoje? Sim, pode terminar quando você menos esperar. Em qual lugar você passará a eternidade? Muitas crenças se propõem a responder essa pergunta. Uns dizem que o homem é apenas matéria. Morreu, acabou. Outros acreditam em reencarnação ou purgatório. Mas a palavra de Deus não deixa margem para interpretações. Todos morrem, ou salvos ou condenados. Ninguém morre com seu destino final indefinido. Assim, a morte é a batida final do martelo para todos nós. Qual o pior lugar que você já esteve? Gostaria de voltar para lá? Provavelmente não. Agora, imagine ir para um lugar onde tenha total ausência de Deus. Essa é a definição do inferno. Ao contrário do céu, onde há total ausência de dor. Durante sua estadia neste mundo, você estará em guerra constante pela sua alma. Combata o bom combate. Guarde a sua fé, pois há um lugar preparado para aqueles que vencerem.

0: Parabéns, gente amiga, querida, que Deus abençoe a todos. Parabéns para você, mãe, Igreja Universal do Reino de Deus. E vamos comemorar. Não tinha reunião melhor para comemorar? Pra gente comemorar um aniversário do que a terapia do amor, que já é uma reunião que fala do coração, fala do amor. E que amor é esse, né? Amor de pai para filho, de filho para pai, de filho para mãe, porque não tem como a gente separar uma relação com Deus que não passe pela lealdade à mãe. Aliás, cristianismo perfeito é fidelidade ao pai, que é o nosso Deus, e lealdade à mãe, Igreja, que nos gerou. Aí alguém vai dizer, mas esse negócio de placa não salva igreja, eu não defendo placa. Mas eu também não sou ingrato. Eu sei que existem igrejas maravilhosas, mas foi a Mãe Universal que me apresentou a Jesus. Por exemplo, quando uma criança nasce, quem é que apresenta o filho ao pai? A mãe. Depois que ela para o bebê, a enfermeira limpa, corta o cordão umbilical, coloca no braço dela, o que é que ela faz? Chama o marido. Aí o pai vem, a mãe fala assim, ó, aqui é o nosso bebê. Foi isso que a Igreja Universal fez. Ela me gerou para Deus e falou assim, ó, eis aqui Guaraci, teu filho. Então não tem como ser ingrato com a Igreja Universal. Me perdoem os haters ingratos que atacam a Igreja Universal depois de ter passado por ela, mas eu não tenho motivo para isso. Não queiram que eu seja como vocês, me perdoe. Vai na tua fé. Não queira que eu seja odioso com a Mãe Igreja Universal. Não queiram que eu seja ingrato com ela, porque eu não tenho motivo para ser. Então nesta quinta-feira, dia 9, estaremos dentro da terapia comemorando e fazendo o que a Igreja Universal faz para vencer. Toda vez que vem uma perseguição contra nós, como é que estamos vivendo agora? A gente leva os nossos algozes pro altar. E é o que a gente vai ouvir agora. A história de alguém que levou seus inimigos pro altar. Não fez justiça com as próprias mãos. Levou pro altar. E no altar, tudo se resolve. Ouça.
1: A Fogueira Santa, no Monte Sião. Imagine vir ao mundo já com uma sentença de morte.
2: Com 41 semanas, né, Samuel nasceu. Era muito querido e esperado, né, por todos. Aqui ele nasceu saudável, ainda estávamos no hospital, aqui já estávamos em casa, já tínhamos recebido alta, estávamos bem. Só que com 21 dias de vida, nós prestamos atenção que na mama dele direita estava essa vermelhidão. E aí ele ficava incomodado, estava sentindo febre. Chegou o momento em que a gente mediu a temperatura dele, estava 38, quase chegando a 39. E aí a gente entrando em contato com o médico, ele falou, não é normal para um bebê recém-nascido. Então, é melhor vocês levarem ele na urgência. E chegando na urgência, aí a médica fez exames e aí ele precisou ficar tomando antibióticos na veia, internado no hospital, durante 9 dias. E cada dia que passava, aquele tumorzinho ia crescendo e aí só ia ficando mais vermelho, ficava quente ao redor, a gente fazia compressas e ficava aquela vermelhidão, ele chorava muito de dor, e os médicos falavam, mãezinha, tenha paciência, que realmente isso dói, porque a mama já é um lugar bastante sensível, né, do ser humano. Imagine de um bebê, né? E aí, um dia, a gente dando banho nele, o peitinho dele estourou, e aí ficou saindo essa secreção, colocaram um curativo, ele continuou tomando medicação, e aí as enfermeiras prestaram atenção que ele estava fazendo um esforço para respirar. E aí já começaram a olhar, mãezinha, ele está fazendo um esforço e isso aí deve ser bronquiolite. Porque ele respirava tanto forte que a barriga dele entrava para dentro e mostrava as costelas, né, dele. E aí a gente levou ele, trocamos ele de hospital. E aí, quando chegou, os médicos, eu já cheguei já no hospital e as enfermeiras, a saturação dele estava baixinha, as enfermeiras já disseram, qual é a mãe que chegou com o nenenzinho e já tomaram ele do meu colo. Já colocaram ele em uma maca e começaram a fazer uma série de exames. Aí vieram uma das piores notícias, né? Vamos precisar levar seu filho para UTI, porque o caso dele é grave e lá ele vai ser melhor acompanhado, mais de perto. E aí, no outro dia, chamaram meu esposo, a médica responsável da UTI, chamou meu esposo e falou, olha, nós vamos precisar, para o bem do seu filho, entubar ele. Porque a gente já tentou colocar outros equipamentos com oxigênio para ajudar ele na respiração, mas nada resolveu. Ele ainda continua fazendo muito esforço. E eu ainda não sabia das coisas que estariam por vir, né? Demorou um pouco na troca de plantão. Aí o médico chamou novamente eu e meu esposo. Aí disse, olha, pais, como o filho de vocês é muito novinho, as veinhas normal dele, do braço, né, não vai suportar a quantidade de antibióticos que era forte. A gente ia precisar estar furando ele direto. Então, para que isso não aconteça, a gente vai precisar fazer um acesso central de uma veia que liga do pescoço ao coração. E ali já foi um choque, né? Aí a gente não tinha o que fazer, saímos da sala para o médico poder fazer o procedimento. E nisso, eu lembro que a sala, a gente ficou sentado em duas poltronas diferentes à sala, dentro da UTI, e eu só com meu esposo via um movimento muito desesperado, os médicos chamando pessoas de fora, equipamentos entrando dentro da sala, e eu, Cleverton, então aconteceu alguma coisa com Samuel, aconteceu alguma coisa, e eu chorava. E aí o médico veio conversar com a gente e sentou na nossa frente e falou, olha, pais, a gente por um momento perdeu seu filho. Aquela linha eu lembro como se fosse hoje, pastor, as linhas que batem ali, o coraçãozinho do seu filho ficou retinha, zerou.
3: E teve o quê?
2: Parada cardíaca. Ele ficou 13 minutos desacordado. Morto.
1: 13 minutos. Diante de um diagnóstico cada vez mais grave, os pais perceberam que já não lutavam apenas contra uma doença. Era a batalha pela vida de Samuel.
2: Só que aí o médico falou, ele, como ele ficou 13 minutos, né, desacordado, morto, a gente precisa que ele dê algum movimento, mexer um dedo, ou a perninha, pra gente ter certeza que ele não ficou com sequelas. E aí, quando tiraram o tubo dele, não demorou, ele teve convulsão, ficou convulsionando na cama. E aí, nesse período, foram tirar novamente outro raio-x do pulmãozinho dele, e tava completamente um lado do pulmão preto. Aí a médica do plantão disse, ó, vamos precisar entubar novamente. Fizeram de tudo para não precisar entubar ele pela segunda vez, mas nada resolvia. Os médicos falavam muito em sequelas.
4: Segundo os médicos, ele poderia não ser uma criança normal, né? Não caminhar, não ser interativo, né? Ficar acamado.
2: Eu me perguntava muito assim, um dia eu pegaria meu filho no colo novamente. A gente já tinha conhecimento, né, da fé, do altar, do sacrifício, né? Já somos da igreja. E eu lembro que eu orava a Deus e eu dizia, eu lembrava muito daquela passagem, né, do pai que chegou ao Senhor Jesus pedindo para curar o filho dele. Né? E ele pediu ao Senhor Jesus para ajudar na falta de fé dele. E eu orava, eu pedi a Deus, meu Deus, que essa enfermidade, né? Eu com a Bíblia sentada na poltrona ao lado dele, eu disse, essa enfermidade será para a glória do Senhor.
4: Foi muito difícil mesmo. Mas assim, a gente precisava agir, né? Não era só oração, né? Deus, ele queria ver a nossa ação, né?
2: Naquela época não era fogueira santa, mas a gente já sabia o caminho do sacrifício, a gente sabia que o que o nosso filho precisava, só Deus, o altar, poderia dar, só Deus poderia devolver.
4: Eu lembro que eu cheguei à noite na UTI, né, para dormir, e disse, bem, amanhã de manhã logo cedo eu vou voltar, vou fazer o que eu já devia ter feito.
2: Falou isso, já sei o que eu vou fazer. Entrou no banheiro, deitou no chão e foi dormir. No outro dia cedinho ele saiu e foi. E eu lembro que a minha mãe, ela falava: Bia, faça do banheiro da UTI o seu altar. E eu fazia, comecei a fazer, entrava lá, me ajoelhava lá no vaso, e eu falava: meu Deus, Samuel, ele é do Senhor, ele pertence ao Senhor.
4: Lembro que cheguei no altar, fiz minha parte, desci e falei pro pastor, agora tá na mão de Deus.
2: Quando decidimos subir no altar com o nosso tudo, né, nós falamos: meu Deus, ou o Senhor cura, ou o Senhor leva o nosso pequeno.
3: Aqui. Esse daí.
2: É o nosso pequeno milagre, Samuel.
3: Esse é o Samuel.
2: Que Deus restaurou a saúde, a vida, através do sacrifício no altar. Quando desentubaram ele da segunda vez, os médicos já viam que ele reagia diferente. Assim que ele desentubou, ele deu aquele grito, e os médicos já ficaram já animados, porque viram, né, totalmente diferente. E ele já não quis mais saber de ficar na maca, não quis mais saber do sapepe, do caninho de oxigênio. Ele já não quis, ele só queria ficar no braço, só queria mamar o tempo todo. Não era, mãe?
4: E os médicos fizeram os exames pouco tempo depois, então constataram: pai, mãe, é outra criança. A criança que a gente fez os exames ontem é totalmente da criança que a gente está fazendo os exames agora. Então, não demorou muito. Quando a gente decidiu de fato entregar o 100% de Deus, ele não demorou. Ele de imediato já agiu e houve uma transformação muito rápida, né?
2: E hoje quem vê ele, quem olha para ele, não imagina o que ele passou. Não tem uma sequela. Uma sequela. Ele é fruto do altar. Eu digo que, além de Samuel ter nascido de mim, ele nasceu do altar.
4: Alegria imensa. Todas as manhãs, quando a gente acorda, assim que ele já acorda sorrindo, olhando pra gente. Então, pra mim, é um sentimento inexplicável, né? Ser pai ainda de uma criança saudável, sorridente, alegre, passa o dia todo brincando. Então é inexplicável.
2: Ele é um milagre, né? Está aqui a importância de depender do altar, de viver do sacrifício, porque se não fosse o sacrifício, se não fosse o Espírito Santo, a gente não teria suportado tudo isso, né? E hoje ter Samuel todos os dias é me lembrar do milagre, né, que o Senhor Jesus fez. Assim como ele fez no passado, ele fez no presente também.
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pedrada. Quem viveu essa época, viveu. Quem não viveu, não vive mais não. Hoje não tem música assim não. Leandro, sobe o som.

0: viveu, né?
1: E entenda, o objetivo da terapia do amor não é uma reunião pra arrumar namoradinho, é uma reunião pra te curar, por isso que o nome é terapia, um tratamento. Quanta gente marginaliza essa reunião é tão gloriosa, ela é tão forte, porque ela te cura dos traumas, dos fantasmas do passado, dos ressentimentos. Pra quê? Pra você qualificar pra fazer alguém feliz. Por isso, foi criado nesse programa um quadro que se eu digo, o dia que eu não coloco, o povo briga. Se chama Cantinho do Amor. Ouça só.
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3: Bom dia, meu nome é Nina, eu sou casada com o Ney há 3 anos e gostaria de declarar meu amor por você, Ney. Quero te dizer que eu te amo muito e que a gente venha permanecer até o fim. Te amo, meu amor. Beijo.
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1: Vamos fazer isso agora, quinta-feira? Quinta-feira agora, vamos fazer? Inclusive, eu até queria que nessa quarta-feira, os líderes de grupo da catedral, quando terminasse a reunião da trombeta, chamasse os seus comandados e os trouxesse de volta na quinta-feira para comemorarmos juntos o aniversário da Mãe Igreja. E depois já ficamos para a oração de 10:30. Vamos fazer isso? Vai ser forte, hein? Mas agora, vamos falar com Deus. É momento de oração, porque no fim eu quero dedicar a canção símbolo da Igreja Universal a quem é universal como eu sou, que é o perfume universal. Vamos agora falar com Deus. É momento de oração. Ó Senhor, nosso Deus e nosso Pai, em Cristo Jesus, teu Filho, nosso Senhor, unimos a nossa fé por multidões aflitas e desesperadas. Gente que não tenha mais nada e ninguém a quem clamar, para quem pedir socorro, para quem pedir ajuda. Homens e mulheres que estão na fila por um milagre. E um milagre que tem que acontecer. E tem que ser rápido, porque na sua maioria, quem comigo clama, está por um fio, meu Deus. Há pessoas cujo livramento, cuja cura, cuja resposta, se ficar para amanhã, é tarde demais. Pois a alma dela grita por socorro e socorro urgente. As pessoas por quem eu te clamo estão numa verdadeira UTI espiritual, aonde não tem braço humano, por mais competente que seja, que tenha como tirá-la de lá. Não há. Não há. Só o Senhor é capaz de fazer. Então faz, meu Deus. Vai ao encontro deste aflito, desse desesperado, e muda essa situação. Consagra o copo com água e quem beber, beba da vida que há em ti. Amém. Graças a Deus. Vamos beber água. Quer que você esteja, seja quem for, encontre forças para lutar e poder para vencer. Ó Deus, em nome do Senhor Jesus, que o final desta oração sincera, meu Deus, seja o também final das dores e angústias deste povo. Não pode acontecer desta oração chegar ao fim e não terem chegado ao fim as angústias dessa gente. E quem crê, diga amém. Nós encontramos na Igreja Universal, Avenida Antônio Carlos Magalhães, 4197, você é o meu convidado mais que especial. Nesta quinta-feira, às 7 da noite, 9 de julho, aniversário da Mãe Igreja, 49 anos de Universal. Até lá.

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4: Muito bom dia, amigo, amiga, ouvinte dessa programação. E juntos estaremos aqui nos próximos instantes, momentos, madrugada dentro, a trazer para você uma palavra que, sim, se você colocar a sua fé nessa palavra, o seu sofrimento vai findar, vai terminar. E claro, vamos trazer também depoimentos de pessoas que, por meio da fé nessa palavra, por colocar a sua vida nessa palavra, elas obtiveram esse resultado. E claro, quando chegar ao final desta nossa programação, nós teremos um momento de oração, momento da prece. Então já deixe aí preparado o seu copo com água, certo? Então vamos agora com essa linda canção e já já voltamos.

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2: Meu amigo, minha amiga, independente do tamanho do seu sofrimento causado por essa doença que tem agredido o seu corpo, a sua alma, e acho que a pior delas é quando não é em você, mas quando é com um filho, uma filha, uma mãe, um ente querido, você já buscou a resposta, a cura em vários locais e não conseguiu encontrar. Por isso, eu chamo você para estar conosco nessa terça-feira, a participar da corrente dos 70. E convido você a tocar no véu de cruz. Como assim, Pastor Renan Oliveira? Véu de cruz? O que um véu de cruz pode mudar a minha vida? De fato, por si só, um pedaço de tecido não muda a vida de ninguém. Mas quando a pessoa ela apoia a fé dela na palavra de Deus, porque a palavra de Deus afirma que Jesus, ele levou sobre si as nossas dores e enfermidades. Então, quando convidamos as pessoas a vir motivados com fé nessa palavra, a tocar num elemento simples como o véu de cruz, o milagre acontece por causa da fé na palavra do Senhor Jesus. Tanto que são muitas as pessoas que têm obtido o findar do seu sofrimento, o findar da doença, através deste movimento de fé que acontece nessa terça-feira. Nós estamos aqui na Almirante Tamandaré 367 o dia inteiro, aguardando por você. Venha, saia de onde você estiver e esteja conosco. Eu vou compartilhar com você agora o depoimento destas pessoas que, usando a fé, participando conosco, elas obtiveram a cura, o restaurar da sua saúde.
3: 30 dias na UTI foi o caso da dona Adriana, e os médicos diziam: se sobreviver, vai ficar com sequelas. Mas hoje ela está aqui curada, para comprovar que o tempo de milagres não acabou.
4: Dona Adriana, você ficou entre a vida e a morte, mais para lá do que para cá.
5: Então, a minha situação foi bem complicada. Eu fui fazer um exame de rotina, estava sentindo muitas dores nas costas. Aí nesse exame deu pedra na vesícula. Aí a pedra já estava na bile. Aí o médico pediu para mim procurar um médico urgente. Aí eu saí meio desesperada lá do local, né? Porque meio sem reação, como agir. Aí fui pra casa, tudo, aí fui lá, marquei uma consulta. Aí à noite eu passei mal, com muita dor nas costas, né? Aí fui no médico de novo, no pronto-socorro. Aí no pronto-socorro eles falaram pra mim, tá fazendo um exame CPRE, que é tipo uma endoscopia, né? Aí eu peguei e fiz esse exame, aí nesse exame deu complicação. Aí fiquei internada depois dessa situação, fiquei internada 4 meses.
4: Quer dizer, do dia pra noite parece que a vida virou de ponta cabeça.
5: Ponta cabeça mesmo, tipo, foi bem complicado.
4: E aí que a gente vê essas fotos suas aí, quando você tava lá.
5: Aí alimentação pela sonda, 1 mês na UTI. Aí no final da situação peguei a bactéria hospitalar, que é a KPC. Aí peguei essa bactéria, aí nessa bactéria os antibióticos não estavam combatendo. Aí os médicos falavam para a família que o caso era muito grave, era bem lento. Aí tive que tomar medicações, tudo, as medicações não estavam fazendo efeito. Aí nessa situação demorou, aí chegou nesses 4 meses. Aí após esses 4 meses a sequela, poderia ficar com sequela, parar o rim, ficar com diabetes. Aí no final, graças a Deus, o meu esposo usou a fé, fez a corrente, usou a fé.
4: Eu vejo você com o lenço aí, do propósito, então enquanto você estava lá internada, o seu esposo estava fazendo a corrente lutando por você.
5: Lutando por mim. Ele sempre lutou, a família em oração, e ele sempre lutando por mim. O dia mais difícil foi o dia que ele me viu entubada. Foi o dia mais difícil. Creio que naquela hora, tipo... E eu queria, na hora que eu acordei, que eu me vi presa naquela maca, tipo... Querendo poder soltar, querendo poder falar, foi a parte mais difícil para mim.
4: Agora, você queria ficar com sequelas, eu tô vendo você aí, não percebi nenhuma sequela. Ficou com sequelas ou não?
5: Não fiquei, pastor, não fiquei com nenhuma sequela, graças a Deus. Fiz os exames de rotina, o médico falou assim, nossa, não, pela situação que você passou, você me surpreende e... Um milagre de Deus na sua vida mesmo. Eles viram um milagre.
4: Peraí. O próprio médico falou isso pra você? O médico falou que viu um milagre?
5: Viu um milagre. Que não era pra mim estar naquele... Não é pra mim estar nesse estado.
4: No caso da senhora, eu vejo que...
5: O milagre...
4: É. Essa doença não foi pra morte. Foi para a glória de Deus.
5: Sim. Pra mostrar a grandeza que Deus é muito grande. Sem palavras pra agradecer.
4: Deus abençoe... A fé do seu esposo, a família, a sua fé fez o milagre acontecer.
3: 15 dias em coma e 1% de chance de vida. Essa era a condição do Erenilson após sofrer um acidente. Mas a filha dele não aceitou, lutou por ele e hoje ele veio aqui para contar o milagre.
4: Meu amigo, antes do senhor começar a falar, eu vi aí as fotos, o senhor estava mal mesmo, né?
6: Sim, senhor. Mal mesmo, pastor.
4: Como é que começou esse problema? Como é que foi isso?
6: Esse problema, eu caí num galpão de 11 a 12 metros de altura. Eu caí de cabeça.
4: Que isso?
6: Então, eu fiquei 15 dias em estado de coma, morto. Mas hoje eu estou aqui, através do voto que eu fiz na sexta-feira, e na quarta-feira eu estava morto. E hoje eu sou um milagre vivo. É, não era para estar andando nem estar vivo, né? Porque meu corpo foi todo aberto, perdi um braço, pulmão. Cabeça ficou totalmente, o meu abacate maduro, a bacia foi toda destruída, o osso para fora, e eu estou aqui hoje porque Deus teve misericórdia de mim.
4: Quando o senhor estava lá na UTI, porque foram 15 dias.
6: 15 dias.
4: Foi nessa época aí que a sua filha veio lutar pelo senhor, fez a corrente, usou a fé pela sua cura, pela recuperação.
6: Sim, senhor. Teve a minha filha e teve uma pessoa também que cuidou de mim também, sabe? Que estava ali um propósito.
4: O que que os médicos diziam nessa situação aí?
6: Olha, pastor, eles falaram comigo que não tinha chance, porque realmente o meu caso era muito grave, foi uma situação que, humanamente falando, não tinha mais chance de viver. Mas eu sirvo um Deus grande e poderoso, e quem crê nesse Deus poderoso, ele sai da catatumba para vir para a terra, né?
4: E então, se vivesse, iria ficar com sequelas?
6: No meu caso, eu ficava no caso cadeira de roda e ia ficar bastante tempo sem poder andar. Mas essa palavra dele para mim não valeu nada, porque eu creio na palavra de Deus. Eu estou andando aqui hoje, meu corpo foi destruído 85%, mas eu estou aqui vivo e andando, né?
4: Andando normal? Anda aí, por favor, para mostrar para todo mundo. Aqui, ó, volta aí. Não, iria ficar com sequelas e vários problemas.
6: Sim, senhor. No meu caso, como ele falou, você não era para estar vivo nem para estar andando. E você reza por mim. Diga orar para o senhor.
4: O médico pediu oração.
6: Sim, senhor.
4: Amém.
6: Sim, senhor.
4: O senhor está vivo aqui, bem, foi um milagre, né? A tua fé fez um milagre acontecer. Deus abençoe.
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3: O Senhor está longe dos ímpios, mas a oração dos justos escutará. Esta verdade santa está descrita no livro de Provérbios, capítulo 15, versículo 29, e traz aqui dois fatos importantes. O primeiro, que sim, Deus ele está longe dos ímpios. Quem é o ímpio? É aquele que não tem piedade, não tem misericórdia, nem dos outros e nem de si. Mas há uma outra verdade, que a oração dos justos, Deus escutará. E quem são os justos? É aquele que se volta para Deus. É aquele que busca andar na justiça. E não apenas a justiça humana, que é bem aceita, mas a justiça da fé. E quando que a pessoa faz isso? Quando ela invoca o nome do Senhor. Então, meu amigo, meu amigo, minha amiga, que me escuta agora, de repente você se encontra num quadro depressivo. Você se encontra pensando em se matar. Não faça isso. Deus, ele está te ouvindo. Deus, ele está olhando para você neste exato momento. E porque você nos acompanha até a essa hora, é porque você tem fé. E essa fé agrada a Deus. Então, como sair dessa situação? É invocando Ele. Hoje, em um de nossos centros de ajuda espiritual, você pode também presencialmente invocar a Deus. Claro, ao findar da programação agora, a gente vai ter um momento da oração. Já deixa aí preparado o seu copo com água. Mas é importante também estar conosco aqui na Almirante Tamandaré 367, em Paripe, como também um centro de

forças nem para escovar os dentes, eu não tinha vontade. Tudo que eu queria era assistir uma série para poder esquecer que eu existia, esquecer da minha vida. Eu achava que eu não tinha capacidade de fazer nada. Meu nome é Daiane Ribeiro Fernandes, eu venci a depressão. A depressão chegou na minha vida de uma forma muito sorrateira. Eu vivia normalmente e eu achava que eu tinha uma vida normal, só que na verdade, nesses momentos de tristeza profunda, eu ficava relutando. Eu achava que aquilo era normal. Eu sentia muita tristeza. Eu não tinha vontade de levantar da cama. Para os meus familiares, aquilo era preguiça, mas eu não tinha força. Eu sabia que eu tinha que trabalhar, eu sabia que eu tinha que fazer alguma coisa. Mas aqueles pensamentos de derrota na minha cabeça era tão grande, eu me achava tão incapaz, que eu não conseguia reagir. Então, para preencher aquele vazio que eu sentia, eu me afundava nas séries. Eu ficava ali assistindo filmes e aquilo eu me preenchia. Chegou um momento que eu fiquei mês todo ali dentro do quarto. Eu virei ali dias só assistindo série e parava só para comer, às vezes não, higiene pessoal não fazia, só ali afundada naquilo, porque eu não queria levantar, eu não tinha força para levantar da cama. Então meus pais via aquilo, meu irmão via aquilo e ele falava: levanta daí, vamos fazer alguma coisa, vamos ali. E eles tentavam me ajudar de alguma forma, mas para mim aquilo era algo normal. Meus familiares achavam que era preguiça, que eu era, que eu não era muito esforçada, que eu não tinha muito futuro, que eu era a ovelha negra da família, porque eu entrava num trabalho e eu não ficava mais que um ano, dois anos. E ali, eu ficava mais num trabalho porque as pessoas gostavam de mim, porque eu faltava, eu chegava atrasada, eu não tinha força de vontade. A depressão trazia também dores de cabeça constante, né? Eu vivia estressada, com dor de cabeça. Eu achava que o problema era tudo ao meu redor. O problema era o trabalho que me deixava estressada, era a minha família que não me entendia. Eu achava que a casa dos meus pais era um problema para mim e eu sofria dores de cabeça constantes, gastrite nervosa, ficava nervosa, já tinha dores de barriga, doenças até psicológicas. Eu colocava na minha cabeça que eu tava com dor. Então foi aí que eu me entreguei de fato. Eu já tava vindo na igreja, já assistia a programação, mas eu não havia pegado firme ainda, eu não tinha me lançado com sinceridade. E foi aí que eu me lancei, foi aí que eu vim mais, com mais frequência nas reuniões. Foi aí que a palavra que eu ouvia e não obedecia, eu passei a obedecer. Comecei a colocar em prática no meu dia a dia. E foi aí que eu vi a diferença, foi aí que a palavra de Deus foi me moldando de fato. Teve uma reunião que me marcou, foi quando eles chamaram lá na frente as pessoas que sofriam, que se sentiam tristes, amarguradas, que viviam entre altos e baixos, que era o quadro que eu vivia na minha vida. As pessoas que se sentiam fracas, né, que não conseguia ser constante. E foi aí que eu fui lá na frente. E naquele dia eu decidi mudar de vida. Naquele dia eu falei: nunca mais eu vou ter esses sintomas de depressão, nunca mais eu vou passar por isso, nunca mais eu vou ser fraca, nunca mais eu vou continuar errando dessa forma. Naquele dia eu ouvi que eu deveria tomar uma decisão na minha vida, que eu teria que ver onde eu estava errando e trabalhar naquilo. E foi aí que eu comecei a me analisar, eu comecei a ver onde eu estava errando, e foi aí que eu descobri que eu tinha uma sequência de erros que eu teria que mudar. Aí eu não tive mais vontade de ficar isolada, não tive mais vontade de ficar triste dentro de casa. Aí eu adquiri vontade para viver. Agora eu tenho alegria dentro de mim. Eu não sinto mais vontade de ficar isolada, de ficar ali assistindo séries, querendo esquecer da minha vida. Hoje, pelo contrário, né? Dentro de mim há uma alegria que vem de dentro para fora, né? Isso reflete ao meu redor. Antigamente as pessoas que falavam: nossa, preguiçosa, ela é isso, aquilo, né? Minha família. Hoje eles olham para mim de uma forma diferente. Dá para perceber que hoje eles veem uma diferença em mim. Hoje eu não tenho mais vontade de tirar a minha própria vida. Hoje eu não tenho vontade de

Eu não tenho vontade de arrumar uma desculpa pra ficar em casa, né? Porque, na verdade, tudo foi... Eu queria arrumar uma desculpa pra ficar em casa. Então, eu não tenho... Por quê? Eu tenho... Hoje eu acordo de manhã, eu tenho forças pra ir trabalhar. Eu quero ir trabalhar. É bom ir trabalhar. É bom viver. Então, hoje mudou totalmente. Hoje eu quero fazer tudo que eu puder. Eu não tenho mais aquela tristeza, que eu olhava pro mundo, ah, eu não vou conseguir. Hoje eu sei que eu vou conseguir. Valeu totalmente a pena, porque mudou minha vida.

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0: 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Na oportunidade, você receberá a unção com óleo e assim como essas pessoas foram curadas, venha você também manifestar a sua fé. 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
3: 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Horários das nossas reuniões às 6 horas da manhã, às 7:30, às 10 horas e ao meio-dia, às 15 horas, 18 horas e às 19:30. Estaremos com nossa equipe de fé, esperando por você. Pare de sofrer.
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5: E o motivo do sofrimento de toda pessoa é porque ela está longe de Deus. Mas através desta programação das ondas amigas radiofônicas, é que Deus está chegando até você agora. Tome a decisão de se voltar para Ele enquanto há tempo. As últimas notícias são estarrecedoras. São terremotos, violência por toda parte. Deus está te chamando para voltar. Volta enquanto há tempo. Eu vou compartilhar com você agora o depoimento dessa pessoa que ela voltou. É o quadro chamado Eu Voltei.
3: Ouça agora o depoimento de uma pessoa que teve um reencontro com Deus.
6: Com 15 anos eu me afastei, tentei 3 vezes sair de casa e com 17 anos eu saí. Aí foi uma destruição total, né? Porque com 17 anos eu saí, já comecei a namorar, já saía para baladas, já saía, assim, não tinha horário para voltar. E aí foi indo. Quando com 18 para 19 conheci um rapaz, e aí namorei um ano, fiquei grávida, né, uma gravidez desejada, e aí fomos morar junto, não deu certo, nós separamos, e depois meu filho acabou morando com ele, porque não tinha nem onde morar, né, ele morava de aluguel, ele devolveu a casa e fiquei na rua, né, então meu filho foi morar com ele, que ele tinha uma vida financeira boa, né? Então fiquei. Aí foi quando larguei tudo, falei, vou viver minha vida, né? Fui trabalhar, não dava certo. E aí foi, eu usei drogas, fumava maconha, né? Cheirava cocaína. E me aprofundando muito nas drogas, tentei 3 vezes suicídio com overdose, eu provocava overdose para querer morrer. Foi quando minha mãe, né, orando muito, ela falou assim, Michele, volta para Jesus, né? Porque essa vida que você tá levando não tem o fim, você sabe. Olha, mãe, é difícil, né? Porque de manhã eu almoçava droga, eu tomava café, era drogas, almoço drogas, jantar de madrugada, tudo para mim era motivo de usar. Né? Então não tinha mais emprego. Eu tinha que fazer programas para poder sustentar aquele vício. Né? arrumei uma pessoa que também sofreu junto comigo, que tentava me ajudar, não conseguia. A gente brigava muito. Minha mãe falou pra ele, ó, se você gosta mesmo dela, você vá pra igreja. Vai pra igreja, busca por ela, porque nós unindo a força, né? Quem sabe, né, Deus? Aí ele foi primeiro, ele fez corrente, falava pra mim voltar, minha mãe pedia muito, eu não tinha força, eu chegava até a porta da igreja, mas eu não conseguia, eu passava muito mal mesmo.

0: das reuniões. Fiz muita corrente para conseguir largar do vício, do cigarro, das drogas, né? E foi quando, assim, pouco tempo eu já consegui largar as drogas. Hoje, graças a Deus, eu casei com ele na igreja. Tenho um filho muito lindo, abençoado. Ele é lindo mesmo. Meu marido, ele é uma pessoa, assim, transformada. A gente trabalha junto, a gente conquistou, tem meu carro. É uma vida abençoada mesmo.
1: Tá vendo só como essa pessoa, ela decidiu voltar, e voltando, ela teve a vida transformada. Primeiro o interior, e depois Deus complementa ao lado de fora. Sem mais delongas, pegue aí agora o seu copo com água, pois o momento agora é de oração. Vamos todos falar com Deus.
2: 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Vamos falar com Deus.
1: Senhor nosso Deus e nosso Pai, sim, Pai nosso, que estás nos céus, mas que também agora está junto dessa pessoa que está abatida, que está aflita, angustiada, que precisa, meu Deus, da tua ajuda. E se o Senhor não for com ela, ela não tem mais a quem possa recorrer. De repente, ela até aqui estava recorrendo aos vícios, estava recorrendo aos medicamentos, há quem estava até mesmo com pensamentos autodestrutivos. Essa pessoa que de repente já havia até escrito uma carta de despedida para a família. Reverta agora este quadro. Remova, meu Pai, essa dor e aquilo que vinha alimentando essa angústia na alma, aquilo que estava dando vida a essa doença, seja ela física ou espiritual, meu Deus, remova agora. Incluímos, meu Deus, nesta prece, nesta oração, a Sagrada Família. Ó, meu Pai, poupa, por favor, meu Deus, poupa este filho que se encontra perdido, essa filha que se encontra na promiscuidade. Poupa, meu Pai, este que ainda se encontra no caminho errado. Poupa para que dê tempo para que ele se arrependa. E uma vez arrependido, Senhor, ele seja salvo. Em o nome do Senhor Jesus Cristo, eu te peço, meu Pai, por cada um que sintonizado está conosco, ouvindo esta programação, tanto de perto quanto de longe, que a tua mão alcance agora. Consagra, Senhor, este copo com água. Coloque da tua virtude e do teu poder, para que quem dela beber seja livre. Receba paz, receba vida. Em o nome do Senhor Jesus, nós te agradecemos desde já. Amém? E graças a Deus. Beba agora dessa água com toda a sua fé e receba a vida.
3: Sim, agora eu tenho paz.
1: Graças a Deus. Sem mais delongas, esteja conosco hoje. Seja aqui na Almirante Tamandaré 367 ou em uma universal mais próxima de você. Meu abraço, até a próxima.
4: Só Ele cura os de coração quebrantado e cuida das suas feridas.

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1: Tendo o desejo de conhecer a Deus, temos o desejo de andar com Ele. Assim como Enoque, Noé, Abraão e tantos outros heróis da fé. Andar com Deus é ter comunhão com Ele. Não podemos obter essa comunhão sem a separação do pecado. Deus é luz e não podemos andar com Ele se estamos em trevas. A obediência à Sua palavra, com uma vida moldada por Ele, nos concede o privilégio de possuirmos a comunhão com Deus e sermos verdadeiros heróis da fé. Se você tiver comunhão com Deus hoje e todos os dias de sua vida, poderá desfrutar da promessa para os vencedores. Tens, contudo, pensardes, umas poucas pessoas que não contaminaram as suas vestiduras e andarão de branco junto comigo, pois são dignas. 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
1: Bispo, essa história aqui é muito forte. O filho do Lucas passou mal, foi pro hospital. O médico chamou o casal e disse, ó, o filho de vocês está entre a vida e a morte. Mas eles não aceitaram, usaram a fé, tá aqui para contar o milagre.
2: Por serem jovens, eu imagino que foi o primeiro filho.
3: Sim, senhor, bispo.
2: E receberam essa notícia.
3: Sim, senhor.
2: Que isso?
3: Sim, senhor.
2: Como é que foi? Explica um pouco mais aí essa situação.
3: Da noite do sábado para o domingo, bispo, o nosso filho começou a ficar fraco. Quando foi no domingo de manhã, minha esposa estava dando banho nele para a gente ir para a igreja. E ele começou a ficar mais mole ainda, ficou roxo. E foi aí que a gente chegou para ir para o hospital. Quando chegou no hospital, o médico já pegou ele entre a vida e a morte, quase tendo parada cardíaca. Foi aí que ele levou ele para a sala junto com os demais médicos e tentou reanimar ele. Aí nessa que eu tive que descer, né, para ficar lá embaixo, que não podia ter acompanhante, somente a minha esposa, ele chamou a gente para conversar e falou para nós: o seu filho está entre a vida e a morte, a qualquer momento ele vai morrer. Ele não deu outra tipo de saída, ele só falou isso: a gente está fazendo o que a gente pode, mas o seu filho está entre a vida e a morte, ele pode morrer a qualquer momento.
2: Mãe, e aí, nesse momento, como é que foi para você ouvir do médico essa fala?
4: Foi horrível. O pior momento que eu lembro foi ver o médico pedindo para as enfermeiras dar adrenalina para o meu filho. Meu filho estava bem e do nada tem que ver meu filho ter que tomar adrenalina. Ele chegou no hospital tendo convulsões, o médico teve que virar ele, saiu correndo para poder salvar a vida dele, para poder ajudar ele, porque estava entre a vida e a morte. Estava muito aflita com tudo que estava acontecendo com ele e eu só cheguei e pedi para Deus: Deus, eu entrego nas tuas mãos. Eu acho que foi o momento que eu tive paz, foi o momento que eu tive, que eu consegui ter paz naquele momento, porque foi horrível tudo que aconteceu.
2: Esse problemão aí acontecendo, como é que foi a solução? Porque pelo que eu recebi a informação, o garoto ficou bom, tá?
3: Sim,
2: bem.
3: Senhor. Sim, senhor. A gente teve que usar a fé, fazer a corrente e usar a fé. Foi a única solução que a gente teve no momento, porque o médico falou: a gente não pode fazer mais nada. Ele a qualquer momento morre, e até ele falou: só ora. E aí foi aí que a gente usou a fé, bispo. A gente fez a corrente e graças a Deus, Deus trouxe a resposta. Ele teve que ser transferido, ele ficou uma noite no hospital e está aí tudo bem. Ele ficou, estava em observação. Quando trocou de plantão no dia seguinte, na segunda-feira, o médico que chegou falou: não, seu filho está muito ruim, ele não pode ficar aqui, a gente não tem recurso para ficar com ele, e se ele ficar aqui, infelizmente, ele vai morrer. Foi aí que a gente teve que usar mais a fé ainda, ficar firme na corrente, e aí ele foi transferido. O médico chegou pra gente para dar mais outra notícia. Ele falou: seu filho, ele tem suspeita de síndrome de Down. Ali foi o que a gente mais se agarrou na fé e falou: meu Deus, o senhor não faz nada por incompleto, o senhor vai ter que fazer completo, porque ele vai te glorificar. E aí o médico recolheu o exame, ficou uma semana, ele não podia nem tomar leite no peito da minha esposa, devido à sonda que estava nele. Ele ficava com fome, chorando, e a gente não podia fazer nada, porque o médico não autorizava dar outro tipo de leite para ele. Aí ele ficou uma semana, a gente usando a fé, o exame saiu recente, a gente pegou totalmente nada. Ele não tem nenhum tipo de problema, deu tudo certo o exame, constatou que ele não tem síndrome de Down, um bebê totalmente curado.
2: Curado, sem curado. Sequelas.
3: Sem sequelas nenhuma, bispo.
5: Seu nome?
6: Joel.
5: De manhã ele procurou a gente? Ele viajou ontem, viajou de Minas?
6: Eu saí de lá 11 horas da rodoviária. Mas foi uma
5: 11
6: luta.
5: Da noite?
6: Foi uma luta.
5: Pra chegar aqui?
6: Pra chegar aqui. Ó. Aí cheguei hoje, no outro dia, 6 horas da manhã, na rodoviária.
5: Mineiro aí.
6: Foi uma luta, pastor. Foi uma luta pra vir. O senhor sabe como é que é, né?
5: Pegou a primeira reunião, 7 da manhã. Ele entrou no campo espiritual. Tocou no véu sagrado. Não sei se tem. Olha lá, tocando, olha lá.
7: O campo espiritual.
5: Entrando no campo espiritual.
7: Meu Deus, é o maior tratamento do mundo.
5: Ó,
7: ele toca no véu sagrado. E o Senhor toca na bexiga dele. E para o sangramento. O caroço que apareceu desaparece. E ele vai fazer um teste. Está curado. Só crê?
8: Eu creio.
7: Então recebe a tua cura.
8: Eu creio.
7: Toca as tuas mãos e diga: obrigado pela minha cura.
8: Obrigado pela minha cura.
7: Eu creio.
8: Eu creio.
7: Que eu não tenho mais nada.
8: Que eu não tenho mais nada.
7: Só vai fazer o teste e vai vir aqui contar o que que aconteceu. Tá certo?
8: Senhor, sim, senhor.
7: Deus te abençoe.
8: Amém. Então, amém, Jesus.
5: Fez o teste?
6: Fiz o teste.
5: Fala aí. Fez o teste?
6: Fiz o teste.
5: Foi no banheiro?
6: Fui no banheiro.
5: Tomou água?
6: Tomei a água, o senhor falou. Até eu tomei bastante água.
5: Pra
6: tomei,
5: ver se...
6: Encheu a bexiga. Minha que até a bexiga cheia, de vez em quando dá vontade.
5: Mas ele bebeu um litro, hein?
6: Sim, senhor.
5: Bebeu?
6: Eu, sim, eu obedeci a palavra que Deus usou a sua boca para falar para mim.
5: Então, o senhor ia no banheiro, o senhor tinha um sangramento?
6: Sangramento. Quando dá.
5: Na hora de urinar.
6: Na hora de urinar. Aí fazia força, aqui começava a sair o urino, quando via, saía puro sangue. Era puro sangue. Pastor, quando eu ia no banheiro, eu ficava até nervoso, porque o senhor olhava assim no banheiro, o banheiro estava cheio de sangue, era sangue puro, sabe? Aí de repente, que eu saía do banheiro. Que eu saía. Aí dali 5 minutos, eu tinha que voltar de novo. Voltar correndo, porque senão. Desculpa a expressão. Fazia tudo na roupa, sabe? Aonde. Aí eu agi minha fé. Agi minha fé. Falei, não, eu não vou desanimar. Desanimar, porque é o Deus grande que eu sirvo. Ele vai me
5: ajudar. Aí o senhor viu o programa, falou, vou lá.
6: Aí eu vi o programa e aqui na catedral, né? Aí eu senti vontade de dar o testemunho, então eu vou lá dar o testemunho, né?
5: E agora?
6: O testemunho.
5: Foi no banheiro?
6: Fui no banheiro, tô urinando perfeitamente, normalmente.
5: Não saiu o sangue?
6: Não saiu o sangue, saiu a urina, porque, pastor, o senhor permite falar, que a infecção urinária, desculpa, gente, dá aquele cheiro horrível, cheiro. Aquele cheiro esquisito, sabe? Aquele cheiro esquisito. Então a gente tinha vergonha, pessoal, falou, oh meu Deus. Eu estou envergonhado, meu pai. Eu não posso.
5: Estava humilhado.
6: Eu estou envergonhado, humilhado. Eu não posso ser envergonhado, não, senhor. Eu sirvo. Para onde eu vou, eu
5: e agora?
6: Agora eu estou bem, estou livre. Estou livre dos problemas. Aquele caroço que o
5: senhor
6: está na região da virilha, ele sumia. Quando ele aparecia, aparecia um marcador forte. Aqui parece que queria estourar tudo. E igual eu falei para o senhor lá na catedral, né? A perna travava tudo. Eu andava meio mancando lá onde eu trabalho. Fazia os meus movimentos, meus trabalhos, mas agia a fé, sabe? Agia a fé, fazia tudo sem esmurecer, sem entregar. Falei, eu não vou entregar não, porque.
5: E depois de tocar no véu sagrado.
6: Depois que eu tocar.
5: Como é que tá agora?
6: Agora eu tô bem, graças a Deus.
5: Sem nada.
6: Acabou a dor, o caroço que estava aqui desapareceu.
5: Sumiu?
6: Já fui, já as par de vezes, como o senhor falou. O Espírito Santo usou o senhor para falar. Já fui fazer o teste. Fui fazer o teste no banheiro. Falei, não.
5: E aí?
6: Aí eu pensava, falei, não, agora. Nem que não dava vontade de urinar, falei, não, eu vou lá. Porque o homem de Deus, o Espírito Santo usou o homem de Deus para mim falar, para mim fazer o teste. Então eu vou lá fazer o teste. Aí fazer uma forcinha, né? Tá, desculpa, gente, desculpa a expressão. Ver se sai a urina limpinha para ver se sai. Não saiu. Não saiu. Eu vim aqui dar o testemunho. Me deu vontade de vir aqui dar o testemunho, gente. Vocês verem, meu pai, gente, eu me desculpe que eu estou meio emocionado, mas o Espírito Santo. Sim, vocês verem, gente, o tanto que Deus é grande, gente. Haja fé, gente, porque é isso que Ele quer. A nossa fé, o nosso tremor, né? Desculpa, gente.
5: Pastor. Não voltou.
6: Não, desculpa, gente.
5: Ele está emocionado aqui. Feliz da vida. Só faltou o queijo, viu? Vai com Deus, viu? Teu nome?
9: Élia.
5: Qual o problema que você trouxe?
9: Cheguei com um câncer maligno. Aí eu vim, ouvi a palavra, obedeci, fiz a corrente, o resultado está aqui. Estudo atual, sem evidência, não tem mais nada. Ele só está acompanhando.
5: Repete as palavras que a senhora ouviu da boca do médico.
9: O médico disse, o ano passado eu recebi um diagnóstico médico onde ele dizia, a senhora está com câncer, é câncer maligno.
5: E aqui no campo espiritual, a senhora ouviu que tudo era possível. Se a senhora crer.
9: Se eu crer, tudo é possível aquele que crê. Eu crie.
5: Fez tudo o que a gente falou?
9: Obedeci o homem de Deus, fiz a corrente e não tem nada. Voltei lá, fiz o exame, não tem nada.
5: E aqui a prova, conclusão?
9: Que não tem. Estudo atual, sem evidência, não tem mais.
5: Vá em paz.
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11: Quando um bebê nasce, as semelhanças são logo apontadas. Tem a boca da mãe, já os olhos são do pai. Herança esta que não está ligada apenas à aparência e a bens materiais, e sim às doenças hereditárias que passam de pais para filhos e de avós para netos por meio da genética.
12: Tenta levar a vida sem enaltecer muito essa possibilidade de ter outros tipos de câncer por conta dessa alteração genética. A gente não foca isso toda hora, porque se a gente focar nesse problema, a gente vai atrair, vai ser aquela carga de energia muito negativa, e isso termina a gente adoecendo.
11: Um exemplo foi o que aconteceu com a família do Regis. O economista recebeu 12 diagnósticos de câncer em sua família no período de 13 anos. O primeiro diagnóstico foi da filha mais velha, de 25 anos. Ela desenvolveu dois tipos de câncer. Ana Carolina tratou um câncer na medula óssea que se espalhava pelo sangue. Ela se curou, mas 13 anos depois não resistiu a um tumor cerebral. Regis e o filho do meio, Pedro, de 17 anos, tiveram câncer pela primeira vez, quase ao mesmo tempo. Por último, a caçula Ana Beatriz, de 9 anos.
13: E foi uma surpresa muito grande, era uma coisa muito dramática, é extremamente chocante a gente ter que lidar com doença, com diagnóstico de câncer, sobretudo com perda de filho, né? Essa aqui é a assinatura do Pedro, essa aqui é a assinatura da Ana, da carteirinha do Conselho Regional de Medicina, e aqui foi uma dedicaçãozinha que a Bia, minha mais nova, fez para mim.
11: Luto, tristezas e perdas. Como a ciência explica a questão das doenças hereditárias?
14: Questões bastante importantes. Quando você vê uma pessoa que vem te contando, meu pai teve câncer, o irmão dele também teve câncer, meu avô morreu de câncer numa idade jovem, e agora meu primo, que tem 35 anos, também está com câncer. São histórias que vão sugerir claramente uma herança na família. Então, o teste genético só é indicado quando o paciente teve, a pessoa teve um câncer atípico, em idade atípica, ou então que tenha história na família de outros casos de câncer.
11: Regis perdeu os 3 filhos para a doença. Ao longo deste período, ele teve 3 tipos de câncer diferentes, um mais agressivo que o outro. No último dia dos pais, Regis faleceu. Congênitas, psicossomáticas, genéticas, cromossômicas, raras ou crônicas, entre outras. De acordo com dados do Ministério da Saúde, estudos demonstraram que 80% de todos os casos de doenças raras têm origem genética ou hereditária. Diante dos problemas, das lutas e incertezas, como vencer um histórico de doenças familiares que se repetem? Qual seria o caminho para quebrar a herança genética?
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1: Eu sou bombeiro civil, há 6 anos já na área. A minha família praticamente toda é da área da saúde, então é uma área que eu sempre admirei. Só que eu queria salvar vidas, mas queria tirar a minha, a ponto de tomar 1 litro de água sanitária. Eu cheguei a esse ponto devido a um relacionamento. Tive uma filha e quando a minha filha estava com 10 meses para 1 ano, eu descobri uma traição vinda dele. O meu mundo era ele, então a minha vida passou a não ter sentido nenhum mais. Eu passei a ter crise de ansiedade, então do nada eu estava muito bem e do nada explodia, né? Transtorno bipolar. Eu, a mesma hora que eu estava rindo, eu estava chorando. Nenhuma das crises, né, que eu tive de transtorno bipolar, eu lembro que eu estava dentro do meu quarto, tranquila, como se nada estivesse acontecendo, e o meu pai entrou dentro do meu quarto. Só que eu não vi o meu pai, eu vi o meu ex-esposo. Então, daquela base que eu estava ali tranquila, eu já passei por uma agressividade muito grande. Eu saí quebrando tudo. Tudo que me vinha na frente, eu quebrei notebook, quebrei copo, quebrei tudo que estava, jogando nele para ele sair de perto de mim. Só que as alucinações eram tão grandes, mas tão grandes que às vezes eu não percebia o que estava acontecendo, eu só percebia quando eu voltava a mim. Eu cheguei a tomar 5 tipos de remédio diferentes, um para eu dormir, um para eu acordar, um para eu tentar ficar bem, um para parar as crises, outro para parar a alucinação. Eu tomava uma série de remédios, inclusive uma das tentativas foram com eles. Era como se eu tivesse dentro de uma prisão dentro de mim, e nada me motivava a querer sair de lá, nada. Minha mãe às vezes falava comigo: ah, mas você tem uma filha, olha sua filha. Nada fazia. E do nada alguma coisa falava comigo: vai ali, faz isso. Me dava sugestões. Na minha mente ficava o tempo todo martelando. E falou: vai lá na área e vê, e olha. Quando eu cheguei na área de lavar, né, na área lá de casa, eu só consegui ver a garrafa de água sanitária. Eu rompi o lacre e tomei como se fosse água. Minha mãe me levou correndo para o hospital nesse dia e eu comecei a vomitar sangue, porque ali eu já tinha tomado uma quantidade que já tinha como se fosse dissolvido, né, o meu aparelho digestório todo. Então, da boca até o estômago, correu tudo. Eu fiquei internada lá durante uns 15 dias, mais ou menos, só no soro, nem água eu podia tomar. Nessa vez eu já fazia tratamento com o psiquiatra, e o psiquiatra indicou a minha mãe que eu tivesse uma internação compulsória. Um lugar que todo mundo falava: ah, não, ela vai sair de lá melhor. Eu saí de lá 10 vezes pior do que eu entrei, porque lá eu me senti um bicho. O pátio de visita tinha um pátio, aí tinha uma grade que dividia uma vala enorme com uma outra grade do outro lado. Eles colocaram a minha filha nessa outra grade e eu na grade de cá. A minha filha ficava do outro lado gritando: mamãe, mamãe. E eu do lado de cá, sem poder encostar nela, sem poder abraçar. E eles não deixavam eu chegar perto dela, porque sabiam o risco que eu era para minha própria filha. Mas aí eu falei que eu não ia mais mostrar o que eu estava mostrando antes. Eu falei que eu ia fingir que eu estava bem, só para sair de lá.
0: Grace conseguiu fingir e sair do hospital psiquiátrico, mas logo mostrou que a sua situação estava ainda pior do que antes. agora.

0: Agora já não era somente ela carregando os velhos pensamentos.
1: Foi quando eu falei com a minha mãe, eu vou embora. Aí quando eu falei com ela, eu vou embora, eu já arrumei uma casa para eu poder ir embora, ela desesperou. Porque ela sabia que eu não estava bem. Se eu fosse embora, eu ia conseguir o que eu queria. Então, ela entrou para dentro do quarto e tentou contra a vida dela também. E o mesmo medicamento que ela tinha tomado lá dentro do quarto, eu peguei, entrei pro meu quarto e tomei também. Aí levaram minha mãe para um hospital e eu fui pro outro. Eu fiquei 5 dias internada por causa disso. A minha mãe ficou 10 dias em coma no CTI. Eu desmoronei. Porque dentro de mim falava, você vai matar sua mãe. Você vai matar sua mãe, ela não consegue te ver assim mais. Aí quando foi em 2018, eu decidi que eu precisava mudar de área. E aí tinha uma amiga minha que já era da área de bombeiro civil. Aí eu fiz o curso. Só que eu ficava naquela, eu fiz o curso e agora? Só que aí eu comecei a mandar currículos, né? E apareceu no site uma oportunidade da vaga. Só que quando eu cheguei para fazer a entrevista, eu tomei um choque. Eu peguei e perguntei à recepcionista lá embaixo, eu falei, é aqui mesmo? É aqui que estão me esperando? Ela falou, o endereço é esse mesmo.
2: Era o quê?
1: Era na Igreja Universal. E eu tinha um ranço da igreja antes. Eu falei, eu preciso, né? Então, eu vou entrar, vamos ver o que, que vai dar. Então, passou uns 3 dias, ele me liga de novo. Eu falei, eu não tô acreditando que me ligou. E agora, o que, que eu faço? Eu falei, então eu vou ter que ir. E peguei e vim. Comecei. Só que, pela questão do trabalho, eu tinha que ficar obrigatoriamente em todas as reuniões, né? A gente tinha que ficar ali presente. E eu escutava, às vezes 5 reuniões no dia, mas nada entrava. Eu falava dentro de mim, nossa, mas não, como é que o povo acredita nessas coisas, né? E tava tudo bem, só que não tava. Eu comecei a ter crise de ansiedade de novo. Do nada eu começava a xingar, do nada eu começava a chorar, do nada eu começava a gritar. E aquilo ali me trouxe uma vergonha tão grande, mas uma vergonha tão grande, eu falei, eu tô dentro da igreja e tô aqui passando isso tudo. Cheguei a pedir, né, pra poder sair. E ao invés de só simplesmente aceitar o meu desligamento, eles falaram comigo, não, vai dar certo. E a gente vai te ajudar. Ao invés de simplesmente me ver como um funcionário, eles me viram como alguém que precisava também ser ajudado. Aí um dos meus colegas de trabalho me chamou. Ele sentou comigo e falou, Gleice, eu vou conversar com você como pai. Eu vou falar com você o que eu falaria com a minha filha. Você tá aqui dentro, você tem todas as armas que você precisa para poder sair dessa situação. E eu via situações, assim, nítidas para mim, de pessoas que entravam, tava de uma forma e na outra semana quando eu via aparecia outra pessoa. E dali em diante foi que eu comecei a escutar, a deixar a palavra entrar, né? Ali eu vi que a minha vida tinha que mudar total, não podia ser só aquilo ali. Foi aí que eu decidi me batizar nas águas. Aí eu falei, agora a Gleice vai ter que morrer. Aí naquele momento eu comecei a me entregar. E eu lembro que veio a fogueira santa da troca de identidades. Essa fogueira santa eu me derramei. Me derramei e falei com Deus, Deus, eu entendi que não é valor. Claro que é um sacrifício, algo que vai doer pra gente poder fazer muitas vezes. Mas o mais importante não é o que eu tô dando, é o que eu vou receber. Quando eu subi no altar, eu falei com Deus, Deus, se não acontecer nada na minha vida, eu não sei o que, que eu vou fazer mais. Eu quero o Senhor. Eu quero que o Senhor venha, que o Senhor complete o que está vazio aqui ainda. Eu ainda não era filha de Deus, eu não me sentia filha dele, porque eu não tinha o Espírito Santo, eu não tinha ele dentro de mim, porque era o que eu queria. Então, eu lembro de uma reunião de quarta-feira, trabalhando. Veio a reunião de 19h30. O pastor estava no altar, ele falou, você vai buscar como você nunca buscou hoje. E aquilo ali me acendeu uma chama, porque eu falei, eu já estou buscando tudo que eu tenho, mas hoje vai ser diferente, porque eu nunca fiz isso. Eu fui para dentro da minha sala, pastor, ajoelhei e falei, Deus, não interessa aonde eu tô, como que eu tô, o que que eu tô fazendo. Eles podem até bater na porta, eu vou atender, mas eu vou atender o Senhor primeiro. E eu fui para ali, eu me derramei, eu ajoelhei, eu falei, se não for hoje, não vai ser nunca mais, eu quero o Senhor. E ali eu tive a certeza, eu falei, o Senhor tá comigo hoje. Hoje eu tenho o Senhor, eu sou sua filha. Sabe, foi uma coisa tão assim que eu falei, oh meu Deus, se eu soubesse que era isso, eu tinha feito antes. Quando eu saí rindo pra todo mundo, eu não sabia de nada, nem onde que eu tava direito. Mas foi uma sensação tão boa, eu comecei a chamar os obreiros que me acompanhavam, o pastor que me acompanhava, eu falei, pastor, recebi o Espírito Santo, eu recebi. Todo mundo conseguiu ver a transformação da Gleice de 2012 para a Gleice de 2021. Ele trouxe a paz interior, ele trouxe a tranquilidade, a serenidade. Uma pessoa que foi destruída pela vida sentimental um dia, hoje sou casada. Conheci o meu esposo, a gente se conheceu inclusive do aplicativo, quero te conhecer na terapia. Um homem maravilhoso, um homem de Deus. Eu tenho uma filha maravilhosa. Vem comigo, ela participa do grupo FTU. A minha mãe hoje, né? Ela vem na igreja comigo também. Então, a todo momento hoje, eu tenho o privilégio de servir a Deus e a retribuir para Ele tudo o que Ele fez na minha vida. Porque hoje eu vejo que eu posso fazer a obra a todo momento. Quando eu estou atendendo fisicamente uma pessoa, eu sei que eu estou atendendo ela físico, mas também estou atendendo a alma dela. E eu acredito em propósito. Deus preservou a minha vida. Ele não deixou que eu fosse. Ele me mandou para um lugar que não só Ele ia poder trabalhar em mim, mas que Ele teria outras pessoas para poder me acolher, me abraçar e me mostrar o tanto que Ele me queria. Então hoje eu vejo que não foi só um clique, né? Foi Deus agindo para que eu chegasse até aqui.

prometeu livramento. O lugar em que Deus prometeu transformação. 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
3: Estava numa luta danada com a filha desenganada pela medicina, acabara de ser traída pelo meu esposo, com a vida na total derrota, trabalhando em duas conceituadas empresas e mesmo assim eu conseguia mendigar um pão. Meu preconceito era de que eu aqui só tinha ladrão, né, que a gente não podia trazer nada, tinha que vir na igreja sem trazer qualquer dinheiro, porque aqui todo mundo tomava, que pedia tudo que a gente tinha. Então, assim, eu olhava, né, para os homens que estavam aqui no altar como verdadeiros ladrões. A grande verdade é essa. E aí eu recebi aquele desafio, né, na televisão, daquele homem que eu olhei assim, achei até de forma agressiva, e eu estava pensando naquele momento, olhando para a janela, pensando em tirar minha própria vida, porque a minha geladeira, mesmo tendo esses dois empregos, eu olhava e não tinha nada para ofertar à minha filha, que era um bebê na época. E aí eu fiquei olhando para o nada na janela e olhei para a televisão, e quando olhei para a televisão estava aquele convite desafiador, aquele homem de forma incisiva falando que me desafiava a que eu chegasse na igreja, que se minha vida não mudaria. Ainda falou assim mais: eu sei que você está pensando em se matar, que não tem mais jeito. Eu olhei assim, eu ainda discriminei, que eu falei assim, esse homem com a cara de bandido está me chamando. Aí fiquei com aquele pensamento, eu disse, mas eu vou lá. Já que ele está falando assim, eu quero ver se realmente nessa igreja vai acontecer algo diferente na minha vida, porque eu já não tenho mais, né, o que perder, eu tinha perdido tudo. E aqui cheguei, cheio de meus preconceitos, cheguei com minhas cargas, sobrecargas, um buraco na alma enorme. E quando eu trouxe a minha filha, estava tendo um propósito. No primeiro dia que eu trouxe a minha filha, ela foi curada. Estava desenganada pela medicina, a médica me aconselhava a procurar ajuda espiritual, mas que não era essa ajuda espiritual. E quando cheguei aqui, ela foi curada. E Deus, né, como Ele é sábio, Ele lançou essa oferta para me prender, porque muitas vezes a gente chega buscando a bênção. E eu, quando eu vi que minha filha foi curada, isso me prendeu aqui. E aí começou o processo. Aí os homens de Deus dando a direção, hoje eu já falo homens de Deus, né? Dando a direção, me ensinando. Foi paulatinamente, fui tirando o meu jeito, o meu eu, fui conseguindo tirar todos os preconceitos. Entendi que eu tinha que deixar todo o meu conhecimento natural da porta da igreja para fora, porque aquilo até ali não tinha me levado a nada. E assim eu fiz, fui praticando tudo que era dito, todos os que eu dizia até na época, antídotos, né? Aí eles entregavam, isso é para vencer a praga na vida financeira, fui fazendo, fui participando de todas as correntes, mas o mais importante de tudo, né? Eu precisava de algo maior, não adiantava eu ter as bênçãos, mas se eu não tivesse esse próprio Deus dentro de mim, eu não ia conseguir ficar aqui. Só ia pegar o que eu vim buscar e ir embora. E até nisso, Deus, de forma sábia, usando os homens de Deus aqui no altar, foi me trabalhando. Quando eu percebi aquele buraco que estava na minha alma, já estava cicatrizado. E aí eu tive meu encontro com Deus, foi numa reunião de uma vigília, tive meu encontro com Deus. De lá para cá, minha vida toda mudou. Não perco a reunião de quarta e no domingo, porque é onde eu faço a manutenção dessa fé. Eu necessito agora mesmo sair de uma reunião maravilhosa que nos ensinou, né, a não profanar a santidade. A gente vê Jesus como algo diferente, como a nossa vida tem que refletir a imagem dele. Então, cada vez que eu vi uma reunião como essa, eu saio melhor. Então, a cada dia eu me melhoro. Hoje, eu que achava que esses homens roubavam, né, que eram ladrões, realmente eu descobri que eles são ladrões. Mas eles são ladrões de alma. Então, para a glória de Deus, hoje eu que falava da Igreja Universal, que formava preconceitos de ouvir falar, sem nem conhecer. Hoje eu digo que aqui sim é uma faculdade da fé. Você tem que vir ver para depois você formar suas opiniões. Eu não sei, no meu cotidiano, na minha semana, eu não sei não passar, não colocar na minha agenda como prioridade as quartas, os domingos e as outras correntes que eu faço, mas hoje a Igreja Universal faz parte da minha vida.

0: Confia no Senhor perpetuamente, porque o Senhor Deus é uma rocha eterna.
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2: Quando a angústia se torna tão insuportável que deixar o próprio corpo parece a única saída para fugir da dor. No mundo todo, a cada 40 segundos, uma pessoa se suicida. Mas de onde vem esse desespero tão extremo? Quanto mais a humanidade se afasta de Deus, mais o mundo mergulha na escuridão, nas trevas e na tristeza. Em busca de alívio, as pessoas irrefletidamente se entregam a tudo que é contrário a Deus, agravando a situação do mundo inteiro cada vez mais. E toda essa escalada de insanidade leva o ser humano ao cumprimento das profecias, escritas há milhares de anos. Nos últimos dias, o ser humano viverá para si, egoísta, sem sequer saber amar. O amor se esfriando de quase todos, e as pessoas em total escuridão. E é só olhar ao nosso redor para ver que vivemos esse tempo. Tempo de muita frieza, em que o valor da vida humana foi substituído pelo valor do dinheiro e das coisas materiais. E, para se anestesiar, as pessoas facilmente se distraem. Nunca houve um tempo de tanta distração. Assim como também nunca houve tanta opressão, tanta depressão, tanto desespero. No semblante das pessoas, a dor, que muitas vezes gera insensibilidade. Quem é ferido, também fere. Sem afeto natural, o filho mata a mãe. E a outra mãe tira a vida do próprio filho. O que antes era um mal raro, hoje é comum. Vivemos a barbárie e o caos. E os anestesiados querem nos convencer de que é normal o que nunca vimos acontecer nesse grau de intensidade. E você realmente acha que isso é o pior que poderia presenciar? A Bíblia fala de um tempo de angústia como nunca houve, mas também de um tempo de angústia como nunca mais haverá. Imagine a angústia que já vivemos hoje multiplicada. O desespero das pessoas por se anestesiar multiplicado. O ódio, a frieza, a crueldade multiplicados. Sem o Espírito Santo, o ser humano experimentará o pior momento de toda a humanidade. A pior angústia, o pior tormento, as piores guerras, o pior governo. Você acha que o mundo está ruim? Você não sabe o que aguarda a humanidade quando o Espírito de Deus não estiver mais aqui. Hoje, você pode fazer a sua escolha de atender a este chamado e ser guardado do que está para vir. Vigiai, pois, em todo o tempo, orando para que sejais ávidos por dignos de evitar todas estas coisas que hão de acontecer e de estar em pé diante do Filho do Homem.
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5: Muito bom dia a todos. Eu tenho certeza que a sua vida será abençoada nesta programação. Fique conosco, não mude de estação. Deus vai falar ao seu coração através desse programa. Bom dia, pastor Nazário.
6: Bom dia, pastor Edson, bom dia a todos.
5: Um bom dia também aos taxistas, um bom dia também aos plantonistas.
7: Bom dia!
5: Um bom dia também a todas as vovós, os vovões.
7: Bom dia!
5: E também a todos os motoristas, caminhoneiros. Bom dia!
7: Bom dia!
5: Um bom dia também a todos os feirantes. Pastor Nazário, tem pessoas, é no Rio Vermelho, né, que eles acordam bem cedo.
6: A feirinha do Rio Vermelho, a feirinha do mercado São Joaquim, na verdade não é a feirinha, é a maior que temos aqui na Bahia, o mercado do peixe, a feirinha de Cajazeiras e as demais estão espalhadas por aqui pela capital e pelo interior.
5: Um bom dia a todos, você está no programa O Nosso Tempo. Saiba que nesse programa Deus ele vai falar ao seu coração. Nós vamos agora de música bonita e já voltamos com todos.

0: Com certeza você já ouviu falar ou até mesmo já teve algum tipo de infecção. Algumas conseguem ser controladas, mas outras se tornam tão graves que podem levar a óbito. Gorete perdeu a filha por causa de uma bactéria chamada Staphylococcus aureus. Beatriz tinha 19 anos. Um machucado feito no pé ocasionou uma infecção e se espalhou. E por não conseguir reverter, a menina faleceu.
1: Ela vai produzir uma área vermelha, quente, dolorosa, que a gente chama de celulite. Ela pode provocar febre e ela pode se disseminar pelo sangue, causando uma grande quantidade de infecções. Ela pode ir para o pulmão, ela pode ir para o coração, pode ir para os ossos, caso uma septicemia, que é uma infecção generalizada. Então vai depender de onde o sangue levar essa bactéria.
0: A mãe de Beatriz lembra dos últimos momentos junto com a filha no hospital.
2: Ela entrasse na UTI da minha filha, e vamos dizer assim, poucas horas antes estava sorrindo, conversando comigo, toda intubada, pálida, fria. Tinha secreção saindo até pelos olhos antes, né? Ela estava totalmente debilitada, a bactéria tinha feito tudo esse mal.
0: A infecção é a entrada e desenvolvimento de um agente no organismo, ou a multiplicação de um agente infeccioso, já presente no organismo. Existem vários tipos de infecções. As virais, quando o principal causador é o vírus. Elas são tratadas com medicamentos, mas para herpes e AIDS, não é possível realizar esse tipo de tratamento, por exemplo. Temos também as bacterianas, quando a bactéria é o agente principal causador. Medicamentos são utilizados para combater esta bactéria, mas nem sempre resolve. E o caso pode se tornar mais grave. Infecção hospitalar. Ocorre quando um paciente necessita ficar muito tempo no hospital e acaba adquirindo a superbactéria, que leva, em sua grande maioria, o indivíduo à morte. Infecção do trato urinário. É a infecção urinária e causada por uma bactéria. Ocorre na maioria das vezes em mulheres. Se não tratada, pode levar a grandes complicações, como até mesmo amputações dos membros necrosados.
3: Tinha as mãos, tinha as pernas, eu era... Trabalhava em farmácia, minha vida mudou do dia para a noite de uma forma que ninguém esperava.
0: Gabriele começou a sentir fortes dores no rim direito. E ao chegar no hospital, após a realização de diversos exames, o diagnóstico veio: infecção urinária. Ela ficou internada por uma semana, sofreu duas paradas cardíacas e ainda passou por uma intubação. Os médicos não conseguiram reverter a doença. Pelo contrário, a infecção evoluiu e se tornou generalizada. Ela tomou medicamentos. O organismo correspondeu positivamente, mas os membros de Gabriele foram necrosados. Para os médicos, a única saída era a amputação.
3: Aí eu chorei, foi o primeiro dia que eu chorei, mas só que não foi um choro de desespero. Foi um choro de... E aí, que será que... Como eu vou conseguir sobreviver? Era o meu choro, era de... Eu vou dar muito trabalho para minha família. Era um choro de... Eu cuidava da casa e minha mãe não conseguia me pegar. Tanto que eu não queria sair do hospital. Eu tinha medo de vir para casa e piorar a saúde dela. Aí eu chorei.
0: Dores, palavras negativas e diagnóstico de morte, causados por uma infecção. Logo vem o desespero. Mas e agora? Será que existe uma maneira de reverter quadros ditos pelos médicos irreversíveis?

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2: E nós vamos agora ao quadro, Pastor Nazário, Uma Palavra. O senhor sabe que esse quadro, ele é um quadro que a cada dia que essa pessoa ela ouve esse programa, ela aprende algo, porque sempre nós estamos ali mostrando para ela que tem um norte, tem uma saída. Por isso esse quadro é importante.
3: A palavra, ela tem poder, né, Pastor Edson? Tudo que Deus criou foi com o poder da palavra. O Salmo 8, ele fala que Deus nos fez um pouco menor do que ele. Quer dizer, nós também temos autoridade na nossa palavra. Quando um pai, ele fala para um filho, você não vai ser nada, você não vai ser nada. E ele vai, essa palavra, ela vai alimentando a mente daquele filho. E é por isso que tem muita gente destruída aí, e assim em outras áreas da vida que a pessoa alimenta. Jesus disse que a palavra, o coração se alimenta dela, ele se enche dela. E a pessoa fala do que ele está cheio.
2: Por isso é importante você tá bem atento a esse quadro Uma Palavra. E o quadro Uma Palavra, nós vamos agora iniciar esse quadro no livro de Joel.
4: A fé na palavra de Deus.
2: E o quadro Uma Palavra, e a palavra está no livro de Joel, no capítulo 2, versículo 18. Então o Senhor se mostrou zeloso da sua terra e compadeceu-se do seu povo. E o Senhor respondeu e disse ao seu povo: eis que envio o trigo e o mosto e o azeite, e deles sereis fartos, e vos não entregarei mais ao opróbrio entre os gentios. Coisa interessante que ele diz: o Senhor se mostrou zeloso. O senhor vê, Pastor Nazário, que Deus, ele é um pai. Você sabe que o pai, ele se preocupa com o filho. O pai, ele prepara o de melhor para o seu filho. E Deus é assim. Então ele está dizendo aqui, ó, está aqui, ó: e o Senhor respondeu e disse ao seu povo: eis que envio o trigo, o mosto, que é o vinho, é a uva, e o azeite, e deles sereis fartos. Quantas pessoas que estão agora sintonizadas, que precisa exatamente de ser suprida as suas necessidades. Você vê que Deus estava enviando porque tinha acabado a seca, os gafanhotos, o cortador, o migrador, o devorador, enfim, esses gafanhotos tinham consumido, mas Deus mostrou o zelo dele pelo seu povo.
3: Essa expressão, né, pastor? Você sabe que é uma expressão da parte de Deus, a grandeza da infinidade do amor que Deus tem pelo ser humano. E por que que o povo de Israel nessa época caiu no profundo sofrimento e destruição? Exatamente como um filho. Hoje o senhor sabe que tem gente na cadeia e que ouviu o pai dizer assim: meu filho, abandona essas amizades, saia desse mundo que você está vivendo, dessa vida que você está vivendo. Esse filho não quis ouvir, e hoje ele está padecendo por isso. Tem muita gente agora, Pastor Edson, padecendo exatamente porque não quis esse zelo de Deus.
2: Muitas das vezes Deus, ele usa situações para falar com a gente. Ele usa certas coisas, ele permite que aconteça algo na vida da pessoa para que ela entenda que ela precisa se voltar para ele. Isso aconteceu na época do profeta Joel. Talvez hoje nós, pastores, somos o Joel dos dias atuais, que estamos aqui tocando a trombeta, tentando mostrar para a senhora que está aí, ó, com crise de ansiedade, você que está aí com depressão, você que está sofrendo porque o seu filho está perdido, como o pastor colocou aqui, preso, talvez nas drogas. Quando você ouve o noticiário, fica com o coração apertado, porque sabe que a qualquer momento está sujeito a receber uma notícia ruim. Mas o que fazer nessa hora? Qual é a atitude que eu tenho que tomar nessa hora? A atitude, minha amiga, a atitude, meu amigo, é se voltar para Deus. Porque ele diz também na palavra dele: tornai-vos para mim e eu me tornarei para vós outro. Se essa pessoa, pastor Nazário, entender a vontade de Deus para ela, esse dia de hoje ela vai buscar ele.
3: A misericórdia de Deus, ela é infinitamente grande. O senhor vê que Jesus disse: vinde a mim todos. Ele usou essa expressão. Ele não foi, a gente pode dizer assim, exclusivo a um grupo de pessoas, porque ele é um só.
2: E o amor, ele não excluiu ninguém, né?
3: Católico, espírita, evangélico, budista, ele se apresenta e chama todos. Cabe a cada um ouvir e buscá-lo.
2: Procure, a partir de hoje, se voltar para Deus, buscar a ele de todo o teu coração. Sabe o que vai acontecer? Ele vai se mostrar zeloso e vai tirar você dessa situação. Tá certo? Nós vamos agora seguindo de mais música bonita e já voltamos com tudo.

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3: E nessa terça-feira, Pastor Nazário, na nossa catedral em Cajazeiras 10, vai ser um dia de poder, não é isso?
4: Ah, com toda certeza, Pastor Edson. A Bíblia deixa bem expresso, bem latente, que Deus não mudou. E o mesmo Deus que veio na pessoa do seu filho e ele deu vista ao cego, ele restaurou a audição do surdo, ele fez o paralítico andar, que expulsou os espíritos que atormentavam pessoas, que multiplicou o pão, que mudou a vida de pessoas, ele vai estar nessa terça-feira na Catedral de Cajazeiras agindo por meio da fé de todos que lá estiverem.
3: O senhor vai estar que horas e qual endereço?
4: Nós estaremos ali, pastor, na Estrada do Coqueiro Grande, 1998, pertinho da rótula da feirinha de Cajazeiras, em frente à loja Marisa. Às 5:30 da manhã, o pastor Diogo, eu vou estar às 10, aliás, às 7, às 10 o senhor vai estar, né? É o costume que a gente... Eu vou estar às 7, o senhor às 10, eu volto meio-dia, 3 da tarde e 18 horas, e o espírito é o mesmo.
3: Nós convidamos a todos, e não só convidamos, nós lançamos aqui um desafio. Você acredita que o poder de Deus, o tempo de milagres, ele não acabou? Você pode buscar ajuda, você pode buscar Deus e mudar essa situação. Nós vamos colocar aqui testemunhos de pessoas que na terça-feira alcançaram a cura. Ouça com atenção e já voltamos.
5: Seu nome?
6: É Adriana.
5: Adriana, antes do corredor, estava como?
6: Acabada. Pastor, em um exame de rotina, foi diagnosticado que eu estava com uma pedra da vesícula, algo muito comum. Marquei a cirurgia, fui para casa no dia seguinte. 4 dias depois, eu comecei a ter dores, assim, insuportáveis em toda a minha região abdominal. E tive que ficar internada. E aquelas dores eram tremendas, tremendas. Teve um dia, eu fiquei 15 dias, primeiros 15 dias no hospital. Os médicos, passei por vários procedimentos, várias especialidades, e nenhum médico diagnosticava o que eu tinha. Teve um dia que eu tinha certeza que eu ia morrer, porque eu tinha dores, eu vomitava, a minha pressão subia, eu tinha certeza. Um dia eu chamei meu pai, minha mãe, meu irmão, e eu falei: venham aqui, porque eu vou morrer. E fiquei no hospital, não descobria. Depois de 15 dias, o médico diagnosticou que o líquido de bilis estava vazando do meu fígado.
5: E aí, onde entra a fé?
6: Eu quero falar o seguinte: eu tinha preconceito da Igreja Universal. Eu nunca tinha ido na Igreja Universal e não pretendia ir. Não queria ir na Igreja Universal. A despeito da minha família ser uma família evangélica, nasci na Igreja Evangélica, mas para mim esse lugar aqui era o último lugar que eu entraria. Fui dormir, no dia seguinte acordei e uma voz falava assim: vai lá, vai naquele lugar. Eu estava com a carta de internação, tenho a carta

0: de internação, porque eu ia internar no sábado. Eu liguei para o médico, falei assim: doutor, aconteceu um milagre na minha vida, estou curada. Ele falou: oh, ok, mas você vai dar entrada no hospital. Me arrumei, vi inclusive no sábado aqui, antes de ir para o hospital, e dei, me arrumei e falei assim: eu não vou ficar nem internada. Eu fui para o hospital sem mala, sem nada. Pastor, fizeram todos os exames, de lá para cá eu não tenho mais nada, nada, nada. Eu entrei aqui a primeira vez, passei aqui pela corrente dos 70 a primeira vez, e naquele dia eu fui curada. Eu achava que tudo que acontecia aqui era armação. E aí Deus me provou que não, que é Deus que cura, que a pessoa que entrar aqui, se ela tiver fé, e eu entrei aqui aquele dia, aqui com a fé e com a certeza, porque eu estava desesperada.
1: O médico dizia que você precisava de um milagre e ele viu esse.
0: Ele viu o milagre, ele viu o milagre, aconteceu um milagre na minha vida. Eu entrei e eu não, porque os médicos não descobriam nada, e A minha única solução era Deus, e foi Deus.
1: Que Deus abençoe cada vez mais. Nome?
2: Tereza.
1: A senhora está chorando por quê, dona?
2: Porque faz tempo, pastor, que eu vi com essa dor no ombro, faz muito tempo. E hoje eu determinei, falei: Deus, eu não aceito, eu estou toda terça-feira na tua casa, e viver doente, eu não aceito, eu venho mal, volto mal.
1: E hoje a senhora veio hoje determinada.
2: Hoje eu falei com Deus que eu não...
1: Agora fala aqui pra mim, quanto tempo faz que a senhora tem essas dores?
2: Anos, faz bastante. E essa dor nos ombros tá com 6 meses por aí.
1: Então faz um movimento que a senhora não conseguia. Esse movimento, quando
2: não,
1: fazia,
2: doía,
1: o que acontecia?
2: Doía muito.
1: É?
2: Eu nem tava conseguindo.
1: É?
2: Mas...
1: Então mexe lá o braço de novo lá. Sumiu agora?
2: Sumiu.
1: Tá vendo só? Foi Deus que te tocou, parabéns, e nunca mais volta. Até que enfim chegou o dia do seu milagre. E ó, imagina se a senhora não vem. Ainda bem que a senhora veio. Deus abençoe. Pode ir, dona. Vai na fé. Curada.
3: Eu já tava entrando em depressão. Falei: não preciso disso aí não. Porque eu tinha certeza. Então o que eu tenho pra falar? Não aceita. Porque muitas palavras de maldição vêm, principalmente o médico, ele tem que contar, ele tem que ser realista. E a fé e a medicina trabalham junto, nós temos que obedecer, tem que seguir o que eles falam, mas nós temos que ter a certeza daqui. Porque eu tinha certeza que Deus ia mudar a situação.
4: E é tanto que esse problemão tornou-se hoje um testemunho, que está ajudando muita gente aí, que está passando por uma situação semelhante.
3: Olha, eu só tenho que agradecer a Deus, porque este propósito, ele faz nós exercitarmos a fé. Cada corrente, né? Essa que você não, imagina se não tivesse a corrente dos 70. Estaria sem perna hoje, sem parte da perna.
4: A tua fé, a fé de vocês, da esposa, fez o milagre acontecer. Deus abençoe grandiosamente.
5: Amputar o pé. Essa foi a palavra que o Almir ouviu dos médicos após sofrer um acidente. Mas a esposa dele não aceitou, veio na corrente, levou o lenço, lutou por ele, e hoje eles estão aqui para contar o milagre.
4: Almir, o pastor me mostrou as fotos aí, a situação do seu pé parecia mesmo que teria que ser amputado, hein?
3: Sim, bispo. Quando eu cheguei no primeiro atendimento após o acidente, os médicos já olharam e falaram: infelizmente eu vou ter que amputar o seu pé. E naquela mesa de cirurgia, né, eu estava ali, não tinha o que recorrer. E eu fechei meus olhos e fiz uma oração. E aí eu acordei depois da cirurgia na sala de UTI, né, no leito da UTI, com o meu pé. Olhei meu pé e já vi aquela luz no fim do túnel, né? Falei: tá aí meu pé ainda.
4: Foi um acidente de quê?
3: Sim, eu sofri um acidente de moto. Então meu pé teve um esmagamento e foi arrancado quase toda a parte de baixo do pé. Foi rompido todos os vasos sanguíneos, artéria, nervo. Então ali eu fiquei durante até... Como era um lugar de divisa, então não vinha o socorro. Os policiais pararam, começaram a me ajudar. Eu fiquei uma hora no chão, perdendo sangue. estava correndo risco de vida, né? E até que um resgate dos bombeiros passaram e me levaram ao hospital mais perto.
4: Essas fotos que nós vimos aí não são as fotos piores, porque as fotos são tão fortes que eu pedi para não mostrar as piores fotos, que realmente não seria bom você ver. Mas a situação foi gravíssima. Eu vi a foto, são fotos horríveis de se ver. Realmente, se eu fosse médico, eu também concordaria que teria que amputar o pé, porque começou a necrosar, a apodrecer, né?
3: Sim. Como foi feito, foi arrancado toda a parte de baixo, estourou todos os vasos sanguíneos. Então, quando esse primeiro atendimento que eu tive, fez a cirurgia óssea e eles costuraram. Mas só que o que acontece? Nesses 25 dias que eu fiquei nesse hospital, não teve circulação. Eu ficava tomando antibióticos, né, em duas horas, para não ter. Porque assim, a necrose, ela acontece, se não tiver de combater ali com medicamento, ela sobe para os vasos sanguíneos, para tipo rede sanguínea, e mata a pessoa. É uma infecção, né? Então eu fiquei naquele período, todos os dias o médico entrava, ele tirava o curativo e falava: ó, infelizmente vai ter que amputar.
4: Agora, o pastor falou que você é esposa. Você, enquanto ele estava lá, você estava lutando por ele, é isso?
6: É, enquanto ele estava no hospital, eu vinha fazer os propósitos por ele, né? Pegava o lencinho, colocava no pé dele. Tudo que era falado aqui, eu obedecia.
4: Uma guerra espiritual, né? Ele lutando lá e você lutando também na corrente.
6: Aí sempre levava uma palavra de fé, né? Nunca chegava lá desanimada, sempre falava que ia dar certo, né? Que Deus ia fazer a mudança na vida dele, né?
4: E aí, e você, meu amigo? Eu tô vendo aí que você tá com...
3: Tá aqui.
4: Isso aí não é perna mecânica?
3: Não. Mecânico. É meu pé mesmo. Tá aqui. Falaram que eu tinha que tomar medicamento, que estavam crendo, já tinha um documento escrito assim: amputação parcial do membro esquerdo, né? Então ele estava pensando que eu já estava entrando em depressão. Falei: não preciso disso aí não. Porque eu tinha certeza. Então o que eu tenho para falar? Não aceita, porque muitas palavras de maldição vêm. Principalmente o médico, ele tem que contar, ele tem que ser realista. E a fé e a medicina trabalham junto. Nós temos que obedecer, tem que seguir o que eles falam, mas nós temos que ter a certeza daqui. Porque eu tinha certeza que Deus ia mudar a situação.
4: E é tanto que esse problemão tornou-se hoje um testemunho, que está ajudando muita gente aí, que está passando por uma situação semelhante.
3: Olha, eu só tenho que agradecer a Deus, porque este propósito, ele faz nós exercitarmos a fé. Cada corrente, né? Essa que você não, imagina se não tivesse a corrente dos 70. Estaria sem perna hoje, sem parte da perna.
4: A tua fé, a fé de vocês, da esposa, fez o milagre acontecer. Deus abençoe grandiosamente.
7: E esses milagres que você está acompanhando aí, isso são sinais de que o tempo de milagres não acabou. Agora, imagine você usando a sua fé, estando conosco nesta terça-feira, na nossa Universal, em Cajazeiras 10. Como o pastor colocou, às 5:30 da manhã, 7 horas, 10 horas, meio-dia, 15 horas, exclusivamente 18 horas. O que você é capaz de fazer para alcançar o seu milagre? O que você tem coragem de fazer para buscar uma mudança de vida? Nós vamos colocar aqui também testemunho de uma pessoa que, na maior campanha da Igreja Universal, que é a Fogueira Santa, ela teve a sua vida transformada. Sabe por quê? Porque todos que vêm para o altar, que manifestam a sua fé no altar, acontece uma transformação. Ouça com muita atenção e nós vamos voltar comentando desse testemunho.
8: A Fogueira Santa, no Monte Sião. Castelo do Piauí, a 160 quilômetros da capital teresina, entre os 19 mil habitantes da pequena cidade, vive um homem conhecido pelas suas habilidades.
9: Eu era um mentiroso. Eu cheguei a ter, de uma vez só, 5 amantes. eu ligava para um e dizia assim: hoje eu não posso sair com você que eu vou fazer compra em tal lugar, hoje eu não vou sair porque eu não estou bem. Aí recebi a ligação de outra. Aí ela falava assim: não gagueja, porque se tu gaguejar é porque a outra tá aí.
10: Tinha vez que eu desconfiava, mas tamanha era a importância ao trabalho que eu dava, que eu desconfiava, mas eu deixava para lá. Eu não procurava saber. A gente tinha comércio, a gente estava assim, bem sucedido. A gente estava vivendo uma vida, né, de conquistas. Comprava carros caro. E eu focada muito nas lojas, trabalhando muito. Funcionária cuidava da casa, funcionária que cuidava dos filhos, funcionária que fazia tudo para os filhos. E os filhos, tipo, que abandonado. A ponto que ele chegava assim e falava: eu tô saindo, eu vou, onde você vai? Todo bem arrumado, todo cheiroso, mas onde você vai? Dessa forma: não, eu vou até ali o contador, não, eu vou até ali o banco. Cheiroso, bem arrumado.
9: Na verdade, eu achava que eu tava arrebentando, eu era o bonitão. Eu nunca imaginava que elas queriam o meu dinheiro. Até porque eu pensava comigo: olha, eu tenho dinheiro, eu tenho um carrão, eu ando na cidade, o melhor carro é o meu. E eu achava que eu tava abafando. Então, eu pensava assim: ah, não quero meu dinheiro. E no início, elas falaram: não, não quero saber do teu dinheiro, eu quero você. Mas lá na frente, no aniversário, data de aniversário, você não vai me dar nada?
10: Piriguete, mulher casada, que tem seus maridos, mulher bonita, bem arrumada, mulher de academia, faz academia, mas cada um casada, cada um tinha seus maridos. Ela chegava com um bilhetezinho marcando o horário, o lugar que eles iam se encontrar, ali nós dois ali trabalhando. Eu não conseguia perceber que dali elas pegavam, colocavam na mão dele, mas eu não chegava até a ele para procurar.
4: Por quê?
10: Perguntar. Porque eu tinha medo. Eu tinha medo. Eu imaginava. E se ele falar que tá, né, tem uma outra mulher? E aí, o que vai acontecer de mim?
9: O que eu fazia fora, todo aquele luxo que eu tinha, as coisas erradas que eu fazia, aquelas noites que eu saía com as amantes, começou o resultado vir contrário, porque aí atingiu o meu comércio. Começou eu a atrasar prestação de carro que eu tinha comprado, coisas que nunca tinha acontecido comigo, atrasar pagamento de funcionário. Aquilo que eu achava que era bom começou a ficar ruim, porque aí eu não tinha mais cabeça nem para administrar o meu negócio e nem para cuidar das amantes que tinha também.
10: A gente começou a fazer empréstimo, né, para poder resolver, achando que ia resolver a situação, mas no caso só piorava. E aí, ao ponto da gente não ter mais controle da situação, das lojas, perdendo as lojas, começamos a vender uma, começamos a vender outra, começamos a vender o caminhão, começamos a vender um carro, começava a vender outro. Quando eu vi um carro assim parar, eu imaginava, já é a cobrança, mais de 800 mil, como que nós ia pagar? E aí, ao ponto de eu ficar acamada, desesperada, chorando, sem conseguir mais trabalhar, indo ao médico, né? E apareceu vários tipos de doença, assim, de repente, de uma hora para outra. E ao ponto de eu chegar a tomar 8 remédios por dia.
9: Nós já tínhamos gastado tudo e ela continuava doente. O desespero bateu em mim foi quando um dia eu pensei assim: o problema é eu, foi eu que causei todo esse problema. Então, eu vou resolver agora. Aí tinha um tambor assim de colocar feijão, que é de 200 litros. Aí eu subi em cima desse tambor, peguei uma corda, aí amarrei, coloquei no meu pescoço e falei: agora sim, agora eu resolvo. E na hora que eu coloquei a corda no pescoço, aí apareceu lá uma programação do Templo Salomão, lá no Piauí. Ele chegou, falou assim: olha, você que está aí, talvez que você é uma pessoa que agora está querendo tirar a própria vida e você não vê outra saída.
11: Esse pensamento de morte não é de Deus, não, hein?
12: Seus problemas Deus resolve, não é nada para Deus.
9: Eu tirei a corda, do pescoço, desci. Aí eu fui até a televisão.
11: Eu não sei de onde você me assiste, mas eu creio que se você pegar todos esses problemas, todos, e colocar aqui no altar, você pode estar certo que esses problemas vão virar testemunhos.
9: Mas aí ele falou assim, mas para isso acontecer, você tem que largar tudo que você está fazendo de errado, tudo. E ele ainda falou assim, se você não fizer isso, eu não estou falando contigo. Aí o que foi que eu fiz? Peguei o meu telefone, aí eu tinha 5 amantes. Aí eu liguei para uma e falei, nunca mais ligue para mim, porque eu não vou te atender. E aí fui ligando de uma por uma, até chegar a última. Aí eu cheguei para minha esposa e falei para ela, eu estou indo lá no templo de Salomão buscar a tua cura. Eu não sabia o que era o templo de Salomão, porque eu não conhecia, nunca nem tinha ouvido falar. Foi a primeira vez. Aí eu peguei o ônibus lá na minha cidade, em Castelo, no Piauí, e vim diretamente aqui para o templo de Salomão. 3 dias de viagem.
8: 2.833 quilômetros. A disposição de fazer tudo diferente fez o João chegar neste lugar.
9: Tudo que foi pregado naquele dia, naquela reunião, foi para mim. Eu entendi que o doente não era minha esposa. Na verdade, quem estava precisando de cura e de libertação era eu mesmo. Aí ele chamou na frente e disse, olha, você que está vindo de outro estado, e na tua cidade, aonde você chegar, você vai encontrar uma igreja universal mais próxima da sua casa. Aí eu falei assim, eu pensei assim, meu Deus, me enganaram. Falaram que era o templo de Salomão. Mas na mesma hora eu disse, não, eu me apresento, eu vou. Quando eu cheguei lá na minha cidade, aí eu chamei a minha esposa, eu não fui nem desfazer as malas. Te arruma, porque nós vamos se apresentar a Deus na Igreja Universal.
10: E 3 meses e meio eu fui curada. Cheguei ao ponto de não tomar mais nenhum remédio.
9: Eu ouvi uma palavra que o homem de Deus falou, que eu gravei até hoje. Essa palavra que ele falou assim, buscai primeiro o reino de Deus e a sua justiça, e as outras coisas serão acrescentadas. E aí, ouvindo aquela palavra, aí eu, quando entrou na hora da busca, eu falei assim, meu Deus, o reino do mundo, o reino que eu queria, o império que eu tinha, esse eu conheci e não valeu nada para mim. Agora, o teu reino, esse eu não conheço ainda, mas eu quero conhecer. Aí, um dia eu cheguei na igreja, o pastor estava falando da fogueira santa. E naquele dia, Deus falou comigo. Eu cheguei em casa, a gente tinha acabado de chegar da reunião, e aí eu falei para ela. Eu falei para ela tudo que eu fazia. Nessa hora eu chorei, nessa hora eu desabei mesmo, fiquei de joelho, pedi perdão a ela. Mas naquela hora eu senti ali uma coisa tão boa, porque mesmo sabendo que ela, que se ela não me perdoasse, mas eu já sabia que eu tinha confessado, então aquela coisa boa veio para mim na mesma hora.
10: Eu senti assim ao lado dele e olhei para ele e falei, agora sim, agora eu te perdoo. E perdoei.
9: E eu peguei, entrei naquele envelope, com aquele valor, subi no altar, e quando eu desci, eu já desci já outra pessoa. Uma força que eu... Desculpa. Ele testificou, filho, eu sou contigo, eu estou aqui, eu sou contigo. Essa foi a palavra que ele falou para mim. Eu já tinha recebido o Espírito Santo, a minha esposa também. Aí eu falei para ela, vamos para São Paulo, a gente vai começar a nossa vida lá. Já que aqui acabou tudo, então a gente vai começar a nossa vida lá em São Paulo. E aí, chegando em São Paulo, aí a gente foi buscar, eu fui buscar e ela também pela nossa vida sentimental.
10: Nas palestras da terapia do amor, a gente aprendeu, né? Como antes a gente não tinha diálogo para conversar, foi a primeira coisa que a gente aprendeu na terapia do amor, é concordância em tudo. Depois de 30 anos, eu aprendi a ser uma esposa melhor.
9: Depois que o espírito do amor entrou em mim, eu passei a ver a minha esposa de outra forma. Eu me apaixonei por ela mais do que no início. Na verdade, hoje ainda eu sou um homem apaixonado. Até hoje a gente vive em lua de mel, né, meu amor? Sim. Eu encontrei o amor verdadeiro.
10: Deus pôde transformar, o espírito do amor transformou esse homem da água para o vinho.
9: Aquele ramo de comércio que a gente tinha fracassado, que faliu, a gente já tem já duas lojas. Esse período que muita gente fala de dificuldade, eu e minha esposa, nós não sabemos o que é isso, porque nós não atrasamos a salário de funcionário mais. O segredo foi quando eu me esvaziei de mim. Foi a hora que veio a paz, porque naquela hora eu entendi, é melhor ter paz do que ter dinheiro. De que adianta ter dinheiro e não ter paz? Então eu recebi essa paz depois de fazer a terapia do amor direitinho, certinho.
7: Pastor Nazário, se essa pessoa tiver essa coragem que eles tiveram, a sua vida muda.
12: É o que Deus espera de todos nós, né, Pastor Edson? Simplesmente uma coisa, obediência e coragem. Deus não quer saber se a pessoa está na igreja pela primeira vez. Tem pessoa que chega na primeira vez e o milagre acontece, tem gente que está na igreja até hoje e não aconteceu nada. Porque ela, exato, não crê. Então isso vai da fé de cada um. O senhor sabe, Pastor Edson, que tem pessoas agora muito ricas em cima de uma cama sofrendo. É, e o remédio não resolve. E tem outros que sabem que tem fé, mas não despertou e não tem recurso para, em busca do conhecimento científico, comprar um remédio. E o senhor sabe que em meio a tudo isso os dois estão sofrendo, as duas classes estão gemendo por falta de Deus.
7: Falta só se voltar para Deus. Se volte para Deus nessa terça-feira e Deus vai se voltar para você. Em todas as igrejas universal do Reino de Deus, nesta terça-feira, a corrente dos 70, nós temos aqui o nosso amigo pastor Heraldo de Castelo Branco. É Castelo Branco, né?
13: Castelo Branco, sim, senhor, pastor.
7: E aí, como é que vai ser essa terça-feira lá em Castelo Branco?
13: Essa terça-feira, na mesma fé, no mesmo espírito, às 7 da manhã, 10 da manhã, 3 da tarde e às 7 horas da noite, na rua Genaro de Carvalho, número 10, bem no centro de Castelo Branco. Todas as pessoas que moram aí próximo, nosso convidado todo especial.
7: Saiba que Deus tá mostrando saída para o seu sofrimento. Também na catedral, no shopping Iguatemi, em frente ao shopping aqui da Bahia, no Iguatemi, também será nessa terça-feira a corrente dos 70 com o pastor Marcos. Nós vamos agora nos preparar para realizar uma prece em seu favor. E o nosso amigo pastor Nazário, ele vai orar, pedir com fé que esta água seja consagrada. Pastor Nazário, vamos falar com Deus, vamos orar em favor do povo. É momento de oração.
14: Nos unimos para clamar aos céus.
12: Meu Pai, o Senhor disse na sua palavra: eu sou o Senhor que te sara. Teu povo no deserto não tinha farmácia, não tinha médico, não tinha remédio, mas o Senhor os curava. Meu Deus, tem pessoas agora agonizando em todos os lugares desse país e até fora do Brasil, onde pessoas nos ouvem pela internet. Meu Deus, visita essas pessoas. Pessoas desenganadas pelo médico, tomando remédio, sentindo dor, tomando morfina, vivendo à base de medicamentos. pagando fortunas por um tratamento que não tem jeito, e outros que não tem nenhum recurso para comprar um comprimido para dor. Pessoas viciadas, pessoas perturbadas, enfim, é grande o sofrimento das pessoas, meu Pai. E nós pedimos por cada uma delas que o Senhor estenda sobre elas a sua misericórdia e tire ela da dor. Meu Pai, consagra essa água. Que essa água seja um remédio do céu. Esse copo com água que ela preparou, ele receba do seu poder. E quando ela beber, meu Pai, ela veja que o Senhor está vivo, porque o Senhor chegou até ela através dessa água. Então nós entregamos, meu Deus, nas suas mãos com a certeza de que o Senhor já abençoe em nome de Jesus.
7: Amém. Beba desta água e seja livre.

0: graças a Deus. Chegamos ao final de mais um programa. Eu sei de uma coisa: Deus não deixou, não permitiu que você ouvisse essa programação por ouvir. É Ele te alcançando, é Ele te buscando. Cabe agora você se levantar, você buscar a Deus nesta terça-feira, usar a sua fé e fazer parte dessa nuvem de testemunha. Pastor Nazário, e se ela quiser encontrar o senhor nessa terça-feira, aonde vai ser, em que horários?
1: Estrada do Coqueiro Grande, de frente à loja Marisa, pertinho ali da rótula da feirinha em Cajazeiras. 5:30 da manhã, às 7, às 10, meio-dia, 3 da tarde e especialmente 18 horas.
0: Saiba que Deus está te aguardando. Não é o fim, o que você está passando não é o fim. Existe uma saída. Agora, se levante, creia e tome uma atitude. Ficamos por aqui e até o nosso próximo encontro.

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2: Que Deus abençoe a todos, haja luz em toda a sua vida, luz para o corpo, luz para a alma, luz para o coração. E já você que está encontrando a nossa programação agora, já prepare-se para o momento sublime dela, que é o da oração. Coloque um copo com água sobre ou ao lado daquilo que você está usando para nos ver e ouvir, porque daqui a pouquinho nós vamos falar com Deus em seu favor. Eu estou aqui de plantão por você.

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1: (34) 32-91-19, vamos direto ao pastor Samuel Félix no Pronto Socorro da Alma.
2: E nós temos aqui o caso da Magna Souza, que pediu oração pela filha. Ela mora no bairro de Santa Cruz e confirmou presença sexta-feira buscando seu ponto de luz. Nós temos aqui também o Leonardo Vitor, mora em Cajazeiras 10, está enfrentando problemas espirituais e também confirmou presença nessa próxima sexta-feira. Pelo 34-32-91-19, estamos aqui de prontidão para ajudar quem sofre, bispo.
1: Muito obrigado. Vamos ao pastor Marcos Ramos, lá na Catedral da Fé.
3: Muitas pessoas também entrando em contato conosco. Eu tenho aqui a Marília Matos, que está acompanhando o programa e registra aqui o seu nome, a sua luta para oração. A Graziela Rocha, a Marta Solange também, que está registrando aqui o seu pedido de ajuda. A Cristiane pedindo em favor da sua família, proteção e livramento para os seus familiares. Muita inveja, olho grande no trabalho. E eu tenho também aqui o caso da Thelma Freitas, que registra o pedido de ajuda em favor da sua família. E se essa pessoa não entrou em contato conosco, você consegue fazer isso agora mesmo através do YouTube Universal Bahia. Bispo.
1: Muito bem. E pelo Facebook também eu vou registrar aqui alguns pedidos de socorro. Eu tenho Felipa Pena, que diz assim: buenos dias, pido oração para mis hijos e família Pena. Então está aqui. Susana Leiva também: buen dia, senhor obispo, Deus bendiga ao senhor e família, escuchando ponto de fé, graças a Deus. Thelma Freitas, que pede por ela e família. Você pode fazer a mesma coisa. Aqui em Salvador, a gente termina o domingo já pensando no próximo. E é isso que eu queria mostrar para você. Por favor, dê atenção e decida que neste domingo você estará conosco na Santa Ceia, porque não há filho que se preze que abandone o pai à mesa numa Santa Ceia. Vamos ver então como é que foi o dia de ontem na nossa catedral.
4: Inúmeras pessoas chegam ao Templo Maior carregando diversos rótulos do passado, sejam eles os erros, as falhas, as rejeições e até mesmo a falta de esperança. E ao chegar aqui, encaram este lugar como a última porta e a última chance.
5: Em que situação você chega para ele nesta manhã? Quão fraca, quão abatida, quem sabe? Quão desanimada, quão prostrada, quão determinada a jogar tudo para o alto e desistir, quem sabe? Quem sabe? Provavelmente seja esse o teu caso. Quem vê cara, não vê coração. Quem senta do seu lado na igreja, quem divide um lugar com você num grupo, num projeto, numa missão, te imagina, te crê, um poço de fé, um poço de força, sem saber. Quão desanimada, quão abatida, quão triste. Quão triste você está. Receba do amado da tua alma agora. Receba do teu Deus agora. Forças para lutar e poder para vencer. Senhor amado e querido, até os ossos deste povo eu quero fortalecidos. Até a ossada desta criatura eu quero fortalecida. Penetra nos ossos dela, penetra na alma dela, penetra no homem interior desta criatura e levanta o teu exército nesta manhã.
4: Porque aqui elas vão aprender que para arrancar o vazio é preciso conhecer o propósito que Deus preparou para a vida de cada um aqui presente.
5: Tudo aquilo que o diabo tirou de você, creia, o teu Deus vai te dar de volta. Não foi sem propósito que ele disse isso, olha só que bacana. Ele disse assim: restituir-vos-ei os anos que foram consumidos pelo gafanhoto, migrador, cortador, destruidor, o meu grande exército que enviei contra vós outros. Comereis abundantemente e vos fartareis, e louvareis o nome do Senhor vosso Deus, que se ouve maravilhosamente convosco, e o meu povo jamais será envergonhado. Sabereis que eu estou no meio de Israel, que eu sou o Senhor vosso Deus, e além de mim não há outro, e o meu povo nunca mais será envergonhado. Amém? É promessa, tem que se cumprir. E não é promessa de homem, não é promessa de pessoas, é promessa de quem? De Deus. E se é promessa de Deus, não tenha dúvida, vai se cumprir. Amém? Mas vai se cumprir com quem e para quem? Para aqueles que se voltarem para Deus de todo o coração. Para aqueles que se arrependerem como o Espírito Santo prometeu, como o Espírito Santo pediu. Se houver arrependimento, ele muda essa situação. Mas para isso, você tem que entregar o teu caminho ao Senhor.
4: E ao entender o querer de Deus, é aí que entra o papel do Espírito Santo, pois ele não cura apenas superficialmente, ele tem o poder de reconstruir a vida por completo.
6: Abre os céus sobre todas as pessoas que te respeitam. Abre os céus sobre todas as pessoas que contemplam o teu altar como quem contempla o Senhor, que olham para o altar como olham para o Senhor, e sobre elas sopra do teu fôlego, sopra do teu hálito. Sim, batiza com o Espírito Santo quem ainda não tem, enche da tua presença quem ainda não tem. Em teu nome, Senhor, nós tocamos a trombeta. Isso, levante os teus braços e diga: eu te quero mais que o ar que eu respiro, mais do que a comida que como, mais do que a bebida que bebo. Isso, clame por ele com força, com força.

0: teu coração, derrame a tua alma, não dê descanso aos teus olhos e aos teus lábios, amigo, amiga, até que tu te vejas tomado pela presença de Deus. Aleluia.
1: Pare e pense. Está na hora de você abrir o coração e deixar o Espírito Santo fazer o extraordinário em sua vida.

participar da concentração de fé e milagres todos os domingos, às 7, às 15, às 18 e especialmente às 9h30 da manhã, aqui na Catedral da Fé de Salvador, na Avenida Antônio Carlos Magalhães, 4197. Estamos te esperando.

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0: E eu vou direto ao pastor Marcos Ramos, lá na catedral, que é quem recebe os pedidos de socorro pelo YouTube.
1: E por aqui, bispo, nós temos recebido muitas pessoas sofridas, aflitas, desesperadas, que entram em contato conosco, registrando aqui o seu nome, o nome dos seus familiares para oração. Eu tenho a Judite Luiz pedindo em favor do seu esposo, que está se recuperando de uma pneumonia grave. A Fátima Siqueira pedindo oração por Sidney e toda a sua família. A Luciana Cruz também registrando aqui o seu pedido de socorro. E a Cíntia Lacerda pede oração pela sua vida sentimental e financeira. E também eu tenho aqui a Cristiane, que pede livramento contra toda a inveja e toda a maldição. E se essa pessoa não fez contato conosco ainda, dá tempo de você, através do YouTube Universal Bahia Oficial, nos contactar, incluindo o seu nome para o momento especial da oração. Só escrever o seu nome na aba dos comentários, o seu principal problema, e nós vamos incluir, bispo.
0: Muito obrigado, você pode fazer a mesma coisa. Agora vamos ao pastor Samuel Félix, do Pronto Socorro da Alma.
2: E aqui nós temos vários nomes, vamos incluir aqui para o momento da oração. Ilza mora em São Sebastião do Passé. Temos aqui o caso da Ana Paula, mora no bairro de Barbalho, vai vir sexta-feira e pediu pelo irmão que está viciado. Nós temos o Adilson, que mora no bairro de Lobato, enfrentando problemas de saúde. O Cauã, que está com problemas com a esposa. A Marisa, que a vida dela não anda, mora em Itapuã, sexta-feira vai estar conosco. E para fechar, a Amanda, que pede por Paulo e também pela Daniela. 3432-9119 é o número para você aqui pedir socorro e receber toda a ajuda espiritual que você precisa.
0: E pelo Facebook eu tenho Thelma dos Santos Miranda, que pede por ela e pela família, em especial pela família da Lília, que deve ser alguém amigo dela. A Irene Pereira de Jesus diz assim: Alfenas na fé, oração pela vida de Wellington, meu esposo, problemas no trabalho. Josi Santos pede por sua libertação. E a Iris Salles, por si mesma. Você pode fazer o mesmo. É só acionar as redes sociais da Universal durante a live. Todo dia a gente entra em cadeia com YouTube e Facebook. E os nomes do canal de um e da página oficial do outro são os mesmos. Universal Bahia Oficial, para qualquer rede social da Universal na Bahia. Agora, nós vamos trazer um resumo do que tem sido a mais poderosa sessão de limpeza espiritual. Porque sexta-feira agora a gente vai para o altar decidir tudo, já que não há bênção e ou maldição sem causa e sacrifício. Veja.
3: Nenhum desequilíbrio pode ser entendido como normal para uma pessoa que acha que é de fé. Se eu sou acomodado e preguiçoso, saiba, esquece de contar com Deus, porque Deus não opera no preguiçoso. Tanto que por 19 vezes no livro de Provérbios, Deus chamou atenção para a preguiça. São 19 vezes em que ele puxa a orelha, condenando a preguiça. Ele diz assim: desperta, ó preguiçoso, vai ter com a formiga, ó preguiçoso. O preguiçoso morre desejando, porque suas mãos se recusam a trabalhar. Então a primeira coisa que Deus condena é a preguiça. A gente tem que buscar. Outra coisa que Deus condena é a ansiedade. Você sabe por que às vezes a injustiça prevalece? Aí talvez você diga: bispo, o senhor não está falando isso no dia errado? Hoje não é sexta-feira, não é um culto de libertação? Pois bem, não há libertação onde não há manifestação da fé. A Bíblia diz com essas palavras, carta de Paulo aos Romanos: a justiça de Deus se revela no Evangelho de fé em fé. Nosso Senhor, nosso Deus e nosso Pai, eis-nos aqui pela fé diante do teu tribunal, buscando em ti, só de ti, as respostas que com certeza nós não vamos encontrar nos homens. Meu Deus amado, querido, em nome do Senhor Jesus, ouve a nossa voz, responde o nosso clamor e contraria, meu Pai, toda expectativa dos filhos do mal contra nós. Porque sempre foi assim ao longo da história. Todas as vezes que alguém levantou um mal contra alguém que tinha uma fé confessa e apoiada em ti, o Senhor inverteu as coisas. O Senhor sempre converteu maldição em bênção, injustiça em justiça, maldade em triunfo. Sim, ao longo da
4: história sempre foi assim. Nas armadilhas que os filhos do mal prepararam contra os teus filhos, eles é que delas tropeçaram e caíram. Meu Deus amado, querido, que seja assim com este povo, como tem sido assim com a Igreja Universal.
3: Como é que é o nome da senhora?
5: Mônica. Mônica.
3: Deus julgou a sua causa?
5: Julgou a causa do meu esposo. Eu botei aqui. Ele tem 27 anos de trabalho, tentando se aposentar e não conseguia. Aí eu peguei a causa, botei aqui. O juiz já julgou, ele já ganhou, só falta receber o valor.
3: Olha só, quanto tempo fazia que ele estava lutando por essa situação?
5: Já fazia mais de 3 anos, que ele tem 27 anos de trabalho.
3: Como é que a senhora fez? A senhora tirou uma cópia e fez o quê? Explica na prática o que você fez.
5: Eu peguei só quando ela, a advogada pegou o papelzinho e me deu. Aí eu peguei aquele papel que ela me deu, que eu cheguei aqui e coloquei na mala.
3: A senhora colocou na nossa mala?
5: Coloquei na mala. Já
3: faz quanto tempo isso?
5: Tem mais ou menos 3 meses.
3: 3 meses. O que aconteceu?
5: O juiz julgou e ele ganhou a causa.
3: Tá ganha?
5: Tá ganha.
3: Ele bateu
5: favorável a ele. Desde 2019, que já era pra ter dado a ele, não deram.
3: Então faz 7 anos.
5: É.
3: Saiu agora?
5: Saiu agora.
3: Depois de 3 meses?
5: Depois de 3 meses.
3: Eles estão no Tribunal dos Homens há 7. A coisa não saía. Ela colocou a causa no Tribunal de Deus faz 3 meses e a vitória veio.
6: Em nome do Senhor Jesus, nós ordenamos agora, meu Pai, que todo mal que tem se alojado no coração desta pessoa, o espírito da mágoa, do ressentimento, tem causado, meu Pai, a dor na alma, nós usamos da autoridade do nome do Senhor Jesus, que sai agora, em nome de Jesus.
7: Em o nome do Senhor Jesus, o mal que vem se alimentando desse ódio, dessa mágoa, dessa tristeza, desse sentimento ruim, sai de dentro desta criatura agora.
8: Sai agora do coração dessa pessoa agora, em nome do Senhor Jesus, meu Pai. Meu Deus, limpa agora, meu Pai, essa pessoa que vem sofrendo com essa mágoa profunda, com essa depressão, com essa tristeza. Arranca agora de uma vez por todas.
9: Que haja agora uma faxina, uma limpeza espiritual, em nome do Senhor Jesus. Esse ponto de luz foi consagrado pelos servos do altar. Larga o coração dela, larga o coração dele.
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0: os que sofrem.
1: Muito bem, de volta com todos vocês, e eu quero chamar sua atenção para algo muito importante. Nós vamos viver algo muito especial nesta quarta-feira. Eu vou falar sobre isso daqui a pouquinho, porque antes eu quero trazer o pastor Samuel Félix e quem clama por socorro lá no Pronto Socorro da Alma. Samuel.
2: 3432-9119, continuamos aqui com o nosso plantão e várias pessoas ligando. É o caso da Maria, que mora no bairro do Valéria, e ela tem um filho que está com a causa na justiça. Sexta-feira ela vai trazer para colocar na mala. Nós temos aqui a Josefa, que pede oração pelo filho Alex. Nós temos também o José Araújo, que pede proteção para o marido. Sexta-feira, o José Araújo, que pede proteção para a esposa dele. Ele vai estar aqui sexta-feira, meio-dia, juntamente com o senhor bispo. E nós temos a Ana Paula, que está com a cabeça virada. Sexta-feira, meio-dia, vai estar aqui. Ela mora no bairro de Fazenda Grande. São muitos nomes aqui, nós vamos incluir aqui para a oração. E pelo 3432-9119, dá tempo ainda desse amigo e dessa amiga ligar e pedir socorro, bispo.
1: Muito obrigado. Você pode fazer o mesmo, 3432-9119. Pastor Marcos Ramos, por favor.
3: Aqui também muitas pessoas, bispo. Eu tenho a Marinês da Silva registrando o seu pedido de ajuda em favor da sua saúde. A Deise Silva pedindo em favor da sua família. Eu tenho a Anilde Silva também, que registrou aqui o seu pedido, dizendo que precisa de um milagre na sua vida financeira. A Daniele Rodrigues pedindo também pela vida financeira e o seu trabalho. E eu tenho aqui também a Maria Arlinda pedindo em favor dos seus familiares, e registrou aqui o nome deles para o momento especial da oração, bispo.
1: Muito obrigado. Eu tenho aqui pelo Facebook Kátia Carvalho, que pede por quebra de maldições e de opressão maligna. A Fátima Félix pede pelo Mateus, diz que ele tem problema espiritual, e pela família dela também. E você pode fazer o mesmo, porque daqui a pouquinho vamos orar. Mas agora, eu quero trazer um resumo do que tem sido uma reunião espetacular, uma reunião gloriosa, que é quarta-feira à noite. Nós demos uma pausa na armadura e estamos vivendo as quartas-feiras da trombeta. Antes de eu colocar a matéria de quarta-feira, me traz, por favor, pastor Dejaildo, aquele momento sublime em que no culto de ontem nós suávamos a trombeta. E esse toque é um chamamento de Deus para que você esteja nesta quarta-feira. Por quê? Porque é nela que viveremos a preparação para a Santa Ceia de domingo e a subida ao altar do sacrifício. Veja.
4: Respire bem fundo, levante a cabeça. Você vai ouvir agora um toque de trombeta. E desde que você realmente esteja disposta a ir para o altar, e isso eu falo para todos, pastores, esposas, obreiros, membros, se você de fato é do altar, porque é impossível ser do altar e não estar na fogueira santa, quando você ouvir o toque da trombeta, você vai dizer: eis-me aqui. E na hora em que você disser eis-me aqui, você vai ser tomada por um gozo, por uma alegria, por uma força tão extrema, que do alto da tua cabeça, a planta dos teus pés, quem olhar para você só vai ver espírito e vida. Estai atentos, porque agora você vai ouvir a convocação divina no soar de uma trombeta. Pode soar.

0: Deus chamando o seu povo. É o Senhor de todos os exércitos convocando as suas fileiras, os seus exércitos para irem para o altar. Se você vai para o altar nesta fogueira com tudo, então estenda as mãos para ele. Eu vou dizer o meu, você diga o teu, tá? Soldado Guaraci Santos se apresentando para a batalha. Se você faz parte do exército de Deus, diga soldado ou soldada e diga o seu nome.
1: As coisas de Deus são simples, mas nunca comuns. Elas são santas e exigem preparação e entrega. Para o bem das nossas almas, nunca normalize o altar, porque o altar não é normal, ele é sobrenatural. Amém? Cada ida a ele, exige uma preparação diferente, um sacrifício diferente. Você vê, mesmo enfrentando guerras e lutas, Deus te fez crescer tanto na Igreja Universal, que às vezes, mesmo enfrentando uma tempestade, o teu poder de sacrificar é muito maior do que quando você chegou na igreja. Mas o que que você faz? Não, você não sacrifica. Você entrega no altar uma coisa que você se acostumou a entregar e não aquilo que realmente pode fazer. Ou seja, você não faz fogueira, você participa. Você não vive pela fé, você obedece hábito religioso. Quando uma pessoa recebe derramamento de óleo sobre a cabeça e ela está dentro da vontade de Deus, não tem nada com que o diabo possa acusá-la, é automático, o azeite pega, o Espírito Santo entra. Na hora que uma autoridade constituída faz isso aqui sobre alguém, e esse alguém está fazendo valer a pena seu relacionamento com Deus, na hora em que a gente toca nela, os céus descem.

inspiração do pecado ou daquilo que é certo vem do diabo e de Deus. Mas nenhum dos dois executa por nós nenhum tipo de atitude, nem as boas, nem as ruins, nem as corretas, nem as incorretas. Por isso que eu digo para você, sem medo de errar, que ser de Deus ou do diabo não é destino, é escolha. E se você escolheu a Deus, então escolha virar as costas para o pecado, escolha virar as costas para a mentira, virar as costas para a idolatria. Decida que você vai sair dessa vida que você viveu até aqui para estar dentro da vontade de Deus, porque creia, há um Deus te ouvindo agora, cujos olhos passam por toda a terra para se mostrar forte com aqueles cujo coração é totalmente dele. Então, se você está disposta a colocar teu coração totalmente em Deus, diga para ele tudo aquilo que você sabe, que você vive, faz, que entristece a ele, mas que a partir de hoje, quando ele olhar para você, não vai mais encontrar isso em você. Pastor.

Porque, como disse Jesus a Pedro, ninguém pode tornar imundo aquilo que Deus purificou. Quando é Deus que lava, quando é Deus que perdoa, quando é Deus que limpa, quando é Deus que purifica, ninguém mais pode te sujar ou te pesar. E Deus está fazendo isso contigo agora. Ele está te lavando, Ele está te limpando, Ele está te purificando. O próprio Senhor Jesus caminha entre nós e, com uma esponja encharcada, embebida do sangue dele, Ele te limpa por dentro e por fora. Ser lavada, ser remida, ser inocentada, ser perdoada. Deus te lava, Deus te limpa, Deus te purifica, Deus te perdoa.

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1: Ó Senhor, nosso Deus e nosso Pai, sempre em nome do Senhor Jesus nós te clamamos. Pelos que choram, pelos que sofrem, pelos que gemem, pelos que padecem, pelos que gritam de dor, batendo a porta do teu reino em busca de milagre. Sim, a fila por um milagre é enorme, meu Pai. E só tem uma pessoa em condições de atender nesta fila, que é o Senhor. Então, como esse povo está se voltando para ti, se volta para eles. Consagra os 634 altares da Igreja Universal nesse estado. Prepara-os para receber o povo valente. E que quando eles descerem do teu altar, desçam para uma vida nova. Abençoa a água e quem dela beber, beba da vida que há em ti. Amém. Vamos beber da água. Amém. Encontre forças para lutar e poder para vencer. Deus é contigo e nós também somos. Fica aqui um abraço carinhoso. Até amanhã.

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1: O galo já cantou na centenária da Bahia, são 4 em ponto em Salvador.

0: Brasil.
1: Bom dia, mulher do campo.
0: Bom dia, Brasil.
1: Bom dia, homem do campo.
0: Bom dia, Brasil.
1: Bom dia, você que já tá na cozinha.
0: Bom dia, Brasil.
1: A você indo pro trabalho.
0: Bom dia, Brasil.
1: Bom dia, você em uma das portarias desse

0: todo dia comer aquele pão quentinho, a você que não dorme depois de comer seu pão com ovo, a você que ama um pão farofa docinho. Hoje, quando você for na padaria comprar seu pão, cumprimente o seu amigo padeiro. Afinal, hoje o dia é todinho deles, dia 8 de julho, dia nacional do padeiro.
1: Brasil!
0: Muito bom dia e muito obrigado a você, amigo padeiro, a você, padeira, ouvindo Vamos Acordar, você que acorda antes de todo mundo, que tá desde cedo com a mão na massa, sentindo o calor da fornalha, preparando o alimento que vai iniciar o dia de tantas famílias nesse Brasilzão!
1: Bom dia, Brasil!
0: A todos os padeiros escutando a Rádio Sociedade, o nosso bom dia e um bom dia especial também com parabéns a todos os ouvintes da cidade de Cipó, terra de águas termais, cidade importante do nosso interior baiano e que hoje comemora 95 anos de emancipação política. Alô, comunidade cipoense, um abraço especial da Rádio Sociedade da Bahia e um bom dia!
1: Bom dia, Brasil!
0: Um abraço especial também para os nossos ouvintes de Sergipe, que comemoram hoje a emancipação do seu estado, comemorando 206 anos de um estado tão rico na sua cultura, na sua culinária e no seu povo. Meus parabéns, nossos amigos sergipanos, muito bom dia!
1: Bom dia, Brasil!
0: Agora sim, vamos juntos começar esse dia cheio de energia e prontos para todos os desafios diários. Abrace o seu irmão, estenda a mão pro seu vizinho e ajude aquele que você não conhece, porque o passado já foi, o futuro não existe e tudo que temos é o presente. E eu também tô te esperando, esperando o seu bom dia, viu? Quero saber como é que foi o seu dia, como é que foi a sua terça-feira, você descansou? Trabalhou muito? Então mande a sua mensagem aqui no WhatsApp da Centenária da Bahia.
2: WhatsApp Sociedade 719-9656-1025.
0: Vem

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2: Tudo o que um sonho precisa para ser realizado é alguém que acredite que ele possa acontecer. Bom dia!

0: Vamos juntos acordar nessa quarta-feira aqui na Rádio Centenária da Bahia. Esse é o Vamos Acordar. E não tem como começar o dia sem aquela velha previsão do tempo. Vamos saber como é que fica o clima aqui no nosso estado.
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0: As formações de nuvens e chuvas finalmente começam a se dissipar ao longo do litoral baiano, enquanto o interior do estado segue com predomínio do sol e tempo seco na maior parte das regiões. Apesar da redução da nebulosidade, a quarta em Salvador e região metropolitana ainda podem ter chuvas, principalmente agora, nas primeiras horas do dia. Depois, o sol aparece com alguma intensidade, mas sempre acompanhado de muitas nuvens. As temperaturas devem ter mínimas de 22 e máximas de 28 graus Celsius. Pegando agora a estrada do Feijão e parando em Ipirá, a previsão é de uma quarta-feira de sol acompanhado de muitas nuvens durante todo o dia, com a possibilidade de períodos de céu nublado, mas por lá não chove. As temperaturas variam entre 19 e 28 graus. Em Ibotirama, o sol aparece logo nas primeiras horas da manhã. À tarde, uma nebulosidade maior deve se formar, mas não chove na região. O que me leva a deixar, inclusive, um alerta para a população de Ibotirama. São esperadas altas temperaturas na região nos próximos dias. Nessa quarta, os termômetros

E pra gente começar o dia bem, começar dando bom dia, começar animado, aumentando esse som aí da 97.9, vamos escutar uma música. Vem aí Zezé Di Camargo e Luciano, meu pai.

0: Bom dia, e aí rapaz, já acordou, já saiu da cama? Vem pro Vamos Acordar, vamos dar bom dia junto. Bom dia, Maria! Chegou na quarta-feira, hein, Maria? Meio de semana.
1: O quê?
0: É, já é meio de semana já, viu? Já fez as coisas, Maria?
1: Tá aqui hoje, eu tô demais.
0: Tá demais, né? Hoje né, eu também tô assim, zoado. Bom dia, chapéu de couro! E você, rapaz,
2: bom
0: tá
2: dia,
0: tudo bem?
2: Bom dia, os cabra macho e as meninas ungindo o cangote.
0: As meninas, você quer saber, né? Maria aí do lado, rapaz. Ô, Dorli, vem cá. Ô, Dorli. Hoje não tem água de coco, não. É água normal mesmo. Água na bica, viu, Dorli? Venha. Vem que eu trouxe água aqui pra você, ó. Minha filha, tô botando aqui. Vem. Peraí, deixa eu ir. Beba essa água aqui, que o pessoal quer dar bom dia também. Venha, pode beber. Tá cheio de gente falando aqui no nosso WhatsApp. Isso, Dorli. Boa, menino. Tem que se hidratar. Olha lá, que Valdo me pega se você não beber água, viu? E voltar, se tiver aí. Ah. Isso. Pronto, menino. Bebe água. Aí, bebe água, viu? Pronto. E eu gosto assim que ele bebe com vontade. Ô, chapéu de couro, você tá botando, né, ração pro bicho? Quando eu não tô aqui. Rapaz.
2: Pô, aí você me complica.
0: Eu te complico? Mas aí o bicho vai ficar sem comer o dia todo, é? Eu só tô aqui de manhã. Rapaz.
3: Tô nem aí pra você.
0: Então já sei, eu vou botar reforçado ali, viu? Vou botar reforçado a ração. Mas pera aí, antes, vamos escutar o seu bom dia. Bom dia! Chega aqui na Rádio Sociedade.
4: Bom dia, Rádio Sociedade. Bom dia, Grabiel de Lucas.
0: Bom dia, meu amigo.
4: Da cidade de Água Fria. Já tô aqui fazendo um café pra tomar ali.
0: Pronto.
4: Vai tirar o leite, meu irmão. Bater peito de vaca.
0: Faz um pouquinho pra
4: missa
0: mim.
4: Missa da cidade de Água Fria. Um abraço pra Carlinho Bocão. Acorda, Carlinho Bocão. Seu bufão. Um abração aí, Gabriel de Lucas.
0: Um abraço, meu amigo.
4: Valdo Silva, não cabe essa fera dele, não, né? É bom que ele tá descansando.
0: Você
4: arrebenta
0: homem...
4: também, meu irmão.
0: Homem
4: um
0: tem
4: abraço.
0: Que missa
4: de Água Fria.
0: Obrigado, meu amigo. O homem tem que descansar. E veja, ó, veja se traz um pouquinho desse leite aí, pô, com a nata mesmo, aquele leite bom de tomar, quentinho ainda, gostoso. Olha, esse sinal você já conhece. Bom dia, Rádio Sociedade da Bahia, alô!
5: Bom dia.
0: Bom dia, meu amigo.
5: Bom dia, meu irmão. Você tá fazendo um belo trabalho aí, que vai na história
0: de volta. Muito obrigado, meu amigo. Como é seu nome?
5: Fala que é Cláudio Mirovo de Santa Espinha.
0: Fala, Cláudio.
5: Mandar um abraço para vocês aí de Azeite. Mandar um abraço para as netas que moram na Pedrita. O meu irmão, eu ganhei um prêmio aí ontem. A menina pediu para mandar meu nome completo e meu endereço. Eu entrei em contato hoje com ela.
0: Pode mandar aqui no WhatsApp que eu já vou deixar marcado aqui para ela vir mais tarde.
5: Pronto.
0: Mande agora aí suas informações, combinado? Pronto, meu amigo. A gente te espera aqui, viu? E tá tudo bem por aí?
5: Tudo na paz, tranquilo.
0: Tá bom, meu amigo. Bom dia pra você, viu?
5: Tá fazendo aí um belo trabalho aí, viu?
0: Obrigado, meu amigo. Obrigado pela audiência, obrigado pela participação.
5: Valeu,
0: ô, coisa boa. Vamos seguir, no nosso Vamos Acordar. Bom dia, Felícia!
6: Bom dia, Lucas.
0: Bom dia.
6: Galã mano. Da sociedade. O Matheus, que é o galã também.
0: Pronto.
6: Mas, Lucas, desculpe eu ligar hoje de novo. Mas
0: pode
6: eu preciso
0: mandar
6: um alô para as pessoas que eu não mandei ainda.
0: Pronto.
6: Aproveitar você aí. Alô para. Valdo Silva, Cedrais de Cachoeira, mande notícia, por favor, de Tereza Cedrais. Tô com saudade dela. João do Coqueirinho, Cristóvão de Tacaranha, Helena de Brotas.
0: Pronto.
6: Crispina, Rita.
0: Cadê Crispina? Nunca mais ligou.
6: Lurdinha.
0: Bom dia.
6: Ailda.
0: Pronto.
6: É de Leuza, Toninho da Terezinha, tô com saudade de vocês. Um abraço, fique com Deus. E Lauca também. Reinaldo e Helena de Lamarão, muito obrigada. E... galã da sociedade.
0: Nada, meu
6: vai
0: amor.
6: Desculpando.
0: Fique tranquilo. Um bom dia pra
6: hoje
0: você.
6: De novo.
0: Tá bom, um bom dia pra você, Felícia. Vamos seguir aqui, fique tranquila. Alô, meu grande amigo Rubem Campos, caminhoneiro da cidade de Canudos. Muito bom dia, meu amigo.
7: Bom dia, meu querido amigo Daniel de Lucas. Um grande abraço pra você e bom todos dia. Os ouvintes dessa rádio maravilhosa.
0: Um abraço.
7: É Bolinha Caminhoneiro aqui da cidade de Canudos. Fala chapéu de couro que não dê carne de sertão a ele não, que ele bebe muita água. Aí a pressão dele vai subir.
2: É. Um grande abraço,
7: Daniel de Lucas, pro seu amigo Bolinha Caminhoneiro da cidade de Canudos. Um abraço para o Valdo que tá descansando de boa.
0: Tá de boa, tá escutando o Vamos Acordar, tá recebendo o seu bom dia também, meu grande amigo. Agora eu já falei com o Chapéu de Couro, rapaz. Eu falei para ele dar ração, ele tá dando a carne, o bicho tá vindo aqui, tá bebendo muita água. Eu tava dando até água de coco pra ver se dá uma sustância maior no bichinho, porque ele tá aguentando não. Chapéu de couro.
2: Cara de pau.
0: Rapaz. Vamos seguir. Bom dia, Rafael. Rafael do condomínio São Judas Tadeu. Um bom dia pra você. E bom dia pra quem tá chegando no nosso telefone. Bom dia.
8: Bom dia.
0: E aí, meu amigo, bom dia.
8: Bom dia, eu chamo Gilberto do Marechal Rondônia.
0: Fala, seu Gilberto.
8: Eu gostaria de arranjar uma varoa que seja cristã de 57 anos a 60 anos.
0: Pronto.
8: Meu telefone é o 82-57-21-54. 82-57-21-54.
0: Pronto. O senhor quer falar um pouco sobre o senhor, para ver quem é que quem pode se interessar, falar o que é que o senhor gosta de fazer, alguma coisa assim?
8: Eu sou pedreiro.
0: Pronto, trabalhador.
8: Exatamente.
0: Gosta de ir no parque, passear um pouquinho?
8: Oi.
0: Quer dar um bom dia para alguém?
8: Um bom dia para os ouvintes da Rádio Sociedade.
0: Pronto, meu amigo. Muito obrigado. Já tá aí, então, quem quiser arranjar um companheiro, o cara que é trabalhador, tá aqui de Salvador, ele só não falou, o senhor tá aqui ainda?
8: Tô.
0: Fale o seu bairro também, que é importante.
8: É Marechal Rondon.
0: Ah, sim, ele falou no início, é verdade. Um bom dia pro senhor, viu? Fica bem. Vamos seguindo aqui no nosso Vamos Acordar, Cedrais, bom dia, rapaz. Felícia chamou, o senhor apareceu.
9: Bom dia, Gabriel de Lucas, aqui é Cedrais de Cachoeira. Quero mandar um alô especialmente aí a todos os padeiros aqui do município de Cachoeira.
0: Pronto.
9: Especialmente a Fel Padeiro lá em Serrinha. Acorda, Fel, pra não queimar o pão e a bolacha, Fel. Parabéns para todos os padeiros aí da Bahia Zona e do Brasilão. Ô, Gabriel.
0: Fala, Cedrais.
9: Diga pra Elissa aí que Dona Tereza tá muito bem, tá bem, graças a Deus. Tá morando em Muritiba.
0: Ô, coisa boa.
9: Eu estive lá na casa dela agora no São Pedro, que ela reza no São Pedro dela. Eu estive lá. E feliz para você. Muita paz, muita felicidade para você e saúde. Também pro meu irmão Baldo aí, em Salvador aí, viu? Tá te ouvindo também aí, Gabriel, todo o município de Cachoeira. Um abraço.
0: Um abraço, Cedrais. Um abraço também para falar da padaria que você comentou aí. Felícia também já tá dado o recado para você, meu amigo. Alô, minha esposa de quem é aqui, rapaz? Como é o nome dele? Bom dia, Lucas. Acorda minha esposa Luciete, minha sogra Marluce, lá no Ouro Branco, Alagoas. Obrigado. Bom dia pra você, rapaz. Faltou o seu nome pra eu poder falar, mas um bom dia pra você, pra sua esposa Luciete e sua sogra Marluce. São 4 horas e 23 minutos. Esse é o Vamos Acordar.
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3: 4:26.
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3: O mercado do cacau entrou em uma fase menos explosiva do que a vista nos últimos meses, mas isso ainda não significa alívio imediato para o chocolate. Depois de uma sequência de forte volatilidade internacional, a commodity voltou a operar acima de 5 mil dólares por tonelada no início de julho, patamar que segue elevado para a indústria e mantém o custo da matéria-prima no centro de formação de preços. A leitura econômica é que o cacau saiu do momento mais agudo de estresse, mas não voltou a ser barato. Para a indústria, o problema não é apenas a oscilação diária, e sim um novo patamar de custo. Mesmo quando há queda em relação aos picos, os preços continuam altos o suficiente para limitar promoções, reduzir margens e pressionar produtos derivados, como barras, bombons, achocolatados, coberturas e itens de confeitaria. No mercado brasileiro, as referências também seguem firmes. No dia 3 de julho, o cacau estava cotado a R$ 305 por arroba na Bahia, a R$ 1.220 por saca no Espírito Santo e a R$ 19 por quilo no Pará. A diferença entre as praças mostra que o preço interno não acompanha apenas a bolsa internacional. Ele também carrega logística, qualidade, liquidez regional e relação entre o comprador e o produtor. O impacto no consumidor costuma chegar com atraso. A pergunta para os próximos meses é se o mercado internacional vai confirmar um movimento de normalização ou se a volatilidade continuará controlando o preço. Para o chocolate ficar mais barato, não basta o cacau cair por alguns dias. É preciso de uma combinação de oferta mais confortável, câmbio favorável, recomposição de estoques e menor pressão de custos industriais.
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0: Esse som você conhece, vamos continuar dando um bom dia aqui no Vamos Acordar. Bom dia pra você no nosso telefone.
1: Bom dia, Gabriel.
0: Bom dia, meu amigo.
1: Tá ali no bocão de água fria, já tô voltando nos dedos, viu, mano?
0: É mesmo, mano, como tá é que você tá?
1: Eu tô bom e você tá em paz?
0: Tudo em paz, tudo tranquilo, Carlinhos Bocão.
1: Oi, Lucas, é um prazer falar com você. Tudo bom, meu irmão?
0: Igualmente.

0: e Pedrais em Cachoeira.
1: Pronto.
0: É Dom Edito, Jardim Esperança. Em Irarapa, Zé de Bito, Marco da Coelho, Pequim do Caminhão. Aqui em Aguafira, Fazenda Catana Nova, nosso amigo Silva Móveis. Pé da Furada, Padriano. Palero, Zé Carlos, Nice Baiano e Dona Nice.
1: Pronto.
0: No Sobradinho, aqui em Aguafira. É gente, aqui em Aguafira, no Sobradinho, pra Dona Unila. Queta, Bete Dal. Aqui no Maçangano, Pai de Di, Pai Nilzete, com o Alinho Zé Augusto e Dona Carmelita. No distrito de Pataíba, pois prefeito Maunel Potinha, em Barra de Água Fria, Flamengo de Cravinote, Maunel Ramo, Carinho de Sato, na Fazenda Boa Vista, Arnaldo Pezão, Grande da Magra, 81, para Pó Mais Bruno,
1: sim.
0: E na Sucupira também, para nosso amigo Missa, que é vaqueiro. Valeu, Gabriel.
1: Valeu, meu amigo. Já foi?
0: É gente, né, meu irmão? Já terminou. Bocão de Água Fria, um abraço, tô ligado, meu irmão. Deus abençoe.
1: Um abraço, obrigado pela audiência, Bocão. Vamos continuar aqui. Um bom dia pra Val e pra Gisele, claro, que tá ouvindo o nosso Vamos Acordar desde cedo. Acordou com a gente, né, Gisele? Bom dia pra você. E tem um cara que tá feliz hoje, rapaz. Se é um cara que tá feliz hoje, é o Buga. Bom dia, Buga. Sua Argentina ontem, hein, rapaz? Rapaz, bom dia!
2: Vamos acordar acordando. Chame vovó e vovô pra ver Gabriel de Lucas falando bonitas palavras de amor.
1: Oh,
2: vamos
1: boa.
2: Acordar acordando, que o programa já começou. Vamos ouvir Gabriel, esse grande locutor.
1: Valeu.
2: Vamos ouvir Gabriel, esse grande comunicador. Bom dia, Gabriel de Lucas.
1: Bom dia.
2: Que fala que é o Buga de Santo Bastião no Passé. Estou ligadinho no Vamos Acordar. Um bom dia para todos os ouvintes que estão ligadinhos no Vamos Acordar, o meu amigo. Passa o Pax, Gabriel. Au, gás! Bora, Argentina!
1: É, rapaz, o Messi ontem não contou brincadeira e resolveu. Tá vendo aí, seleção brasileira? É assim que se resolve as coisas, viu? Só te digo uma coisa, vambora continuar, te digo é nada. Bom dia, alô pessoal do povoado do canto lá em Serrinha, você aí, Degue família lá no povoado. Alô, bom dia Raimundo também, muito bom dia pra vocês, viu meus amigos, valeu terra boa Serrinha. Antes de ir pro telefone, vamos escutar isso aqui rapidinho, bom dia.
3: Bom dia pra todos, vamos acordar esse programa lindo. Aqui é Fel Padeiro de Serrinha, meu irmão.
1: Ó, oh, coisa boa. Parabéns.
3: Fica com Deus.
1: Meus parabéns.
3: E um abraço e saudação pra toda a padeirada do Brasil e do mundo, viu? De A a Z.
1: Isso aí.
3: Pra família Cedrais e pra todos que estão ouvindo aí do outro lado. Já sei duas fornalhas de pão aqui, viu?
1: Rapaz.
3: Um abraço pra todos.
1: Isso, ele mandou 4 e 8, viu? Já tinha assado duas, já deve ter dado tempo de assar mais uma, rapaz. O cara tá na função desde cedo, aquilo que eu falei, acorda antes de todo mundo. Agora sim, vamos falar com quem tá com a gente no telefone. Bom dia!
4: Bom dia, Matheus de Lucas.
1: E aí, meu amigo, tudo bem?
4: Tudo bem. Meu nome é Luiz Carlos, é a primeira vez que eu falo com você.
1: Pô, que coisa boa, tudo bem?
4: Mas tô tudo bem, mas tô ouvinte da rádio desde lá de 94.
1: Opa, eu não era nem nascido.
4: Deixa eu lhe dizer.
1: Diga.
4: Dá um abraço aí pra Valdo Silva.
1: Ele tá ouvindo, né? Pode falar.
4: Pronto, ele sabe quem é Luiz Carlos, ex-Aleixo Melove, né?
1: Pronto.
4: E um abraço pra todos aí, né? Logo um forrozinho bem gostoso aí, porque a nossa matéria é o forró, entendeu?
1: Com certeza, absoluta. A gente vai colocar um monte de forró aqui pra você, meu irmão, fique tranquilo.
4: Não foi forrozeiro, não sabe o que é raiz.
1: Exatamente.
4: Bom,
1: fique tranquilo.
4: Tá, okay. Um abraço pra todos, velho.
1: Fique tranquilo, meu amigo. Quer dar mais algum bom dia?
4: Não, eu só queria ter o prazer, esse prazer mesmo de falar com você. Eu vejo seu programa na rádio, né? E nunca consegui falar com você.
1: Ô, né? Meu amigo, pode ligar todo dia então, fique à vontade, viu? Tô te esperando
4: aí
1: aqui pra
4: aquele,
1: gente falar bom
4: tem
1: dia.
4: Tem aquele colega seu que diz assim, lembre, nenhum obstáculo é grande quando confiamos em Deus. Nunca mais ouvi ele falar também.
1: É, porque é magrinho, ele já não tá mais aqui agora na rádio, mas tá tudo bem também. É, ele tá bem aí. É, mas
4: vai
1: assim,
4: deixar,
1: ó. Quando,
4: vai
1: você
4: ser colega, né?
1: Quando você precisar falar aqui comigo, quiser falar, pode ligar, que a gente lhe atende e dá seu bom dia junto, combinado?
4: Tá ok, tá bom então.
1: Muito obrigado pra você, meu amigo, pela sua audiência também. Valeu, vamos seguir no nosso Vamos Acordar. Ainda dá pra escutar mais o seu bom dia.

0: Fio, aqui quem fala é o Willian de Baixa Grande. Vou mandar um alô pra todos de Baixa Grande. Meu pai aí, meu irmão Jair Toco, esposa Rosalba e minha filha Wendy.
1: Valeu, meu amigo. Bom dia pra você, bom dia pra sua família. Vamos escutar música boa agora, não vamos acordar. Aumenta esse som, rapaz. Aumenta esse som, mulher. Vamos cozinhar esse ovo, escutando muita música boa. Você que tá aí fazendo seu pãozinho, lembre do seu padeiro. Aumenta o som.

0: 4:40.
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6: A ampliação do uso de bicicletas elétricas no Brasil ganhou um novo impulso com a linha de financiamento anunciada pelo governo federal para entregadores. A medida pode reduzir custos, aumentar a produtividade e incentivar uma mobilidade mais sustentável. Mas também acende um sinal de alerta. Muitos desses veículos continuam dispensando habilitação, treinamento específico e registro, mesmo alcançando velocidades elevadas e circulando em vias urbanas. Especialistas defendem que o crescimento da frota precisa ser acompanhado por mais educação para o trânsito, fiscalização e regras claras de circulação. Afinal, incentivar a mobilidade é importante, mas preservar vidas deve continuar sendo a prioridade no trânsito brasileiro. Fique ligado, daqui a pouco tem mais uma edição do Minuto do Automóvel aqui na Rádio Sociedade da Bahia, 97.9.
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0: 4:43.
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10: A soja iniciou a semana com forte valorização internacional, sustentada por preocupações climáticas nos Estados Unidos e sinais de retomada na demanda chinesa. De acordo com a TF Agroeconômica, o contrato de julho na Bolsa de Chicago subiu 4,46% em um movimento que ganhou força com previsões de temperaturas acima da média e chuvas escassas no cinturão produtor norte-americano, em um momento de avanço da floração e início da formação de vagens. No Brasil, os preços tiveram comportamento misto, com estabilidade em algumas regiões e altas pontuais. No Rio Grande do Sul, a saca chegou a R$ 138,00 no Porto de Rio Grande, enquanto as referências do interior variavam entre R$ 131 e R$ 132,00. Em Santa Catarina, o Porto de São Francisco do Sul marcou R$ 132,00 e Palma Sola ficou em R$ 116,00. A comercialização brasileira segue influenciada pelo dólar, pelos custos elevados de frete, pela limitação de armazenagem e pela necessidade de crédito para o próximo plantio.
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0: Bom dia pra você, não vamos acordar, vamos seguir dando nosso bom dia pra você que ligou pra gente, bom dia!
1: Bom dia!
0: E aí, meu amigo, bom dia!
1: Bom dia, aqui é Raimundo Sacramento Calabitão, Gabriel.
0: Fala, Raimundo, como é que tá essa força aí, meu amigo?
1: Tudo bem, graças a Deus, meu irmão.
0: O dia começou bem aí?
1: Começou, graças a Deus.
0: Que coisa boa. E aí?
1: Falando com você ainda melhor.
0: E como é que vão as coisas aí? Diga aí.
1: Tudo na paz de Deus. É, agradecer a Deus por mais um dia, né?
0: Com certeza.
1: Que Deus abençoe você e toda a equipe e sua família. Que Deus tome conta de todos.
0: Amém. A sua também, meu amigo.
1: Amém. Eu vou mandar um abraço aqui lá para Seu Osmacom e Juazeiro, Seu João Chimen, Dona Terezinha, para Dona Edith, Carlinho Bocão, Judete. Aqui no Calabitão vai para Gilmar, Ranulfo, Isaías, Mago, Hamilton, Jorginho, Ninho Pé de Galinha, Caxangal, minha esposa que já acordou, né, Araçaz, para Ernesto, meu cunhado, lá em São Paulo, para Marlon, meu filho, que tá ali ouvindo nesse momento.
0: Coisa também. Boa. Lá de São Paulo, é?
1: É.
0: Ele mora lá no tempo?
1: Já tem uns 4 a 5 anos já.
0: A saudade bate, né?
1: Bate. E lá em Goiânia, para Adriano, que é filho, Leda, que é filha,
0: então,
1: Mundo
0: aí,
1: Novo. É, em Mundo Novo pra Ana.
0: Espalhado pelo Brasil todo, seus filhos.
1: É, ainda tem uma, a Bela, também mora em São Paulo.
0: Olha.
1: É, e já vai. Aqui no Calabitão pra Gilmar, pra Chico, Macajuba vai pra Zezé, Nova Cruz pra Orlando. No Tabuleiro, em Baixa Grande, pra Reinaldo, Celina, esposa dele. E agradecer a Deus. E vamos pra luta, 70 anos vividos, 55 de Rádio Sociedade, mais aniversário.
0: Coisa boa. Vamos pra luta, vamos que o pão tá pronto, não, a gente tem que conquistar o pão todo dia, né, meu amigo?
1: E dizer a Ranulfo que já tem versinho novo e vaquejada chegando aí.
0: Eita, beleza.
1: Que Deus te abençoe, meu filho, que proteja. Vado Silva, bom dia, você não escolheu coisa melhor quando pra tirar, cobrir sua esfera, Gabriel. Outra vez é Matheus Lucena, que Deus abençoe a todos.
0: Fica amém, com Deus, amém, meu amigo. Um abraço aí, pra você, pra sua família, pra seus filhos, tudo espalhado.
1: É, agora fazer isso, né, Matheus Lucena, toma um cafezinho quente com cuscuz e vamos pra luta.
0: Exatamente, vamos pra luta, vamos ganhar nosso pão, pega logo seu cuscuz aí, viu?
1: É, bom dia, bom dia.
0: Um bom dia pra você, meu amigo. Um abraço. Bom dia também pra Paniquito de Biritinga, ligadinho no nosso programa desde cedo, aqui não vamos acordar. Bom dia, bom dia.
2: Bom dia, Gabriel de Lucas.
0: Bom dia, meu amigo.
2: Aqui é o Roberto.
0: Fala, Roberto.
2: Bom dia, meu pai, seu som. Bom dia, Maria. Bom dia, Chapéu de Couro. E vamos embora, sim. Toca essa música aí. Eu gosto muito do interior, eu gosto muito. Olha, dessa tá gente cantando. Boa. Quem dá risada está sorrindo à toa, está sorrindo à toa. É com você, Gabriel de Lucas.
0: É isso aí, meu amigo.
2: Aí o Virgílio, toca Virgílio, por favor. Um bom dia para todos os queridos ouvintes. Alô, Chapéu de Couro e compadre Celso.
0: Valeu.
2: Maria, Chapéu de Couro, Bartolinho. Bom dia, bom dia.
0: Bom dia, meu amigo. Muito bom dia pra você. Obrigado pela sua mensagem. Bom dia quem tá com a gente no telefone.
3: Bom dia, Gabriel de Lucas.
0: E aí, meu amigo, tudo bem?
3: Ô, rapaz, é difícil pra falar com o nome teu.
0: É, rapaz, mas é porque a concorrência tá grande, rapaz. Mas pode ligar que a gente fala, não se preocupe. Não
3: vamos acordar com a sanfona e a viola, meu compadre Gabriel de Lucas.
0: E aí, meu amigo, como é seu nome?
3: Meu nome é Paulo César, aqui de Simoncílio.
0: Fala, Paulo, tudo bem? Como é que vai essa força?
3: Tá tudo na paz, tudo na bênção, meu irmão. Só agradecer a Deus por mais um dia, por mais uma noite.
0: Com certeza, né? Mais um pão na sua mesa.
3: Muito bom, Gabriel de Lucas, participar desse programa aí, viu?
0: Que bom, cara.
3: Esse
0: que
3: você tá receptor de comunicação 100 quilos de potência, rádio, sociedade.
0: A mais potente da Bahia.
3: Eu sou fã da 740, viu, Gabriel de Lucas?
0: Logo, logo de volta no ar.
3: Mandar um abraço pro nosso compadre Valdo Silva.
0: Pronto.
3: Tá ligadinho, coladinho aí no programa aí, viu?
0: Tenho a certeza, tá ligadinho com a gente aqui. Bom dia, Valdo.
3: Valdo Silva é benção.
0: E aí?
3: Gabriel Lucas, quero mandar um abraço pra minha esposa Adriele.
0: Pronto.
3: Tá ligada, sintonizada no seu programa aí. Líder de audiência aí, viu? O Brasil todo. E mandar um abraço pra a minha sogra Luísa, aí da quadra 7, Rua Santa Luzia, Cia 1. Nosso compadre sapateiro também, que tá ligadinho, coladinho. E pra Joca da Farmácia e pra meu compadre Gildásio, da Eletrogil. É, grande Gildásio. Ligadinho, coladinho também no seu programa aí, meu Gabriel de Lucas.
0: Coisa boa, meu amigo. Obrigado.
3: Meu nome, ai, o nome do meu filho chama Lucas.
0: Aí pronto, eu sou
3: cadê Gabriel. Cadê Lucas?
0: É, cadê Lucas?
3: É, tá na residência. E Gabriel de Lucas tá aí no programa Vamos Acordar com a Sofona Viola, arrebentando as madrugadas.
0: Valeu, Lucas! É isso aí, ó, cadê Lucas? Valeu, meu amigo.
3: Valeu, Gabriel. Um abraço.
0: Obrigado, viu, pela sua ligação. E, ó, quando tiver a fim de ligar, pode ligar, viu? É difícil, mas dá pra falar. Um abraço
3: pra todos os ouvintes aí, viu, compadre?
0: Valeu, meu amigo. Um abraço.
3: Gabriel de Lucas.
0: Um abraço, meu amigo. Tchau. Bom dia, tchau, tchau. Vamos seguir, que tem mais. Ó, já tem mais gente com a gente na ponta do telefone, eu tô falando. A concorrência tá grande, rapaz. Bom dia.
4: Bom dia, amigo.
0: E aí, meu amigo?
4: Erisão Oliveira de Serrinha.
0: Fala, Erisão. Até a boa, Serrinha, coisa boa. E aí, como é que você tá?
4: Bom demais, Serrinha, capital do São João, melhor São João da Bahia.
0: Melhor.
4: Capital da Vaquejada.
0: Da Vaquejada, exatamente.
4: E a cidade agora do frio, viu? Muito frio, irmão.
0: É, viu? Mesmo, velho.
4: É.
0: Mas agora rapaz, é só...
4: Diga. Que talento a Rádio Sociedade da Bahia, viu? Sai um bom, entra outro ainda melhor, viu?
0: Coisa boa, meu amigo. Obrigado, rapaz, obrigado.
4: Parabenizar Valdo aí, Valdo Silva, né? É pelo talento de deixar outra pessoa talentosa nesse grande programa ali de audiência, viu?
0: Obrigado.
4: Rapaz, pra gente conseguir ligar aqui é problema. É, sabe que isso aí é muita audiência.
0: É isso, a concorrência tá grande hoje, rapaz. É.
4: Pra falar com vocês é difícil, viu, irmão? É muita audiência. É, agradecer a vocês aí pela. Né, por colocar os ouvintes, a humildade, né?
0: Com certeza.
4: Os ouvintes do interior da Bahia, que prestigia também o programa.
0: São vocês que fazem junto com a gente, meu amigo.
4: Valeu, irmão. Deixa eu te ouvir aqui a Corrimã, Rádio Continental, aqui meu amigo Adão Santos, também ouvir a Rádio Regional.
0: Pronto.
4: Nosso amigo Celso Oliveira, que faz aqui um grande programa também, a audiência a partir das 5 horas. Depois de vocês é eles, viu?
0: Faz pronto, audiência aqui. Fechou.
4: Valeu, irmão. Um abraço, né? Parabenizar, grande talento aí, Rádio Cidade da Bahia, viu? Tamo junto aí, viu, meu irmão?
0: Obrigado, viu, meu amigo, de verdade.
4: Hoje, todos os panificadores, hoje é o dia.
0: Exatamente.
4: Do panificador, essas pessoas que acordam cedo para preparar o alimento de toda a população, né?
0: Exatamente.
4: Acordam cedo para preparar o pão, o biscoito.
0: Quantas vezes a gente começa o nosso dia? Quantas vezes a gente começa o nosso dia? Começa o nosso dia comendo o trabalho que eles fazem ali, que eles acordam mais cedo, aquele alimento que eles prepararam, né? Importante demais.
4: Uma hora da manhã, eu já tava comendo pão aqui, tomando café, viu?
0: Pois é.
4: Aproveitar e mandar um abraço pro meu amigo Léo Padeiro, que já tá fazendo pão. Eu vou lá dar um abraço pra eles neste
0: tanto. Mesmo que ele merece, meu amigo. Um abraço.
4: Um ótimo dia.
0: Tamo um ótimo dia pra você, meu amigo. Valeu.
4: Valeu, meu irmão. É a... Oliveira de Serrinha.
0: Um abraço. Valeu. Essa terra Deus boa de Serrinha. Valeu, meu amigo. E agora o sinal de hora mais bonito desse Nordeste brasileiro. São 4:53, hora de informação.
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6: O informe feito pelo Sindicato Nacional das Indústrias de Matéria-Prima para Fertilizantes deixou o setor agrícola em alerta na última semana. De acordo com a organização, a indústria nacional de fertilizantes opera em sinal de alerta máximo devido à escassez global de enxofre. Esse é um insumo essencial para a fabricação de adubos fosfatados. De acordo com o balanço feito pelo Simprifet, os estoques de enxofre atingiram níveis alarmantes em junho desse ano, trazendo risco iminente de paralisação na produção de fertilizantes. Um possível desabastecimento, algo inédito no setor, ameaçaria o início de plantios das grandes culturas no país, como a soja e até o milho. Com a reativação da fábrica de fertilizantes nitrogenados da Bahia, localizado aqui no Polo Petroquímico de Camaçari, o nosso estado ganhou um fôlego estratégico estratégico para o fornecimento local da ureia e também da amônia. Porém, a unidade baiana concentra sua atuação na cadeia de nitrogenados e não soluciona diretamente a dependência dos fosfatados, que estão no centro da atual crise do enxofre. A produção de grãos no oeste do estado e no Mato Piba, aquela divisão de estados, depende fortemente da adubação fosfatada para garantir a alta produtividade de solos corrigidos. A instabilidade nos preços e a previsão de atrasos na entrega de insumos acendem um sinal de alerta entre os agricultores baianos para o próximo ciclo de cultivo, em especial o da soja. E é importante lembrar que com essa disputa acirrada, olha o que chegou a acontecer, você, amigo produtor, com essa disputa acirrada entre as potências, o preço do enxofre disparou 140% entre janeiro e maio de 2026. Então vamos acordar, vai continuar seguindo, acompanhando toda essa situação, te deixando muito bem informado aqui na Centenária da Bahia.
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0: Vamos seguindo, não vamos acordar. Bom dia pra você, padeiro, bom dia!
1: Gabriel de Lucas.
0: Fala, meu amigo.
1: Muito bom dia, parabéns pelo seu programa.
0: Obrigado, meu amigo.
1: E Oswaldo, Valdo, acorda pra tomar água limpa. Quem dorme demais, toma água suja de passarinho, Valdo. Ô Gabriel, quero mandar um abraço aí muito importante para Castro Alves, Fazenda Sambaíba, Flor, que tá escutando esse programa aí. Tia Dete, tia Rosa, tia Lara, esse povoado aí, a esposa de Flor, a filha Carol, bom dia! E minha filha Raquel também aqui em Salvador. E eu quero mandar um abraço aí pra esse pessoal de Castro Alves.
0: Pronto, meu amigo.
1: Um padeiro muito conhecido também aí na Pituba, Enio Casanova e sua esposa Daniela, toda a equipe de trabalho aí, Adriana e etc.
0: Já estão no trabalho, com certeza.
1: Quem tá falando aqui é Roberto de Baixios.
0: Valeu,
1: um bom dia, Ailton Melo de Moraes, Janice, acorda pra vida. Vamos acordar, levanta da cama. Um bom dia, Roberto, aqui de Baixios, Bahia. Bom dia, Gabriel. Muito obrigado, viu?
0: Bom dia, meu amigo. Obrigado a você pela audiência, pela participação. E agora são 4h58, o relógio virou, hein? E vamos acordar, vai ali e volta já, rapidinho, pra gente continuar dando o nosso bom dia.
2: Cachoeiro do Riacho, me responda, por favor.
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1: Não vamos acordar, são 5 em ponto.

é um desafio. Desafiar é viver. É por isso que eu vou vivendo, sempre buscando aprender, para não ser devorado pela falta de saber. Se posso, dou um sorriso. Se não posso, um lamento. Mas não fico esperando. Sonhando, sou avarento. E busco sonhar meus sonhos até no sopro do vento. Nas gotas fracas da chuva que a terra vai borrifando e faz levantar o cheiro de chuva que eu vou cheirando. Eu sonho dias melhores e levo minha vida cantando. Essa prosa de Nildo Cordel nos desafia a sair do conforto, a buscar o desafio, enfrentar, cheio de energia. E nessa toada a gente escuta uma música que traz a mesma energia, o mesmo pensamento. Vamos refletir, vamos buscar, vamos acordar e jogar água na cara. Vem aí, Geraldo Vandré, Disparada!

0: Vamos juntos, não vamos acordar, vamos dar o nosso bom dia. Bom dia, Judete!
1: Bom dia, meu Gabriel Lucas.
0: E aí, meu amor?
1: Rapaz, você tem um gogó de ouro. E esse programa, viu, Gabi, dá muita sorte. Olha o Matheus Lucena, onde está, não é? Tendo o programa dele. Esse programa é de sorte aí com Maria, chapéu de couro, não, peruca de couro. Cuidado com o seu cabelo, viu, Gabriel? Seu cabelo é grande. Gabriel, estou ligando, meu querido. Reforcei meu celular, botei a conta dobrada para falar com você, que você não tem distinção de cor, nem o dia, nem nada. Você é você e acabou. E a Rádio Sociedade na sua potência. E você é polivalente. É isso do aí, esporte. Tony Silva perdeu o Gabi pra gente. Seu som, meu lindinho, estamos aqui. Gabriel, quero parabenizar a Caju pela sua emancipação. Estância hoje é feriado. Minha filha vai comer cuscuz com leite. Pronto. Da vaquinha da hora, que ela mora lá em Estância.
0: Coisa Gilfânia, boa.
1: Aracaju, Itabaianinha, tenho muitos parentes, Gabriel. Sempre estou em Sergipe, Estância. Que cidade linda. Você precisa ir lá.
0: Eu já fui, Gabriel. Deixa eu te contar, Judete. A minha esposa, minha mulher, é de, ela é daqui, mas ela tem algumas familiares lá, já passou, morou um tempo lá. Então, vez ou outra, eu também apareço em Aracaju, conheço ali. Eu preciso conhecer mais. Ela tá me devendo um passeio, mas coisa boa, terra boa. Eu gosto demais também da cultura, da culinária. Só tem comida boa lá em Sergipe. Então, mais uma vez, o nosso abraço, o nosso bom dia especial para todos os amigos e irmãos sergipanos escutando a Rádio Sociedade da Bahia, viu? Vamos seguir com o nosso bom dia. Bom dia!
2: Bom dia, Gabriel. É o amante de Arembeto. Gabriel, eu tô aqui na Farinha.
0: Sim.
2: Tô comendo aqui um beiju.
0: Coisa boa, o melhor de todos.
2: Um pedacinho de requeijão, quer um pedaço?
0: Eu quero, meu amigo.
2: E agora, vem buscar um café quente, vem, ó. Tô aqui em Santa Bárbara.
0: Tá em Santa Bárbara, né, meu amigo? Pô, aí eu tenho que ir mesmo, agora que eu vou mesmo, pra ver minha família também, dar meu abraço. Mas aí é o melhor de todos, da Bahia, do Brasil, do mundo, o melhor requeijão do mundo é de Santa Bárbara. Coisa boa, viu? Obrigado pela mensagem. Bom dia, meu amigo! Venha, pode falar.
3: Gabriel, bom dia. Eu sou o Brito. Eu tô à procura de uma pessoa que queira um compromisso sério.
0: Sério? Eita, rapaz. Será?
3: Meu número é 8457-817. Brito.
0: Pronto, seu nome é Brito. Deixa eu falar de novo aqui seu número. 98457-8617. Deixa a foto liberada pra quando a pessoa salvar o contato já tá aparecendo sua fotinha bonita pra pessoa saber, beleza? Um abraço, viu, meu amigo? Obrigado pela sua mensagem. Bom dia!
4: Bom dia, família, sociedade. Aqui quem está falando é Vilma Souza, de Tomacedo Costa. Bom dia, meu amigo. Já deu comida, já deu água aos bichinhos aí.
0: Sim, claro.
4: Já deu
0: chapéu
4: bom
0: de
4: dia.
0: Couro que não queria
4: bom
0: dar.
4: Bom dia pra todos que estiver ouvindo a sociedade. Um abraço. Tchau e bom dia.
0: Bom dia.
4: Manda aí um abração aí, meu filho.
0: Já tá
4: lá de cá pro povo. E tá te ouvindo.
0: Tá vendo aí, chapéu de couro? Que o pessoal fica falando pra dar comida, você não quer dar? Tá vendo aí? Ah, não. Quando o Valdo
5: chegar. Aonde?
0: Quando o Valdo chegar de novo, eu vou falar quem foi que deixou ele ser comido, Dorli.
5: Tu me tire desse bolo, cabra.
0: Dorli tá ali todo fraquinho, rapaz. Rapaz. Alô, seu Edival, bom dia. Lá da cidade de Mauriti, no interior do Ceará, escutando a Rádio Sociedade da Bahia, rapaz. Alô, Ismael Cardoso, bom dia pra você. Tá desejando um ótimo feriado. Eu não sei, deve ser pro pessoal de Sergipe lá, né, Ismael? Valeu, bom dia pra você, viu, meu amigo? Valeu, vamos continuar no nosso Vamos Acordar.
6: Bom dia, Gabriel. Aqui é de hoje, Conceição do Coité. Queria mandar um alô aí para Armando Laçucan, Valdir Gervaso, Dui de Arão, Sargento Mendes, Sargento Bahia, Vitinho de Marizete e a todos do Vamos Acordar.
0: Isso aí, meu amigo. Bom dia, pastel. Chega mais. Quando é que você vai trazer meu pastel, rapaz?
7: Bom dia, Gabriel de Lucas. Bom dia para todos os ouvintes da Rádio Sociedade. Bom dia para todos os padeiros, né? todos os pasteleiros da Bahia do Brasil. Quem fala aqui é pastel diretamente de Santo Antônio Jesus. Mandando um alô também para a Butica, aqui que está aqui, né, com a cargueira, já saiu carregadinho de lanche já, para ganhar seu pão de cada dia. Um abraço, Butica, vá com Deus, meu filho. Gabriel, aquele abraço, meu
0: irmão. Um abraço.
7: Um lindo dia para todos nós.
0: Pra gente, para todos nós, de verdade. E agora aquele sinal de hora mais bonito do Nordeste brasileiro. 5 horas, 12 minutos, hora de informação.
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9: Representantes de diversos setores da economia brasileira estão em Washington para tentar barrar uma proposta de tarifa de 25% sobre produtos importados do Brasil. A missão ocorre em meio a audiências públicas do Escritório de Representante Comercial dos Estados Unidos e estão em discussões possíveis medidas comerciais contra o Brasil no âmbito da Seção 301. Um dispositivo de lei de comércio daquele país que permite ao presidente dos Estados Unidos aplicar sanções comerciais unilaterais contra qualquer país estrangeiro. De acordo com a administração estadunidense, o Brasil adota práticas que eles consideram irrazoáveis, como as regras do PIX e uma suposta falta de rigor ambiental. Em contrapartida, as autoridades brasileiras argumentam que a tarifa de 25% vai punir o próprio consumidor estadunidense. Isso porque o Brasil é um importante fornecedor de alimentos, de celulose, de aço e de componentes industriais para os Estados Unidos. Na avaliação das entidades, encarecer os produtos brasileiros deve pressionar a inflação por lá. A defesa do setor cafeeiro, um dos mais afetados pelo tarifaço norte-americano, se sustenta em duas frentes: a manutenção da isenção tarifária para o café brasileiro e a inclusão do café solúvel na lista de produtos livres das tarifas em análise. Ao contrário de outros itens do agro, como carnes e frutas, que já constavam na lista preliminar de isenções proposta pelo governo Trump no início de junho, o café solúvel segue ameaçado pela sobretaxa de 25%.
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0: bom dia, Kira Centenária. Bom dia, Bruno Carlos, lá de Barras, Piauí, ouvindo a gente. Muito bom dia, meu amigo. Bom dia!
1: Bom dia, Waldo Silva. Quem está falando aqui é Vidinha da Rodoviária. Bom dia, Buíca. Bom dia, Buíca. Buíca que trabalha até pirando. Bom dia, vamos acordar, Buíca. Vamos acordar, Buíca. Vamos acordar, filé. Vamos acordar, filé.
0: Bora.
1: São Marcos, irmão de Jerônimo. Estou falando aqui é Vig. Bom dia, Valdo Silva, um alô para Maria, chapéu de couro, todo o taxista da Rodoviária Nova.
0: Valeu, minha amiga, muito bom dia para você também, bom dia.
2: Bom dia, Gabriel. Certeza que São Cristóvão. Conta aí um parabenzinho pra mim. Coisinha 8, tá fazendo 68 anos, meu filho.
0: Coisa boa.
2: Muito obrigada por você anunciar meu parabéns, querido. Beijo.
0: Vamos anunciar o parabéns dela, então deixa eu só pegar o nome dela.
2: Conta aí um parabenzinho pra mim. Coisinha 8.

0: Oficial da Rádio Sociedade da Bahia. Muito obrigado de verdade pela audiência. Vamos seguindo com o nosso Vamos Acordar, que tem mais mensagem de bom dia. Bom dia!
1: Bom dia, Gabriel. Aqui quem tá falando, amigo, da cidade de Souza, Paraíba.
0: E aí, meu amigo?
1: 3:30 que eu tô acordado esperando o seu programa começar. Tô ouvindo aqui.
0: Oi, meu irmão.
1: Quero mandar um abraço especial pra minha família do Alto da Rodoviária.
0: Pronto.
1: Pra vocês aí do programa, pra minha esposa, meus filhos e meus netos. Gabriel, muito obrigado pelo atendimento. Você é um cara 10.
0: Que isso, cara?
1: Quero mandar um abraço pra minha família, Evaldo Silva. E como digo, é sobre o indivíduo aí e meu galo daqui.
0: É, e o galo não para, rapaz. Eita, galinho bom, eu gosto de começar o dia escutando também, viu? Muito bom dia, muito obrigado, viu, meu amigo? Obrigado pela sua audiência. Tá longe escutando, vamos acordar. Vamos acordar, Jair, bom dia.
2: Gabriel do Luca, que tá falando é Jair aqui do Novo Horizonte.
0: Bora, meu irmão.
2: Eu quero mandar um abraço aí a Catuaba, César, Valdemir e Gustavo aí na Fazenda Pau a Pinca em Conceição da Feira. Mandou um abraço aí pro pessoal das 11 mil virgens de Teiru. Valeu, Gabriel do Luca, Jair aqui do Novo Horizonte. Um bom dia, uma boa quarta-feira para nós todos.
0: Para todos nós.
2: Jair aqui do Novo Horizonte.
0: Valeu, seu Jair, para você, para sua família também. Uma ótima quarta-feira para todo mundo que você ama, viu, meu amigo? Bom dia!
3: Bom dia, Gabriel. É Fubica, Gabriel, de Riachão do Jacuí, sempre ligando na sociedade.
0: E aí,
3: manda um alô aí, Gabriel, para minha galera toda lá de Riachão, que eu jogava muita bola aí, Gabriel. Já em Riachão do Jacuípe e aqui em Campinha de Pirajá, todo mundo aqui ouvindo o programa, Gabriel Fubica,
0: coisa boa então,
3: o menino de Riachão aí, que olha na Xé Joio, só da Rua do Fogo. Valeu, Gabriel Fubica, aquele Campinha de Riachão de Pirajá, caminhoneiro.
0: Um abraço, meu amigo. Valeu, Fubica. Tudo certo com você, viu? Obrigado pela sua mensagem aí. Vamos seguindo com Vamos Acordar, porque são 5 horas e 19 minutos. Eu vou ali e volto já.

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2: Cinco horas 22 minutos.
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1: Caminhoneiro.

deixando aquele aviso que vale, continua valendo o alerta do Departamento Nacional de Infraestrutura de Transportes, o DENIT, para você, caminhoneiro, que trafega entre a BR-324 e a 522, a BA-522, está interditado temporariamente a alça de acesso entre a BA-522 e a BR-324, no sentido Feira de Santana, que fica localizado ali no quilômetros 593, na região do viaduto de Candeias. Até o dia de sábado, dia 11, a interdição é necessária para execução de serviços de recuperação do pavimento. Então, a alça de acesso da BA-522 para a BR-324 no sentido Feira de Santana permanece interditado. E aí o DENIT também orienta ali rotas alternativas. Para quem vai no sentido Feira de Santana, você utiliza a BA-523 até acessar a BR-324 no viaduto do quilômetro 574, só um quilômetro depois, que fica ali localizado no acesso à cidade de São Sebastião do Passé. Para quem vai no sentido Simões Filho e Salvador, utilizar as vias do sistema BA-093, seguindo pela BA-524 e posteriormente pela BA-093, com a ligação para Simões Filho e Salvador. Combinado, então? Agora vamos para aquela hora boa, meu amigo caminhoneiro. Vamos saber das frases de para-choque.

0: Quem me ama.
1: Como é que é isso? Vai
0: ganhar. A primeira ilusão do homem começa na chupeta.
2: Conversa é essa, rapaz?
0: A última Coca-Cola você não vê, você não é, porque passou um caminhão aqui agora, cheinho até a tampa. Esse mundo é redondo, mas tá ficando chato.
1: Como é que é isso?
0: Não buzine, acorde mais cedo. É assim. E pra finalizar, a felicidade não é um destino, mas uma maneira de viajar. Vamos juntos, meus amigos caminhoneiros. Vamos seguir essa viagem agora, escutando música boa aqui na 97.9. Aumenta o som pra Leandro e Leonardo. Chuva no telhado.

0: dia! Bom dia, Lula, pintor lá de São Félix. Ele manda um abraço pra todos os ouvintes da Rádio Sociedade. Lula, o pintor, o homem que mais manda alô. É, ele manda pra todo mundo, então é o que mais manda alô mesmo. Bom dia pra você escutando. Bom dia também, Genivaldo Moraes, lá que tá escutando da Caatinga do Moura, no município de Jacobina. Muito obrigado pela sua audiência, meu amigo. Vamos continuar escutando o seu bom dia aqui na Rádio Sociedade da Bahia. Bom dia, rapaz!
1: Bom dia, Gabriel.
0: Bom dia, amor.
1: Aqui quem fala é Dona Meire aqui.
0: Oi, Paripa, Dona Meire.
1: A ex-baiana Meire, viu? Sim. Tudo bom, meu filho? Tudo eu tô bem, graças a Deus. Todo dia escuto vocês, viu?
0: Que bom.
1: Eu sou ouvinte assíduo de volta e você também, tá
0: obrigado,
1: bom?
0: Obrigado, meu amor.
1: Eu mando um abraço, um Pai do Senhor Jesus. Que ele continue com a gente, dando força e esperança de dias melhores.
0: Amém,
1: tá bom, Gabriel?
0: Com certeza.
1: Deus abençoe, meu filho.
0: E bom, eles virão.
1: Bom,
0: viu?
1: Trabalho pra você e essa equipe na mesa, tá bom?
0: Obrigado.
1: O cheiro pra PK, é, que eu já sei que é irmão de
0: JK.
1: É, de, do menino do outro aí. Do outro que trabalha também aí, viu?
0: Sim.
1: É, os dois. Me desculpa aí, porque às vezes eu tenho uma ligeira esquecimento.
0: Fique tranquila,
1: fique
0: tranquila, amor.
1: E ainda estou em tratamento, tá bom, meu filho?
0: Relaxa, dona
1: Deus
0: minha.
1: Abençoe. A velhinha já tá velha, 72 anos.
0: Que nada,
1: tá bom?
0: Tá nova
1: beijo,
0: demais.
1: Beijo, meu amor. Fica com Jesus.
0: Amém, amém. Você também. Um bom dia pra você. Começa essa quarta-feira muito bem, viu? Bom dia, Edivaldo Silva, na cidade de Garanhuns, lá em Pernambuco. Bom dia, muito obrigado pela sua audiência, meu amigo. Bom dia!
2: Bom dia, Lucas.
0: Bom dia.
2: Estou pela aqui, Conceição do Coitano, provado, sorte. Gostaria de mandar um abraço pra Lupa do Carrinho de Mão.
0: Mande
2: o rapaz
0: aí.
2: Apaixonado por Maria, e tá aqui solteiro até hoje, esperando por Maria.
0: Ih, rapaz.
2: Ô, rapaz. Ô, tem Valdo Silva, tem você, rapaz. Dá um jeitinho aí, rapaz, pra fazer o casamento dele com Maria, Lupa do Carrinho de Mão. E também manda um alô aí pra Robertinho, agente de saúde comunitária, quem concessou
0: do Coité,
2: nas bolas de Salgadalha, pra Dadal de Salgadalha e Hugo Ribeiro, o radialista.
0: Ô, Maria, vem cá que estão querendo lhe casar, mulher. Vem cá.
3: Quer? O que é que ele quer?
0: Rapaz, ele tá dizendo que quer casar você com um amigo dele. Será que dá pra gente fazer isso aí?
3: Oxe, me tira desse bolo, viu?
0: Ih, rapaz. Acho que não vai dar não, viu?
3: Armação pura!
0: Será que ele tá ouvindo, meu amigo? Hein, Romildo? Avisa ele aí, viu? Você ouviu aqui a resposta dela. Ave Maria. Vamos seguir. Alô, Ricardo Porto, um gole de café quente, um banho gelado, o dia começando. É, rapaz, eu acordei mais cedo, eu esquentei minha água pra tomar um banho quente. bom dia pra você, escutando a Rádio Sociedade da Bahia. Alô, seu Hélio, bom dia.
4: Bom dia, Gabriel de Lucas.
0: Bom dia.
4: Aqui é Silvia do Rádio Sodré.
0: E aí, dona Silvia?

0: Eu quero te pedir carecidamente que você cante um parabéns para Ivanildo Fontes,
1: agora,
0: o amigão do torcedor. O aniversário dele foi ontem, mas não deu para eu ligar. E aí, agora eu tô pedindo que você cante um parabéns para ele.
1: Pronto.
0: Que ele vai ficar muito feliz, que Gabriel, vou dizer, ele é uma pessoa espetacular, é uma pessoa amada e querida. Ivanildo Fonte, o amigão do torcedor. Um abraço, não vou ocupar o tempo para outras pessoas falar. Silvia do Raimundo Sodré, da Rota do Juliano. Cristina, Maria, Chapéu de Couro do Orli, seu Valdo Silva, Rita de Vista Alegre e Mari de Cajazeira. E todos que estiver me ouvindo, fique com Deus e fique com Jesus e o Todo-Poderoso.
1: Amém! Coisa boa, coisa boa. Vou fazer o seguinte, daqui a pouco, porque até agora é hora de informação, mas eu vou fazer o seu parabéns para Ivanildo Fontes, viu, dona Silvia? Porque agora é hora de ficar bem informado aqui no Vamos Acordar.
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1: O alto volume de chuvas registrado nas principais regiões produtoras de café arábica do Brasil em junho de 2026 ocasionou um impacto negativo na safra do café nacional. A instabilidade climática ganha ainda mais peso em âmbito global, já que o mercado mundial de café segue apertado, contando expressivamente com a produção brasileira para recompor seus estoques. Historicamente, o período atual é caracterizado por precipitações bastante limitadas, o que favorece o ritmo dos trabalhos no campo. Porém, as chuvas fora do padrão observadas na transição do outono para o inverno comprometeram diretamente o andamento da colheita da safra 2026-2027. Além dos problemas imediatos da safra atual, os cafeicultores também estendem suas preocupações para o ciclo seguinte. Consultados pelo Centro de Estudos Avançados em Economia Aplicada, a CEPEA, agentes do setor alertam que o acúmulo excessivo de água nesse período pode induzir floradas antecipadas nos cafezais. Esse comportamento precoce da planta desregula e atrapalha a safra, prevista para ser colhida no meio do próximo ano. Mas apesar disso, indo em contrapartida das demais regiões produtoras de café arábica, a Chapada Diamantina, aqui na Bahia, apresentou um clima favorável nesse mês de junho. De acordo com os produtores da região, o volume regular das chuvas acabou favorecendo o início da colheita e torra dos grãos. Esses fatores interferem diretamente no rendimento final e na rentabilidade das propriedades. De acordo com especialistas, o resultado positivo da Chapada Diamantina no último mês deve favorecer o café baiano no mercado nacional e internacional.

0: 5 horas 39 minutos.
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0: 5 horas 42 minutos.

vamos seguir no nosso Vamos Acordar e vamos voltar esse bloco com um parabéns especial para Ivanildo Fontes. A sua amiga Silvia mandou aqui uma mensagem desejando as melhores coisas que esse mundão pode te dar. Vamos

0: Estamos acordados, seu bom dia, bom dia!
1: Bom dia, Luca, bom dia, ouvinte da sociedade, aqui é J. Serra da Estrada Velha. Manda um abraço aí, Luca.
0: Fala, meu amigo.
1: Seu Pedro do Trator e Dona Maria José na Fazenda 13, em Freio
0: pronto,
1: Santana.
0: Pronto.
1: Seu João e Dona Joana na Fazenda 13, em Freio Santana. Seu Vermelho, seu Atamir, lá na cidade de Cruz das Almas. Vermelho é o homem mais conhecido de Cruz das Almas.
0: É mesmo?
1: E aquele abraço para seu
0: Piado
1: e Dona Ilza na Fazenda Saco do Mulato, em Santanópolis. Aquele bom dia. É a Melânia, na cidade de Feira de Santana. Bom dia.
0: Valeu, meu amigo. O que será que ele aprontou pra ser tão conhecido? Tô aqui curioso. Bom dia!
2: Bom dia, Gabriel do Luca. Aí eu tô Gordiano aqui do Camaçari.
0: Fala, meu
2: direto
0: amigo.
2: Aqui da Gleba. Tô aqui na escuta do seu programa. E como o ouvinte falou agora há pouco, Valdo Silva tá sendo bem representado, viu? Parabéns pelo seu profissionalismo.
0: Obrigado,
2: meu. Eu já acompanho a Rádio Sociedade desde meus 12 anos. Eu já tô com 55. Lá na... Fui criado na Fazenda Corte Grande, Salgadalha, com a São Coité. E já ouvia meu pai ouvir Rádio Sociedade.
0: Coisa
2: Elias
0: boa.
2: Alves. E falando mais pra cá, agora é Oswaldo Maia. E agora você aí. Fazendo o programa aí, enquanto o Valdo Silva tá tendo uma série merecida.
0: Benício,
2: um bom dia a todos.
0: Cadê o cachorro 3x1, rapaz?
2: Um bom dia especial para todos meus conterrâneos de Salvador, Construção do Coité. Especial meu irmão Ladislau, meu irmão mais velho, que eu tenho respeito de pai.
0: Pronto, um abraço, viu, meu amigo? Eu quero saber do cachorro 3x1 que você não mandou com ele hoje, rapaz. Olha lá que ele fica bravo, viu? Olha que ele fica bravo, que Dorli, quando não anda aqui, ele fica logo retado, já começa a latir. Vambora, vamos seguindo, nosso vamos acordar. Bom dia!
3: Vamos refletir, vamos buscar.
4: Bom dia, Gabriel. Quem está falando aqui é Geraldo de Santo Antônio de Jesus.
0: Fala,
4: Gabriel,
0: meu amigo.
4: Sou ouvinte do seu programa.
0: Coisa boa.
4: A você passar o parabéns aí para a Concilene, a minha esposa, que hoje está fazendo aniversário.
0: Boa.
4: A pessoa maravilhosa que Deus botou na minha vida.
0: Muita
4: Gabriel,
0: paz, saúde,
4: que essa data se
0: amigo.
4: Transforme por muitos e muitos anos.
0: Com certeza.
4: A minha, ela, a família toda, Gabriel, que está ouvindo a Sociedade da Bahia, Gabriel, fica com Deus aí. Passe o parabéns para ela, Gabriel. Quem está falando é Geraldo de Santo Antônio de Jesus.
5: Nesta data querida,
0: coisa boa, ele já falou tudo que tinha que ser falado, mas eu tenho que reforçar. Meus parabéns, viu, pra você, pra sua, pra, no caso, pra sua esposa, que a vida dela e a vida de toda a família, que aí inclui você, sejam regados de muita felicidade, muito amor nesses próximos anos, os vindouros anos, que ela ainda vai comemorar junto ao seu lado, viu, meu amigo? Muito bom dia!
5: Você está fazendo aniversário.
0: Coisa boa! Vamos seguindo, que tem mais gente falando com a gente aqui na Rádio Sociedade da Bahia. Bom dia, Sival!
6: Bom dia, Rádio Sociedade da Bahia. Quem está falando aqui é Sival, do POC 2.
0: Bora.
6: Ô Gabriel Lucas, Dona Maria amor. De Lourdes, tá reclamando, porque você da hora, demora da hora. Ela tava em cima da hora, ali o raio pra assistir a hora toda hora. Tu quer assistir a hora porque ela tem um horário pra chegar na feira, 6 horas, que o povo passa pedindo galinha, 6 horas pra levar, vai trabalhar, pega logo a galinha pra deixar com a esposa, cozinhar, pá. Eu tô assistindo horário aqui, quero que você dê a hora aí.
0: Pronto, então tá certo. Pera aí, que vamos lá, bote o sinal de hora aí que eu vou dar de novo o horário agora. Vá, bote o sinal de hora mais bonito desse Brasil. 5 horas 48 minutos na Rádio Sociedade, meu amigo. Vou passar a fazer mais, beleza? Obrigado aí, a Dona Lude não pode se atrasar não, ainda mais por causa da gente. Bom dia, meu amigo!
7: Oi, Gabriel!
0: Oi, meu amigo!
7: Sou eu de novo, Adailto Carneiro.
0: Fala, seu Adailto!
7: Não, você falou Adailto na hora do caminhoneiro.
8: Eu não sou caminhoneiro, não. Eu falei que trabalhando no tapete preto.
0: Era o outro.
8: De borracha, mas eu sou taxista.
0: Tinha outra daí.
8: É, cabula, mornada.
0: Seu xará.
8: É, seu conterrâneo igual do senhor. Você falou com seu irmão, mas todas as quatro da manhã acompanha você direto aí. Você é o cara. Sou um garivaldo. Diga valeu, esse camarada mano. Que mudou de Salgadada, que eu conheço lá de Salgadada. Eu... A do professor do Goitec mandou o áudio agora aí.
0: Olha.
8: Na fazenda lá perto de Salgadalha.
0: Abre o
8: de Salgadalha aí. Aí, Salgadalha, Retiro, Holândia, Coité, tudo nessa região. Tá bom, meu irmão?
0: Valeu.
8: Comecei pra você mandar um alô pra minha mãe, mas não falei o nome dela. Dona Lely. Dona Lely lá em Barreto, que é muito conhecida demais. É? Tá te ouvindo lá agora. Desde as coisa quatro mães que ela usa só de idade, mais de 50 anos.
0: Coisa boa, meu amigo, você já tá aí no trabalho já, pelo que eu tô ouvindo também, muito muito bom trabalho hoje, tinha muita corrida aí, mas ó, eu te desejo muita corrida e fica tranquilo, o Adailton que eu falei, também é outro ouvinte aqui, que é caminhoneiro, falou com a gente, mandou o áudio hoje, é seu xará, mas eu também, claro, vou mandar o meu alô pra você aí, seu Adailton, e pra todos os taxistas ouvindo a Rádio Sociedade da Bahia, ouvindo Vamos Acordar aqui na Centenária, aqui na 97.9. Bom dia!
9: Bom dia, programas Vamos Acordar.
0: E aí, meu amigo?
9: Peço que você faça o favor de anunciar a festa no Nossa Casa Nova, Bahia, dia 10, 11 e 12 de julho.
0: Sim.
9: Com Amado Batista, Xande do Avião e Zezo.
0: A obrigado, festa vai amigo. Ser boa, meu amigo. A festa vai ser boa então, viu? Coisa boa, ainda mais que tem Zezo lá. Aí vai ser boa demais. Vamos escutar. Bom dia!
10: Bom dia, meu amigo Gabriel.
0: E aí, meu amigo?
10: Cadê Dorli? Cadê o Bentivi? Maria? Cadê o homem do facão cego?
0: Rapaz, não brinca com esse
10: facão. Bom dia pra Jesus, que é Léo Nassouro, manda um abraço para meu filho Enzo, minha esposa Raiane, meu cachorro Bob e a todos de azer.
0: Valeu pra Bob também, ó, o Dorli tá por aqui, ele tá ali, que ele já tá agoniado pra sair, que logo quando acaba o programa eu saio pra passear com ele. Mas não fale desse facão cego desse homem não, desse chapéu de couro, que falaram que inclusive que é peruca de touro por aqui. Ontem ele quase puxou o facão aqui pra mim. Rapaz, você tinha que ver a coisa. Vamos seguir, bom dia.
11: Bom dia, Rádio Sociedade. Bom
0: dia, povo baiano. Energia.
11: Aqui é o Reginaldo, Reginaldo da 4ª Companhia de Guarda e Magazine Luiza, mais conhecido como General. Meu amigo, eu nunca falei com você, é a primeira vez que eu tô falando.
0: Coisa boa.
11: Quero dar um abraço pra todo o povo brasileiro.
0: Pronto.
11: E botar na cabeça o seguinte, vamos melhorar esse país.
0: Vambora.
11: Foi bom não ganharmos a Copa do Mundo.
0: Ah.
11: É melhor a gente acordar. Acorda, Brasil!
0: Acorda, acorda! Valeu, meu amigo! Bom dia pra você, essa animação que é boa, viu? Pra começar, vamos escutar mais um bom dia!
12: Se é seu aniversário, Ivanildo Conte, parabéns! Que Deus lhe dê muitos anos de saúde! Um abraço, Ivanildo Conte! Aqui é o Robertão, ele me conhece como Carlão! Parabéns, Deus lhe dê muitos anos de saúde! E que essa data se repita por muitos, muitos anos, meu irmão, meu mano, Ivanildo Fontes.
0: Valeu, meu amigo, deixou mais um parabéns aí pra Ivanildo Fontes. E antes da gente encerrar o nosso Vamos Acordar, vamos escutar uma música boa aqui. Vem aí a Sanfona Sentida, Dominguinhos, vamos escutar.

0: Tamo juntos aqui no nosso Vamos Acordar. Ainda dá tempo de escutar o seu bom dia. Chega mais, Malco. Ele vai dar um grito. Cuidado, hein? Bom dia!
1: Sério? Sério? Eita!
2: Bom dia, Gabriel. Gabriel, hoje eu não errei seu nome, não, viu?
0: Não.
2: Gabriel, hoje eu mandei um alô pra outra turma que cobrou ontem o alô, viu?
0: Fala aí, então, meu irmão.
2: Fala aí, Zezito e Mará, lá de Castro Alves. Meu sobrinho, Birrula. Minha sobrinha Vanusa, meu amigo, aquele, não pode deixar de mandar um abraço, meu amigo Tonho Mondiquiabo.
0: Vale,
2: meu amigo Marcinho, aí já é daqui, meu amigo Marcinho do Alto da Santa Cruz, o meu camisa 10 lá do Bariri, meu amigo Robertinho, meu amigo aquele, meu amigo Tio Elias lá de Mata São João, que é seu fã, quero que você mande um alô pra ele, viu? Todo dia ele tá ligado, é 24 horas na Rádio Sociedade. Manda um alô pra ele, que ele pediu pra mandar um alô pra ele.
0: Valeu, então tô chamando a só o alô dele, porque o Vamos Acordar
2: tá meu amigo aqui, meu amigo Tio Eli lá de
0: Tio Eli!

WhatsApp da Centenária da Bahia, que não participou, mas escutou com a gente. Amanhã eu tô de volta pra gente acordar junto na quinta-feira. Muito bom dia, um beijo, um

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1: Eita, Bahia boa, não corre ninguém. 6:02, 6:02, ouvinte sociedade, bom dia, bom dia. Bom dia especial pra você da capital baiana. Bom dia pra você da minha querida região metropolitana. E você do meu maravilhoso e glorioso interiorzão da Bahia. Alô, alô, Santo Amaro, tá tudo bem por aí? Tá tudo em ordem? Então agradeça. Obrigado, meu Deus, obrigado, meu Deus, obrigado, meu Deus, obrigado, meu Deus. Alô, alô, Cachoeira. Alô, São Félix. Alô, Maragogipe. Atenção, atenção, Pedrinho Padeiro. Hoje é o dia do padeiro. Um abraço pra você ligado na gente. E aí vai amaciar, vai detonar, vai falar de quem, por quê, pra quê, tem coragem? Se tem coragem, a hora é agora.

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1: Então, para você participar agora com a gente, às 6:04 na Bahia, 6:04, ouvinte Sociedade. Dois assuntos, um bem local e um internacional aqui na abertura do programa. O local, você viu, é aquela cratera gigantesca que se abriu lá na rodovia federal BR-324. Gigantesca cratera que se abriu lá em Simões Filho, bem pertinho ali do antigo posto da Polícia Rodoviária Federal, antiga delegacia da Polícia Rodoviária Federal, que hoje é um espaço que está sendo ocupado pelo Corpo de Bombeiros da Bahia. A cratera se abriu, horas e horas de engarrafamento, né? Congestionamentos gigantescos durante o dia inteiro, a partir do momento que aconteceu aquela parafernália lá. E aí eu volto àquela pergunta. Lembra? Lembra do meu questionamento anterior, lá no ano passado? Com a saída da Via Bahia, vai melhorar ou vai piorar? Lembra da outra pergunta? Será que a gente vai sentir saudade da Via Bahia? Saudade da Via Bahia? Não deu outra. Tá aí. Que absurdo, hein? Que absurdo. Às 6:05 na Bahia, 6:05, ouvinte Sociedade. E o assunto internacional é dele, o maior do planeta, o melhor de todos os tempos, Lionel Messi, o melhor do planeta. Não tem pra ninguém. Se parar agora, já é o melhor do planeta e vai demorar de aparecer um substituto. E vai demorar de aparecer um substituto.
2: Sério?
1: É. O melhor do planeta. Aí fica um monte de brasileiro com raivinha, com inveja. Com inveja. Por quê? Porque essa seleção de cá, uma seleção sem comprometimento, uma seleção sem, ó, foco, uma seleção que só pensa em marca de roupa, corte de cabelo, quem tem mais seguidores, quem namorou nas últimas horas, quem terminou relacionamento, aí fica nessa pouca vergonha. Aí chega uma seleção comprometida, como é a Argentina, e com o maior jogador de todos os tempos em campo, aí pronto. Aí ficam com essa raivinha. Aí começa a turma a criar invenções, mentiras. Ah, porque foi isso, porque teve aquilo, que tem ajuda de... Ajuda? Ajuda? Messi já estava esvaído em campo.
2: Sério?
1: Tomando 2-0. E correu atrás, deu passe, fez gol, já tinha perdido o pênalti, se abateu, mas não morreu, se abateu, mas não morreu. E aí, orientou aonde que esse Brasil aqui nosso teria condição de fazer um jogo daquele e uma virada histórica daquela. Então, inveja mata. Mata o invejoso. Não adianta ficar com invejinha aí. O maior do planeta, o melhor de todos os tempos. O melhor de todos os tempos. Ouviu, rapaz? O melhor de todos os tempos. Deixa o povo falar com a gente aqui, deixa o povo falar, deixa o povo falar.
3: Bom dia, Delson.
1: 6:08.
3: Não, Souza, Valente Bahia.
1: Bom dia,
3: meu irmão. Como é que foi de férias?
1: Ótimo, tudo, graças, beleza, ao mesmo, bom Deus.
3: Do bico? Hein? Rapaz, que atitude foi aquela do deputado lá, rapaz. O cara arrancou a placa. Você viu, Adelson? É, do ABA, né? Que liga aí, Léo Zitabuna, se eu não me engano, na ABA 649. Rapaz, o homem se revoltou, Adelson, arrancou a placa. Misericórdia. Abração, Brunão Souza, Valente Bahia.
1: Valeu, Brunão, um abraço pra você, minha gloriosa Valente, território do Cisal, Bahia. Olha bem, a atitude de cada um, vai, quem teve a atitude é que tem que responder por ela ou ser aplaudido por ela, tá? O que acontece é o seguinte, dizem que a pista não foi concluída, que está toda bloqueada e foi inaugurada sem estar pronta, né? E aí fica nessa parafernália, a pista não está pronta e o deputado foi lá e arrancou a placa. A placa de inauguração que não foi inaugurada ainda. Aqui, gente, para falar com a gente. Dia, agilidade aí, jovem.
4: Um
1: agilidade.
4: Abraço, amigo. Sou Bira.
1: Fala, Bira.
4: Adelson, conta o acidente é esse, rapaz, com animais solto na pista. Rapaz, até Salvador, rapaz, capital do estado. Há pouco tempo teve um acidente do motociclista com a égua lá ali em Piatã. A égua tava até gestante, né? Realmente ele morreu a criança também, né? O bebê, né? E Feira de Santana foi isso. Aconteceu isso ontem, foi ontem, com outro motociclista. Aqui no estado do Coco não é diferente. As prefeituras têm culpa ou não tem, Adelson? Tem culpa sim. Na estrada do Coco é constante. A gente vê constante cavalo solto na pista. Então tem que evitar isso aí, gente. Tem que recolher esses animais, doar para quem dá, para quem tem fazenda. Aquele lugar que acaba nem fazenda, rapaz. Entendeu,
1: Deus?
4: Um abraço.
1: É, mas olhe bem, ô Bira, a prefeitura é responsável. Por que que a prefeitura sozinha é responsável? Né? O sujeito pega um animal para criar, não tem condição, não tem espaço, não sabe nada sobre as necessidades do animal, aí pega um animal para criar, né? E logo depois quer filhos daquele animal, não tem onde colocar, não tem, né, condição de criar, para dar uma de bonzinho, de gente boa, de bacana, e não é nada disso. Aí agora vai responsabilizar a prefeitura? Nem tudo a prefeitura é responsável também, não. Entendeu? O que tem aí é de muita gente irresponsável. Isso sim. O que tem é muita gente irresponsável nessa terra, tá? Criando animais sem a mínima condição. Vamos lá, vamos girar nossos correspondentes. Luciano Reis está chegando, Alagoinhas e cidades vizinhas. Vamos saber o que é que ele está trazendo agora para a gente ao vivo aqui no Balanço Geral. Atenção, Luciano Reis. Como é que está o tempo? Como é que está a temperatura aí em Alagoinhas e até mesmo cidades vizinhas? Entre Rios, por exemplo, 50 quilômetros de Alagoinhas. Atenção, Luciano Reis. Bom dia.
5: Oi, Adelson Carvalho, um abraço para você, bom dia para o ouvinte do Balanço Geral da Rádio Sociedade da Bahia 97.9 FM. Olha, o tempo está nublado, Adelson, nesse momento aqui na cidade de Alagoinhas e demais municípios, né, da região com um frio, viu? Ontem falava na minha participação, né, no Balanço Geral, que nas primeiras horas da manhã a neblina tomava conta da cidade de Alagoinhas. Hoje, né, não temos a neblina, porém o frio, né, está pegando pesado, meu Deus, aqui na cidade de Alagoinhas. Olha, tem uma categoria que está na bronca com o prefeito Pequeno Salles da cidade de Catu. Guarda Municipal Rui César, representando a categoria, usou do termo destinado aos cidadãos em noite de exceção na Câmara de Vereadores, salariais e as condições precárias de trabalho enfrentadas pela Guarda Civil Municipal de Catu. O representante da GCM denunciou más condições de trabalho e falta de valorização. As reclamações incluem problemas como salários defasados, falta de equipamentos e infraestrutura precária para o exercício da função. Entre os problemas relatados estão estrutura precária nas bases, guaritas apertadas, banheiros sem as mínimas condições de uso e falta de manutenção, perdas salariais e baixa valorização. Agentes relatam que o salário não acompanha as responsabilidades do cargo e reclamam da falta de valorização salarial por nível, a falta de uma sede da guarda, a nomeação do comandante e seu subcomandante é outra reivindicação. Sem isso, não conseguiremos avançar e até mesmo atrair recursos para a guarda. Os guardas municipais afirmam que a situação pode prejudicar diretamente o trabalho nas ruas. Segundo Rui, a falta de condições adequadas coloca em risco tanto os agentes quanto a população, já que a guarda atua em patrulhamento urbano, proteção de escolas, apoio à fiscalização e outras atividades de segurança. Estamos fazendo a patrulha praticamente a pé, já que não temos nem sequer uma viatura plotada. Entre as principais demandas estão reajuste salarial e plano de carreira, melhor infraestrutura nas bases, reposição de equipamentos e uniformes, contratação de mais agentes por meio de concursos. E aí, Adelson, na oportunidade, Rui César lembrou que, ao contrário do que se esperava, a publicação do edital para o concurso público municipal não trouxe sequer uma vaga para a Guarda Municipal, sendo que uma boa parte do que estão na ativa já estão prestes a se aposentar. Sobre as condições de trabalho, Rui lembrou que nem sequer, olha aqui a informação grave na cidade de Catu, uma impressora eles têm à disposição e que até a internet é paga pela própria guarda. Direto de Alagoinhas, para a Rádio Sociedade da Bahia, Luciano Reis.
1: Luciano, de acordo com todo esse relato que você trouxe aí, hein? Prefeito Pequeno Salles de Catu precisa via público explicar essa situação aí da Guarda Municipal de Catu, viu, Luciano?
5: É verdade, além dessas broncas, né, dentro da Guarda Municipal de Catu, existem outras, como, exemplo, na saúde, infraestrutura, lixo espalhado nos quatro cantos, né, da cidade de Catu, né? A população realmente vem algum tempo na bronca com a gestão Pequeno Salles na cidade de Catu, Adelson.
1: Valeu, Luciano, tá aí, né, com a palavra a Prefeitura Municipal de Catu, querendo é só passar pra gente aqui detalhes e o porquê dessa parafernália lá, segundo o Luciano, apurando aí junto à Guarda Municipal, não, nem impressora tem, internet piorou. Agora vamos girar com o Esporte Sociedade, o Bola na Rede, Tony Silva e o bom dia dele.
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0: Olá, meu querido Adelson Carvalho, prazer estar contigo, meu irmão. Um abraço, um bom dia para esse povo bom que está com a gente na 97.9 em nosso aplicativo Sociedade Play, também no nosso canal no YouTube. Vamos trazer aqui informações de Bahia e Vitória. Você pensa que não tem? Tem sim. As duas equipes estão treinando para os amistosos. Como eu falei ontem, eu vou reforçar. O Vitória no sábado vai enfrentar o Redenção. A gente pode chamar de um jogo treino, né? Que vai ser um CT. Mas o Bahia domingo vai pegar o Fluminense no Maracanã. E o Fluminense prepara uma festa, não sei o quê, para a apresentação oficial de Hulk, de Thiago Silva. E o Bahia vai lá. Bom, Marco Moreno, no Bahia, ele foi apresentado ontem. Se vai jogar, a gente não sabe, né? Agora, Everton Ribeiro é uma novidade, que ele voltou a treinar normalmente com o grupo. Se vai para o jogo, a gente não sabe. O Bahia que deve viajar no sábado, então o Rogério tem hoje, quarta-feira, quinta e sexta, para tirar algumas dúvidas e definir esse time que vai enfrentar a equipe do Fluminense lá no Maracanã. E é um adversário direto da Série A. Depois, no decorrer do campeonato, eles vão se enfrentar pela competição. Então entendemos que é um teste assim bem legal, e a Rádio Sociedade, lógico, vai estar trazendo as emoções desse amistoso para você nesse duelo de tricolores lá no Maracanã. Já em relação ao Vitória, o Vitória deu uma parada nos reforços, né? É bom lembrar que amanhã, quinta-feira, dia 9, a janela será aberta para contratações nacionais. Foi uma decisão da CBF, devido ao adiantamento da 19ª rodada, deu essa possibilidade aos clubes, aos times, porque a janela só abre dia 20 para transferências internacionais. A CBF trouxe para amanhã, quinta-feira, dia 9, até o dia 17, uma janela extra. Então o Vitória pode. Das contratações, ele trouxe o Wallace, é nacional. Brits estava aqui. Pochettino também estava aqui. Então, se o Vitória quiser, já pode contar com esses jogadores para o jogo do dia 16, que será contra a equipe do Vasco da Gama. Então, aí já é campeonato brasileiro da Série A. No caso do Bahia, ele não vai poder, né, inscrever ninguém agora, registrar, porque os dois jogadores que vieram não são contratações nacionais, só no dia 20. Então, o Bahia não vai poder usar o Marco Moreno e nem também o Alejo Vélez contra a equipe da Chapecoense, no caso, dia 17, quando o Bahia volta à Série A do Campeonato Brasileiro. Falando aqui do futebol baiano, a segunda divisão do Campeonato Baiano, a Série B, com semifinais definidas, teremos jogo sábado e domingo. Barreiras vai enfrentar o SSA no sábado, lá em Barreiras, jogo de ida. E o Feira enfrentará o Fluminense, será um duelo de Feira de Santana, os dois times, na Arena, no domingo. E aí teremos os jogos de volta no outro final de semana. Uma coisa é certa, para a elite do baiano, nós teremos um time de Feira de Santana. Será o Fluminense ou o Feira? E no outro duelo, quem sobe? O SSA, que é de Salvador, mas está jogando em Feira, ou Barreiras, que joga lá no seu estádio Geraldão, na cidade de Barreiras. Com a novidade, a FBF anunciou ontem que teremos VAR nas semifinais da Série B, a segundona do Campeonato Baiano. Abraço pra você, Adelson. Até amanhã, cara.
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3: Olá, amigos, tudo bem? A questão de hoje foi enviada pela estudante universitária Samara Souza. Doutor Ed, os professores universitários têm direito à aposentadoria especial dos professores?
4: Oi, Samara, infelizmente não. Só tem direito a esses benefícios professores do ensino infantil, fundamental e médio. Os professores de universidade, apesar de também contribuírem para a evolução do país, eles não têm direito a isso. E olha, Samara, os professores do ensino infantil, fundamental e médio, que têm direito, incluem também os coordenadores, aqueles professores que ficam no SOE, tá certo? Todo mundo que trabalha em prol da educação ali no ensino fundamental, infantil e médio tem direito a esse benefício, desde que sejam professores.
3: Acabamos de ouvir o professor e advogado Ed Parrish. Ele é mestre em direito público e sócio do Parrish Zenandro Advogados, um escritório especializado em causas contra o INSS e Previdência para Servidores Públicos. Eu sou o Rogério Alves e este foi o Papo Previdenciário. Um grande abraço e até a próxima.
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0: Agora na Bahia, 6h25.
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0: 6h25, ouvinte Sociedade Trânsito em Salvador. Como anda ou não? Tiago Costa, bom dia.
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3: Oi, Adelson, bom dia pra você, bom dia pro ouvinte Sociedade, uma excelente quarta-feira a todos. Eu vou começar falando da BR-324 em direção ao interior do estado, isso porque agora tem retenção em Simões Filho, por causa de um desvio de pista, reflexo de um afundamento parcial da pista. Quem tá saindo agora do acesso norte em direção à Camaçari, a dica é cortar pelo C aeroporto e completar o caminho pela via parafuso. Quem tá saindo de Simões Filho e precisa chegar no acesso norte, nesse sentido vai encontrar boa fluidez, mas vale o alerta pra atenção com a velocidade. 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Segue daí, Adelson.
0: Valeu, agora vamos à redação Sociedade Online, chegando Evelyn Teixeira, bom dia.
4: Sociedadeonline.com. Muito bom dia, Adelson, um ótimo dia para você que acompanha aí o Balanço Geral. A gente já começa essa manhã trazendo as principais informações do Sociedadeonline.com para você sair de casa bem informado nesta quarta-feira. A Transalvador iniciou um estudo técnico na Avenida Luiz Viana Filho, a paralela, para avaliar o comportamento dos condutores. A medida foi motivada pelo alto índice de sinistros de trânsito na região. Apesar do foco na segurança, o superintendente do órgão, Diego Brito, esclareceu que a análise não prevê, neste momento, uma redução nos limites de velocidade. A paralela é atualmente a única via urbana da capital baiana com velocidade máxima de 80 km por hora. E de acordo com Brito, a maioria dos sinistros locais envolve motociclistas. No primeiro bimestre de 2026, a avenida já registrou 6 acidentes com mortes, a maior parte concentrada no período do carnaval. E motoristas de veículos elétricos e híbridos poderão ganhar desconto nos estacionamentos da Zona Azul em Salvador. A medida foi sugerida ao prefeito Bruno Reis pela vereadora Marta Rodrigues, por meio de um projeto de indicação protocolado na Câmara Municipal da capital baiana. Segundo a parlamentar, Salvador, por ser uma metrópole costeira vulnerável aos efeitos das mudanças climáticas, precisa adotar iniciativas de descarbonização urbana. É com você, Adelson.
0: Valeu, Evelyn Teixeira. Olha, ouvinte de Sociedade, Justiça condena 10 policiais penais por esquema com detentos no presídio de Feira de Santana. 6h27 na Bahia, e é para Feira de Santana que a gente vai agora, representando a Princesa do Sertão e demais cidades aí no entorno de Feira de Santana. Gilvan Rodrigues está chegando. Feira de Santana, né, que é aí o principal trecho da rodovia federal, né? Salvador, Feira de Santana, Feira de Santana, Salvador. E ontem teve aí a abertura dessa cratera no trecho de Simões Filho, causando um transtorno gigantesco para quem vai especialmente aí para Feira de Santana, porém não só Feira de Santana, né? São dezenas de cidades antes de chegar em Feira de Santana. Atenção, atenção, Gilvan Rodrigues, bom dia.
5: Bom dia, Adelson, bom dia para você ouvinte sintonizado com a gente aqui na Rádio Sociedade. Uma ótima quarta-feira para todos. Olha, Adelson, antes da gente ir para o nosso noticiário, ontem a gente falou muito sobre a neblina aqui do município de Feira de Santana, e aí você que está nos ouvindo pelo rádio, não, talvez não tenha como ver essas imagens, mas você que nos acompanha pelo YouTube, eu consegui fazer algumas imagens aqui, principalmente das principais avenidas aqui do município. Realmente ontem aqui foi muita neblina, Adelson, foi destaque inclusive aqui nos noticiários, essa neblina aqui nas principais avenidas, na Avenida Fraga Maia, também na Maria Quitéria, no Anel de Contorno. Então ontem foi muita neblina, hoje não tem neblina, hoje o tempo realmente está ensolarado aqui no município da nossa princesinha. E nesta quarta, Adelson, vai ter o evento de apresentação do FLIFES, o Festival Literário e Cultural aqui de Feira de Santana. Ele, só para quem não conhece, ele é o maior evento de livros e cultura do interior da Bahia. O festival reúne escritores, peças de teatro, shows musicais, enfim, é muito bacana. Até o momento, a escritora Thalita Rebouças, ela já foi anunciada, ela se apresentará no evento com a roda de conversa e também uma palestra. E agora, mudando de assunto, Adelson, a gente sai do FLIFES para falar justamente sobre esses policiais penais que foram acusados de esquema criminoso aqui no município de Feira de Santana. Eles foram denunciados pelo Ministério Público e foram alvos de uma operação realizada entre os anos de 2023 e 2024. Eles foram condenados na última segunda-feira pelos crimes de organização criminosa, corrupção passiva, além da facilitação de entrada de aparelhos telefônicos e outros objetos ilícitos num estabelecimento prisional. Ainda conforme divulgou o Ministério Público, o policial penal Valmir Pereira de Jesus é apontado como chefe do grupo criminoso e ele foi condenado a mais de 28 anos de prisão. Vale destacar também que alguns foram condenados por lavagem de dinheiro, organização criminosa e também corrupção ativa. Ainda conforme a denúncia feita pelo Ministério Público, os integrantes do criminoso usavam os cargos que ocupavam num presídio aqui do município.

0: nesse período agora, né? Sonhando em ver neve, né? Aí chega lá, não vê neve, não vê nada. Por quê? Porque não é o homem que diz que dia vai ter neve, é a natureza, é Deus que comanda. Aqui!
1: Bom dia do Bico, aqui é o Bartolomeu.
0: Fala aí,
1: Bartolomeu. Vermelho. Rapaz, fui passar o sonho na Chapada, uma maravilha, mucugê, porém, a estrada,
0: sim,
1: a BR-242, que é aquilo, rapaz.
0: Deus é mais.
1: Esse governo federal aí, né? Não tem vergonha na cara, não.
0: Blá, blá, blá.
1: A estrada é aquela tão importante, né? Para o escoamento do agro e tudo mais. Toda cheia de mapa, buracos. E, para minha surpresa, a BA-142, né? Tava num estado bem conservado, né? Tava bem conservada, tava legal. Mas a BR-242, terrível.
0: Uma lástima.
1: Chama a atenção aí do governo aí, né? Pelo amor de Deus, rapaz. Uma vergonha a BR-242.
0: Abraço. É, eu lembro bem que no ano passado eu gravei um vídeo ali, no trecho de chegando em Lagedinho, depois outro lá pra cima mais, indo, né, no sentido oeste, e carretas imensas tendo dificuldade para trafegar. Aí você vê a frente da carreta tá na posição dela. O fundo da carreta tá de frente pro seu carro. É, por conta do zigue-zague. O motorista fazendo zigue-zague. BR-242. Quem conhece ali sabe o que eu tô falando, rapaz.
2: Tu já viu,
0: quem rapaz? Sabe você que eu tô é falando.
2: Bom demais, viu? Você sabe de tudo, rapaz.
0: Essa pouca vergonha aí. Atenção, DENIT. Aí depois assim, Adelso Carvalho implica com tudo, né? Vou continuar implicando mesmo. Enquanto tiver buraco na rodovia, eu vou continuar falando. Sabe quando a gente reclama que ninguém escuta os problemas da cidade? Eu também pensava assim. Mas a gente está sabendo agora de várias iniciativas aprovadas pela Câmara de Salvador que fazem diferença no dia a dia da população. Tem projeto para melhorar a alimentação dos estudantes nas escolas municipais. Tem medida para proteger crianças que perderam a mãe, mães vítimas de feminicídio, por exemplo. Tem mais respeito para o consumidor depois das compras e ações para reforçar a segurança em escolas e creches. Também existem propostas para apoiar mulheres em tratamento contra o câncer, valorizar os trabalhadores ambulantes e ampliar as oportunidades de inclusão e igualdade racial. São ações que ajudam a construir uma Salvador mais justa, mais humana e mais preparada para o futuro. Quando as necessidades da população viram projetos e os projetos viram resultados, toda a cidade ganha. Câmara Municipal de Salvador, a casa do povo, a casa da cidadania. Hoje, dia 8, vamos lá, 8 de julho, nós vamos agora para Luiz Eduardo Magalhães, lá no extremo oeste da Bahia, falando do oeste, extremo oeste do estado. Quem chega agora, Érica Gomes, falando aí, provavelmente, né, uma manhã de frio, né? Porque Luiz Eduardo Magalhães é assim, esse período agora, de meio de ano, de inverno, durante o dia, o sol bate firme. Finalzinho da tarde, que eu conheço, noite, madrugada, aí pode até gelar. Érica Gomes, bom dia!
3: Muito bom dia, Adelso. Muito bom dia, toda a audiência da Rádio Sociedade. Sim, começou o friozinho durante o dia, o sol, a umidade continua um pouco baixa. A Prefeitura de Luiz Eduardo Magalhães, por meio da Secretaria de Saúde, está realizando uma nova etapa do programa de rastreamento do câncer de mama. A ação é voltada para mulheres com idade entre 50 a 74 anos. O público prioritário para realizar a etapa da mamografia preventiva. O agendamento deve ser feito até o dia 10 de julho na Estratégia da Saúde da Família, a ESF, né, mais próximo da residência, ou o famoso postinho de bairro. Após a marcação, os exames serão realizados entre os dias 10 e 27 de julho, das 7 às 17, na unidade móvel instalada no estacionamento da Prefeitura Municipal, na Praça dos Três Poderes. A iniciativa é realizada em parceria com o Sistema Único de Saúde, o SUS,

0: e o governo da Bahia, e tem como objetivo ampliar o diagnóstico precoce da doença, aumentando a chance de tratamento e cura. A Secretaria de Saúde reforça que a prevenção continua sendo a principal aliada no combate do câncer de mama. E orienta que as mulheres que se enquadram na faixa etária procurem a unidade de saúde o quanto antes para garantir o agendamento do exame. Eu sou Érica Gomes, correspondente da Rádio Sociedade da Bahia, no Oeste Baiano. A Rádio Sociedade agora é 97.9, notícia com credibilidade. Eu volto com você, Adelson.
1: Ô, Érica, depois Oi. Da Bahia Farm Show, eu soube que Luiz Eduardo Magalhães teve aí um grande evento de São João, que foi o Arraiá de Lém, né? Foi sucesso, não foi?
0: Exatamente, sucesso. Público estimado aí para mais de 70 mil pessoas por dia. Foi um evento extremamente organizado, movimentou muito a economia da cidade, hotelaria, ambulantes, os barraqueiros, né, que ficam dentro do circuito. Foi uma integração entre as forças de segurança, então foi um evento extremamente organizado, com uma mega estrutura. Esse ano teve o Camarote Lento, então, assim, uma estrutura muito grande que movimentou tanto para a família, com ambiente temático, espaço para a família, para a criança. Foi um evento muito bonito, Adel.
1: Onde é que acontece o evento?
0: O evento, ele acontece no bairro de Santa Cruz, no circuito que hoje ele é especificamente para acontecer o Arraiá, que é aqui onde a gente fala, né, o conhecido na Praça da Feira.
1: Ah, tá. Eu até tinha me programado para dar uma passada aí, mas ia ficar muito longe para voltar, até porque eu estava de carro, né? Não estava de avião, estava de carro.
0: Exatamente.
1: Mas vou me programar para ano que vem.
0: Ficaríamos felizes em lhe receber aqui. É uma média aí de umas 12 a 15 horas de viagem, né?
1: Com certeza.
0: Depende muito. Como aqui é uma região que o fluxo de carreta é muito grande, principalmente por conta do cais, né? O Porto de Santos, cais, desculpa, é. Porto de Santos. Então, escoa a questão dos grãos, então o fluxo de carreta é muito grande, dependendo do período, que o fluxo acaba ficando muito lento, aí, então a viagem atrasa um pouco. Mas é uma média aí entre 12 e 15 horas de viagem. Mas ficaremos felizes em lhe receber aqui o ano que vem.
1: Valeu. Érica, obrigado. Érica Gomes aí, ao vivo, diretamente de Luiz Eduardo Magalhães, extremo oeste da Bahia. Vamos agora, hein? Vamos pegar a estrada, vamos sair lá do extremo oeste e vamos para o extremo norte da Bahia. Vamos agora para Juazeiro, Carinho e Paixão. A gente está falando aí de dois polos produtores de comida, produtores de alimentos do nosso estado. Oeste e extremo oeste, juntos lá, um polo. E agora eu vou para o norte do estado, outro polo aí de produção, né? Outro polo aí que engrandece a Bahia, que é Juazeiro, pegando aí o Vale do São Francisco. Carine Paixão, bom dia!
2: Bom dia, Adelson Carvalho, bom dia a toda a audiência do Balanço Geral. É um prazer estar conversando com vocês na manhã desta quarta-feira aqui em Juazeiro. 19 graus a gente tem, mas com o tempo aberto, né? A expectativa realmente é de temperaturas mais amenas, mas o sol presente, o que, né, também aí facilita o dia a dia da população do Vale do São Francisco, que não é tão acostumada assim com dias chuvosos, né? E olha, a gente traz aqui uma notícia triste, né? No caso, um crime que aconteceu aqui na cidade. Um guarda civil municipal foi preso em flagrante após a morte de um homem durante uma briga que foi registrada na tarde, né, desta terça-feira, nas proximidades do Camelódromo 2 de Julho e o terminal rodoviário urbano aqui de Juazeiro. Segundo as informações apuradas até o momento, a confusão envolveu o guarda municipal, que estava de folga, e um homem que foi identificado como Márcio Pastor. Durante a briga, a vítima sofreu lesões corporais e a equipe do SAMU e a polícia foram acionados em meio à confusão. Entretanto, quando o serviço de atendimento móvel de urgência chegou ao local, o Márcio Pastor já não tinha resistido aos ferimentos e teve o óbito constatado ainda no local. O guarda municipal foi preso e o caso agora passa a ser investigado pela Polícia Civil, que irá apurar as circunstâncias e a motivação do crime. Em nota, a Guarda Civil Municipal de Juazeiro informou que tomou conhecimento do ocorrido, manifestou solidariedade aos familiares e amigos da vítima e afirmou que está à disposição das autoridades para colaborar com as investigações. A corporação ressaltou ainda que acompanha o caso com seriedade e transparência. Por enquanto, eu fico por aqui, falando direto de Juazeiro, com informações do Norte Baiano para a Rádio Sociedade da Bahia, que agora é 97.9 FM, informação com credibilidade, Karine Paixão.
1: Obrigado, Karine Paixão. Vamos, obrigado aí, viu, Karine? Tá aí, então, trazendo informações importantes aí do nosso Vale do São Francisco. Pelo menos bater algum friozinho aí, porque aí 40 graus é muito mais fácil.
2: Verdade. Hoje a gente tá com 19 graus, né? E mais céu aberto. E a gente tem chegado a máxima de 30 graus, o que pra gente é uma temperatura bastante agradável, chegando aí.
1: É isso aí. Obrigado, Karine Paixão. O povo quer falar com a gente em seguida, intervalo.
3: Forte abraço, Rádio Sociedade da Bahia. Que programação maravilhosa. Eu gostoso de ouvir 102 anos de informação e de credibilidade. Rádio Sociedade da Bahia. Um abraço, mestre jovem do Arnoso do Beru. Escutar essa rádio é boa demais. É a rádio da Record. Coisa boa. Um abraço.
1: Obrigado, meu amigo. Aqui, quem é?
4: Bom dia, Adelson, seu marido de Valente.
1: E aí, amigo?
4: E bom seu retorno aí, viu? Seja bem-vindo.
1: Obrigado.
4: Nosso radinho aqui ligado na sua audiência. Um abração a toda a nação tricolor valentense que estão lhe ouvindo lá, viu? Só não deixa de lhe ouvir, o miúdo, o Apodi. São seus ouvintes assíduos de todos os dias. Um abraço.
1: Valeu, obrigado aí, Marildo. Tudo de bom. 6h43, ouvinte Sociedade.
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4: Se você percebeu flash de luz, aumento repentino das chamadas moscas volantes ou a sensação de uma sombra escura na visão, atenção! 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O descolamento de retina é uma emergência oftalmológica que pode comprometer a visão quando não tratada rapidamente. Pessoas com alta miopia, histórico de trauma ocular ou cirurgia nos olhos têm maior risco. 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O diagnóstico precoce faz toda a diferença e pode salvar a sua visão.
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2: Olá, amigos, tudo bem? A questão de hoje é de Jacira Gomes. Doutor Ed, quem tem deficiência, mas trabalha e contribui para o INSS, pode se aposentar?
3: Com certeza, Jacira. Existe a aposentadoria especial da pessoa com deficiência. E olha, o mais bacana dessa aposentadoria é que a regra e a forma de cálculo se mantiveram mesmo com as mudanças de 2019. Então, essa é uma aposentadoria cuja forma de cálculo é mais benéfica e você trabalhará menos para poder se aposentar. Isso é uma forma de compensar esse esforço que você faz a mais por ter uma deficiência. Lembrando que essa aposentadoria, ela terá critérios diferentes de acordo com o grau da sua deficiência, se leve, moderado ou grave.
2: Acabamos de ouvir o professor e advogado Ed Parrish. Ele é mestre em Direito Público e sócio do Parrish Zenandro Advogados, um escritório especializado em causas contra o INSS e Previdência para Servidores Públicos. Eu sou o Rogério Alves e este foi o Papo Previdenciário. Um grande abraço e até a próxima.
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0: Agora na Bahia, 6h49.
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0: 59, ouvinte Sociedade, caminhando aí para as 7 horas da manhã. Vamos agora a Brasília, né? Capital Federal, vamos lá. Rafael Lacerda chegando com a gente agora, ao vivo diretamente de Brasília. Será que tá fazendo frio lá em Brasília agora? Hein? Lá no Planalto Central. Alô, Rafael Lacerda, bom dia.
3: Muito bom dia, Adelson, muito bom dia você, ouvinte Sociedade, bom dia também para nossa equipe que já começa cedo aí com a informação. E por aqui, Adelson, muito frio. As manhãs aqui na capital são muito frias, mas de tarde é um sol para cada um aqui, Adelson. E é o seguinte, agora 6h50 aqui no horário de Brasília, e vamos falar sobre a situação do ex-presidente Jair Messias Bolsonaro. O Supremo Tribunal Federal, né, por meio do ministro Alexandre de Moraes, determinou que fossem entregues as 8 armas que estavam sobre a posse do ex-presidente, né? Só que o que acontece, né? O Exército precisou fazer essa entrega, porque é ele que faz o monitoramento desse tipo de armamento. Só que das 8 que estavam no nome do ex-presidente, apenas 6 foram entregues, Adelson. E a defesa precisou se manifestar sobre essa questão. Eles alegaram que dessas 2, né, que não foram entregues, uma é uma espingarda que o ex-presidente recebeu de presente. Porém, ela nunca foi retirada e está numa importadora de armamentos lá em Caxias do Sul, no Rio Grande do Sul. A outra seria uma pistola Glock, a mesma que foi apreendida por um dos seus seguranças particulares em uma blitz aqui da Polícia Militar do Distrito Federal, e essa ficou retida, né? Por isso não foi entregue. Lembrando esse caso, né, aconteceu, o segurança do ex-presidente foi pego nessa blitz enquanto levava esse armamento para o transporte para ser realizada uma manutenção nesse armamento, e mesmo assim ela foi apreendida, né? O ex-presidente foi indiciado pelo Supremo Tribunal Federal, a PGR precisou entrar nesse caso e disse que não houve falta grave para isso tudo, né? O ministro Alexandre de Moraes também não considerou uma falta grave, porém ele disse que essa questão, né, da posse do armamento do ex-presidente não condiz com a prisão domiciliar, e pediu que todas essas armas que estão sobre a posse do ex-presidente fossem entregues. Lembrando que o ex-presidente também foi condenado em março, né, no julgamento da trama golpista, a 27 anos e meio de prisão. E em março também foi concedido para ele a prisão domiciliar, onde ele cumpre aqui em Brasília, na sua própria casa. Adelson, volto com você aí no estúdio.
0: Valeu, Rafael. Tá, então, né, teve presença boa na Câmara e no Senado, já que logo, logo vem o recesso.
3: Adelson, sobre o Congresso Nacional, né, falando de Senado e falando de plenário da Câmara também, a situação é a seguinte: a gente se aproxima cada vez mais do recesso, né? Muitos dos pré-candidatos, na verdade, eles têm tido algumas faltas, sim, né? Foram criadas, como falamos aqui recentemente, uma comissão especial, mas infelizmente o quórum muitas vezes não está sendo atendido. A gente espera que tudo isso melhore. Inclusive, por parte aí do governo federal, a expectativa é que muitas das pautas que foram indicadas ali do próprio governo federal para a Câmara dos Deputados, ela seja votada antes desse recesso, Adelson. Por quê? Por conta desse período eleitoral que vai se iniciar, né? Mas, inclusive, temos uma nota do governo federal dizendo que a expectativa é que algumas dessas pautas que são essenciais, elas sejam votadas até mesmo quando esse período retorne. O que, de alguma forma, tranquiliza, né, muitos de nós, né? Entre elas, a pauta da 6x1. Foi dito aí pelo ministro, pelo próprio presidente da República, né, o Palácio do Planalto, que essa pauta talvez ela esteja sendo travada justamente para que seja usada como pauta eleitoral por muitos desses senadores, por muitos dos deputados e até mesmo pela própria candidatura à presidência de muitos dos candidatos, né? Justamente porque é uma pauta que está muito em evidência, que tem muita relevância, principalmente no tema trabalhístico, Adelson. E ela está, né, sendo adiada cada vez mais, né? E a especulação, né, que corre aqui nos bastidores políticos é que ela esteja sendo usada, que ela vá ser usada como pauta eleitoral, justamente por isso que ela está sendo travada a votação no Senado. A gente segue acompanhando aqui, espera que tudo seja resolvido, é claro. Existem pautas aí de muita relevância, além dessa da 6x1, e a gente vai ver o que se desenrola antes do período aí do recesso parlamentar. Adelson,
0: volta. Valeu, Rafael, obrigadão, hein? Sua participação sempre muito interessante, diretamente de Brasília, aqui no Balanço Geral. E o povo continua falando com a gente, deixa o povo falar, deixa o povo falar, deixa o povo, hein?
4: Bom retorno, meu irmão, tudo de bom.
0: Amém.
4: E um ótimo programa pra você aí, que Deus continue te abençoando. Rapaz, amém. Tá inadmissível aqui em plataforma, velho. O povo passando foi, agora pra ir pegar meu baba, que o meu baba quarta show no qual eu comando. Rapaz, tem 6 cavalos aqui soltos no meio da pista aqui, meu irmão. Interceptando a passagem de carros.
0: Do Litrão, me ajude aí, ó. 6 cavalos agora, soltos na pista lá em plataforma.
4: É? Teu Gimão falando aí. Quer dizer, o cara pega um cavalo.
0: Depois que você saiu de lá, virou uma baderna aquilo ali, né?
4: No meio da pista acontece um acidente, fica como? Pelo amor de Deus, a prefeitura já deveria ter tomado uma providência, Deus.
0: Tem que identificar os donos ou dono e punir. É isso aí que tem que acontecer. Receber uma multa em casa, pronto, logo, logo toma providência. Vamos agora para o sul da Bahia, podendo também falar do extremo sul do estado. Itabuna, Neto Terra Branca, chegando ao vivo aqui no Balanço Geral. Como é que tá o tempo e temperatura aí em Itabuna? Bom dia, Neto Terra Branca.
5: Bom dia, Adelson, bom dia a todos do Balanço Geral. O tempo aqui, pelo que a gente observa, Adelson, tá um pouquinho nublado, viu? Parece que, para quem tá afogando e quer curtir praia, não vai dar praia hoje. Mas iremos ficar atentos, que o tempo muda o tempo todo. E nós estamos aqui diretamente de Itabuna para trazer informação, aonde, Adelson, o deputado estadual Leandro de Jesus, do PL, é acusado por moradores de um possível ato de vandalismo após retirar a placa de inauguração da BA-649. Essa BA que foi inaugurada, entregue para a população na última sexta-feira, estiveram presença aqui autoridades do estado, lideranças regionais e prefeitos também da região. E esta nova BA, para quem está nos acompanhando, Adelson, ela veio para facilitar essa ida de Ilhéus para Itabuna e de Itabuna para Ilhéus. Já existe uma nova BA e também BR, mas essa nova é para facilitar. E aconteceu ontem, o deputado Leandro de Jesus gravou um vídeo, arrancou a placa e gerou uma repercussão na rede social, onde moradores passaram a acusar o deputado de ter cometido um possível ato de vandalismo ao remover a placa instalada no local da inauguração. O deputado reagiu e disse que foi uma inauguração fake, por considerar que o sistema viário ainda não está totalmente concluído. Em nota enviada para nossa reportagem do CINF, a Secretaria de Infraestrutura da Bahia repudiou a atitude do deputado e esclareceu que o sistema viário da BA-649 está sendo entregue em 2 etapas. Segundo a pasta, a primeira já foi concluída, enquanto a segunda, que inclui 2 pontes e 1 viaduto, segue em execução e tem previsão de entrega até o fim deste ano. E a pergunta que fica no... A retirada da placa pelo deputado foi uma forma de protesto ou um ato de vandalismo? Com informações de Itabuna, no sul da Bahia, Neto Terra Branca, para a Rádio Sociedade da Bahia.
0: Tá aí, né? É, aí entra agora nessa questão polêmica aí a atitude do deputado Leandro de Jesus. Agora são 6h57 na Bahia. 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Marcelo Gama, bom dia.
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0: Valeu, Marcelo Gama. Agora na Bahia, 7:01.
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4: Agora na Bahia 7 e 8,
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2: Vamos lá, vamos girando. Equipe de correspondentes, Sociedade, continuando aqui no Balanço Geral. É Givaldo Lima chegando com a gente ao vivo. Bom dia, Givaldo.
3: Nelson, bom dia para o ouvinte da Sociedade em 97.9 FM. O município de Camaçari receberá no dia 21 de agosto mais uma edição do mutirão Pop Rua Ajude, iniciativa que reúne atendimentos gratuitos nas áreas de saúde, justiça e assistência social. O Pop Rua Ajude integra um programa permanente do Tribunal de Justiça da Bahia e promove de forma periódica ações voltadas à população em situação de rua e pessoas em condições de vulnerabilidade social. O objetivo é facilitar o acesso a serviços públicos e garantir atendimento em diferentes áreas essenciais. Além da administração municipal de Camaçari, o mutirão contará com a participação da Secretaria de Saúde do Estado, da Defensoria Pública, do Ministério Público e da Ordem dos Advogados do Brasil, Seção Bahia, e de cartórios extrajudiciais, além de outros órgãos. Esta será a terceira edição do Pop Rua Ajude, realizada na Bahia em 2026. As outras duas aconteceram em Salvador e Feira de Santana. Adelson Carvalho.
2: Valeu, obrigado aí, Givaldo Lima. Daqui a pouco você vai estar de volta com a gente aqui no Balanço Geral. Agora vamos à entrevista do dia.
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2: Eraci Lafuente, ele é o presidente da Companhia de Transportes do Estado da Bahia, CTB, está chegando aqui para falar aí das novidades sobre o VLT de Salvador, início da operação assistida, que aconteceu no final do mês de junho. É, previsão de operação para valer aqui na capital. Eraci, bom dia, como é que vai?
4: Bom dia, Adelson. Estamos muito felizes porque no mês de junho foi intenso para nós em termos de entrega para a comunidade e estamos ainda em curso para buscar novos desafios, né? Dentro da obra do VLT e na obra do metrô lá para Campo Grande.
2: Nesse caso aí, a tarifa por enquanto está sendo zero, é isso?
4: As pessoas que a gente fez agora no final de junho, nós começamos o embarque e desembarque de pessoas de forma, num comissionamento, assistindo com ela, explicando como funciona, a um número já bem razoável de calçada a Lobato, algo em torno de 4 quilômetros, e em razão de ser algo que é de segunda a sexta, em horários e com intervalos mais alongados, nós estamos fazendo tarifa zero e o governador está buscando de nós, a gente terminou o estudo, estamos conversando dentro desse diálogo administrativo com a Secretaria de Fazenda e com a Secretaria de Desenvolvimento Urbano para a gente verificar qual é o nível de negócios e a atividade comercial relacionada ao VLT. O governador tem sempre dito que a tarifa deva atender, se assim for, uma atividade que possa caber no orçamento dos trabalhadores. Então, nós estamos fazendo com muita análise para que a gente crie um conceito de menor custo possível para as famílias.
2: Por enquanto não tem ainda o valor.
4: Por enquanto não tem, a gente está...
2: Tem uma estimativa, pelo menos?
4: Não temos estimativa nada ainda. Essa é uma questão que a gente...
2: Até para evitar boatos, né?
4: Para evitar especulações. Especulação. A gente está trabalhando, exercitando o trabalho, né?
2: Quando é que vai começar a cobrar, já sabe?
4: Aí vai depender, do nível de alongamento da
2: expansão,
4: né? Da própria obra, daquilo que ela coloca em funcionamento. Por exemplo, se nós chegarmos até Paripe, né? Aí já é uma viagem longa, já exige um funcionamento em que a atenção, inclusive do custo operacional das pessoas, seja elevado. Então, nesse sentido, o governador determinará um conceito de plano de negócios em que possa, como eu disse de novo, a atender a expectativa dessas famílias, em que não onere numa situação extremamente difícil, em que as condições, a gente, por mais que melhore, as pessoas ali daquela região precisam, sempre que a tarifa não seja algo muito elevada.
2: Hoje, até que hora está indo a operação assistida?
4: Nós estamos fazendo ela das 8 às 16 horas.
2: 8 da manhã vai até 4 da tarde.
4: Isso.
2: E qualquer pessoa pode pegar?
4: Qualquer pessoa pode pegar. Tanto é que nós vamos realizar nos finais de semana, nós vamos fazer algumas viagens, porque algumas pessoas curiosas que trabalham não ali querem conhecer tanto a estação como também o próprio trem. Então nós vamos fazer esse serviço nos finais de semana, no sábado, vamos começar no sábado para ver e atender essa vontade do município.
2: São quantos hoje, né? Quantos trens em funcionamento?
4: Hoje a gente tem uma frota de 8, mas na realidade, para um trecho tão curto, você precisa ter no máximo trem, um ou dois em atividade, ou mesmo um, e um na reserva. Mas a gente tem 8, então a gente está num nível confortável para qualquer nível de interferência ou de alguma atividade de manutenção.
2: Qual é o tempo que ele utiliza para fazer esse percurso hoje de 4
4: quilômetros? A gente está fazendo num primeiro momento com cuidado, né? A gente já semaforizou as passagens de nível de pedestre, ainda estamos discutindo, nós vamos chamar a comunidade Santa Luzia, Pedreira, voluntários e Lobato, para a gente conversar com elas, para entender, olha, como é que está funcionando. A gente já entregou 2 urbanizações, ainda temos que entregar outras urbanizações, e com essas semaforizações a gente vai numa velocidade que o próprio piloto e a própria comunidade ainda estão conhecendo. Então a gente faz em média 20 quilômetros por hora, e ao fazer assim, nós estamos levando entre 10 a 15 minutos para chegar até a calçada, e de calçada Lobato, e de Lobato a calçada também, calçada. Outros 15 minutos. Uma ideia assim, à medida que tanto o piloto quanto a comunidade, nós vamos verificar a possibilidade da pista. A pista tem possibilidade, porque onde é que você tem que ter o cuidado? É na passagem do pedestre, que a gente fez vários, e também nas curvas, que são curvas com bons raios, né? Mas a gente faz isso para que o nível de segurança nesse início seja elevado. É possível atingir facilmente 30 a 40 km por hora.
2: Entendi. Agora são 7h16. Bota o povo para tirar dúvida, fazer pergunta aí, viu, meu jovem? Pode botar o povo para fazer pergunta para a gente. Hoje, quem é que está operando esses trens?
4: Hoje é a própria CTB.
2: CTB.
4: Nós estamos...
2: E quem é que manuseia ele? Quem é o que? Como é que expressa? Dirige?
4: Piloto. O ônibus é motorista, né? A gente chama de piloto, que é um similar ao motorista de ônibus. Porque o VLT, o veículo leve dos trilhos, que é um trem, ele é um trem menor, com menor capacidade que o metrô. Toda a capacidade operacional, ela está na cabine do piloto, com a orientação e muitas vezes o desvio de tráfego a partir do centro de controle. Já no metrô é um pouco inverso. O piloto existe, mas a capacidade na estruturação de problemas no centro de controle há um monitoramento e um controle com maior intensidade do que no VLT. Então, a figura do piloto se assemelha muito ao motorista de ônibus.
2: De ônibus, né? Mas depois de tudo pronto, a ideia é tipo o metrô, que é uma empresa que administra, como a CCR,
4: a
2: Metrô
4: Bahia? A ideia nossa é a gente, e por isso essa questão do modelo de negócio, porque o modelo de negócio não é só discutir a receita e o valor da tarifa, é discutir o modelo de operacional e verificar se nós vamos fazer, e aí essa é a ideia, se nós vamos realizar o chamamento através de uma licitação da atividade para operar. Há uma outra possibilidade também, porque você observa, nós já temos um operador, que é a Motiva, a antiga CCR, nós estamos discutindo com ele se a própria estrutura do VLT não integra o conceito operacional do próprio metrô.
2: É isso que eu queria saber também. Vai ter operação integrada, como hoje já existe, metrô, ônibus, BRT?
4: A ideia é, a tendência ser essa. Então, à medida que nós acertarmos o conceito de negócios e a relação da atividade operacional, nós haveremos de ter também uma discussão com a municipalidade para esse conceito. Tudo está, a gente já tem uma integração física projetada e a ser executada no metrô de Águas Claras, ali na parada, na estação Águas Claras, na estação do Bairro da Paz.
2: Da rodoviária?
4: Da rodoviária. Na estação do Bairro da Paz, e estamos em curso uma licitação que sai ali na Baixa do Fiscal em direção a São Martim, passando pelo Largo do Tanque, até a estação Retiro do metrô.
2: Agora, nesse caso, então, o governo, através da CTB, não vai entregar para a prefeitura administrar. Não é isso?
4: Não. Até porque o município tem realizado as suas atividades com BRT, e a nossa atividade para fins da operação é do Estado. Quando o Estado foi para realizar o investimento da linha 1 e linha 2 do metrô, ele recebeu a antiga companhia de trens, que era de Salvador, a CTS, e transformou em CTB, Companhia de Transportes da Bahia.
2: É um acordo feito lá
4: atrás. Lá atrás. Então, essa parte foi nos delegada, dizendo, ó, você leva a linha 1 e linha 2, mas fique com esse parafins. Então, já era, desde o governo Wagner, a necessidade de projetar, analisar a modernização dos trens. E nós estamos efetivando isso agora.
2: Aqui tem pergunta, seu Heraci, a respeito da sincronização. Eu vi em algum canto aí, eu estava até de férias, eu vi em algum Instagram aí o pessoal se queixando da estação Calçada, porque aí acaba engarrafando para o VLT passar. Mas aqui tem uma pergunta, talvez traga com mais clareza aqui para o senhor tirar essa dúvida.
1: Bom dia, Adelso Carvalho, Reval, motorista por aplicativo. É uma grande obra, né? VLT, moderno. Agora, o que eu fiquei assim apreensivo é justamente quando chega na estação Calçada e ele corta a pista, né? Para ir sentido a Feira de São Joaquim. Como é que vai ser feita essa sincronização diante de uma área que engarrafa muito para fazer essa sincronização perfeita? Porque a gente depende de mobilidade. E se eles estão preparados para isso, porque tem que ser um conjunto de sinaleira muito bem assistido, porque o trânsito e mobilidade já é discutido há 20 anos aí e não está sendo fácil para ninguém. Bom dia aí.
4: A pergunta dele é ótima, porque eu também tenho visto nas redes sociais esse tipo de provocação. É uma provocação
2: válida,
4: boa, no sentido de que é uma curiosidade. Se você verificar, hoje existem métodos de semaforização, que elas são, o município faz isso colocalmente, sincroniza, coloca, através de estudo de tráfego, através do seu centro de controle. Os outros municípios, como São Paulo, Salvador, Rio de Janeiro, fazem isso de forma comezinha. Nós aqui, se você pegar o vídeo que nós temos no Instagram da CTB, nós fizemos a curiosidade. O trem passou do ponto que a gente imagina, onde ele vai dar um sinal, veja, vai ser um semáforo ferroviário com um semáforo da via, sincronizados, em que hoje já existe um semáforo lá, em que ele vai abrir, e o trem passou em menos de 20 segundos, de lá para cá, numa velocidade baixa. Ou seja, ele já fez no seu roteiro uma ultrapassagem em tempo menor do que necessita fazer um semáforo de 40 segundos, que é muitas vezes o que se usa. E a gente fez isso no momento de pico e a cauda foi baixa. A cauda foi muito abaixo, é isso. Ali na Jequitaia.
2: Mas já tem um plano B, né?
4: Não. Então,
2: o caso de a sinaleira estar inoperante.
4: Não, aí entra o operador de via. Entra o operador de via. Deu um problema, como ocorre na cidade, na manutenção. A Transalvador, que aliás vai meu agradecimento muito ao trabalho dessa empresa, que nos ajuda, ali no Largo da Calçada nos ajudou muito, através dos seus funcionários e dos seus dirigentes, faz isso, deu um problema na cidade, seja por um acidente de trânsito, isso, você realiza atividade operacional. Eu estou falando não da contingência e não do problema, estou falando do fluxo normal. Fluxo normal, a gente fez isso. Por que a gente não adotou um viaduto? Porque a cidade já sofre muito com viaduto.
2: Ali teria tanto espaço para viaduto também.
4: Você acabaria com a imagem da estação calçada que a gente devolveu, que está daquele jeito, exuberante, em que, veja, a estação calçada, que era se você observar, ela estava tratada como se um galpão fosse. Hoje ela é um prédio que já recebeu 3 eventos de cerimônia. Nós estamos convidando as associações de classe, associação comercial, FIEB e assim por diante, ou mesmo escolas, faculdades, para que façam seus eventos lá. Porque a gente consegue operar com um evento realizando com uma saída lateral pela atividade. Então, a pergunta dele é: nós já fizemos testes, vamos fazer mais, e colocar um viaduto lá ofenderia a cidade, porque faria uma obra estúpida,
2: demorada também.
4: Estúpida, com um custo em que, se você pegar, você na Europa não tem nenhuma atividade dessa, é desnecessário. Então, a gente fez dentro da e cria na cidade, na medida que tem já viadutos e onde precisam ter viadutos, mas ali onde tem um prédio magnífico tombado pelo IFAM, você teria um viaduto. A gente optou por não ter.
2: Eu volto já porque é uma entrevista importante que fala de mobilidade. Todo dia a gente precisa de mobilidade. O bebê na barriga da mãe, ele já é consumidor de mobilidade, né?
4: Isso aí.
2: Não é? A mamãe vai para o médico, vai comprar as coisinhas, vai cuidar da saúde.
4: Nós vamos ter uma parada na maternidade do Caribe.
2: Aí, ó, já o senhor fala mais com mais detalhes. Conto
0: 7:25. 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
7: Olá, amigos, tudo bem? A questão de hoje é do ouvinte Miro, do bairro Alto da Terezinha. Doutor Ed, o INSS fez pente fino e cancelou meu LOAS. O que faço agora?
8: Veja só, o INSS tem intensificado os pentes finos dos LOAS nos últimos meses. Lembre que para você ter direito a esse benefício, você precisa ser idoso ou uma pessoa com deficiência cuja renda seja baixa. Além disso, você precisa estar com o CAD único em dia. Então, se todos esses requisitos continuam presentes na sua vida, você vai ter direito a restabelecer esse benefício. E por que o INSS faz isso? O INSS faz isso porque é muito comum que algumas pessoas recebendo esse benefício arranjem um emprego ou saiam do critério de baixa renda porque trabalharam como autônomo, abram microempreendedores individuais, O importante é que você entenda que para manter esse benefício, você tem que manter os requisitos que deram direito à sua concessão, que é ser uma pessoa idosa acima dos 65 anos ou ser uma pessoa com deficiência e, além disso, ser uma pessoa de baixa renda. Lembrando que o CAD único, imprescindível, tem que estar em dia.
7: Acabamos de ouvir o professor e advogado Ed Parrish. Ele é mestre em Direito Público e sócio do Parrish Zenandro Advogados, um escritório especializado em causas contra o INSS e Previdência para Servidores Públicos. Eu sou o Rogério Alves e este foi o Papo Previdenciário. Um grande abraço e até a próxima.
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0: esse movimento de embarque. A gente fez ali para a Feira de São Joaquim e a gente fez em direção, ultrapassando o trem, ultrapassando a ponte São João. Uma coisa muito bonita, porque é uma ponte que tem um conceito e uma arquitetura que integra ali a Baía dos Santos, é centenária. Além disso, a gente, se você observar e tiver a oportunidade de ver, a gente pode até mandar a imagem para você, no dia 2 de julho a gente iluminou a ponte com as cores da Bahia, azul, vermelho, e no dia do Jogo do Brasil a gente colocou verde e amarelo. Então ali vai ser um cenário cênico que a gente está colocando e iluminando. Então a gente vai direto para a Parada das Marisqueiras e estamos intensificando os trabalhos para, a partir dali, na Parada do Mercado, que vai ter no mercado, onde a gente está fazendo atividades para ter um mercado gastronômico de cozinha coloquial e de alto nível, e passando por plataforma, indo em direção a Itacaranha, escada. A gente recentemente, também em julho, no final de semana passada, a gente inaugurou a urbanização em Praia Grande. Você imagina, em Praia Grande, a praia, geralmente, não existe praia no subúrbio do ponto de vista urbanístico. É o fundo da casa da pessoa. Então você tem um obstáculo da casa, você não tem faixa de areia e você não tem urbanização. Então ela é inóspita nesse sentido. O que a gente fez? A gente em escada, a gente em Itacaranha está demolindo casas para criar centro de entretenimento e lazer. Lá em Praia Grande tem quadras, tem academia, tem playground para criança. E fizemos no dia 3, 4 e 5, fizemos a última etapa do Brasileiro de Skate, com a entrada gratuita daquela população, porque esse tipo de evento é gratuito, em pleno jogo da eleição. Só para você ter uma ideia de como é legal isso.
1: Reuniu quantas pessoas? Né?
0: Reuniu quase entre 6 a 8 mil pessoas assistindo. Como teve chuva, a gente manteve isso, mas poderia ter sido mais sem as chuvas, o que ultrapassaria um pouco. E, para você ter uma ideia, chovia, parava. O esportista, ele não é como o jogador de futebol, né, que ganha alto salário, ele não para para limpar ou para secar a via. O skatista diz: eu quero fazer meu pulo, quero voar. Ele mesmo ajuda, porque ele vê, olhou, a janela é curta, então bora fazer. Esse é um nível de comprometimento das pessoas. E a gente teve algo que, pro subúrbio, do ponto de vista plástico, naquelas rampas, da uma coisa muito bonita, tanto e também no street. Isso ocorreu onde? No subúrbio, com emissoras e fazendo as imagens a partir dali para mandar para o Brasil e para o mundo. Então foi uma coisa muito bonita, a cidade ganhou muito. Nós temos hoje um polo esportivo, certamente será usado daqui para frente, e um polo de entretenimento. A partir dali nós queremos avançar em direção à maternidade, nós demos uma parada na frente de maternidade em Couto, passamos depois para Setúbal e vamos em frente até Paripe. Então a nossa ideia agora na obra é a gente começar a entregar outras paradas para a população fazer o uso desse transporte moderno e confortável.
1: Aqui, pergunte a Adelcio Carvalho para o entrevistado quando vai interligar o VLT à Avenida San Martín até o metrô Retiro, Evilásio da Santa Mônica.
0: Nós estamos com uma licitação em curso, né? Revisando os detalhes, mas ela está em curso. Ela sairia da Baixada Fiscal, entra pelo Largo do Tanque no anteprojeto nosso, numa trincheira, ela passa embaixo, ela vai sair lá na São Martim, já vai para a superfície. A gente faz mais de 5 quilômetros ali de macro drenagem e faz desapropriações. A gente vai realizar um grande investimento de macro drenagem ali, e também nós vamos em direção a São Martim, ultrapassando São Martim, chegamos através de um elevado e desce e passa e integra ali na estação Retiro do metrô.
1: Aqui, seu Júlio Augusto, bom dia, Adelson Carvalho, parabéns por receber esse líder que vem se dedicando diretamente à nossa mobilidade urbana, transformando e dando visibilidade ao subúrbio, trazendo inclusão social. Conhece? A liderança lá?
0: Um grande abraço para ele. As lideranças têm sido protagonistas. A gente chegou no sucesso onde está Esse é um empreendimento

0: de um diálogo. Então, seja para o desapropriado, seja para a liderança, seja pelo morador, a gente escutou muito, aumentou o número de paradas, aumentou o número de passar de nível, a gente discutiu urbanização, a gente colocou na pauta dos moradores da cidade, da Cidade Baixa e do subúrbio, e também lá na Estrada do Derba, como pauta que o empreendimento é de todo o cidadão, de todo morador, de toda moradora, ou seja, e aqui ficou uma coisa que eu acho muito interessante, na medida que a gente fez isso, né? Um investimento dessa envergadura com a participação das pessoas gerou um novo conceito. E essa é a felicidade, eu não paro de repetir isso, que o governador Jerônimo teve. Nós criamos, a partir dessa atividade de investimento, de determinação, de fiscalização e de comprometimento político, de fazer um empreendimento num lugar de que 4/5 as pessoas necessitam absolutamente dele. E isso criou, se você olhar, tirou daquela região das pessoas que há muito tempo não enxerga um investimento dessa envergadura, criou a possibilidade de ter uma estima elevada para ter capacidade de sonhar em bons tempos imediatamente, agora e para o futuro. Então, um homem de 80 anos, ele já deixou de ser um homem cansado para dizer, eu quero viver mais um pouquinho porque chegou a minha vez.
1: Valorização imobiliária já é percebida?
0: Quando a gente, um exemplo é a Estação Calçada, que a gente já está vendo, né? Quando a gente chega na Estação Calçada com aquela iluminação cênica, com um evento, nós certamente a ideia é trazer o elemento de comércio, o elemento de valorização para a região da Cidade Baixa. Se você olhar a atividade lá em Praia Grande, a gente já observa isso. A pessoa já venderá o seu imóvel com um conceito de um acréscimo imobiliário. E o que a gente vai fazer daqui para frente é estimular esse grande vetor de integração das várias cidades dentro da cidade de Salvador, para que a gente possa criar oportunidades de renda e trabalho.
1: Vamos lá. Metrô. O senhor tem obra acontecendo, né? Duas grandes obras geridas pela CTB, VLT e metrô Estação Campo Grande, né? Sim. Como é que está hoje? Que estágio está a obra do metrô?
0: Nós temos hoje três grandes canteiros, que são três poços verticais. O que são esses poços verticais? Você faz a escavação de cima para baixo e de lá você depois vai fazer a escavação do túnel propriamente dito. Então, nesses três poços, na antiga estacionamento ali, no lugar administrativo onde a Transalvador realizava e foi cedido pela municipalidade para que a gente faça o evento de infraestrutura, nós já realizamos mais e jogamos mais de 50 estacas rotativas.
1: Estacionamento São Raimundo, né?
0: São Raimundo, é. A gente já jogou 50 estacas, a gente vai fazer uma grande contenção através dessas estacas e de concreto, para que aí comece a escavação vertical. Lá onde será a estação do Campo Grande, a gente já demoliu os prédios, manteve a fachada que o IFO e o PAC valoraram, que a gente tinha que fazer como contrapartida, e vamos começar a fazer o mesmo procedimento. Nesse exato momento nós estamos fazendo a prospecção arqueológica para que a gente submeta ao IFO a análise e o diagnóstico do solo, e a partir daí a gente começa a realizar os trabalhos de estaca. E lá no terceiro poço, onde era uma lava-jato, ultrapassando o largo do Campo Grande, a praça, nós já montamos canteiro, lá vai ter um outro poço. Então nós vamos ter três poços para que eles se encontrem em algum momento nessa escavação longitudinal, diminuindo o tempo e diminuindo o esforço, para que a gente entregue em 2029, 2030, essa grande obra também, que vai trazer, você imagina, eu estou em Praia Grande, entro no trem, jogo, vou até o Retiro, do Retiro eu vou até Campo Grande. Ou o contrário, o Campo Grande, a pessoa vem, eu quero assistir a pista de skate, sai lá da região do Campo Grande e chego em Praia Grande.
1: Qual vai ser o percurso aí, né? Porque aí a gente está falando de imagina, um tatuzão lá por baixo.
0: Isso.
1: E na parte de cima tem prédios, tem carros, tem ônibus, caminhões, tudo funcionando, né? A cidade funcionando.
0: Exatamente, o percurso é isso, sai da Lapa ali, do Rabicho da Lapa, vai até São Raimundo, a gente faz uma, desce o vertical, depois faz o longitudinal para encontrar até a Lapa, da Lapa a gente faz em direção, passando embaixo do forte, passa pelo forte, e de residências que tem fundações com pouca profundidade, esse é o cuidado da análise de interferência, sem criar nenhuma interferência, e chega nesse local ali onde era, para terem uma ideia, na esquina, na quadra que fica na frente da praça, e a partir dali a gente vai realizar aí uma estação com um prédio, vai ser a primeira estação que nós vamos fazer nesse conceito, em que você vai ter salas comerciais, gastronomia, um centro de controle da região de 1 quilômetro para o norte e 1 quilômetro para o sul, desde a Carlos Gomes até o Hospital Português. Nós vamos fazer uma grande atividade de urbanização, está inscrito na nossa atividade para a gente realizá-la. E vai ter ali vagas para automóveis no subterrâneo, exatamente ali para a gente fazer a integração. E de lá é um rabicho operacional para que o trem faça a manobra e volte em direção à linha 1 e linha 2.
1: Hoje tem quantos operários trabalhando nessa obra?
0: Hoje, no Campo Grande, a gente já está próximo de algo em torno de 100 a 200 pessoas.
1: 100 a 200 pessoas. Isso é pensado também por conta do carnaval, né?
0: Isso, porque quando a gente fez a...
1: Ou vai ter que parar o carnaval ali?
0: Essa foi uma discussão que a gente teve entre o governador Jerônimo Rodrigues, conversando com o prefeito, né, nesse conceito que o governador sempre tem, o conceito técnico de respeito às administrações, às institucionalidades. Então, o prefeito e a municipalidade estavam preocupados onde a gente estava colocando de criar interrupção no carnaval. A gente não criaria, a gente criaria, era um esforço para, na época do carnaval, a gente afastar, tapumar o próprio poço. Mas como a gente verificou a possibilidade, junto ao IFAM e o IPAC, de a gente realizar essas demolições, a gente mudou o traçado imediatamente, o que beneficiou ao trabalho da obra, em que a gente está confinando e vamos criar um prédio que é um ativo a partir desse conceito, ou seja, a gente vai valorizar aquilo. Você vai sair do TCA e vai ter um lugar para resenha. Você vai ter um restaurante com alta capacidade ali. E vai ingressar e vir pelo metrô, e vai sair pelo metrô, numa distância de 10 metros.
1: Era assim, muito obrigado mais uma vez por sua vinda aqui. Sempre que o senhor retorna, tem grandes novidades aqui no nosso Balanço Geral. Muito obrigado,
0: viu? Eu que lhe agradeço, é sempre bom conversar com vocês aqui. Um abraço.
1: Entrevistamos o senhor Eraci Lafuente, que é o presidente da Companhia de Transportes do Estado da Bahia, CTB, que é a grande gestora hoje de duas grandes obras, que é o VLT e também o metrô Campo Grande. 7h45, eu volto já.
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7: Olá, amigos, tudo bem? Essa pergunta foi enviada por Beatriz Ribeiro, da Fazenda Grande do Retiro. Doutor Ed, por que o auxílio reclusão do INSS é tão polêmico? Explica pra gente como é que funciona esse benefício, por favor.
8: O auxílio reclusão é alvo de muitas fake news. O auxílio reclusão, ele é um benefício previdenciário que é dado à família do preso. Lembrando que esse preso precisa estar em regime fechado e também ser de baixa renda. Ele é um benefício que é dado aos filhos e à esposa. Não é para o preso. O detentor do dinheiro será a sua família. E lembrando também que a concessão do auxílio reclusão não exclui a condenação da pessoa que cometeu o crime. Então veja, o auxílio reclusão é muito parecido com a pensão por morte. No caso em que a pessoa é presa e é de baixa renda, isso fará com que o INSS pague a sua família que ficou desamparada um benefício para que ele possa sobreviver. Até quando? Até ele ser solto. Depois que ele sai do regime de prisão, o benefício também é cessado.
7: Acabamos de ouvir o professor e advogado Ed Parrish. Ele é mestre em Direito Público e sócio do Parrish Zenandro Advogados, um escritório especializado em causas contra o INSS e Previdência para Servidores Públicos. Eu sou o Rogério Alves e este foi o Papo Previdenciário. Um grande abraço e até a próxima.
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2: Eita, Bahia boa, 7h52.
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2: 8 para as 8 na Bahia, ouvinte Sociedade, trânsito em Salvador, como anda ou não, trânsito na capital baiana. Tiago Costa é com você, jovem.
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5: Oi, Adelson, estou de volta e vou atualizar novamente o motorista sobre a BR-324, isso porque mais cedo eu falei de retenção ali no trecho de Simões Filho por causa de um desvio. A lentidão agora está chegando em Palestina. Quem está no acesso norte e segue para as cidades do interior, não vale desviar. Pode seguir pela rodovia e encarar esse trecho de lentidão. Agora, se você estiver em Itapuã, dá para driblar boa parte dessa lentidão, siga pela Dorival Caymmi, pegue São Cristóvão e depois complete pelo aeroporto. Em direção à capital baiana, a BR tem retenção ali na Jaqueira do Carneiro, então pega a minha dica, você que está em Águas Claras e vai para Vila Rui Barbosa, melhor cortar pela ligação Lobato-Pirajá e completar pela suburbana. 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Segue daí, Adelson.
2: Valeu, aqui o povo fala com a gente.
6: Bom dia. Adelson,
2: bem,
6: vocês tinham dúvida que o Brasil podia ser eliminado?
2: Não.
6: Da Copa do Mundo?
2: Nenhuma
6: dúvida. O que foi que eu falei? Eu não falei antes que o Brasil não ia para lugar nenhum? Que com 32 federações o Brasil não ia para lugar nenhum, imagina com 48? Essa semana passada eu viajei para aquela região ali de Tanhaçu, Ituaçu, Barra da Estiva,
2: Brumado.
6: Depois voltei para Brumado, Rio de Contas, Marco Lino Moura de Uciaba, aquela região. Senhora. O povo só falava na Copa do Mundo, só falava no Brasil. Oh, gente, coitado. O Brasil não vai para lugar nenhum, não.
2: Coitado.
6: E deu no que deu. As instalações não iam para lugar nenhum, não, Adeus. Era uma farsa. Ainda para piorar, ainda político se envolvendo na Copa do Mundo. Aí acabou de desgramar. Aliás, feliz trabalho.
2: É, a política tá lá dentro o tempo inteiro. 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
0: Fala, Adelson, meu irmão, bom dia.
2: Bom dia.
0: Adelson, nesse período de chuva é normal que a gente vê em várias vias, né, na nossa capital, aparecer esse buraco. Mas isso, eu queria chamar a atenção, especialmente pra uma curva que tem ali, logo na saída da 29, sentido pela Leomar Barreiro, sentido Bosque da Paz, tem um buraco muito grande ali na curva, pode ocasionar um acidente, tanto com motociclista ou motorista, principalmente aqueles que andam um pouco dispersivos. Queria que você chamasse a atenção aí das autoridades competentes para ver se resolve esse problema aí.
2: Com uma palavra aí, a Prefeitura Municipal do Salvador, tem que resolver. Problema não pode ser guardado, problema é para ser enfrentado, né? Olho no olho. A partir do momento que fica guardando o problema, ele não diminui, ele só aumenta. Você conhece algum problema que diminui? Você conhece problema que diminui? Eu não conheço. O problema só faz aumentar. Ele tem que ser eliminado, né? Passar foice nele, uma foice bem amolada. Alô, Raimundo Brito, um abraço. Tá aí, né? Messi é o melhor do planeta de todos os tempos, né, Raimundo Brito? Isso aí, meu amigo. Alô, Baldo Cedrais, um abraço, hein? Você que conhece muito aí de estrada, conhece muito de pavimento, conhece muito de asfalto. O que foi que aconteceu nessa rodovia federal aí, meu nobre Ubaldo Cedrais? Vamos lá, girando mais uma vez, correspondente de sociedade, Egivaldo Lima.
8: Três jovens foram presos pela Polícia Civil e pela Rondesp na região metropolitana de Salvador. Eles são suspeitos de ter matado um motorista de aplicativo de 36 anos de idade. O crime aconteceu em outubro do ano passado, perto da Via Parafuso, em Camaçari. De acordo com a investigação, o motorista aceitou uma corrida pelo aplicativo e, no caminho, os falsos passageiros anunciaram o assalto. A polícia descobriu que os suspeitos roubaram o carro, fizeram transferências bancárias com o dinheiro da vítima e decidiram matar o motorista para que ele não mudasse as senhas das contas. O trabalhador foi levado para uma área de mata, espancado e baleado. Os suspeitos, que têm entre 21 e 25 anos de idade, tentaram esconder o carro e tiraram o rastreador do veículo para despistar a polícia. Os três já estão à disposição da justiça. A Polícia Civil continua investigando o caso para saber se há mais pessoas envolvidas. A Rádio Sociedade está em 97.9 FM com a mesma qualidade e credibilidade de sempre, da região metropolitana de Salvador, para a Rádio Sociedade da Bahia, Egivaldo Lima.
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1: Agora na Bahia são 8:07.
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1: 8:07, ouvinte Sociedade, telefone do povo e zap zap do povo no ar.

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2: Cidade Nova sem água, é isso mesmo? Cidade Nova sem água.
3: Fala, Adelson, bom dia. Aqui bom é o José Henrique, da Cidade Nova, na rua 28. Adelson, é o seguinte, aqui tá sem água desde domingo. Verifiquei com a dona Embasa aí o que tá acontecendo. Desde domingo não tá caindo uma gota de água. Tá? É na rua 28 de abril, na Cidade Nova. Chama a atenção aí da Embasa, que tá sem água aí.
2: Desde domingo sem água, dona Embasa, rua 28 de abril, lá na Cidade Nova. Mais gente com a gente?
4: Bom dia, Adelso.
2: Bom dia.
4: Bom dia a todos. Adelso, que serviço meia boca é esse aí do Denit na BR, que arrancou asfalto por cima, já tá jogando outro asfalto, em vez de aprofundar para identificar o problema. Complicado. Isso aí futuramente é tragédia anunciada. Raquel Lopes, obrigado aí, um bom dia.
2: Valeu, bom dia. Mais gente com a gente, rapidinho aqui.
5: Adelson, bom dia, um grande abraço. Eu ouvi a entrevista da presidente da OAB aqui da Bahia em relação esses advogados aí que estavam fazendo o jogo do crime organizado, viraram garoto de retrato do crime organizado. E eu só ouvia falando porque prerrogativa para lá, porque prerrogativa para cá, porque prerrogativa para lá. E aí ela se tocou e falou assim, rapaz, mas a entrevista é em relação aos advogados presos. Não, porque nós vamos apurar, vamos mandar para o conselho de ética, e aí leva um, dois, três, quatro, cinco meses e ninguém vê nada. Agora, Adelso, se você discutir com um advogado, eles vão logo que a direção da Rádio Sociedade pedir seu afastamento imediato. Ele não tem negócio de apurar primeiro, não. Quer que afaste logo. Pelo amor de Deus, rapaz. Nós temos advogados sérios, bons, e eu conheço um que é seríssimo, mas tem esses tipos aí de advogado. Mas quando é para apurar contra eles, Ave Maria, contra eles tem que ir. Conselho de ética, dois, três, quatro, cinco meses. Mas se alguma coisa tocar no pezinho deles, é afastamento imediato, sem apuração.
2: Tá aí, né? As apurações estão acontecendo, advogados estão presos, né? E o Balanço Geral está acompanhando todos os passos. Entendo perfeitamente, aqui no nosso programa, né, o seu repúdio. Mas existem também as prerrogativas, elas existem. Uma coisa não invalida a outra. Que cidadão já falou aqui sobre o DENIT. Agora nós vamos aí falar sobre três presos na Operação Irmãos Metralha, ou seja, os três saíram da mesma barriga. Rogério Alves.
6: Olá, Adelson, voz forte da Bahia. Bom dia para você e para todos que nos acompanham aqui no Balanço Geral. Adelson, a Polícia Civil da Bahia prendeu nesta terça-feira três suspeitos de integrar uma organização criminosa que é investigada por roubos de aparelhos celulares de alto valor comercial. Dois investigados já foram localizados e presos, um no bairro de Fazenda Grande do Retiro e o segundo em Águas Claras, aqui em Salvador. O terceiro foi preso na cidade de Cruz das Almas. E essa operação, Adelson, foi batizada de Irmãos Metralha, que é alusão àqueles personagens dos quadrinhos, que é um grupo de bandidos que sempre tramavam roubar o cofre do tio Patinhas. E a Polícia Civil já divulgou a identidade desses metralhas baianos. Os suspeitos são Arnaldo Neves Barbuda Júnior, Janderson Melo Mendonça e Igor Derivaldo Santos de Jesus. E durante o cumprimento dos mandados, os agentes prenderam os aparelhos celulares, também encontraram documentos. O delegado Tiago Costa, que é coordenador de operações do DEIC, explica os detalhes.
7: A investigação deu início no mês de março do ano de 2026, após o registro de uma ocorrência de um estabelecimento comercial, cujo funcionário tinha sido assaltado após fazer a entrega de um aparelho. Nós identificamos os principais autores e verificamos que os dois possuíam longa ficha criminal de assaltos, receptações, estelionato, tráfico, roubo. Então verificamos que se tratava de um grupo quanto mais na atividade criminosa. Então, representamos pela busca e apreensão e mandados de prisão temporária dos principais líderes. No dia de hoje, então, nós cumprimos 3 mandados de prisão e 17 mandados de busca e apreensão. 2 alvos se encontram foragidos e estão equipes do nosso departamento no terreno em busca de alcançá-los.
6: Os 3 investigados passaram por exames de corpo de delito e seguem à disposição da justiça. Rogério Alves para o Balanço Geral. Adelson Carvalho, voz forte da Bahia, é com você aí no estúdio.
2: Valeu, tá então. 3 presos. Os 3 saíram da mesma barriga. E hoje estão tocando terror aí. A polícia conseguiu pegar os 3 coelhinhos na cama. Operação boa, operação quando começa cedinho logo para pegar essa turma. BR-110, Catu, ouvinte chama da atenção, do DENIT, Animais na Pista e Crateras. Aqui.
1: Adelson, bom dia aos milhares de ouvintes da Rádio Sociedade da Bahia. Adelson Carvalho, eu tô aqui usando aí o espaço da grande audiência da Rádio Sociedade, aqui direto da cidade de Catu, para chamar a atenção do DENIT, governo federal, que cuida aqui da BR-110, que está cheia de buracos, mato no acostamento, como também aquele trecho da estrada que liga Catu a Pojuca. Muitos animais soltos na pista e a lateral da pista, o acostamento, já não existe mais. Um abraço, Lindomar Chaves, aqui da cidade de Catu.
2: Aí, Catu, Bahia, tá? Atenção aí, Prefeitura, e atenção, DENIT, né? Érica Gomes, de volta com a gente, lá do extremo oeste da Bahia.
8: No dia 10 de julho acontece o Potência Feminina nos Negócios, um evento que reúne empreendedoras, ideias, conexões e oportunidades em uma programação especial para toda a comunidade. O evento vai acontecer no Sindicato dos Produtores Rurais, em Luiz Eduardo Magalhães, das 17 às 21 horas. A participação é gratuita. Eu sou a Érica Gomes, correspondente da Rádio Sociedade no Oeste da Bahia. A Rádio Sociedade agora é 97.9, notícia com credibilidade.
2: Valeu, Érica Gomes. Tem mais gente com a gente?
9: Bom dia, Adelson.
2: Bom dia,
9: meu filho, tô por aqui, ó, tô te escutando como sempre, viu, Adelson? Bom dia. Cheiro pra Maria Eduarda e pra Adelcinho.
2: Opa.
9: Fica com Deus.
2: Obrigadão, que glória. Obrigado, hein? Aqui, cidadão morador da cidade Nova, tá caminhando aí, seguindo aí para Guanambi, é isso? A caminho de Guanambi?
10: Bom dia a todos da Rádio Sociedade News, aqui é Carlos Aníbal, sou morador da cidade Nova, do caminhão Guanambi. Saudações a todos. Quero fazer uma denúncia acerca do complexo viário Dr. Miraldo Gomes, né? Infelizmente nós vimos na semana passada um suicídio e outro possível suicídio no dia seguinte da parte mais alta do complexo, e nenhuma medida de proteção está sendo tomada, pelo menos eu não tenho visto, seja por instalação de câmera de segurança, guarda municipal, proteção lateral, o que quer que seja. E também com relação a este complexo na noite, nos horários de pico noturno, ali próximo das 18 horas. Nós não temos uma sinalização nas muretas, nós não temos uma sinalização no asfalto, temos uma mureta baixa que pode ocorrer acidente e uma tragédia pior, alguém cair lá embaixo, algum acidente ocorrer, alguém foi jogado lá embaixo de moto, por exemplo, como eu ando de moto, né? Temos veículos passando dentro da preferencial a mais de 40 km por hora. Fica difícil para motoqueiros, fica difícil para os carros entrarem na via preferencial por conta dessa velocidade que os carros passam. E as imprudências que ocorrem favorecem ainda mais as imprudências, né? Porque sem sinalização ocorrem maiores imprudências. Então fica aqui a denúncia, porque está escuro o local à noite, nós não temos uma clareza do que realizar em algumas vias, principalmente quem não conhece o local. E, infelizmente, é uma situação de risco. Nós passamos por esse local muitas vezes, evito passar por conta dessas questões, mas é uma situação de risco que enfrentamos no trânsito ali. Atenciosamente.
2: Traga mais detalhes aí, meu amigo. É, aqui, em Baza.
11: Bom dia, Adelson, Rádio Sociedade da Bahia. Aqui tá falando é Marcelo, Jardim Casadeira. O Adelson subindo ali, Pirajá, sentido o presídio. Mata escura.
2: Mata escura.
11: A embasa, cavou. Acho que é pra consertar. E largou a vala aberta, Adelson.
2: Aí
11: no meio
2: dá,
11: da estrada.
2: Não,
11: perigo aquilo ali.
2: Ô,
11: perigo.
2: Embasa, assim não pode, né, dona Embasa? Aí fica ruim, né? Virou uma vala aberta. Que perigo, hein? Dona Embasa, abre o olho. Gilvan Rodrigues, tá de volta com a gente? É Feira de Santana. Já, já, então, já, já. Porque nós vamos convocar Luan Julião. Ele está ao vivo nas ruas da capital baiana. Luan Julião, bom dia.
12: Oi, Adelson. Muito bom dia para você e para todos os ouvintes da Rádio Sociedade. Olha só, Adelson, estou aqui em frente ao Fórum Criminal do bairro do Imbuí, porque hoje temos a última audiência da fase criminal do caso Andrei Peroba. Para quem não lembra, Andrei sofreu um acidente em um brinquedo de um parque de diversões no bairro de Cajazeiras. Esse parque estava instalado na Arena da Pronaica e aconteceu em fevereiro de 2024. E hoje a fase criminal será encerrada. Doutor Bruno Moura está aqui com a gente, ele é o advogado de Andrei. Doutor Bruno, muito bom dia, seja bem-vindo à Rádio Sociedade. Como é que está esse caso, em que pé está e como é que estão as expectativas hoje para essa última audiência criminal do caso?
13: Bom dia a todas, bom dia a todos, bom dia, nobre Adelso. Então, hoje acontece a audiência de instrução criminal, onde a ré Leciane, que é a dona do brinquedo intox que ocasionou essa questão ao jovem Andrei, vai ser ouvida pelo Poder Judiciário, certo? Então, hoje é a audiência de instrução, a audiência mais importante, onde ela vai ser ouvida e também Andrei será ouvido. Caso haja algum acordo entre ré Leciane e Ministério Público, ela, a partir desse acordo, que é uma transação penal, arcará com valores destinados à instituição de claridade. Todavia, a gente, quanto defesa de Andrei, fará de tudo para que não seja selado nenhum tipo de acordo entre a justiça e ela, que é ré, e sim para que ela seja devidamente penalizada pelo crime cometido.
12: Então, Andrei pode sair aqui hoje com uma resolução, pelo menos, dessa parte criminal, porque o processo ele corre em duas mãos, né? Na parte criminal e na parte civil, mas essa parte criminal hoje, a gente pode sair daqui hoje realmente com uma resposta, 2 anos após esse acordo, quase mais de 2 anos, né? Praticamente 2 anos e meio aí após esse incidente.
13: Isso, exatamente. Essa é a nossa expectativa, que de fato Leciane responda pelo crime cometido. E na esfera civil, eu já destaco que já existe uma decisão da justiça, uma decisão liminar, que diz que tanto a Prefeitura Municipal de Salvador quanto o dono do parque e os demais réus têm que arcar com a prótese para o braço de Andrei, uma prótese mecânica. Todavia, mesmo com essa decisão da justiça, eles não estão cumprindo.
12: Agora, doutor Bruno, para a gente finalizar, eu queria que você trouxesse só uma explicação aqui, uma contextualização. Caso não tenha nenhum acordo, essa ré, ela vá realmente ter que responder pelo que aconteceu, quais são os próximos passos desse trabalho, como é que a defesa vai trabalhar daqui para frente, o que é que acontece, quais são os próximos passos desse caso na esfera criminal?
13: Caso não haja transação penal, ou seja, um acordo entre Leciane e a justiça, que é que a gente espera que não seja feito, afinal de contas a gente não quer que esse acordo seja concretizado, ela responderá pelo crime de lesão corporal culposa. Diferente daquilo que pensa a defesa de Andrei interpreta esse caso como lesão corporal dolosa, a partir do momento que eles assumiram o risco de, a partir da falta de manutenção do parque, também destaco que o botão de urgência e emergência do brinquedo então estava quebrado, né? A gente vai fazer de tudo com que ela responda ao crime de lesão corporal dolosa, não sendo possível para ela que seja penalizada no crime de lesão corporal culposa.
12: Já tivemos outras audiências, ela compareceu, ela foi ouvida de alguma forma, ela tentou prestar algum tipo de apoio ao Andrei, como é que ficou essa situação?
13: Não, negativo, muito pelo contrário. Eles tentam fazer de tudo para se esquivar das responsabilidades advindas desse processo. E ela, na audiência anterior, não compareceu. E essa falta de comparecimento dela se deu de forma injustificada. Então, hoje, a gente, inclusive, em diálogo com o magistrado, vai destacar que a ré Leciane está fazendo de tudo para não responder por esse processo.
12: Caso ela não compareça hoje, o que acontece?
13: Nosso requerimento vai ser com que, de fato, haja o aceite da denúncia do Ministério Público, que a partir daí ela será julgada pelo crime cometido.
12: Então, Adelson, a gente vai continuar acompanhando esse caso, continuaremos na expectativa para saber até mesmo o resultado dessa audiência que ocorre daqui a pouco, a partir das 8h30 da manhã, aqui no Fórum Criminal do Imbuí. Esse caso que a gente acompanhou desde o início, quando aconteceu o acidente em fevereiro de 2024, a gente foi até o local lá no bairro de Cajazeiras, na Arena da Planaica, onde o parque de diversões estava instalado. A gente acompanhou as outras audiências que já aconteceram também aqui no Fórum Criminal do Imbuí. E agora a gente segue acompanhando esse caso e traremos aí o desfecho, né? O que realmente irá acontecer a partir da decisão que muito provavelmente será decidida aqui na manhã de hoje no Fórum do Imbuí. É com você, Edifício Adelson.
2: Valeu, obrigado, Luan Julião. Então, deve acontecer hoje, né? A audiência de instrução aí, esse fato. O jovem acabou perdendo o braço direito num brinquedo, né? Então, foi lá em Cajazeiras aí. Árvore caindo lá na Cidade Baixa. Cadê aqui? Atenção, Seman.
14: Adelson, meu amigo, bom dia.
2: Bom dia.
14: Fez falta, viu? Tire mais férias, não. Você não pode tirar férias, não.
2: Oh,
14: tem que ficar
2: lindo
14: aí na Rádio Sociedade.
2: Que lindo.
14: Adelson, tô precisando de uma força sua. Tem uma árvore.
2: Sim.
14: Que tá caindo.
2: Aonde?
14: A raiz já tá toda pra fora. Ali na Vila Rua Barbosa.
2: Cidade
14: Praça
2: Baixa.
14: Da Paz, aqui na Cidade Baixa. Não tem erro. Adelson, eu tô vendo a hora de sair cair em cima de uma criança, de idoso, porque fica crianças, idosos, pessoas na praça. Então, Adelson, me dá uma força aí, que eu sei que você resolve. Você resolveu aqui na Ribeira aqui um buraco que eu denunciei, e no outro dia a prefeitura já estava lá fazendo o serviço. Então só você aí para poder resolver isso para mim aí. Vê o que é que você pode fazer aí pela gente.
2: Com a palavra a Seman, né? Árvore em Salvador, muito cuidado, porque inclusive a Seman pode precisar solicitar aí o apoio da Neoenergia Coelba. Ainda tem esse detalhe, viu? Então tá aí o pedido feito para a Seman. Muito obrigado, meu amigo. Agora nós vamos girar com Gilvan Rodrigues, Feira de Santana e Cidade Vizinha. Daqui a pouco, né? Gilvan Rodrigues chega com a gente, 8h25.
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2: A ampliação do uso de bicicletas elétricas no Brasil ganhou um novo impulso com a linha de financiamento anunciada pelo governo federal para entregadores. A medida pode reduzir custos, aumentar a produtividade e incentivar uma mobilidade mais sustentável. Mas também acende um sinal de alerta. Muitos desses veículos continuam dispensando habilitação, treinamento específico e registro, mesmo alcançando velocidades elevadas e circulando em vias urbanas. Especialistas defendem que o crescimento da frota precisa ser acompanhado por mais educação para o trânsito, fiscalização e regras claras de circulação. Afinal, incentivar a mobilidade é importante, mas preservar vidas deve continuar sendo a prioridade no trânsito brasileiro. Fique ligado, daqui a pouco tem mais uma edição do Minuto do Automóvel aqui na Rádio Sociedade da Bahia 97.9.
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Que alegria, Flamengo Conectados, Buja Ferreira, cantor da banda Timbalada, estou aqui para mandar um grande recado, porque a Rádio Sociedade da Bahia agora é 97,9 FM. No coração, Timbalada, vocês, todo mundo conectado aí.

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3: Agora na Bahia, 8:34.
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3: Vamos para o trânsito na capital baiana, como anda ou não, e a situação lá da rodovia federal BR-324, com aquela cratera que se abriu no trecho de Simões Filho. Tiago Costa.
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6: Oi, Adelson, tô de volta e atualizando o motorista aí sobre a BR-324 em direção ao interior do estado, isso porque ainda segue com muita retenção. Agora a lentidão tá chegando em Águas Claras, mas não tem opção de desvio, não adianta pegar paralela, porque por lá também tem retenção, então você que tá no acesso norte e vai pro interior, é encarar a rodovia, tem um pouquinho de paciência, mas a boa notícia é que logo depois que passa desse trecho de Simões Filho, é caminho livre na rodovia, vai chegar lá em Feira de Santana com muita facilidade. Em direção à capital baiana, agora só tem um pouquinho de retenção na Jaqueira do Carneiro, mas é um trecho curto, não vale desviar. Quem tá em Águas Claras e segue agora para a Cidade Baixa, pode seguir pela BR, depois acesse a Barros Reis e complete pela Via Express Jequitaia. 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Segue daí, Adelson.
3: Valeu, meus pêsames a todos que odeiam, que têm inveja de Messi.
7: Sério?
3: É, meus pêsames a todos esses aí. É, os invejosos de plantão. Gilvan Rodrigues, Feira de Santana e cidades vizinhas, no ar.
8: Guarnições da 67, companhia independente da Polícia Militar, apreenderam aproximadamente 100 quilos de substância análoga à cocaína durante uma ação policial no povoado de Terra Dura, no distrito de Humildes, aqui em Feira de Santana. Após denúncias sobre o funcionamento de um laboratório de drogas na localidade, as equipes deslocaram-se para averiguação e visualizaram um indivíduo que fazia vigilância do imóvel, o qual fugiu a perceber a aproximação policial. Durante as buscas, foram localizadas 6 sacos transparentes e 20 sacos laminados contendo substâncias análogas à cocaína, totalizando cerca de 100 quilos do entorpecente. Todo o material apreendido foi apresentado na delegacia para a adoção das medidas cabíveis. De Feira de Santana, Gilvan Rodrigues para a Rádio Sociedade da Bahia.
3: Valeu, valeu, Gilvan Rodrigues, aí em Feira de Santana, Bahia. Buraco, é Simões Filho? Aqui, o Raymond. Alô?
9: Bom dia, Adelson. Meu nome é Benedito e eu moro no conjunto Simões Filho 1 em Simões
3: Benedito.
9: Filho.
3: Benedito.
9: Queria pedir ao prefeito Del para falar com o pessoal de obra para mandar tapar essa buraqueira da pista de acesso até o conjunto. Muito buraco, meu irmão, muito buraco. E dentro do conjunto também. Sabe? Mandar uma caçamba de asfalto, tapar essa buraqueira, que os moradores estão tapando os buracos com o resto de material de construção. E se possível, pedir também ao pessoal da coleta de lixo para fazer a coleta menos dias, mais periodicamente, porque está ficando muito lixo, os animais estão virando, né, os containers estão derrubando tudo, estão sujeira, uma porcaria danada. Muito obrigado, bom dia.
3: Aí, muito buraco e lixo aí em Simões Filho. Com a palavra a Prefeitura Municipal da cidade. Carine Paixão está chegando com a gente, é o Norte da Bahia em destaque.
10: E olha, gente, de volta com informações aqui da região norte da Bahia, onde um homem morreu e outro ficou ferido após uma troca de tiros no bairro Bela Vista, em Caém, no centro-norte da Bahia. Segundo informações preliminares, Gabriel Silva Francisco, de 26 anos,

0: anos, teria efetuado disparos contra Ailson Alves, de 36 anos, no momento em que ele chegava em casa. Ainda de acordo com os relatos, os dois entraram em luta corporal. Ailson conseguiu tomar a arma e reagiu, atingindo Gabriel com os disparos. Os dois homens foram socorridos para o Hospital Municipal de Caim e, devido à gravidade dos ferimentos, transferidos para uma unidade de saúde em Jacobina. Gabriel não resistiu e morreu antes de chegar ao hospital. O estado de saúde de Ailson não foi divulgado. A Polícia Militar acompanhou a ocorrência. O caso está sendo investigado pela Polícia Civil, que deve apurar as circunstâncias e a motivação do crime. De Juazeiro, com informações do Norte Baiano, para a Rádio Sociedade da Bahia, que agora é 97.9 FM, informação com credibilidade, Karine Paixão.
1: Valeu, Karine Paixão. Um abraço ao nosso grande público sergipano. Hoje, Sergipe completa 206 anos de emancipação política. Nosso vizinho estado de Sergipe, né? O menor estado do país e tão aconchegante como é o estado de Sergipe. E hoje é o dia do aniversário do estado de Sergipe, 8 de julho. Bahia, 2 de julho e Sergipe, 8 de julho. Hoje é aniversário do estado de Sergipe. Agora vamos com Luciano Reis, Alagoinhas e cidades vizinhas. Você de olho, Luciano Reis.
2: A Polícia Militar da Bahia informa que guarnições do 4º Batalhão prenderam um homem em flagrante após denúncia de violência doméstica e forte resistência à abordagem policial no bairro Mangalô, na cidade de Alagoinhas. Os militares foram acionados via SICOM para atender a ocorrência na rua Gilberto Freire e, ao perceber a presença policial, o homem tentou fugir, mas foi alcançado. Ele resistiu agressivamente à prisão, entrando em luta corporal com os policiais. Diante do cenário de hostilidade, foi necessário o uso progressivo da força para contê-lo. Diante dos fatos, o autor recebeu voz de prisão e foi apresentado juntamente com a vítima e o material apreendido à Delegacia Territorial de Alagoinhas, onde foi lavrado auto de prisão em flagrante. 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Informação com a mesma credibilidade sempre. Direto de Alagoinhas, para a Rádio Sociedade da Bahia, Luciano Reis.
1: Valeu, Luciano Reis. Tá então, né? Alagoinhas, Bahia, com Luciano Reis. Ó, eu falei de Sergipe, né? São 206 anos de emancipação política aí do estado de Sergipe. 206 anos hoje, aniversário em Sergipe. Neto Terra Branca chega com a gente agora. É sul da Bahia, é extremo sul do estado, é representação da Rádio Sociedade, lá diretamente de Itabuna.
3: Um homicídio foi registrado no início da tarde de terça-feira, dia 7, por volta das 13 horas, no bairro Monte Cristo, em Itabuna. A vítima, identificada apenas por mancha paredão, até o momento não foram divulgadas as informações oficiais sobre a autoria e motivação do crime. O caso será investigado pela Polícia Civil, que busca esclarecer as circunstâncias do homicídio e identificar responsáveis pelo crime. Vale ressaltar que nas últimas 48 horas, três homens foram mortos na cidade de Itabuna. Diretamente de Itabuna, no sul da Bahia, para a Rádio Sociedade. Aqui Neto Terra Branca.
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2: Agora na Bahia, 15 para as 9.
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2: É o Balanço Geral, ouvinte Sociedade, telefone do povo e zap do povo, sempre nessa conexão.

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1: Vamos saber do trânsito em Salvador, como anda ou não o trânsito na capital baiana, o trânsito que interfere diretamente na sua vida e nas decisões. Cadê você, Thiago Costa?
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2: Oi, Adelson, tô de volta e agora com notícia boa da Avenida Paralela, isso porque a retenção em direção ao centro ali no Troburgi tá começando a apresentar melhoras, tem só um trechinho curto, já não vale desviar se você estiver saindo de São Cristóvão e vai pra região do Cabula. Agora da saída do Cabula até Pernambués está bem carregado, se você vai pro Itaigara, tá valendo ainda a dica de cortar pela Orlando Gomes e seguir pela Orla que tem boa fluidez. Em direção ao aeroporto ainda segue muito congestionado, a partir da saída da 29 de março e vai até o viaduto Mário Andreazza em São Cristóvão. Quem tá saindo de São Rafael e precisa chegar no aeroporto, tá valendo pegar Professor Pinto de Aguiaça, essa orla, e depois completar pela Durival Caymmi, Avenida Caribé. Lixo tem lugar certo, dia e hora também. 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Segue daí, Adelson.
1: Valeu, tá então pra você, ouvinte Sociedade, é o trânsito na capital baiana. Imagine, hein? Messi tem 8, Haaland tem 7 e Mbappé tem 7, não é isso, Ramon? Só que tem um detalhe, os três continuam na Copa, né? Tanto Messi, que é o que tem maior número de gols, inclusive superando ele mesmo, né? Porque na Copa passada ele encerrou com 7 gols, né? Campeão mundial, porém com 7. Esse ano ele ainda não é campeão mundial e já tem 8. Então já bateu o próprio recorde. Então se ele parar em 8 aí, ele pode ser ultrapassado? Pode. E pode também não ser ultrapassado. De repente acaba a Copa como tá. Que eu acho difícil também, pra mim é difícil. Na minha maneira de ver essa Copa do Mundo, os três ainda fazem gols ainda. Os três fazem gols ainda. Agora, quem vai até a final, ninguém sabe. Mas os três fazem gols ainda, mas Messi já é recordista dele mesmo. Porque na Copa passada ele fez 7, agora ele fez 8. Se ele parar por aí, pra ele já é um grande negócio, demais. O cara que tava ontem esvaído em campo depois do 2-0, porque joga muito, porque se cobra muito, não é brincadeira, né? Mas jogador brasileiro vai pra Copa, vai ficar fazendo fotografia.
3: Como é, rapaz?
1: A camisa que vai usar, o creme de cabelo. É assim. Edilson disse que na época dele, viu, jovem? Quando ia pra concentração, zero celular.
3: Sério?
1: Zero. Jogador antigamente que ia pra Copa do Mundo, se despedia da família, lembra? Se despedia da família, pronto. Agora só quando ele voltar. Mas hoje tá tudo mudado. Tudo mudado pra seleção brasileira, né? E o resultado tá aí. Que resultado? Não tem resultado. Tem porcaria de resultado. Kelly Manquini, tá chegando agora para falar de Vita Vigor para os casais da Bahia. Bom dia, Kelly.
4: Bom dia, Deus Carvalho. 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Se faz uma atividade física, parece que já não tem mais aquele desempenho. E isso fica martelando a cabeça do homem. O que está acontecendo? Por que, que eu não estou mais rendendo ali no momento sexual? 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E a comunicação é muito importante. 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
1: Adel. Valeu, Kelly. Tá, então, para você, ouvinte Sociedade, quem quer falar com a gente aqui?
5: Bom dia a todos da Rádio Sociedade, que é Léo, motorista com aplicativo. Adel,
1: vem.
5: Pulso agora para a Noruega. Pronto. Noruega, Adel, você tem que trazer para a Noruega. Ele sabia que o Brasil não tinha condição nenhuma de ganhar a Noruega. Abraço.
1: Valeu, um abraço.
6: Bom dia, Adelso.
1: Bom dia.
6: Adelso, quem fala aqui é uma moradora, Sandra da Ribeira. Ô, Adelso, por favor, nos ajude aí. O prefeito Bruno Reis retornou a nossa linha, a Ribeira Sabino Silva, que foi retirada, Adelso, e a gente sofre
1: Ribeira com essa dessa linha na Ribeira, Silva, né?
6: Porque a gente pegava essa linha direto para aqui, para Barra.
1: E agora?
6: Para Barra, e hoje... Há um tempo atrás, desde o ex-prefeito que foi retirado, com a situação que ele colocou, que não existe, nunca existiu, que 70%, não tinha 70% de estudantes, que o ex-secretário falou, né, inclusive na sociedade.
1: Tá aí. Ribeira Sabino Silva, a volta da linha aí, por favor, Prefeitura de Salvador. Mais gente aqui com a gente, vamos lá?
7: Boa, Adelso, bom dia, bom beleza? Dia. Aqui é Anderson de Brusque, Santa Catarina.
1: Fala aí,
7: me diga uma coisa, Adelso, se eu tenho, eu ofereço um serviço, né, ao meu cliente, e esse cliente paga pelo serviço e não é atendido, isso não é configurado um crime?
1: Sim.
7: Então por quê?
1: Código do consumidor.
7: Porque as pessoas não pegam a Embasa, né, faz uma baixa assinada e não processa a Embasa.
1: Tem gente que processa, tem gente que vai para a justiça. Uns recebem, outros não. Muitas pessoas vão, outras, umas sim, outras não. E brigar contra gigante, você sabe que não é tão fácil assim, né? Brigar, agora, brigar com você é fácil. Vai brigar. Agora quero ver você brigar com o Estado. Se receber precatório, você já está feliz. Rafael Lacerda, Brasília, chamando. Rafael Lacerda, cadê? Rafael Lacerda. Bora, Carlinho, abre o olho. Aqui, deixa o povo aqui com a gente. Deixa o povo, vamos lá.
8: Olá, Deus. Bem. Bom dia, Deus. Tudo bem?
1: Tudo bem.
8: Aqui é Paulo, motorista por aplicativo. Adelso, aqui na Avenida Orlando Gomes ontem, teve algum evento, né? Não sei explicar qual foi.
1: Nem
8: mas
1: eu.
8: Mas tinha muito carro de municípios. Nessa avenida, muitos carros. E um que me chamou a atenção tinha o nome da cidade de Souto Soares.
1: Bahia.
8: Eu podia pesquisar aqui no Google, né? Mas eu decidi te perguntar aqui, Souto Soares.
1: Lá perto de Cafarnaum, meu amigo. Você pode ir lá pro Seabra também, pra Morro do Chapéu, e vai passar em Souto Soares. Alô, Iraquara, alô, Souto Soares, Bahia.
9: Você sabe um abraço. De tudo, rapaz.
1: Agora, vamos lá, Brasília me chama, Rafael Lacerda.
10: Bom dia, ouvinte, sociedade. O governo pode encerrar o primeiro semestre legislativo com apenas um quarto da agenda considerada prioritária, aprovada pelo Congresso Nacional. Dos 28 projetos que foram classificados como prioritários pelo Palácio do Planalto, apenas 7 foram aprovados até o momento, o que equivale a 25% desse total. Entre as propostas que ainda aguardam votação, estão a ampliação da faixa de isenção do imposto de renda para quem ganha até R$ 5.000 por mês. A proposta de emenda à Constituição da segurança pública e a regulamentação das plataformas digitais. Também seguem pendentes medidas voltadas à reforma do setor elétrico, ao fortalecimento da infraestrutura de transportes e à reorganização de carreiras do serviço público. A expectativa do governo era avançar na tramitação desses projetos antes do recesso parlamentar, que está previsto para começar na segunda metade de julho. No entanto, a relação entre o Executivo e o Congresso foi afetada por algumas divergências, principalmente após a derrubada do decreto que aumentava as alíquotas do IOF. Mesmo com a baixa taxa de aprovação, integrantes do governo avaliam que parte das propostas ainda podem avançar no segundo semestre, quando os trabalhos legislativos forem retomados. Aqui é Rafael Lacerda, diretamente de Brasília, para a Rádio Sociedade da Bahia.
1: Valeu, valeu, Rafael Lacerda! Você vai estar de volta amanhã aqui, junto com a gente, no Balanço Geral, aqui, finalizando aqui.
11: Bom dia! Eu gostaria de pedir a Transalvador para reativar as faixas de pedestre aqui da Avenida Ulisses de Marana, Suarana, estão todas apagadas, pô.
1: Pronto aí. Faixas de pedestres aí na Avenida Ulisses Guimarães, em Suçuarana. Agora, final de Balanço Geral, de volta com fé em Deus amanhã, quinta-feira, véspera do Dia Internacional da Esbórnia. Que aqui tem o Dia da Esbórnia e tem a véspera do Dia Internacional da Esbórnia.
9: Certo?
1: E hoje é quarta-feira, que é a barriga da semana. Observe, é a barriga da semana.
3: Como agora, é, rapaz?
1: Depende se a barriga é maior ou menor. É. Você quer a barriga como? Maior ou menor? Responda, rapaz. A preferência é sua. Você tá dando sorte, que você não tá barrigudinho, viu? Daqui a pouco você chega lá. Todo dia toma uma. Uma garrafa de água, aí sim. Final de programa. À noite, nosso encontro é lá no Cidade Alerta Bahia, grife do jornalismo baiano, diferente dos iguais. Vem aí o Conexão Sociedade com o Smetaki. Fui.
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1: Bom dia, 9 horas e 3 minutos.

0: começou o nosso Conexão, sejam todos bem-vindos. Te convido a ficar aqui na Rádio Sociedade da Bahia 97.9 até o meio-dia. Hoje a gente vai percorrer aí as principais notícias da capital, do interior do estado, nosso giro de correspondentes. Temos também entrevista hoje aqui no nosso estúdio. Vamos falar sobre emagrecimento, sobre o desafio, né, que é você manter o peso, aquela guerra com a comida, efeito sanfona. Onde é que está a receita para você ter um peso saudável, uma vida equilibrada, controlar a compulsão, fazer uma dieta da lua, né, que pode comer tudo menos a lua, como diz um amigo meu, Vinícius, a dieta da lua, coma tudo menos a lua. Enfim, a gente vai receber aqui a nutricionista Priscila Caribé dentro de instantes no estúdio para conversar sobre isso. Você pode mandar a sua pergunta para nós. Esse é o nosso Conexão. E fazendo logo uma abertura e um giro pelos principais portais, lá no nosso sociedadeonline.com, na nossa capa, um duplo homicídio leva à apreensão de 1,5 toneladas de maconha. A polícia descobriu em Morro do Chapéu uma plantação gigantesca de maconha. Foram lá para investigar um assunto e acabaram descobrindo outro. Olha que coisa boa, que gol de placa retado. E aí toda a plantação, ela foi incinerada. Morro do Chapéu, como a nossa Chapada Diamantina, ela tem sido marcada por tráfico, por operações semelhantes, né? O importante é que a polícia está chegando, está enfraquecendo o crime organizado, toda a droga que é destruída, toda a arma que é apreendida, isso representa um baque financeiro para as facções criminosas. Então, assim, é confiar nesse trabalho que a nossa polícia está fazendo. A gente tem também aqui na capa do Sociedade Online, deixa eu abrir aqui, ai, ai, ai, gente, pronto. Aqui, ó, ainda no nosso Sociedade Online, Haaland no Carnaval de Salvador. Haaland recebeu um convite pra vir pra Pipoca. Quem foi que convidou Haaland? Você quer ele aqui? Ele que desbancou o nosso país? Você aceitaria? Ananias tá aqui, ó. Deus me livre. Eu não quero, não. Mas sabe o que é bom dele vir pra cá? A mídia internacional vai falar do Carnaval de Salvador. Vai trazer gente do mundo inteiro, nossa economia vai pipocar. Isso é bom, então venha, meu filho, venha pra gente ganhar dinheiro às suas custas, né? Pra ter trabalho pro nosso povo. Hã? Fica feliz, é? Ele vem aqui, se encanta, faz o dele, vai-se embora e a gente agradece. Não é não? Venha, Roland, você é bem-vindo. Quem convidou ele foi Igor Canário. Imagine. Imagine soltar um gringo na pipoca de canário, rapaz. Imagine, irmão. Agora o Roland, quase 2 metros de altura. Não ia dar pra ninguém. Pois é, esses aí são alguns destaques do nosso Sociedade Online. Lá na nossa capa também do Sociedade, Senado aprova a lei mais dura contra a violência sexual infantil na internet. Redes perigosíssimas de pedofilia, elas usam justamente desse ambiente para conseguir as suas vítimas, para circular todo tipo de material. Tem até um símbolo que tá nos emoticons da gente, né? Aquele símbolo de um espiralzinho azul. Se a pessoa usa aquele símbolo de espiral azul no perfil, tem grandes chances de ser uma pessoa que compactua com a pedofilia ou que acessa esse tipo de conteúdo, né? De pornografia infantil. Tanto que é um código que quando você tenta acessar no mecanismo de pesquisa, tem uma notificação que aparece no celular pra você. Esse símbolo, ele é assemelhado a uso de pornografia infantil, entendeu? Você tem esse alerta. Então o Senado aprovando essas leis mais duras, isso, claro, é uma proteção maior para a nossa juventude, né? Crianças aí estão com celulares, muitas delas sem fiscalização de pai e mãe e se tornam presas fáceis. São aliciadas, são manipuladas pela inexperiência, pela imaturidade e depois se vêem reféns dessas redes que produzem esse tipo de conteúdo. Lá no taquita.com.br, acesse o meu portal de notícias, Taquita Oficial no Instagram, tem um debate que inclusive eu quero a sua participação. Uma promotora de justiça, ela ameaçou deixar uma mesa de uma conferência, né, de um seminário, depois de uma referência a Deus num fórum público. e aí gerou debates sobre o Estado laico. Essa promotora de justiça, ela interrompeu um fórum de conselheiros tutelares depois de uma apresentação fazer referência a Deus. De acordo com o vídeo, durante a apresentação de um grupo de crianças, o instrutor, ele leu um poema que fazia referência ao abraço de Deus, enquanto os participantes trocavam de figurino da apresentação, né? E aí, em seguida, a promotora pediu a palavra e criticou aquela manifestação religiosa. Durante a fala, essa promotora disse que se sentiu ofendida com a referência a Deus e disse que a fé é um direito privado que não deve ser estendido a outras pessoas em um evento que é público num estado que é laico. E aí eu quero saber a sua opinião. Se a gente tem a liberdade de expressão e o livre arbítrio, não seremos livres para falar sobre o que quisermos? A partir do momento em que o evento é público e é um evento do Ministério Público, devemos obedecer ao princípio do Estado laico? Podemos manifestar publicamente a nossa fé ou não? Qual a sua percepção a respeito do que aconteceu? Esse evento foi em Duque de Caxias, no Rio de Janeiro, e agora o vídeo viralizou nas redes sociais. Tá lá, inclusive, no Taquetá Oficial, o momento em que essa promotora disse que ia se retirar da mesa caso persistissem nessa declaração a Deus. E eu quero saber de você. Abre o WhatsApp aí, Ramonzinho, pra gente levantar uns debates diferentes aqui.
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0: Pois é, me diga o que é que você acha. Também, gente, tem uma pesquisa lá no Taquetá que mostra Lula e Flávio Bolsonaro em empate técnico numa nova pesquisa eleitoral. É uma pesquisa do Instituto Meio Ideia, que foi divulgada nessa quarta-feira, mostrando o senador Flávio Bolsonaro, que é o único nome testado que aparece em empate técnico com o presidente Luiz Inácio Lula da Silva em um eventual segundo turno da eleição presidencial de 2026. No cenário simulado, Lula tem 45% das intenções de voto e Flávio aparece com 40%. Como a margem de erro é de 2,5 pontos para mais ou para menos, o resultado é um empate técnico entre os dois candidatos. Esse cenário aí tá pegando fogo. Sabia que teve gente que se aproveitou da perda da seleção brasileira para politizar? Ontem eu tava na academia. Aí uma senhora falou assim: eu gostei que a seleção brasileira perdeu por causa de Lula. Que tem a ver uma coisa com a outra? Aí o outro falou: eu gostei por causa de Flávio Bolsonaro que o Brasil perdeu. Por que politizar? Gente, pense no esporte. Pense nas gerações novinhas, nos adolescentes que nunca viram a seleção ser campeã. Nas pessoas que estão vivendo da Copa, ganhando sustento, vendendo, né, as camisas. E como a nossa economia agradece por isso, os bares e restaurantes gerando emprego, contratações extras. Pensa por essa perspectiva, mas tudo é política. Tudo você quer polarizar. Ah, gente, tenha santa paciência. Deixa a ignorância aí de lado. Tenha vergonha de falar algumas coisas. Porque o povo não tá com pudor, não. Não tem nem vergonha de se expor falando besteira desse jeito. Até seleção brasileira você quer politizar? Tenha santa paciência. Cadê os nossos correspondentes? Já tá na área, Edivaldo? Porque se você me deixar, meu irmão, fico falando aqui até meio-dia. Edivaldo Lima, bom dia. Bora começar esse giro aí dos nossos correspondentes. Edivaldo tá na área com a gente. Edivaldo, meu irmão, o que é que você manda?
2: Bom dia para você, Jéssica Smetak. Bom dia para o ouvinte da Rádio Sociedade da Bahia em 97.9 FM. A Polícia Federal informou que o problema na BR-324 em Simões Filho foi observado ainda na parte da manhã desta terça-feira, nas proximidades do antigo posto da PRF. E segundo o Departamento Nacional de Infraestrutura de Transportes, o DENIT, a situação foi provocada por um problema estrutural de um antigo bueiro localizado no aterro da pista. Um serviço emergencial de recuperação foi iniciado no local. Com isso, o desvio no trânsito no sentido Feira de Santana precisou ser feito, o que vem causando engarrafamento. O pessoal passou a noite trabalhando na área e segue realizando o serviço. O congestionamento no sentido interior continua. No local onde o asfalto cedeu, tem uma passarela. Ali também os ônibus costumam parar e fazer embarque e desembarque de passageiros. Quem precisa seguir pela BR depois de Simões Filho pode acessar o viaduto antes deste local e passar por dentro da cidade, pegar a BA-093 em direção à BR-324, acessar o viaduto perto da mineradora e pegar a rodovia novamente. Também pode seguir, Jéssica, pela BA-093, acessar o canal de tráfego no limite entre Simões Filho e Camaçari e sair na BR. A outra opção é pegar a BA-512, isso antes de pegar a 093, pegar a BA-512 e sair em São Sebastião do Passé. Lembrando que quem pegar o CIA Aeroporto pode também desviar por Camaçari e fazer um destes trajetos que falei. A opção mais irritante é ficar no engarrafamento esperando a vez, e quem pegar o desvio pode ter que pagar pedágio. Mas, Jéssica, não pense que desviar vai enfrentar, vai diminuir a dificuldade não, viu? O fluxo na estrada CIA Aeroporto e dentro de Simões Filho também aumentou o fluxo de veículo.
0: É, e todo mundo precisa ter paciência, né, Givaldo? A gente estava até ao vivo com esse assunto no Baiano A, um congestionamento brutal. Nossa repórter Cris Cambuí custou a conseguir chegar no lugar da obra. Por volta de 6:00 da manhã, 6:20, os operários eles tinham dado aquela camada, não sei, não, com certeza não é água, mas eles passam uma coisa úmida assim por cima do asfalto para depois secar e jogar a manta de asfalto. E eles estavam nessa etapa de secagem para jogar a manta de asfalto por cima. A grande expectativa é que pavimentem logo, porque a nossa economia ela acaba pegando preço, né? Tem muitos carreteiros, o pessoal que trabalha com frete, que fica preso no congestionamento, motoristas também impacientes, no caso de uma emergência, se você precisar socorrer uma pessoa de Simões Filho para a capital, algum paciente de alta complexidade, acaba ficando preso nesse congestionamento também. Mas aconteceu, inclusive um ouvinte nosso mandou um áudio avisando: Jéssica, estou passando aqui na BR-324, o asfalto está cedendo. Dito e certo, precisou de interdição para uma obra maior ser feita, e a expectativa de liberação da pista ainda hoje, mas não sabemos a hora. Hoje pode ser meio-dia, hoje pode ser 2 da tarde, pode ser hoje meia-noite, né? Deus vai saber, mas a expectativa realmente é que seja liberada de forma mais breve possível para que o trânsito volte a fluir normalmente. Valeu, viu? Egivaldo Lima, essa aí é a sua assinatura, meu irmão. Tem mais alguém na linha aí comigo já para falar? Tem. Luciano Reis, então vamos com ele. Oi, Luciano, de Alagoinhas pro mundo. Bom dia, meu irmão, como você está? Como é que tá o tempo aí em Alagoinhas?
3: Oi, Jéssica Espetáculo, um abraço para você. Bom dia ao ouvinte do Conexão da Rádio Sociedade da Bahia 97.9 FM. Nesse momento, sol surgindo de forma tímida aqui na cidade de Alagoinhas, só que a noite, Jéssica, o bicho tá pegando, viu? O frio tá jogando duro aqui na cidade de Alagoinhas, viu? Aliás, até durante o dia, Jéssica, para você ter uma ideia, o frio, não é, faz, não é, a população de Alagoinhas sofrer, viu? Este é o tempo, o sol aparece, não é, ao longo do dia, alguns momentos, né, de chuva, mas a gente vai tocando aqui, afinal de contas, né, como dizem, é o período do frio, né? É o período da chuva, né? Entre julho e agosto. Mas, Jéssica, reforçando a ampliação do acesso à saúde, os profissionais do Centro de Cirurgias Eletivas, Judélio de Souza Carmo, realizaram mais uma etapa de cirurgias de amígdalas e adenoides. A ação integra o cronograma contínuo de procedimentos eletivos desenvolvido pelo município de Alagoinhas para reduzir a demanda reprimida do Sistema Único de Saúde SUS, garantindo atendimento humanizado, maior resolutividade e mais qualidade de vida aos pacientes. Os procedimentos, que até recentemente não eram realizados na cidade de Alagoinhas, representam uma importante ação, né, na ampliação do acesso da população aos serviços especializados de saúde pelo SUS. Na ocasião, 18 pacientes foram atendidos para a realização das cirurgias, além de outros cidadãos que retornaram para a realização da revisão pós-operatória. 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Informação com a mesma credibilidade sempre, direto de Alagoinhas, para a Rádio Sociedade da Bahia, Luciano Reis, Jéssica Zetac.
0: Valeu, Luciano. Tá aí, prestação de serviço, atendimento para nossa população. Um grande abraço, meu irmão. E bora com Rafael Lacerda agora. Vamos para Brasília? Ele tá na área. Bom dia, Rafael.
4: Muito bom dia, Jéssica. Bom dia, você ouvinte. Bom dia também para nossa equipe, sempre com as melhores informações, as notícias aí para gente. Jéssica, vamos falar do Supremo Tribunal Federal. O ministro Alexandre de Moraes, ele pediu que fosse recolhida as 8 armas que estavam sobre a posse do ex-presidente Jair Messias Bolsonaro. Apesar da PGR, né, ter considerado que não houve falta grave na questão que foi apreendida uma das armas na posse do segurança particular do ex-presidente, mesmo assim o ministro Alexandre de Moraes decidiu por continuar com a prisão domiciliar, mas ele pediu que fossem recolhidas as 8 armas porque isso não condiz com o regime de prisão que ele está agora, né, o regime domiciliar. Só que o que acontece, Jéssica, dessas 8, apenas 6 foram entregues, né, e foi perguntado para o Exército, né, especialmente o batalhão da Polícia do Exército, por que apenas 6 das 8 foram entregues. Juntamente com isso, a defesa do ex-presidente também teve que se manifestar. O que foi falado, Jéssica? Acontece que dessas 8, né, apenas 2 delas, uma é a pistola que foi apreendida na blitz aqui da Polícia Militar do Distrito Federal, e por isso ela ficou retida com a polícia. E uma outra, né, apesar de também estar no nome do ex-presidente, foi um presente que ele ganhou de uma importadora de armas lá do Rio Grande do Sul, e ele nunca chegou a retirar essa arma. Por isso apenas 6 foram entregues, agora o ministro Alexandre de Moraes, né, recebeu essa nota da defesa, vai considerar tudo isso, mas entende, né, que vai permanecer o regime domiciliar, isso não vai implicar nessas questões, né? Lembrando que o ex-presidente foi condenado a 27 anos e meio de prisão no processo da trama golpista. Além disso tudo, Jéssica, a gente também pode falar do Congresso, né, um rápido giro aqui do Congresso Nacional e do Palácio do Planalto, porque está havendo um certo atrito com conflitos, né, de interesses, né, principalmente com algumas pautas que já eram para estar sendo votadas, especialmente a da 6x1, Jéssica. O que acontece, né? Está se especulando aqui nos bastidores políticos aqui da nossa capital de que vai ser usada essa pauta como palanque político, né? Por muitos deputados, senadores, até mesmo alguns dos presidenciáveis, justamente porque é uma questão que está muito em evidência. Então, assim, especialmente o Palácio do Planalto, né, o governo federal, está estranhando, né, o adiamento dessa pauta, né? Está sendo muito adiada, está sendo sempre jogada para frente, né, e estão colocando muitas barreiras para que ela seja votada. Então isso tem gerado um atrito especial entre os senadores e o governo federal. A gente espera, né, que seja votado antes do recesso parlamentar, que chega aí nessa segunda metade de julho, mas o governo federal ainda se manifestou, né, em nota dizendo que espera que essa pauta, né, por ser muito relevante, ainda seja votada mesmo depois do período eleitoral. Então a gente segue acompanhando por aqui, Jéssica, vamos ver o desenrolar de todas essas questões para saber o que acontece e trazer para você, ouvinte, aqui em primeira mão. Volto com você no estúdio, Jéssica, uma boa quarta-feira para todos nós.
0: Para nós, Rafa, obrigada por suas informações. Você, Rafael, sempre fazendo uma excelente cobertura dos assuntos aí de Brasília, que são extremamente relevantes para todo o país, para o nosso estado da Bahia. É uma grande alegria ter uma parceria, né, com você aqui na nossa Rádio Sociedade. Abraço, meu irmão. Já, Rafael também está de volta com outro boletim informativo. Em seguida, né, quando a gente voltar do intervalo, a gente vai fazer contato com Gilvan Rodrigues, Karine Paixão, Érica Gomes, o nosso novo correspondente também, Neto Terra Branca de Itabuna. Enfim, o programa está daquele jeito. E na volta também do bloco, eu vou falar sobre um ortopedista de uma UPA aqui de Salvador que está sendo investigado por importunação sexual. Esse ortopedista abraçou uma paciente por trás, baixou as calças, a roupa dessa paciente, encostou o corpo dele nessa paciente e há outras mulheres se dizendo vítimas dele também. Vou contar todos os detalhes na volta do bloco. Agora 9 horas e 23 minutos.
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3: Tome um cafezinho, Noel Tavares, que tá aqui dando a honra da presença dele no estúdio. Um homem que é onipresente, ele tá na redação, ele tá no estúdio. O bicho trabalha, viu? Parece um furacãozinho aqui pelos corredores. Vai pra um lado, vai pro... Ô, homem que trabalha esse Noel, dá conta de tudo. Ó, galera, fala aqui um negócio. Trânsito ao vivo, antes da gente seguir com as notícias, saber como é que tá a nossa cidade nessa quarta-feira. Hoje, muitas escolas retomaram as aulas. Então, tem uns pontos da cidade já, né, com a movimentação diferente. Algumas escolas retomaram na segunda-feira, mas hoje tem colégio lá pelo Garcia retomando, pela Pituba também. E aí, você sabe, né, é congestionamento. Mas agora todo mundo já tá dentro da sala de aula, não tem problema, não. Bora saber com ele, com o nosso irmão Thiago Costa, como é que tá a nossa cidade. Bom dia, Thiago!
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5: Pois não é, tá aqui. Bom dia pra você, bom dia pro ouvinte do Conexão Sociedade, uma excelente quarta-feira a todos. Eu vou começar atualizando o motorista sobre a BR-324, isso porque desde cedo em direção interior tá dando muito trabalho. A lentidão começa ali em Águas Claras e vai até o trecho de Simões Filho. Isso porque tem um desvio de pista, porque afundou ontem, né, e o tráfego tá bem complicado por lá. Agora já dá pra desviar um caminho pra driblar um pouquinho dessa lentidão. Você que tá pelo acesso norte, ou tá ali no caminho das árvores e vai pro interior, tá valendo fazer o caminho pela paralela. Vai encontrar um pouquinho de lentidão na aproximação ao viaduto Mar Andreasa, mas é um trecho curto, depois acesse São Cristóvão e complete pelo Cia Aeroporto. Em direção à capital baiana, a BR agora só tem intensidade na aproximação Retiro, mas nada muito complicado, é um trecho curto. Quem está saindo de Águas Claras e vai para o comércio, pode seguir pela rodovia, depois complete pela Avenida Bonocô. 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
3: Valeu, meu irmão, um grande abraço pra você, Thiago Costa. Gilvan Rodrigues está comigo. Bora cumprimentar Gilvan de Feira de Santana. Fala, meu irmão, bom dia.
6: Bom dia, Jéssica, bom dia pra você, ouvinte sintonizado com a gente aqui na Rádio Sociedade. Uma ótima quarta-feira pra todos. Olha, Jéssica, hoje a gente vai falar sobre uma nova vacina que começou a ser disponibilizada pelo SUS, né, pra cidades, pra todo o Brasil. E aqui em Feira de Santana ela já começou a ser aplicada, que é a Pneumovit. Nesse primeiro momento, ela está sendo aplicada em crianças menores de 5 anos e pessoas com condições médicas especiais. Para falar a respeito, estou aqui com o Verena Liberal, ela que é da rede municipal de saúde aqui do município, e vai explicar para a gente. Verena, seja bem-vinda. Explica para a gente como é que vai funcionar essa nova vacina, a Pneumovit.
7: Então, bom dia a todos, bom dia, Jéssica. É uma satisfação, né, poder estar aqui falando de uma temática tão importante para a nossa sociedade, que é a introdução de um novo imunizante, né, que vai contemplar aí a caderneta vacinal, principalmente das crianças menores de 5 anos. O SUS, ele já contava com a vacina, né, que contemplava a prevenção das infecções respiratórias graves, como, por exemplo, a complicação pela pneumonia. E a gente tinha um imunizante chamado Pneumovit. Esse Pneumovit, ele prevenia, né, de 10 tipos, né, de bactérias específicas. E agora a gente tem aí uma introdução da Pneumovit com uma ampla cobertura, amplia uma cobertura em mais 10 sorotipos, então a gente passa a ter uma cobertura de 20 sorotipos, né? É uma atualização importante para que a gente aumente a prevenção por doenças respiratórias graves. Esse imunizante, ele já está disponível nas nossas redes de atenção à saúde, né, nas nossas 103 salas de vacinação, contemplando tanto a sede do município quanto todos os distritos já receberam o imunizante. Nessa primeira etapa, a gente vacina crianças menores de 5 anos, certo? Então, é importante, né, que pais e mães de crianças menores de 5 anos procurem unidade de saúde, leve seu cartão de vacinação, que será feita uma análise do que realmente ainda precisa contemplar, né, porque nesse momento faremos de forma progressiva. Então, quem já tomou o Pneumovit, toma um reforço com o Pneumovit, né? Então, é importante que os pais estejam atentas, mães, estejam atentos e procurem unidade de saúde para aumentar a sua proteção à sua criança.
6: E a gente sempre destaca que nesse tempo frio aumenta justamente as suas doenças respiratórias. Então, a vacina chega a uma boa hora, né, digamos assim.
7: Sim, com certeza. A gente recebeu e de imediato o Serviço Santana já estava preparado, capacitado para que a gente não perdesse o time dessa vacinação. É importante que nesse período a gente realmente aumente a proteção e o cuidado com as nossas crianças.
6: E aí, antes da gente finalizar, faz um chamamento aqui para o pessoal, aproveitando a nossa audiência aqui da Rádio Sociedade. Chama o pessoal para vacinar suas crianças. A gente sempre conversa que muitas pessoas ainda estão relutando, né, para dar vacina em seus filhos, nas crianças. Então aproveita a audiência da gente aqui e faz esse chamamento.
7: Com certeza, as doenças respiratórias, elas ainda adoecem e matam crianças no nosso país. E a gente tem uma forma importante de proteção. Vacina é amor, vacina é cuidado. Então, papai e mamãe, vamos salvar as vidas das nossas crianças.
6: Jéssica, eu vou liberar a Verena aqui, mas se você tiver alguma pergunta, ela está aqui à disposição.
3: É importante vacinar essa vacina, gente. Ela é importantíssima. Bronquiolite mata. Eu estava até conversando aqui com o Fabrício Cunha, que já está na área, né, para trazer um recadão para a gente. Meu filho teve bronquiolite. Eu, graças a Deus, vi no início. Ficamos na semi-intensiva. Ele tinha 3 meses de vida. É aquela secreção que fica no peitinho, que não cura, que vai indo lá para as partes mais sensíveis do pulmão e acomete criança. Então, você que é pai, que é mãe, quando tiver criança com febre, não negligencie, leve logo para um pronto atendimento. Essa vacina é preciosa, não abra mão dessa imunização. E vamos preservar, né, a saúde dos nossos pequenos. Mas eu te agradeço, viu, Givan, pelas suas informações, meu irmão. A gente vai seguindo aqui nesse pique. Em qualquer momento você pode voltar conosco, tá, Givan? Agradece também a nossa entrevistada. Você, Fabrício, como é que estamos, irmão?
8: Chegamos, então, pra gente falar um pouquinho de esporte. Copa do Mundo incrível, comece arrebentando, né?
3: Irmão, que foi aquilo?
8: Que ele é deles, hein?
3: Eu saí de casa pra academia com o Egito, né? Soberano.
8: Saí comemorando o segundo gol do Egito.
3: Mas a Argentina eliminada. Comemorando, foi?
8: Comemorando. Quem me machuca, eu quero fora da Copa.
3: Irmão, tá eu malhando, de repente, pei um gol. De repente, pei o outro. Daqui a pouco a virada, como assim? É uma

0: rede dentro da programação Sociedade, para falar dessa classificação espetacular da Argentina, né? Dos momentos mais históricos da Copa do Mundo, mais uma vez a consolidação de Messi ser o maior de todas as Copas. Claro que o Pelé tem 3 títulos, 2 como protagonista, e isso acaba colocando o Pelé de fato no topo. Mas eu acho que depois do Pelé ali não há discussão. Messi incrível em Copa, já tem 1 título, já tem 1 final em 14 aqui no Brasil. Se ele conquista essa Copa agora, acredito que essa discussão da distância entre Pelé e Messi vai ficar cada vez maior, porque o cara realmente é uma lenda viva, né? Os 39 anos foi o grande mentor da virada argentina ontem. O Egito jogou muita bola, conseguiu abrir 2-0, arbitragem pirracenta com o Egito, né? Muito mole com a Argentina. E se o Messi cai é falta, né? Se qualquer toque no jogador argentino é falta, nos jogadores do Egito a gente via que o critério era diferente.
1: Você achou parcial, foi?
0: Muito, e não tem sido só nesse jogo, contra Cabo Verde a mesma coisa. A própria tabela, né? Que é uma coincidência, mas que coloca a Argentina com os adversários mais fracos de todas as seleções campeãs do mundo. A Argentina é quem pegou o caminho mais mole, né? E mesmo assim, teve dificuldade contra Cabo Verde, teve ontem contra o Egito, que mostra que não é esse timaço, mas coloca sentimento em campo, né, Jéssica? Não importa o adversário, e o Egito é uma equipe interessante, né? Chega sempre às finais dos campeonatos do continente africano, mas nunca, por exemplo, aliás, desde 86, salvo engano, não venceu uma seleção sul-americana, né? Então tem dificuldade quando encontra seleções sul-americanas, mas fez um jogo perfeito, né? Até o primeiro gol da Argentina. Mesmo ali, repito, com arbitragem, com alguma pirraça. Tem lances polêmicos, né? O pênalti da Argentina perdido pelo Messi, que na minha opinião é polêmico, mas você vai no detalhe do lance, tem um toque, mas tem um toque também no Salah, no lance que origina o terceiro gol da Argentina, que também não é marcado. Então, essa mudança de critérios fez muita gente acreditar que ontem a Argentina, além de tudo positivo que a Argentina conseguiu colocar em campo, teve também aquela ajudinha da arbitragem, ou teve pelo menos uma arbitragem passiva aos acontecimentos pró-Argentina dentro do jogo. Mas o Messi espetacular, deu passo pro primeiro gol, fez o segundo gol, um golaço, quando todo mundo acreditava que a Argentina já estava fora, e depois ainda orquestrou o terceiro gol, né? Muita gente não percebeu o detalhe, mas quando o jogador da Argentina perde a bola no meio, não sei se é o McAllister, o Messi fica na posição de receber a bola, mas ele pede pro McAllister jogar lá no Lautaro Martínez, que tá em condição de mano a mano. A bola vai no Lautaro, o Lautaro cruza, e o Enzo Fernandes de cabeça faz uma das maiores viradas da história das Copas. Argentina 3, Egito 2. Tivemos o protocolo de racismo ser acionado, né, pelo técnico do Egito, né? Depois eu acho que ele não conseguiu ter argumento suficiente ali. O que eu acho, né? Os meninos ali estão tentando participar um pouco. Sim. Também o Ramon, o Carlinhos, que são apaixonados por futebol, né, assim como a gente, e tem algumas opiniões sobre o jogo. Eu acho que a arbitragem ajudou muito a Argentina quando a Argentina não soube aproveitar, sabe? Sou muito cético em algumas questões e contra fatos no argumento. Então, pênalti pra mim não foi, mas Messi perdeu. O gol do Egito foi mal anulado, só que logo depois o Egito fez 2-0. Mas quando a arbitragem meio que, né, tô falando de uma maneira até pejorativa, meio que desistiu de ajudar a Argentina, foi quando a Argentina reagiu. Então o primeiro gol não tem discussão, 2-1, o segundo gol não tem discussão, 2-2, e o terceiro gol aqui pra nós, quem é que vai dar aquele pênalti no Salah? Ninguém dá não. É muito sensível, o cara primeiro toca na bola e depois o Salah meio que, nem o Salah reclama. E o empurrão lá, né, o agarrãozinho, ele é também tão... Não dá pra parar, anular um gol pra voltar no pênalti. Então, a minha opinião é que a arbitragem, de fato, amoleceu muito pra Argentina. Mas num período em que a Argentina não aproveitou e que o Egito abriu 2-0. Quando a arbitragem, repito, de maneira até, né, leviana, desistiu de ajudar a Argentina, foi quando a Argentina realmente reagiu no jogo e virou a partida. Então, eu acho que o grito do Egito é também por conta do desespero de ter perdido um jogo que estava na mão. 2-0 até 35 do segundo tempo. Você não imagina que vai tomar virada. Eu lembro meu sentimento no Brasil e Noruega, quando a Noruega fez 1-0, e olha que ainda tínhamos ali pelo menos 15 minutos de jogo, e eu ali falei, caramba, o Brasil não vai ter força para empatar. Não é que a Argentina tira a força tomando 2-0?
1: É.
0: Impressionante.
1: Em 12 minutos.
0: Depois a gente lamentou a derrota da Colômbia para a Suíça. Eu queria muito que a Colômbia classificasse. Continente sul-americano, país que tem dores parecidas com as nossas, miscigenado, enfim. Eu vejo ali uma relação bem próxima de Colômbia e Brasil. E a Colômbia acabou, infelizmente, sendo derrotada nos pênaltis. Não, uma pena, porque jogou melhor do que a Suíça, mas não foi suficiente para vencer no tempo normal, nem na prorrogação. E aí nos pênaltis deu Suíça. Argentina e Suíça se enfrentam nessas quartas de final. Então hoje não tem Copa, Jéssica. Primeira vez desde o início da Copa do Mundo que não teremos Mundial. E a partir de amanhã já começa com França e Marrocos, né? Um jogaço.

0: né, a França encarando a equipe do Marrocos. A gente vai estar, logicamente, acompanhando os acontecimentos dessa Copa. A outra quarta de final tem Espanha e Bélgica. A outra tem Noruega, que seria o Brasil, meu Deus, contra a Inglaterra. E a outra é Argentina e Suíça, os jogos acontecendo em sequência. Irmão,
1: vai ser jogaço. Eu acho que a Argentina atropela a Suíça.
0: É difícil pra Suíça, viu?
1: Mas, eu acho. É. Eu não vi, assim, muita sintonia, muita garra, muito... Não sei.
0: É, eu acho
1: os caras são bons. Mas alguma coisa insosso. Não me...
0: Fez até uma primeira fase histórica, nunca eles tinham feito aquilo, golearam e tal. Time mais ofensivo agora do que a história. Eu acho que vai dar Inglaterra e Argentina na semifinal. E na outra, estou torcendo muito para que o Marrocos tire a França. Mas é difícil, né? Então acho que vai dar França e Espanha. Mas torcendo por Marrocos,
1: eita, viu? Pau. França e Espanha jogaço.
0: É porque senão só vai dar europeu na semifinal.
1: É verdade.
0: Essa supremacia europeia me incomoda.
1: Te incomoda?
0: Claro. Que é isso, meu irmão. Outros povos precisam
1: dominar. Mas meu marido tava com esse discurso.
0: Já basta ser um velho continente.
1: Ele amou, eu tô torcendo para Colômbia.
0: Suíça. Se a Colômbia passa, já teria um sul-americano na semi.
1: Eu torci pra Suíça porque tem o Walter Smetak, né? Não! Walter Smetak, meu avô, né?
0: Ah, sim.
1: Ele era suíço, assim, por mais que tenha sido um avô, não conheci meu avô, mas vamos fazer jus aí alguma coisa que a gente tem na genética. Valorizar o passe.
0: E você já esteve na Suíça, né?
1: Já fui lá, foi. Então. Fui lá.
0: Pois é, é isso. A gente volta também pra... Olha lá, só a França ganha da Argentina. Tá, olha, eles querem participar de qualquer jeito, né? Conseguiram mudar uma frase através do tempo.
1: Você vê que quando quer faz, né, irmão? Quando quer realiza. Faz tudo.
0: Só a França pra ganhar da Argentina. Colocou ali o Carlos Augusto com o Ramon Santana. É, talvez antes, gente. A gente vê uma Copa muito surpreendente nesse aspecto. Acho que tudo pode acontecer.
1: Vem cá aí, Jair Ventura, falando aqui da nossa vida, querendo ir pra fora, mas não vai não.
0: Vai não, eu acho que ele fica. Mas a proposta
1: pro Vasco?
0: A proposta era boa.
1: Mas viu, o Vasco todo desequilibrado. Vai perder o que lá aqui,
0: né? Às vezes você vai pra uma condição de ganhar mais, mas num período tão curto que não vale a pena. No Vitória tem um projeto pra ele.
1: Também, ele vem fazendo a campanha bacana, tem que continuar o trabalho dele, os jogadores estão entrosados com ele.
0: E Fábio vai chamar pra conversa, né? Com até certeza. O dobro, vou tentar chegar aqui nos 40%.
1: Deixa eu te agradar 50, aqui, me agrade que eu te agrado.
0: Vai ter isso.
1: E o Bahia com aquele gringo novo, né? Também apresentado.
0: É, aqui. Chegou o Alejo Vélez, né? O atacante. É. Dia 16 e 17, Jéssica, expectativa nossa é essa. Vitória e Vasco, Bahia e Chapecoense, reinício da dupla Bavi do Campeonato Brasileiro 2026.
1: Qualquer coisa eu faço uma ponta lá no Esporte Mais também.
0: Ah, tô esperando você. Tamo junto!
1: Valeu,
0: Fabrício. Volto já.
1: Valeu!
0: Puxa
1: o intervalo, né, então? 9h41.
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0: Agora são 9h44.
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0: Conexão de volta já. Eu tô doida pra abrir os áudios aqui. Mas Neto Terra Branca tá na linha, ele tá ao vivo, vai falar conosco. E eu quero te cumprimentar, meu irmão. Vem aqui pro Circuito da Informação conosco. Bom dia.
2: Bom dia, Jéssica. Bom dia, amigos do Conexão Sociedade, trazendo as informações aqui diretamente do sul da Bahia, Jéssica. Hoje eu chego com uma informação que toda a sociedade tabulense está apreensiva, que porque uma jovem colombiana está desaparecida. A comerciante Ana Zinaide Martinez Morales, de 28 anos, está desaparecida desde a última segunda-feira, dia 6, aqui em Itabuna, no sul da Bahia. De acordo com familiares e amigos, Ana, que mora no bairro São Caetano, saiu para almoçar com uma amiga na região central da cidade. As duas combinaram de se reencontrar no fim da tarde, mas desde então a jovem não foi mais vista. A motocicleta que Ana pilotava possui um sistema de rastreamento e foi encontrada através da localização. Mas hoje pela manhã, Jéssica, nossa reportagem recebeu vídeo e nós passamos no local onde um corpo foi encontrado coberto por um lençol e um colchão em uma avenida conhecida aqui por Avenida Pedro Jorge. E a suspeita que esse corpo seja dessa jovem colombiana, que é a Ana Martinez, de 28 anos, e nós estamos buscando mais informações para poder confirmar se realmente é o corpo da jovem ou não. Então tá aí, Jéssica, as informações aqui diretamente de Itabuna. Não é uma informação boa, como nós trouxemos ontem, o preço do cacau, mas realmente é uma notícia triste, que pode ser o corpo dessa jovem que está desaparecida. Uma jovem com futuro brilhante pela frente, comerciante de 28 anos, e deixa não só a população de Itabuna, caso confirmado que seja o corpo, mas também não só a população feminina, mas a população masculina e toda a sociedade de um modo geral, triste demais, porque mais uma mulher é morta por violência, caso confirmada, Jéssica.
0: Valeu, obrigado, Neto. Um abraço pra você, meu irmão. Eu te espero aqui no seu próximo boletim. Neto Terra Branca, falando ao vivo aí de Itabuna conosco. E agora, Fabrício Cunha na área comigo. Fala, meu irmão.
3: Vamos lá, Jéssica. 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
0: Valeu, Fabrício. E vamos aqui chamando a nossa turma para conversar. Você falou que era quem o nosso correspondente, Ananias? Érica, né? Porque eu tava aqui comentando outra coisa, né? Com o nosso Ananias. Érica Gomes de Luiz Eduardo Magalhães conosco, a nossa mulherada informada, arretada, a primeira mulher a participar do giro hoje, logo depois tem Karine, né? Érica, bom dia!
5: Bom dia, Jéssica, bom dia, audiência da Rádio Sociedade. Hoje Luiz Eduardo Magalhães tá com clima menos, 25 graus agora, já tá um pouquinho frio. A umidade continua baixa, é o alerta amarelo para a umidade do ar em Luiz Eduardo Magalhães. A Prefeitura de Luiz Eduardo Magalhães, por meio da Secretaria Municipal de Saúde, está realizando uma nova etapa do programa de rastreamento do câncer de mama. A ação é voltada para mulheres com idade entre 50 e 74 anos, público prioritário à realização da mamografia preventiva. O agendamento deve ser feito até o dia 10 de julho, na estratégia de saúde da família, o postinho do seu bairro, mais próximo da sua residência. Após a marcação, os exames serão realizados entre os dias 10 e 27 de julho, das 7 às 17, na unidade móvel instalada no estacionamento da Prefeitura Municipal, na Praça dos Três Poderes. A iniciativa é realizada em parceria com o Sistema Único de Saúde, SUS, e o Governo da Bahia, e tem como objetivo ampliar o diagnóstico precoce da doença, aumentando as chances de tratamento e cura. A Secretaria de Saúde reforça que a prevenção continua sendo a principal aliada no combate do câncer de mama e orienta que as mulheres que se enquadram na faixa etária procurem a unidade de saúde o quanto antes para garantir o agendamento do exame. Érica Gomes, correspondente da Rádio Sociedade da Bahia no Oeste Baiano. A Rádio Sociedade, agora 97.9, notícia com credibilidade. Com você, Jéssica.
0: Valeu, viu, Érica? Ô, Érica, diga uma coisa, e o tempo aí no Oeste, como é que tá? Melhorou aquela secura toda? Você tava até com a garganta meio rouca?
5: Continuo, tô aqui me segurando pra não conversar com você, Jéssica, porque realmente tô numa crise alérgica bem severa.
0: Então encerra. Vai beber água antes de tossir.
5: Tá tranquilo. Mas deixa eu completar a informação. A umidade, né, hoje a gente recebeu o alerta amarelo da Defesa Civil, na Secretaria de Segurança. Através da Defesa Civil, emitiu um alerta amarelo hoje, que a umidade hoje está baixa. Então, alerta a beber água, né? Cuidado da saúde em relação ao ambiente, umidificador de ar é importante. E também em relação às queimadas. Ainda não está muito intenso, mas o clima continua bem seco na região.
0: Valeu, Érica, ó, se hidrate, não fica com vergonha de tossir no ar não, porque eu já tossi, já espirrei, já fiz fecô, já tá na televisão, acontece, nós somos humanos. Mas melhoras pra você, viu, Eriquinha? Um beijo. Obrigada. No seu coração, até daqui a pouco com seu próximo boletim. Karine Paixão, minha amada de Juazeiro, também na área comigo, bom dia, meu amor, como vai?
6: Bom dia, Jéssica Smetak, bom dia a todo mundo que nos ouve aí no Conexão Sociedade. Graças a Deus por aqui tudo bem, dia ensolarado, a gente tem uma temperatura agora aqui de 26 graus, agradabilíssimo para os nossos padrões, né? Seguindo aí essa temporada de inverno com mais tranquilidade. Entretanto, a notícia que eu trago já não é tão boa, na verdade eu trago, Jéssica, uma atualização da notícia que a gente trouxe mais cedo no Balanço Geral, acerca do possível envolvimento de um guarda civil municipal de Juazeiro em um caso de homicídio na cidade. A equipe, inclusive, da prefeitura, assessoria de comunicação, trouxe atualizações sobre o caso e, inclusive, a vítima fatal foi um homem conhecido como Márcio Pastor. Isso aconteceu na tarde da terça-feira, nas proximidades do camelódromo 2 de julho, no centro da cidade, né? Só para situar o pessoal aqui do Conexão. E aí, em nota, a corporação informou que o guarda municipal, apontado inicialmente como suspeito, ele foi ouvido pela Polícia Civil e, após prestar depoimento, ele foi liberado pelas autoridades. A Guarda Civil Municipal de Juazeiro apontou que o servidor negou ter sido o autor da agressão que resultou na morte da vítima e afirmou ter repassado às autoridades as informações sobre a possível autoria do crime. A corporação destacou que a apuração segue sob responsabilidade da Polícia Civil. Ainda de acordo com a nota, o agente foi temporariamente afastado das suas funções até a conclusão das investigações. E aí, fazendo aí mais uma contextualização, esse caso iniciou após haver uma briga envolvendo a vítima e, inclusive, esse guarda municipal apontado como envolvido nesse caso, ele estava de folga. Não foi servido. Inicialmente o servidor chegou a ser preso em flagrante, mas a situação foi reavaliada após os primeiros depoimentos. O que a gente tem de informação até agora é que houve vias de fato e que a vítima teria sido morta a pauladas. E a polícia está investigando o caso. A Guarda Civil Municipal de Juazeiro informou que permanece à disposição das autoridades para colaborar aí com as investigações e reiterou aí a solidariedade aos familiares da vítima. Fico por aqui, daqui a pouquinho trago mais informações direto aqui do norte da Bahia para a Rádio Sociedade, que agora é 97.9 FM, informação com credibilidade. Karine Paixão.
0: Obrigada, Karine, um beijo para você. Karine já já está de volta com outro boletim. Vamos abrir aqui as participações no programa, porque aqui tem os áudios, né, dos nossos ouvintes. Comentei hoje na abertura do programa sobre o caso da promotora que ia se levantar da mesa porque uma pessoa fez um discurso falando de Deus no evento público.
7: Oi, Jéssica, bom dia. Jéssica, eu tô com a promotora, viu? Independente de que qual seja a palestra, independente de qual seja o seminário, falar de religião é complicado. Cada um tem o seu. Aí esse promotor falou de Jesus e outro vai chegar e vai falar. Aí tem gente que não vai gostar e tem outro que vai falar de outra coisa e não vai gostar. Resumindo, perde todo o foco. Então é aquele ditado, né? Futebol, religião. Futebol, religião e política não se discute. Então cada um tem o seu. Em um fórum desse aí eles deveriam se limitar a falar só as coisas que são relacionadas ao fórum. Religião não deveria realmente entrar, ela está certíssima, na minha opinião.
0: Pronto, vamos para a próxima?
8: Jéssica, infelizmente aqui no Brasil, o cidadão de bem, de classe média, não tem direito de ir vir não, viu? Nem de falar o que bem quer, entende não, viu? Porque senão a justiça lhe caça e lhe prende. Agora esse pessoal da justiça aí pode falar o que bem quiser e entender. Aí não dá nada, entendeu? Mas a gente não. A gente, quando é parado do blitz, pergunta onde a gente vem, pra onde a gente vai. Rapaz, a gente sai de nossa casa, não fala nem pra mulher quando a gente vai, nem pra onde a gente vem, porque a gente tem a obrigação de falar pra esse povo quando a gente vai, quando a gente vem. É, me faça uma garapa, isso aqui é Brasil, Jéssica. Você não tá no exterior, não, Jéssica. Aqui é Brasil, você não tem direito de falar nada, nem se manifestar pra nada. Só quem tem direito são os políticos.
0: Pronto, tá aí. Opinião pros dois lados. Opinião pros dois lados. Quem é contra, quem é a favor da liberdade. E vamos nessa, né? Dando espaço para todo mundo aqui se pronunciar a respeito desses fatos de grande repercussão pública. Eu não vou dar minha opinião porque eu sou jornalista, eu tenho que dar o fato. Mas eu queria falar um monte aí sobre esse assunto. Ó, eu tenho aqui um aviso importante sobre falta d'água. Inclusive, já tem ouvinte falando disso aqui. Vamos adiantar esse áudio?
9: Oi, Jéssica, bom dia, tudo bem?
0: Oh, tá bom, 10 horas. Então, na volta do intervalo, eu falo da falta d'água. 10 em ponto.
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2: Agora são 10 horas e 3 minutos.
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2: Conexão de volta aqui do intervalo. Vou falar sobre a falta d'água que eu prometi. Onde é esse problema?
4: Oi, Jéssica, bom dia, tudo bem? Aqui no bairro da Cidade Nova, na segunda travessa, 28 de abril, está sem água desde domingo. O que é imprevisível é o seguinte: não tem uma gota de água, mas tem vento na tubulação. Tá rodando o contador. Não tem água, mas o contador tá rodando. Isso quer dizer, isso não é roubo, não? Isso é roubo, né? Desliga a água, mas liga o compressor pra roubar o cidadão. Isso é pra falar pro governo do estado ver isso, se ele pode resolver isso. Um grande abraço pra você.
2: Vários áudios estão chegando de falta d'água em Cidade Nova. Vários. Eu vou pedir pra Ananias colocar, mesmo assim que pareça repetitivo, eu quero. Porque é assim que a gente faz o movimento para resolver. Não é justo que a população precise dar uma descarga, escovar um dente, tomar um banho, lavar um prato e não pode porque não tem água. É um absurdo, é um absurdo. É, o senhor falou, né, do vento no encanamento e o povo na tubulação, já diria o saudoso Varela, né? Varela aí é uma lenda da comunicação, sempre muito correto em suas colocações. Deus o tenha, nosso Varela. Mais uma falta d'água aqui, ó.
5: Bom dia, Jéssica, aí. Tudo bom? Aqui quem fala é o José Henrique, do bairro da Cidade Nova, na rua 28.
2: Aí, Cidade Nova.
5: Ô, Jéssica, chame a atenção aí na Embasa, por favor, porque desde segunda-feira tá aí. Sem água, que não pingou uma gota.
2: Aí, desde domingo, desde segunda, e aí, Embasa, com a palavra vocês. Vamos mandar uma equipe lá de manutenção pra descobrir o que tá acontecendo? Tem que resolver. Tiago Costa, cadê você, Tiago?
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6: Pois é, tá aqui, tô de volta. E agora atualizando o motorista sobre a Avenida Anita Garibaldi em direção centro, isso porque desde cedo tem retenção por lá e não é um bom caminho. Você que tá na Lucaia, no Rio Vermelho, precisa chegar no Garcia ou no Vale do Canela, melhor seguir pela Vasco, que tá livre, depois complete pelo viaduto Juscelino Kubitschek. A CM Iguatemi em direção à Paralela tem um pouquinho de retenção no elevado do BRT. A dica pra quem tá no Rio Vermelho e segue pro Imbuí é trafegar pela via marginal. Vai encarar um pouquinho de intensidade no mergulho da Lipe, mas nada muito complicado e logo depois é caminho livre. 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
2: 10 e 6.
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8: Aos 22 anos comecei num tráfico no Rio de Janeiro. Eu entrei pro tráfico não por necessidade, mas sim por curiosidade. E já comecei a fumar maconha. Depois fui conhecer outros tipos de droga, loló, droga sintética, cocaína. Comecei a participar de guerra em outras favelas. Quando eu fui ver, eu já estava muito, muito profundo no tráfico, no crime. Teve uma data que me marcou muito, que foi o Dia das Mães. Eu fui para uma guerra em outra facção, quase morri nessa guerra, teve troca de tiro, teve tudo. Quando eu cheguei em casa, a minha mãe estava chorando, sofrendo.
9: Rodrigo foi apresentado na igreja tinha meses, né? Ele ficou até uns 16 anos assim, ele sempre me acompanhou. Mas depois ele não quis ir mais, começou a se envolver com amigos, com pessoas erradas.
8: Um dia que marcou muito pra mim também foi um plantão que eu tava na favela e ela foi pra igreja. Ela foi pra igreja na catedral lá no Rio de Janeiro. E nessa hora desse, né, na hora da igreja, eu falei, eu vou lá em casa. Quando eu cheguei em casa, eu manifestei dentro de casa, sozinho manifestei. Nisso que eu manifestei dentro de casa, os polícias subiu e matou todo mundo que estava no plantão. E nessa hora ela estava na igreja orando por mim.
9: Várias vezes a gente estava em casa dormindo e ligava da delegacia para a gente comparecer lá. que ele tinha sido preso. Sempre pagava fiança e saía. Aí teve um dia, ele não teve mais fiança. Ele foi preso e ficou cumprindo a pena dele lá e eu tinha que ir no presídio visitar ele.
8: Só que lá na cadeia, quando eu saí da cadeia, eu piorei. Eu comecei a conhecer o crack. Minha mãe desesperada, comecei a vender minhas coisas, comecei a empenhar moto em boca de fumo, fiquei com a vida toda destruída, fui parar na linha do trem usando crack. Até uma situação que a minha esposa, a Stephanie, ela ia lá na Cracolândia, lá na favela, me buscar pra me levar pra casa, porque se ela não fosse, eu não voltava. Quando eu ficava lúcido, era um vazio enorme, era uma falta de ar que eu sentia. Aí o que acontece? Eu fui pra favela, me droguei. Quando cheguei em casa, eu olhei uma corda e eu vi aquela corda ali, eu falei, poxa, eu vou dar um fim nisso tudo, que pelo menos eu vou fazer minha família parar de sofrer, E eu amarrei a corda na janela e me joguei. Aí, quando eu me joguei, a minha filha de 3 anos de idade, ela entrou na sala que eu tava, e minha filha me olhando, eu me lembro como se fosse hoje uma cena muito triste. Eu já perdi o ar, a minha mão, o chão não era nem tão alto, mas eu já não aguentava nem levantar a mão, que eu já perdi o ar, e ela me olhando e eu olhando para ela. E eu ali na minha mente, eu falei para Deus, falei, pô, Deus, me ajuda. Nisso que eu falei, Deus me ajuda, a minha esposa apareceu na porta, na hora, com uma faca na mão.
10: Aí eu fiquei desesperada, fiquei muito triste, muito nervosa. Eu olhava, não acreditava que ele estava fazendo aquilo. Eu não tive reação, só cortei a corda e virei as costas, não sabia. Eu não tive reação.
8: Quando ela cortou a corda, eu caí no chão. Já quase apagando a minha filha, a primeira coisa que fez foi me dar um abraço. Eu cheguei ali, o ar começou a voltar.
9: Ah, ia ser triste a gente ver assim, uma pessoa passar por isso. Imagine o filho, né? Eu sabia que Deus estava dando muito livramento. Se ele estava vivo até aquele dia, porque Deus livrou ele. Era a minha oração, mas eu queria mais. Eu queria ele convertido.
8: No outro dia, cheguei para minha mãe lá em cima e falei para minha mãe, mãe, preciso de ajuda. Me coloca num centro de recuperação, me interna. Faz alguma coisa, eu não estou conseguindo me controlar.
9: Eu falei assim, não, agora, Senhor, ou sou converte, ou sou tira a vida dele, mas salva a alma dele. Que tira a vida dele e convertido, porque eu não estou aguentando mais. Eu já estava no meu limite, já estava sofrendo muito. Falei, eu tenho que sacrificar, eu tenho que mostrar a Deus como estou apegada a nada. Eu quero a libertação do meu filho, eu não me interessa. Não adianta eu ter uma cama, um colchão e não poder dormir. Eu vou fazer isso porque eu tenho que, de um jeito ou de outro, chamar a atenção de Deus.
8: Minha mãe chegou pra mim e falou assim, não, não vou te internar não. Meu pai também, não, não vou te internar não. Aí minha mãe falou, quem vai mudar a tua vida é Jesus. Aí eu peguei, fiquei com aquilo na cabeça, fiquei ali, aí anoiteceu, eu fui pra favela de novo. Me droguei a noite toda, normal, como eu fazia sempre, todos os dias, me droguei. Chegou de manhã, eu fui pra casa. Quando cheguei em casa, minha mãe tava indo pra igreja.
9: Ele chegou de manhã muito drogado, eu me arrumei, vim para a reunião, subi no altar com o meu propósito, subi chorando e falei com Deus, Senhor, eu estou entregando ele aqui no altar, estou entregando ele nas tuas mãos. Eu já tinha o Espírito Santo, mas ali eu precisava do livramento.
8: Eu ficava deitado na cama, olhando para um lado, olhando para o outro, cochilava. Aí eu falei assim, poxa, minha mãe falou que Jesus vai mudar a minha vida. Drogado, pernoitado, falei, vou lá ver se Jesus vai mudar minha vida mesmo. Aí cheguei lá, né, entrei na igreja, era numa reunião de 9h30, julho. Aí eu entrei na igreja, quando eu entrei na igreja eu vi minha mãe subindo no altar. Ela estava cumprindo um voto com Deus por mim. E eu não sabia que era por mim.
9: Aí quando eu desci, que eu vou sentar lá onde eu estava, eu vejo que estava sentado na cadeira na igreja.
8: E nisso eu já vi que ela começou a chorar, ela até perguntou, ué, você na igreja? Eu falei, é, vim ver se Jesus realmente vai mudar a minha vida. ela já agradeceu a Deus por Deus ouvir ela. E eu ali falei com Deus a situação que eu estava passando, que a minha vida não tinha mais serventia para mim. Ou é ou não é, eu falei. Se o Senhor existe mesmo, a minha vida está aqui. Eu falei, se o Senhor mudar a minha vida, eu vou entregar a minha vida para o Senhor. Aí, nessa hora, eu já notei uma diferença. Eu já comecei a chorar ali, senti uma paz. Aí eu estava drogado, pernoitado, fiquei lúcido da droga, passou efeito de droga, assisti a reunião toda. Aí, segunda-feira, eu fui para a igreja e ouvi o pastor falando sobre o batismo nas águas, que a gente tem que se entregar. A velha criatura tem que morrer e a gente tem que nascer de novo. Fui lá e perguntei ao pastor, pastor, o senhor pode me batizar? Aí ele falou, quem sou eu para não batizar? Claro, vamos lá. Me batizou. Eu ali, com a entrega que eu tive, como já era a fogueira santa, a última semana da fogueira santa, eu fiz a minha fogueira santa. O que eu fiz? Eu entreguei tudo que eu tinha de errado para Deus. Deixei de fazer coisas de errada que eu fazia, quebrei o chip de telefone, como se eu estivesse andando para a esquerda e comecei a andar para a direita. Comecei a obedecer, orar, eu comecei a pegar a Bíblia sem entender, pedir a Deus para me dar a direção, para me ler. Aí chegou o outro domingo e eu fui cedendo ali pelo Espírito Santo. Começou a reunião de 9:30, eu não queria saber de nada, eu não pensava mais em nada, só no Espírito Santo. E o pai chegou a hora que o pastor chamou lá na frente, e eu fui correndo ali, fui olhando para aquele altar ali, e eu lá buscando o Espírito Santo. Eu falei para ele a sinceridade, falei, Senhor, eu sou pecador, eu não sou digno de teu Senhor, mas eu tô aqui, meu Senhor, eu preciso do Senhor, toma minha vida, toma aqui, toma, tira meu direito. Eu ainda cheguei a falar para ele, tira meu direito de escolha, eu quero o Senhor. Aí o pastor falou assim, o obreiro vai botar a mão na sua cabeça e vai ser como Deus estivesse descendo com o Espírito dele na sua vida. Eu falei, meu Deus, é agora. Aí o obreiro veio e colocou a mão na minha cabeça. Pô, glória, glória. Poxa, muito, muito, muito. Foi tão bom, foi tão maravilhoso, foi uma coisa surreal, foi o que eu precisava. Foi o que eu precisava. Ele me encheu, ele me abraçou. Ele falou, eis que eu sou contigo. E na mesma hora ali me deu, eu já fui na rua falando pros caras que fumavam comigo. Pô, Jesus mudou minha vida, cara. Jesus pode mudar tua vida também. Eles, qual é, costela? Eu falei, é sério, Jesus mudou, tô com Jesus, mano, vai pra igreja. Comecei, né, falar de Deus pros detentos, comecei nos abrigos, comecei a querer estar ali. Até que a minha esposa, que também não era convertida, ela vendo a minha mudança, ela vendo minhas atitudes, começou a frequentar a igreja também. Hoje em dia ela é batizada no Espírito Santo.
10: Vai fazer um mês que a gente casou. Hoje em dia a gente é calmo, entra em casa, consegue dormir, tem paz. Até meus filhos ficam mais calmos.
8: Hoje em dia a gente senta numa mesa, a gente faz a oração ali, cada um faz uma oração um dia. Quando eles vão para a escola, eles falam, pai, eu tenho que me ungir, eu vou lá e unjo eles. A gente, o Telemen também me ajudou a ser um novo homem, me mudou muito também. Deus só não me mudou, não me libertou dos vícios como me educou. Deus me educou, tipo, porque eu não tinha educação, eu aprendi a ter educação, aprendi a dar licença. Onde já chego no lugar, eu tenho mansidão para falar.
9: Ele é outro, agora. Ele tá sempre lendo a Bíblia, ele vem pra igreja, ele escuta a palavra do Bispo Macedo todo dia.
8: Um ano atrás eu tava na Cracolândia, eu tava numa linha do trem, sujo, usando crack. Hoje eu tô aqui no Templo de Salomão, sentado nessa cadeira. Mas o segredo disso tudo é a entrega. A pessoa, se ela se entregar mesmo, se arrepender 100%, ela recebe o Espírito Santo até na hora ali mesmo dela, ela orando. Não precisa nenhuma semana, só basta sinceridade, porque não adianta também a pessoa orar e ela lá no fundo não tiver uma sinceridade, não adianta, ela vai ficar um ano na igreja e não vai receber o Espírito Santo. A pessoa tem que dar, entregar a vida dela para Jesus.
2: Pois é, hoje a gente acompanhou a história de vida de Rodrigo Baiense, 36 anos. Como ele mesmo falou, né, aos 22 se envolveu com tráfico de drogas, quase morreu. Rodrigo entrou nessa por curiosidade, viveu isso por mais de 14 anos. Causou maior desespero para a própria família, perdeu a liberdade de viver. Se envolveu em várias guerras do tráfico de drogas, enfrentou facções. A mãe, dona Dulcinea, não desistiu do filho, né, orientou, mas ele ouviu o que vinha das ruas, e aí ele se reencontrou finalmente. O Centro de Ajuda Universal fica na Avenida ACM, número 4197, perto do Shopping da Bahia. Agora 10h20.
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0: 10h22.
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0: Conexão de volta. Gente, a Embasa interrompeu o abastecimento de água em 6 cidades da Bahia hoje, tá? Quarta-feira, realmente de transtorno para muitos moradores aqui dos municípios de Conceição da Feira, Feira de Santana, São Gonçalo dos Campos, Tanquinho, Santa Bárbara, Santanópolis, tudo ali por perto de Feira, né? Os distritos, as comunidades por perto. Eles vão instalar novos equipamentos no sistema integrado de abastecimento da região. E vira e mexe, essa região passa por suspensão, né? O pessoal tem que colocar aí água nos baldes, quem tem reservatório passa mais tranquilamente, mas realmente é um transtorno ficar sem água, que a obra realmente venha para o bem e que não tenha necessidade de uma nova suspensão para uma nova intervenção, né, que resolva de uma vez só. De acordo com a Embasa, o abastecimento vai ser retomado de forma gradativa a partir do fim da tarde, depois da conclusão dos serviços. Então, está interrompido agora, mas ainda hoje volta ao normal, sabendo que a pressão ela vai retomando aos poucos, né? Principalmente quem mora nas partes altas, demora um pouquinho mais de chegar, mas fica a prestação de serviço. Em até 48 horas, o abastecimento de água deve voltar ao normal. Se tiver qualquer dúvida, gente, 0800 0555 195, esse é o telefone aí da Embasa para você reclamar, pedir informações a respeito de carro-pipa. Agora eu quero falar de um ortopedista que atendia, né? Agora ele não está mais atendendo porque ele está na delegacia. Um ortopedista de prenome Alexandre foi preso na UPA de Pirajá depois de uma denúncia de importunação sexual, de assédio dentro da própria UPA. Uma paciente de 18 anos, que tinha tido uma fratura, ela foi na UPA, foi retornar ao local para uma consulta de acompanhamento. E aí, durante o atendimento, esse médico tirou a parte de baixo da roupa dessa menina, ou tentou tirar, isso vai ser investigado pela polícia. Encostou o corpo dele no corpo dessa menina de 18 anos, em vez de tratar, né, a fratura, de ver lá como é que tá o dedo, ele cometeu esse ato e também falou algumas coisas inapropriadas que a autoridade policial deve saber, já deve ter recolhido o depoimento dessa adolescente de 18 anos. O vídeo que tá aí nas redes sociais, que viralizou, mostra a irmã da vítima no momento em que esse médico é colocado na viatura e levado para a ADEAN. O senhor vai ficar famoso, vai ficar conhecido agora. E há informações de que outras vítimas também já se apresentaram falando que passaram por situação semelhante. É maluco? Não é maluco. Como é que é maluco se ele fez uma faculdade de medicina? Ele prestou um vestibular, ele foi aprovado no vestibular. Medicina não é um curso fácil de passar. Depois fez uma residência, depois ele fez um concurso público, né, para ser selecionado para trabalhar para o governo do estado, e usou da estrutura pública, de um espaço público, para cometer tais atos. Esse homem precisa ser afastado imediatamente para que a investigação ela seja realizada. A polícia, se for o caso, precisa alcançar outras vítimas desse médico. E eu me pego pensando, quantas mulheres não podem ter passado pelo mesmo nas mãos dele? Ou ficaram com vergonha de denunciar, ficaram constrangidas, porque a vítima, ela não acredita que ela está passando por aquilo, ela não espera. Você está num ambiente com um médico, com a porta fechada, dentro de um consultório, o homem faz isso com você. Algumas mulheres paralisam, outras vão para cima, para o embate. Ah, se acontece comigo um negócio desse, eu derrubo a UPA inteira e vai para a cadeia. E agora? O caso está na polícia, está sendo investigado. Se há outras vítimas, médico Alexandre UPA de Pirajá. Eu sei que eu estou falando para a cidade inteira. Então, se você conhece outras vítimas, avise que já começou a investigação contra ele, tá? E aqui, se o advogado quiser falar, como todo mundo tem direito à ampla defesa, contraditório perante a justiça, ouvimos o lado da família. Estamos aqui para ouvir o lado do advogado também, se ele quisesse pronunciar a respeito disso, tá? Somos aqui democráticos, somos justos também. Luan Julião, bom dia para você, meu irmão. Como é que você está?
2: Oi, Jéssica, muito bom dia para você e para todos os ouvintes da Rádio Sociedade da Bahia. Tudo bem, graças a Deus. Mas olha, Jéssica, trazendo aqui uma notícia que três homens suspeitos de estarem roubando fios ali na Avenida Vasco da Gama acabaram presos em flagrante em uma ação da Guarda Civil Municipal. Essa ocorrência começou após uma denúncia recebida pela Guarda Civil. As equipes fizeram buscas ali na Vasco da Gama, no Ogunjá, em parte da Garibaldi, e durante o patrulhamento os agentes encontraram os suspeitos transportando materiais recicláveis. No meio dessa sucata foram localizados diversas quantidades de fios de cobre escondidos, o que levantou a suspeita de que o material fosse produto de furto. Os três homens foram encaminhados para a central de flagrantes, onde o caso foi registrado e apresentado pela Polícia Civil. É o que estávamos falando ontem, Jéssica. É o que está acontecendo ali na Avenida Vasco da Gama. Eu passei por lá hoje e aquela cena de caos continua em uma das avenidas mais movimentadas da cidade de Salvador. Pessoas queimando fios, pessoas usando droga a céu aberto, mas ainda assim a Guarda Civil Municipal fazendo essa ação de repressão a esse tipo de crime, porque esses indivíduos estavam fazendo roubo de fios, queimando esses fios e vendendo para o uso de entorpecentes. Então, situação muito complicada, e a gente pede mais uma vez ao poder público que dê uma atenção, principalmente ali pela Avenida Vasco da Gama, porque os comerciantes daquela região, Jéssica, estão sofrendo com essa situação e realmente não estão mais aguentando o que vem acontecendo ali na Avenida Vasco da Gama. Uma verdadeira cracolândia a céu aberto. Eu até lembro que mais ou menos 3 meses atrás, um homem morreu subindo ali em um poste na Avenida Vasco da Gama, perto da subida para o Hospital Geral do Estado, na tentativa de roubar fios. Ele recebeu uma descarga elétrica e morreu. Isso aconteceu por volta das 5h30, 5h40 da manhã. Então, são casos recorrentes ali naquela região e tudo isso aí devido a essa nova movimentação dessas pessoas em situação de rua e usuários de drogas que estão se concentrando principalmente ali na Avenida Vasco da Gama. É com você do estúdio, Jéssica.
0: Você lembra que estava aqui comigo no estúdio ontem falando justamente sobre isso, né, Luan? Não adianta Exatamente. Chegar a pessoa que furta o fio se não chegar quem recebe o fio. Olha a imagem aí da Avenida Vasco da Gama, tá vendo? Lá perto do Ogunjá. Imagine você, na ladeira da Vila América fica um monte deles. Lá justamente escondendo fios fruto de roubo, de furto. E aí tem que chegar aos clandestinos também, aos ferros velhos clandestinos que recebem esse tipo de material. A Guarda Municipal já fez operações gigantescas lá pela Gamboa, pela cidade adentro aí, para conseguir colocar atrás das grades outras pessoas envolvidas, porque é um esquema que dá muito dinheiro. Fio de cobre dá muito dinheiro e trocam tudo por droga. E a gente fazendo uma reflexão mais profunda, vê aí a falta de oportunidade, vê a vulnerabilidade das famílias, falta de qualificação, né? Se essas pessoas tivessem tido uma oportunidade na vida, uma boa educação, um bom curso técnico, estariam aí trabalhando, ganhando bem e não nas ruas usando droga e furtando. E outra, ameaçando as pessoas que trabalham por aí, que estão nesse vai-vem da nossa cidade. É triste, né? É triste, é revoltante, isso reflete uma questão profunda social que precisa ser resolvida. É claro que isso é a coisa a longo prazo, mas algo precisa ser feito já de hoje, para daqui a 10, 15, 20 anos possamos colher os resultados. Parabéns para a Guarda Municipal, viu? Foram para cima, para frente, pesado com esses três aí detidos. Agora eu duvido que permaneçam, viu? Se todo mundo que é detido continuasse preso, a gente tava aí construindo é presídio. Acaba indo para a delegacia e solto depois de 2 dias e olhe lá. Valeu, viu, Luan? Um abraço, meu irmão.
2: Abraço, Jéssica. A gente volta aí na programação da Rádio Sociedade a qualquer momento trazendo atualizações. E é isso mesmo que você falou, Jéssica. Fio de cobre hoje, ele está na faixa de R$35 a R$40 o quilo se ele for queimado e pode chegar até os R$50 se ele for descascado. Então, é um comércio que dá muito dinheiro, que faz com que circule muito dinheiro, quantidades grandes de dinheiro. E a gente sabe aí que onde tem muito dinheiro, a gente sabe que criminosos também usam aí para circular a engrenagem do crime. É com você, estúdio.
0: Com R$35 dá pra comprar um monte de pedra de crack, dá pra comprar K9, dá pra comprar um monte de miséria ruim. Quanto mais barata a droga, pior. Mais ela detona o ser humano, mais ela humilha o ser humano. Ai, ai, obrigada, viu, Luan? E Matheus Giacomi na área comigo também. Bom dia, Matheus, como você está?
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4: Bom dia, Jéssica, bom dia pra você que acompanha o Conexão Sociedade. Vamos aos destaques.
3: Um homem de 31 anos foi preso em São Paulo, suspeito de se passar por um cuidador de idosos para furtar casas. Segundo a Polícia Civil, ele dizia ser técnico de enfermagem para ganhar confiança das famílias e, durante o trabalho, aproveitava para furtar joias, relógios e outros objetos de valor. O suspeito foi localizado e preso na zona oeste da capital. A polícia pede que possíveis vítimas procurem uma delegacia caso reconheçam a forma de atuação do investigado. E temos aqui também outra notícia, que uma mulher foi presa suspeita de tentar sequestrar uma recém-nascida na nova maternidade Dona Evangelina Rosa, em Teresina. Segundo a Polícia Civil, ela se apresentou como técnica de enfermagem para ganhar confiança da família e tentou sair da unidade com o bebê escondido em uma bolsa. A ação foi impedida pela tia da criança e pelos protocolos de segurança da maternidade. A polícia investiga se outras pessoas participaram da tentativa de sequestro. E para você ler essas e outras notícias, acesse o site sociedadeonline.com.
0: Pronto, valeu. Esse é o nosso Matheus aí, atento às informações do sociedadeonline.com, portal que é atualizado a todo tempo. Um beijo. Até já, viu, Matheus? A gente tem agora... já? Menino, então vambora, bora nesse pique aí mesmo. Venha de lá, Fabrício Cunha.
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2: Valeu, meu irmão. Tamo junto. Até já, Fabrício. Até já. Bora trazendo aqui mais participações.
3: Oi, Jéssica, bom dia, tudo bem?
2: Bom dia.
3: Aqui no bairro da Cidade Nova, na segunda travessa, 28 de abril, está sem água desde domingo. O que é imprevisível é o seguinte, não tem uma gota de água, mas tem vento na tubulação.
2: Ah, eu botei.
3: Tá aqui rodando o contador. Não tem água, mas o contador tá rodando.
2: Exatamente, exatamente. A gente falou aqui dessa denúncia, a falta d'água na Cidade Nova. Tô no aguardo do posicionamento da Embasa aqui, viu? Tem que ter um posicionamento para a população. É algum serviço que está sendo realizado, alguma obra num bairro próximo que levou à interrupção do fornecimento. Tem que ter alguma informação nesse sentido, porque o povo está aí realmente sem conseguir tocar as atividades do dia. Hoje é um dia de criança voltar às aulas. Imagina como é que você não tem como dar um banho na sua criança para levar para a escola, lavar um prato depois de fazer o café da manhã. Não pode, né? Não pode de jeito nenhum. E a gente tá aqui com o nosso Conexão a Todo Vapor. No próximo bloco, a gente vai voltar aqui com a nutricionista Priscila Caribé, que é especialista em comportamento alimentar. Muitas pessoas tentam entrar no processo de emagrecimento ou de reeducação alimentar e não conseguem manter. No meio do caminho, tem as crises de ansiedade, descontam na comida. Priscila é de uma linha que você consegue emagrecer comendo tudo que você gosta, mas entendendo a forma de comer, a quantidade de se comer. Então, acho que é um bate-papo realmente muito rico que a gente traz para o nosso Conexão hoje. E já já ela está aqui conosco. Pode mandar sua pergunta, combinado? E Thiago Costa me chamando com o trânsito. Oi, Thiago!
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5: Pois, Metac, estou de volta e atualizando o motorista sobre a Avenida Paralela em direção ao aeroporto. Isso porque, diferente de mais cedo, já tem excelente fluidez. O motorista não encontra dificuldades para trafegar. É um bom caminho para quem está saindo do Imbuí. Segue agora para Lauro de Freitas. Pode fazer esse caminho, depois complete pela Avenida Caribé. Em direção centro, a Paralela tem pontos de intensidade na passagem pelo Trobogi e na aproximação a Pernambués. A boa notícia é que são trechos curtos e não vale desviar. Só a mesma atenção do motorista. Quem está saindo de Mussurunga e segue para o caminho das árvores, pode fazer o caminho pela Paralela, depois complete pelo viaduto Nelson Dá. 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
2: Valeu, Thiago. Até já. Agora são 10h40.
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0: 10h43. 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Conexão de volta do intervalo. Eu não disse que a gente ia fazer uma entrevista hoje importantíssima pra você que tem dificuldade de manter seu peso, que fica no efeito sanfona, que não consegue sustentar uma alimentação saudável. Eu sou dessas. Eu mesmo começo assim no foco, de repente eu quero uma pizza, eu como a pizza inteira. E aí a gente fica naquela loucura, né? Toda desequilibrada. E aí Priscila Caribé, nutricionista, vai nos ajudar hoje com as orientações corretas. Porque Priscila é da linha que você emagrece comendo tudo que você gosta. Eu quero saber como é que isso é possível. Porque tudo que eu gosto é brigadeiro, é sorvete, é hambúrguer e pizza. Eu consigo?
1: Consegue.
0: Bem-vinda, bom dia.
1: Bom dia, Jéssica. É um prazer enorme estar aqui. E é isso. A proibição alimentar é a pior coisa para quem tá em processo de emagrecimento. As pessoas se surpreendem quando eu falo isso, porque quanto mais proibição alimentar, maiores são os episódios de exagero.
0: É verdade, porque a gente fica assim, não pode, não pode, não pode, como diz um amigo, Vinícius Barreto, fala dieta da lua, pode comer tudo, menos a lua. A gente não consegue assim se controlar, e a privação, pelo fato de estarmos sendo privados, aí que dá vontade mesmo.
1: Exato, é o que eu costumo falar, tudo que resiste, persiste. E assim, existe um fetiche, né, no processo de emagrecimento, que as pessoas começam a entrar no processo com muita restrição, tem que cortar tudo, corta açúcar, corta carboidrato, corta tudo, e isso é insustentável a médio prazo, não digo nem a longo prazo. Então, a pessoa consegue ali, porque está focada, faz um mês, emagrece, porque o que leva uma pessoa a emagrecer é realmente caloria, é gerenciamento de calorias, é ingerir menos calorias do que ela gasta. E aí ela consegue, só que depois não criou hábitos novos. E aí depois que ela emagrece, ela volta aos hábitos anteriores, disfuncionais, volta a comer carboidrato, volta a comer açúcar e volta a engordar.
0: E o que é que falta? Falta informação, falta uma boa orientação. Por que é que várias pessoas ficam sempre recomeçando esse processo e não conseguem manter?
1: Falta desenvolver habilidades, competências para você iniciar essa jornada de reeducação alimentar.
0: Então, quando chega um paciente no consultório, expõe essa queixa, a dificuldade de perder peso. E eu falo aqui da perda de peso não só por fins estéticos, tá, gente? Porque o peso acima do que é ideal para você, ele é um fator de risco para obesidade, hipertensão, diabetes. A gente sabe disso,
1: exato,
0: né, doutora?
1: Claro, as doenças metabólicas advindas da obesidade. É claro que quando a gente pensa no contexto de uma alimentação saudável, a gente pensa em uma alimentação, o mínimo de alimento ultraprocessado, alimento rico em açúcar, rico em gordura. Então, essa deve ser uma alimentação natural pra gente e não encarada como dieta. Sim. Isso deve ser o nosso normal. Só que entender que, mesmo em processo de emagrecimento / uma alimentação saudável, cabe ali um docinho, cabe ali no final de semana você ter um momento social com a sua família de encaixar, por exemplo, uma pizza, de encaixar, por exemplo, um hambúrguer. Só que existe muito uma classificação alimentar. As pessoas olham para alguns alimentos como os alimentos proibidos. Coloca os alimentos ali nas prateleiras dos proibidos e dos permitidos, dos alimentos vilões e dos alimentos mocinhos. E isso não funciona em processos de emagrecimento, porque você não consegue sustentar essa proibição por muito tempo.
0: Essa dificuldade de sustentação é preguiça, falta de força de vontade?
1: Não é. Existe essa mentalidade, né, que as pessoas têm falta de força de vontade, preguiça, mas não. Porque eu vejo muitas mulheres no meu consultório, pessoas que me seguem também em rede social, que são mulheres que trabalham, cuidam da casa, que já fizeram inúmeras dietas. Ou seja, são mulheres extremamente dedicadas, que têm força de vontade. Só que falta informação, falta conhecimento, para que realmente esse processo de emagrecimento ele engrene e que ele seja sustentável ali a longo prazo.
0: Você estava falando da prateleira dos alimentos que pode, da prateleira dos alimentos que não pode, e tem uma galera assim que começa a fazer dieta e chega com a boca cheia, né? Eu cortei lactose, cortei glúten, sem nem ter intolerância a esses alimentos. Qual a sua visão a respeito disso, Priscila? De cortar pão, parei de comer pão. Parei agora de colocar o açúcar no café, eu comer chocolate. E o leite sem lactose também.
1: completamente sem fundamento, sem respaldo científico, inclusive, porque, veja, glúten, se você tem uma doença autoimune, se você tem uma doença celíaca, sim, você realmente você tem que fazer restrição ao glúten. Se você tem uma intolerância alimentar, intolerância à lactose, você deve fazer restrição a esse grupo alimentar. Mas se você não tem por que fazer. É claro que se você tiver uma dieta riquíssima em farináceos, tá comendo o dia inteiro bolo, bolacha, salgadinho, você tá uma dieta inflamatória. Mas se você tem uma dieta ali rica em frutas, vegetais, e aí tá ali de manhã, come o seu pãozinho, dentro desse pão, coloca fontes de proteínas saudáveis, um ovo, um queijo magro, um franguinho desfiado, que mal há. Só que aí, qual é a mentalidade? Eu falo muito sobre isso, tá, gente, em consultório, mentalidade de dieta. Porque isso tá nos estudos, inclusive, da psiquiatria da nutrição. Mentalidade de dieta é o que faz as pessoas se sentirem sempre fracassadas. Mentalidade de dieta. O pão é o vilão. Mas se tá na dieta, aipim, batata doce, você se sente super fitness, né? Uhum. Estou fazendo dieta. Mas em termos de cálculo de dieta, são equivalentes. É a mesma quantidade, às vezes, de calorias, quantidade de teor de carboidrato, de
2: nutriente também? Então, a batata doce não seria mais saudável do que, por exemplo, uma farinha?
1: Boa pergunta. Essa é a pergunta que todos
2: os pacientes fazem. Eu penso nisso. Eu falei, poxa, pelo menos eu vou comer uma raiz que deve ter algo mais nutritivo do que a farinha branca em si.
1: Perfeito. Boa pergunta. Micronutrientes vai ter, sim. Mais micronutrientes ali do que uma farinha branca.
2: Sim.
1: Só que se você tem um contexto alimentar, você tá ali comendo 3 frutas ao dia, por exemplo. Você come 2 grupos de vegetais, almoço, jantar. Você tem ali fibras vindas da alimentação. Que mal há você encaixar o seu pão. Você não tá negligenciando esses micronutrientes.
2: Sim.
1: Entende?
2: Para quem quer emagrecer, Priscila, qual a orientação a respeito das refeições de manhã e de noite? Tem gente que fala assim, você toma café como um rei, né?
1: Sim.
2: E na hora de jantar,
1: como
2: um
1: mendigo,
2: como... assim, né? Come pouco à noite. Qual deve ser a orientação nesse sentido? Porque tem gente que tem o hábito de jantar, que quer comer a comida à noite mesmo, porque teve um dia mais extenuante. Tem gente que gosta de comer aquele cuscuz à noite, ou pãozinho com a manteiga com um cafezinho preto. Como é que, pensando nutricionalmente, e o que o corpo realmente precisa para dormir, se recuperar para o dia seguinte?
1: Perfeito. Primeiro ponto que é bem importante ressaltar. Muita gente acredita que a partir das 18 horas, nosso corpo cria poderes sobrenaturais de estocar mais gordura. Então, o carboidrato ele se torna ainda mais vilão a partir das 18.
2: Porque a gente vai comer e vai deitar. A gente não vai mais andar, não vai trabalhar. Então, o corpo ele fica mais calmo, né?
1: Perfeito. Só que não existe, na literatura, evidência de que a partir das 18 horas você precisa retirar carboidrato da dieta. Caso contrário, você vai engordar ou vai emagrecer. Isso é um ponto. À noite, é importante você fazer uma refeição, de fato, que ela pode ser bem variada em todos os grupos alimentares, fonte de proteínas, de carboidratos, de gorduras saudáveis, sim, baixa quantidade. O que eu vejo é que muita gente se desorganiza, não fraciona bem a sua alimentação e aí faz apenas 3 refeições ao dia, muitas vezes faz um almoço ali às 12 horas, 13 horas e aí só vai jantar às 20 horas, 19, 20 horas e come muito. Isso realmente não é interessante, porque você vai se deitar, vai ficar pesado. Tem pessoas que têm queixa, inclusive, de refluxo, volta. Então, é interessante você tentar fracionar a sua alimentação. Seja com uma refeição tipo café, então, uma porção de ovos com queijo, com a raiz. Seja uma refeição com um perfil mais de almoço. Vegetais, uma proteína magra, um arroz, uma batata. E tudo, gente, tudo. Pensando agora, voltando para o eixo de emagrecimento. Temos que pensar na distribuição calórica. Calórica.
2: Sim.
1: É claro que dentro desse maior perfil de calorias, devem ser calorias saudáveis e nutritivas. Independentemente se vem mais de carboidrato, proteína ou gordura. Um ponto que é importante, as fontes de proteínas. O que são proteínas? São alimentos vindos de proteínas animais, peixe, carne, frango, ovos, queijos, os laticínios, iogurte, leite. É um grupo de alimentos que nos dá mais saciedade. Então, para quem quer emagrecer, é interessante em todas as refeições termos fontes de proteínas, porque a gente consegue ficar mais saciada. Pensa aí, quando você tá querendo emagrecer, aí você lancha só uma frutinha. Daí a 1 hora, 2 horas, esqueça. Você tá morta indo de fome.
2: Esqueça.
1: Não é?
2: E tem negócio de índice glicêmico que vai lá pra cima depois da fome? É isso?
1: Sim. Existe.
2: Explica aí pro leigo, por favor.
1: Existe o índice glicêmico, só que o que mais importa é a carga glicêmica. Que é a velocidade ali, que é aquele açúcar presente no carboidrato, chega na nossa corrente sanguínea.
2: Sim.
1: Então, quando a gente inclui ali naquela fruta ou qualquer alimento fonte de carboidrato, uma fibra ou uma proteína, a carga glicêmica, ela reduz.
2: Equilibra mais um pouquinho.
1: Então, fica mais interessante.
2: Então, assim, existe aquela orientação de que para emagrecer você tem que comer de 3 em 3 horas. Existe isso ainda? Ou caiu por terra?
1: Total.
2: Porque a gente vê nas redes sociais também, o algoritmo manda umas coisas pra gente dizendo que o homem pré-histórico, ele comia às vezes hoje, depois passava não sei quantos dias sem comer, que a gente não precisa comer o dia inteiro.
1: Só que nós não somos homens pré-históricos, né? Nós não caçamos nessa comida mais.
2: E aí, como proceder? 3 em 3 horas, 4 em 4 horas, 3 refeições fixas, café, almoço e jantar, isso já dá pra sustentar bacana a pessoa? Ou varia também de corpo pra corpo?
1: Exato. O que funciona pra você, Jéssica? Confia, o que funciona pra cada um. Dieta boa, dieta que funciona pra você. Então, tem pessoas que funcionam muito bem com o jejum. Não fazem a primeira refeição e não descompensam nas próximas refeições. E apresentam um emagrecimento ali interessantíssimo em função desse jejum. Só que isso já está muito bem respaldado na literatura, de que fazer jejum não é uma estratégia nutricional superior a você gerar déficit calórico fazendo a primeira refeição, café da manhã. Isso daí está muito bem estabelecido. Mas se você come de 3 em 3 horas e consegue equilibrar a sua dieta, a sua alimentação, se você come só 3 refeições e consegue equilibrar em calorias, lembra, o que importa para emagrecimento é calorias. Se você fica bem com 3 refeições, com 4, com 5, com 6, mas equilibra ali o seu gerenciamento de calorias, o que funciona melhor para você. Então, essa é a grande pegada.
2: Quero saber como é que o nutricionista calcula a demanda calórica para cada paciente. É por peso, é por altura? Você vai dizer isso pra gente logo depois do trânsito, que Thiago Costa tá chamando a gente. Oi, Thiago, tá por onde?
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4: Pois é, tá aqui agora de olho na movimentação da Cidade Baixa. Isso porque tem uma obra ali no Largo dos Mares e tá refletindo na Barão de Cotegipe e também na Avenida Fernandes da Cunha. Pega a minha dica, você que tá na Boa Viagem e precisa chegar lá na BR-324, tá valendo cortar por dentro do Uruguai para sair na Regis Pacheco, suba o viaduto dos motoristas e complete pela San Martín. Até vai encarar pontos de intensidade na proximidade do Curuzu, mas nada muito complicado e logo depois é caminho livre. A San Martín também é uma boa escolha para quem tá na Luiz Eduardo Magalhães e vai realizar a travessia ou vai lá para o Bonfim. Evite fazer o caminho pela Via Expressa, isso porque o tráfego está carregado na Jequitá e vai atrasar sua viagem. 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Segue da Smetac.
2: Obrigada, viu, Thiago Costa. Você acompanha a gente através do YouTube, manda sua pergunta também através do YouTube, a Rádio Sociedade 97.9. E no YouTube você coloca lá, Rádio Sociedade da Bahia, que você assiste aqui as nossas entrevistas, as nossas reportagens que a gente traz, tá? É a tecnologia ajudando a gente. A rádio hoje em dia, né, doutora, não é apenas a frequência da rádio. A gente tá aí cada vez, né, se repaginando, mudando aqui o estúdio. Inclusive, já vamos receber aqui uma área nova do nosso estúdio. 102 anos de muita tradição. E vamos seguindo aqui com a doutora Priscila Caribé, nutricionista. E eu deixei a pergunta, né, antes de Thiago Costa falar conosco. Como é calculada a necessidade calórica de uma pessoa? É de acordo com a atividade física que ela desempenha? É de acordo com o objetivo de ganho de massa, perda de massa? Como é que funciona isso?
1: Bom, existem vários protocolos para a gente fazer cálculo, distribuição energética de dieta, né? Tem desde o Harris-Benedict lá, de década de 40, existe OMS, são muitos que a gente pode selecionar. O que eu, na minha prática clínica, o que eu mais utilizo, assim, o meu foco de atenção é na distribuição de macronutrientes. Então, assim, se, por exemplo, eu pego você, que eu sei que você treina pra caramba, então eu vou te colocar em uma dieta mais hiperproteica, mais alta em proteína. Pri, eu tô querendo dar uma secada, então eu vou gerenciar ali seu aporte de carboidrato, não te deixar não tão em baixo de carboidrato, senão você vai perder rendimento em treino, dieta um pouquinho mais baixa em gordura, porque as fontes de gordura, mesmo as gorduras boas, tendem a elevar as calorias da nossa alimentação. E aí, ouvintes, uma informação importante para vocês, cuidado com as calorias invisíveis.
2: Quais são elas?
1: O que são elas? Aquelas calorias que você, quando vocês preparam os alimentos, então é o óleo, é o azeite de oliva, é a manteiguinha quando vai preparar, vai fritar o ovo, ou vai botar uma ponta de faca.
2: É o azeite na salada.
1: O azeite na salada. Uma dica prática que eu dou para meus pacientes, compra aquela garrafinha de spray, de borrifar.
2: Sim.
1: Baratinha, compra no Mercado Livre, baratinha, e isso economiza muitas calorias na hora de temperar a sua saladinha e, enfim, temperar os alimentos.
2: É um spray só...
1: É assim, uns três, mais ou menos. E quatro, três,
2: Adriano, quatro. Meu marido lá em casa, ele pega assim, faz um fio. Eu disse, meu filho, pra que isso tudo aí? A caloria que você quer perder, o déficit que você quer criar, não vai conseguir.
1: Exato.
2: Né? E a galera tá aqui acompanhando a gente através do YouTube também. Um abraço, vim todo mundo que tá aqui conosco. Tem Leonardo, tem Gabriel, tem Patrícia também. E as perguntas começam a chegar, viu? Ah, eu vou puxar o intervalo e na volta do bloco a gente vai com as perguntas. Tem aqui sobre menopausa. Qualquer pedaço de pão parece que vira gordura em mim. Enfim, faço dieta de segunda a sexta. E fim de semana eu libero tudo, não consigo o resultado. Tá massa, as participações estão sensacionais. Então bora ali, Ramonzinho. Agora são 11 em ponto e a gente volta já já.
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11: Olá, amigos, tudo bem? A questão de hoje é do ouvinte Miro, do bairro Alto da Terezinha. Doutor Ed, o INSS fez pente fino e cancelou meu LOAS. O que faço agora?
12: Veja só, o INSS tem intensificado os pentes finos dos LOAS nos últimos meses. Lembre que para você ter direito a esse benefício, você precisa ser idoso ou uma pessoa com deficiência cuja renda seja baixa. Além disso, você precisa estar com o CAD único em dia. Então, se todos esses requisitos continuam presentes na sua vida, você vai ter direito a restabelecer esse benefício. E por que o INSS faz isso? O INSS faz isso porque é muito comum que algumas pessoas recebendo esse benefício arranjem um emprego ou saiam do critério de baixa renda porque trabalharam como autônomo, abram microempreendedores individuais. O importante é que você entenda que para manter esse benefício, você tem que manter os requisitos que deram direito à sua concessão, que é ser uma pessoa idosa acima dos 65 anos ou ser uma pessoa com deficiência e, além disso, ser uma pessoa de baixa renda. Lembrando que o CAD único imprescindível tem que estar em dia.
11: Acabamos de ouvir o professor e advogado Ed Parrish. Ele é mestre em Direito Público e sócio do Parrish Zenandro Advogados, um escritório especializado em causas contra o INSS e Previdência para Servidores Públicos. Eu sou o Rogério Alves e este foi o Papo Previdenciário. Um grande abraço e até a próxima.
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0: 12:03. 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Conexão de volta do intervalo, com muitas perguntas aqui chegando para Priscila Caribé. É, inclusive aqui, gente querendo te encontrar, ó. Dona Isabel tá aqui, precisa emagrecer, tenho gordura no fígado grau 1, gostaria do endereço dela. Pode dizer então, Priscila, onde é que você atende, qual é o seu Instagram para Dona Isabel te encontrar? Tem 68 anos ela.
1: Olha só, Dona Isabel, eu atendo no CEO Empresarial, fica na frente ali do Salvador Shopping, sala 1109, Torre Londres. Eu faço também consultoria online, então não são consultas, mas entregas de planos alimentares personalizados, tá? E meu Instagram é o @PriscilaCaribéNutri.
0: Pronto, Priscila Caribé Nutri, não tem erro no Instagram, tem muito conteúdo bacana, inclusive, que Priscila posta pra orientar, né, quem quer dar esse primeiro passo aí para viver mais saudável. Vamos com os áudios aqui dos nossos queridos ouvintes.
2: Bom dia, doutora. Bom dia, Jéssica. Eu acompanho na internet um nutricionista, Rodrigo Góes, eu gosto muito dele. Ele fala mais ou menos isso aí que você disse.
3: Então, assim, existe aquele...
2: O veneno está na dose. Nada é proibido.
4: Existe isso. E eu gosto muito dessa análise dele.
2: Valeu, bom dia.
0: Não tem até essa frase assim, a diferença entre o veneno
1: o antídoto
0: e o
1: veneno
0: é a dose. É a dose. Agora siga também Priscila Caribé Nutri, viu? Além desse nutricionista que você gosta, eu não consegui compreender o nome dele, mas você vai gostar bastante. Tem mais uma participação aqui, vamos ver.
5: Bom dia, Smetak.
0: Oi, amor.
5: Eu queria saber aí da doutora, eu chamo você de Jeca, mas agora eu falei Smetak. Bom dia, desculpa. É a doutora aí que vai entrar no ar daqui a pouquinho, que eu tenho 71 anos, quase 72 anos, passei por uma cirurgia de tireoide, tirei minha tireoide toda. Faço tratamento, faço fisioterapia, tô no pilates, me cuido e o meu corpo não murcha, eu sou bem fortinha, sabe? Não ando comendo coisas, coisas demais de gordura, não enjoei gordura. A única coisa que eu tô comendo agora mais assim é sopa de pé de frango, sabe? Já fui para endocrinologista, já fui para neurologista, ortopedista, tanto, tudo que me manda eu ir, eu vou. Tive um AVC, tem 1 ano e 4 meses, fiquei no hospital do subúrbio, 12 dias, e assim, ninguém descobre nada sobre a minha pessoa. Me diz aí um conselho, doutor, em nome de Jesus, por favor.
1: Qual o nome dela?
0: Não peguei no início, vou abrir de novo aqui o áudio, porque acabou sendo um áudio mais longo.
5: Bom dia, Smetak. Deixa eu ver. Eu queria saber aí da doutora, eu chamo você de Jeca, mas agora eu falei Smetak.
0: Ai, não deu o nome.
1: Não deu o nome.
0: Tá. Não tem problema, ela sempre tá aqui com a gente, me passei aqui agora. Alimentos ajudam a recuperar a memória também, né? Tem uns alimentos que ajudam na memória, vou precisar desses alimentos.
1: Vitaminas complexo B ajudam bastante. Vamos lá, assim...
0: Tireoide, né? Interfere muito na mulher.
1: Sim, ali é o núcleo, né? Do nosso... Toda atividade metabólica. Mas é possível a gente ter um processo de uma alimentação, assim, iniciar uma reeducação alimentar e desinflamar o corpo com alimentos saudáveis, nutritivos, acessíveis, que a gente compra ali na feira, no açougue. E eu entendo que é uma angústia, é uma frustração para muitas mulheres que sentem que estão tentando, né, que fazem atividade física, como ela disse, ela vai pro pilates, ela disse que ela toma a sopinha dela de pé de galinha e que não tá conseguindo emagrecer.
0: Colágeno, né?
1: O colágeno, sim. O que eu tenho a dizer, assim, é muito difícil, assim, eu dar uma orientação, assim, um feedback mais preciso, né, com base nessa fala, mas a gente precisa de constância, né, para iniciar um processo de emagrecimento sustentável, é organizar essa alimentação com base predominantemente em comida de verdade, comida saudável, tentar minimizar ao máximo industrializados, alimentos açucarados, atenção principalmente, que é o desafio de todo mundo com a parte social da alimentação, com o final de semana, que é o momento onde a gente tem já tá mais exposto a comidas mais calóricas. Então, muita gente fica bonitinho ali, focado durante a semana, de segunda a sexta até de tarde. Aí, sextou, sábado e domingo são 3 dias de muitos excessos. Então, isso é um ponto a ter atenção, né? Um ponto também de ter atenção é a questão emocional, que envolve as nossas escolhas alimentares.
0: Eu sou super emocional. Tô feliz, eu como. Tô triste, eu como.
1: Isso é muito comum no obeso, viu, Jéssica? O obeso, ele tende a comer todas as emoções. Todas.
0: Eu tenho obesidade na família, mas eu não desenvolvo os traços de obesidade, né? Mas talvez o comportamento seja.
1: Sim. É. É, assim, mas o que você, um ponto assim, positivo seu é que você tem hábitos muito saudáveis, alimentares, e de prática também regular de atividade física, né? E esse comer emocional também é o grande entrave para quem quer emagrecer e manter o emagrecimento. E por isso que eu costumo falar, dieta, quanto mais restritiva, as pessoas acham que liberdade, confundem liberdade alimentar com bagunça. Só que quando você começa a desenvolver liberdade alimentar, os episódios de exagero alimentar, eles tendem a diminuir de forma muito significativa.
6: Sim. Em relação aqui, ó, a dona Marta, tem 52 anos, depois da menopausa parece que qualquer pedaço de pão vira gordura. É impressão minha ou o metabolismo muda mesmo?
1: De fato, o metabolismo, ele muda, existe um aumento, assim, um aumento de apetite, existe o metabolismo, ele muda, assim, a mulher na menopausa, ela passa por uma série de desafios, mas isso não a impede de emagrecer, inclusive, não a impede de ter uma vida plena, uma vida feliz, o que ela precisa é ter esse gerenciamento dessa nova fase da vida dela, seja com recursos ali de reposição hormonal, se necessário, uma alimentação adequada para essa nova fase da vida, cuidar do sono, cuidar da hidratação.
6: Aqui, Paulo perguntando, dormir pouco pode me fazer engordar? Porque eu durmo muito mal e ele disse que o sono ruim acaba fazendo com que ele desconte na comida.
1: Demais!
6: O cansaço dele desconta na comida.
1: Demais!
6: Obrigada, Paulo.
1: Demais, Paulo. A privação de sono bagunça demais todo o nosso eixo hormonal, eleva muito os níveis de grelina, hormônio responsável pelo aumento de apetite, eleva os níveis de cortisol, hormônio do estresse. Assim, é muita bagunça. A gente precisa cuidar do sono. Quem está em processo de emagrecimento, o primeiro fator é higiene do sono. Então, sei que é difícil, sei que é desafiador, mas pelo menos não consegue a tal das 8 horas, mas pelo menos tenta se organizar para 6 horas de sono, uma boa qualidade de sono.
6: Tem Renata aqui com a gente também, dizendo que faz a dieta focadíssima de segunda a sexta. Foi aquela que eu falei antes de virar o intervalo. Mas fim de semana, ela acaba esquecendo que tem dieta, come mesmo pão dela com manteiga, come pizza, bebe também. E aí, como deve ser a flexibilização de uma refeição livre para quem faz dieta? Quantas refeições livres, assim, para não sair do foco?
1: Essa é a clássica, né, Renata? É o clássico. Eu não gosto dessa expressão refeição livre / dia do lixo, que muitos profissionais e muitas pessoas tendem a usar. Isso me incomoda muito, porque isso inconscientemente incute ali que a sua realidade alimentar é uma prisão. E é por isso que as pessoas, nos finais de semana, tendem a se exceder, comer demais. Então, é bom senso, gente. É vestir a camisa ali do adulto e é entender que se você realmente está ali com o objetivo de emagrecimento, final de semana você vai ter que se organizar para fazer escolhas melhores e, quando fizer sentido, comer daquelas coisas que você sabe que são alimentos mais energéticos, mais calóricos, comer com sintonia, comer com devagar, comer o mínimo possível, se conectar com a sua saciedade, porque é algo que é muito comum, a gente só terminar de comer quando a gente está cheio ou muito cheio, e isso é um grande tiro no pé para quem está em processo de emagrecimento.
6: Olha que interessante essa pergunta aqui, eu tenho ansiedade. Essa aqui é a Roberta. Sempre mulheres, né? As mulheres têm uma preocupação maior. Eu tenho ansiedade, desconto tudo na comida. Como é que eu consigo diferenciar o que é uma fome física, uma fome real, de uma fome emocional? Porque ela tem dificuldade de distinguir. Uhum. Tem pessoas que dizem, tome um copo de água. Se a fome persistir, é porque você está com fome mesmo. Se sumir, é porque era ansiedade.
1: Não, isso é muito simplista. A fome física, ela não aparece de forma instantânea. Ela é gradual. Ela vai surgindo aos pouquinhos. Ela não é específica de alimento específico. Se você se perguntar, eu comeria agora um prato de um frango grelhado, um arroz integral e chuchu? Comeria. Isso é fome física. A fome emocional, geralmente, é aquela fome que surge após alguma demanda emocional. Você tende a ser de algum alimento específico, algum alimento gostoso que remete a algum momento da sua vida. Então, a depender do nível dessa fome emocional, se você percebe que é um movimento, que é uma dinâmica, que está acontecendo de forma muito frequente, que está te trazendo muito prejuízo, que está te fazendo, que você engordou muito por isso, terapia, psicoterapia.
6: Sim.
1: É a única forma de realmente melhorar e você conseguir atravessar esse vale aí.
6: Você vê como é fundamental o atendimento, o acompanhamento multidisciplinar, né?
1: Sim.
6: É a nutricionista, a terapia, talvez um personal, um professor para orientar um treino, não é? E ver outras especialidades também, uma ginecologista, um endócrino para ver a questão de tireoide, de menopausa, de reposição hormonal. Não é um profissional só que vai acompanhar você. Sabe uma coisa que acontece muito também, Priscila? É aquela punição por ter comido demais. Passei do limite, fui para um rodízio de pizza e no dia seguinte eu vou fazer um jejum prolongado. Qual a sua opinião a respeito disso?
1: Justamente são os hábitos insustentáveis. As pessoas querem criar, assim, querem resultados muito rápidos que não condizem com os hábitos de vida atuais. Então, eu decidi agora emagrecer 10 quilos. Então, eu corto carboidrato, eu faço jejum, eu corto 5% de açúcar, eu quero malhar todos os dias. Não funciona. Emagrecimento é mudança de hábito aos pouquinhos. Fez um exagero alimentar? Isso faz parte. Eu costumo falar para meus pacientes, autocompaixão é fundamental para o sucesso de um bom processo de emagrecimento. Então, fez um exagero alimentar, até mesmo episódio de compulsão alimentar, olha para aquela situação, se perdoa, veja ali por que eu comi da forma que eu comi, o que foi que aconteceu, para que numa próxima situação você tente fazer diferente. E tudo bem, segue o baile.
6: Sabe uma coisa que eu faço, Priscila? Eu tenho a necessidade por doce, gosto do meu doce. E aí eu descobri que em vez de comer aquela torta super recheada, uma fatiazinha de bolo de chocolate me sacia. O que é que eu faço? Eu pego um bolo, às vezes eu compro, às vezes eu bato em casa um bolinho, congelo ele em fatias. Quando dá vontade, eu quero aquela torta, a Floresta Negra, eu pego a minha fatiazinha, esquento no micro mesmo e como.
1: Perfeito.
6: E acalma. Então assim, em vez de ter aquela ingestão calórica de uma torta, de não sei quantas mil calorias, eu vou pegar uma fatiazinha do bolo.
1: Excelente.
6: E vai me acalmar.
1: Excelente estratégia. Eu falo para meus pacientes e falo aqui agora para vocês, ouvintes. Você pode emagrecer comendo de tudo. Não tem nenhum alimento.
6: E eu emagreci. Acho que em 3 meses
1: bastante.
6: Foram 5 quilos.
1: Foi bem considerável, sabe? Eu percebi.
6: Agora, enfim, não vou dizer que eu tô fazendo, porque daqui a pouco as pessoas vão começar a fazer. Tem dessas, né? A gente fala de medicamento, todo mundo começa a comprar. Então tem que tomar cuidado. Mas enfim, com acompanhamento, a gente consegue um resultado. Tem mais uma participação aqui, é o Lucelmo na área.
7: Silvés, bom dia, entrevistada aí, Jéssica e a todos. Silvés de azeite, colocar vinagre e pouquinho de limão. Pouquinho de vinagre e pouquinho de limão, não seria melhor?
6: Oh, bom demais. Agora sim, é diferente, né?
1: É um perfil diferente, né? Assim, vinagre e limão, você não vai ter ali o perfil de gordura daquela alimentação. E gordura não é vilã. Então, assim, você vai estar praticamente zero caloria com vinagre e limão. Em tese, assim, pensando na questão do emagrecimento, ok, positivo. Mas também você vai estar negligenciando um perfil de um nutriente que é saudável, nutritivo para você. E

0: Vamos para o trânsito, Thiago Costa, por onde você passa agora?
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2: Pois bem, Taki, estou de volta e atualizando o motorista sobre a BR-324, isso porque o tráfego ainda segue carregado desde Palestina e segue até Simões Filho por causa de um desvio de pista. Ainda está valendo a dica para quem está no Imbuí e precisa chegar em Simões Filho, fazer o caminho pela Paralela, pegar São Cristóvão e depois completar pelo Cieroporto. Vai chegar com mais facilidade. A BR em direção à capital baiana agora só tem pontos de intensidade na aproximação Águas Claras e também na Jaqueira do Carneiro. A boa notícia é que são trechos curtos, não vale o desvio. Quem está saindo de Águas Claras e vai agora para o comércio pode seguir pela BR e depois complete pela Bonocô. 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Segue da Smetac, até amanhã.
0: Até, Thiago, um beijão para você. Agora são 11h21.
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2: 11:24.
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2: Conexão de volta, Rafael Lacerda na área comigo, com o boletim dele informativo de Brasília. Oi, Rafael.
3: Bom dia, ouvinte, sociedade. Mais de 4 mil produtos brasileiros exportados para os Estados Unidos podem sofrer uma tarifa de até 37,5% caso o governo norte-americano confirme novas medidas de taxação. A estimativa é da Confederação Nacional da Indústria, a CNI. Segundo a entidade, cerca de 4.187 produtos seriam afetados, o equivalente a 14 bilhões e 900 milhões de dólares em exportações. Atualmente, esses produtos já estão sujeitos a uma tarifa temporária adicional de 10%. Que é válida até o dia 24 de julho. Nessa semana, os Estados Unidos realizam audiências públicas para discutir duas novas tarifas. Uma delas prevê uma sobretaxa de 25%, específica para produtos brasileiros, enquanto a outra propõe uma taxa adicional de 12,5% em uma investigação sobre trabalho forçado, que também inclui o Brasil.

0: Brasil. Se as duas propostas forem aprovadas, a tarifa total chegará a 37,5%. Segundo a CNI, 62% dos produtos atingidos são bens intermediários, usados como insumos em processos produtivos. O presidente da entidade, Ricardo Alban, afirma que o aumento das tarifas também elevará os custos para empresas, consumidores e cadeias produtivas dos Estados Unidos, além de comprometer uma relação comercial construída ao longo de décadas entre os dois países. A CNI será representada pelo embaixador Roberto Azevedo, em audiência pública marcada em Washington. Dos 80 inscritos para falar no evento, 66 devem se posicionar contra a proposta da tarifa adicional de 25% sobre produtos brasileiros. Aqui Rafael Lacerda, diretamente de Brasília, para a Rádio Sociedade da Bahia.
1: Valeu, Rafael. Um grande abraço, meu irmão. Seguindo o nosso giro, vamos agora com Egivaldo Lima. Egivaldo Lima.
2: A Polícia Civil prendeu em flagrante um homem de 50 anos de idade por descumprimento de medida protetiva de urgência em Santo Amaro, Recôncavo Baiano. A vítima, uma mulher também de 50 anos, é ex-cunhada do suspeito. Policiais da 1ª Delegacia Territorial de Santo Amaro localizaram o homem no momento em que ele ameaçava a mulher. A ação configurou descumprimento da determinação judicial que o impedia de manter contato ou se aproximar da vítima. Após o flagrante, o homem foi conduzido à unidade policial, onde foram adotadas as medidas cabíveis. Agora ele está à disposição da justiça. O caso é tratado com base na Lei Maria da Penha, que prevê punição para quem descumpre medida judicial relacionada a medidas protetivas de urgência. A legislação busca garantir mais segurança às vítimas e impedir a continuidade de ameaças, perseguições ou qualquer forma de intimidação. 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Da região metropolitana de Salvador para a Rádio Sociedade da Bahia, Egivaldo Lima.
1: Ô, doutora Priscila, permanece aqui conosco. É a repercussão muito boa da entrevista, graças a Deus. Até agora estão chegando perguntas aqui para nós, mas a gente vai marcar de novo com ela para vir aqui responder mais, viu, sobre nutrição e comportamento alimentar. Seguindo aqui, obrigada, viu, Egivaldo Lima. Gilvan Rodrigues também na área. Oi, Gilvan.
3: A Fundação Municipal de Ciência e Tecnologia Egberto Tavares Costa, Funtitec, aqui de Feira de Santana, celebrou 21 anos de atuação, consolidando-se como um dos principais instrumentos de incentivo à ciência, tecnologia e inclusão digital aqui no município. Com projetos como o Planetário do Museu Parque do Saber e o programa Feira Digital, a instituição acumula mais de 700 mil visitantes e se prepara para um novo ciclo de investimentos. A gente conversou com o diretor-presidente, Antônio Carlos Coelho. Ele falou a respeito desses novos investimentos e falou também sobre os 21 anos da instituição.
4: Há 21 anos passados, o então prefeito José Ronaldo de Carvalho encaminhou à Câmara Municipal um projeto de lei propondo a criação da Fundação Municipal de Cultura Egberto Tavares Costa, em homenagem ao jornalista Egberto, que foi secretário de comunicação da prefeitura e que tinha falecido recentemente. A fundação, por muitos anos, abraçou a cultura de Feira de Santana. Em seguida, ela foi transformada em Fundação Municipal de Tecnologia da Informação. E atualmente, desde o ano de 2024, que a Fundação é de Ciência e Tecnologia. São 21 anos de trabalho, tanto na cultura como na parte tecnológica do município de Feira de Santana.
5: De Feira de Santana, Gilvan Rodrigues para a Rádio Sociedade da Bahia.
1: Valeu, meu irmão Gilvan Rodrigues. E Karine Paixão, bora conectar com a mulher de novo lá de Juazeiro? Vambora, Karine!
6: Pois é, de volta com informações do Norte Baiano, onde moradores de comunidades próximas às barragens da Jacobina Mineração Pan American Silver participarão amanhã do quarto simulado de barragem promovido pela empresa. A atividade acontece das 9 da manhã ao meio-dia e integra o plano de ação de emergência para barragens de mineração, conforme exigência dos órgãos reguladores. Segundo a mineradora, o exercício é exclusivamente preventivo e não está relacionado a qualquer situação real de risco. A empresa informa que as estruturas passam por monitoramento permanente e atendem aos padrões de segurança previstos na legislação. Durante o simulado, 10 sirenes serão acionadas e os moradores deverão seguir a pé para um dos 23 pontos de encontro distribuídos pela cidade, levando apenas documentos pessoais e seguindo as orientações das equipes de apoio. A ação contará com a participação do Corpo de Bombeiros, Defesa Civil de Jacobina e de outros órgãos parceiros. Algumas vias poderão ter bloqueios temporários para garantir a segurança da mobilização. Na última edição do simulado, realizada em 2024, cerca de 2.000 pessoas participaram da atividade. De Juazeiro, com informações do Norte Baiano para a Rádio Sociedade da Bahia, que agora é 97.9 FM, informação com credibilidade, Karine Paixão.
1: Obrigada, minha irmã Karine, pelas suas informações aí do norte da nossa Bahia, informações de Juazeiro. Tem mais áudio chegando aqui de falta d'água, hein? O que é que tá acontecendo em Cidade Nova, meu povo? Pelo amor de Deus. Cadê Embasa? A resposta da Embasa, a nossa produção tá aí solicitando esse posicionamento e nada até o momento, imagine. Vamos falar aqui do Pix Pensão. Inclusive ontem aqui no estúdio estávamos com o doutor Adriano falando sobre pensão alimentícia, o que é a pensão, a questão da definição dos valores, pensão retroativa, os desafios também das famílias no estabelecimento dessas relações após uma separação, né? E o Pix Pensão é o pagamento automático da pensão alimentícia. O Senado aprovou o projeto de lei que cria esse novo mecanismo justamente para facilitar o pagamento da pensão alimentícia, que é esse Pix Pensão. É uma proposta que permite que o valor seja debitado automaticamente da conta de quem deve a pensão e transferido diretamente ao beneficiário. Esse texto agora segue para a sanção presidencial e é uma medida para reduzir os atrasos nos pagamentos e evitar também que quem recebe a pensão precise recorrer à justiça sempre que houver a inadimplência, porque realmente é desgastante. Esse mês pagou, no outro mês não pagou e as contas continuam chegando, as despesas com os filhos continuam as mesmas e fica aquele desgaste, né, de cobrança. Então, com o Pix Pensão, o débito seria automático, inclusive mobilizando ativos, né? Se tiver algum investimento, tira dali de algum lugar, mas tira para pagar as custas, né, daquela menor de idade, daquela pessoa menor de idade. E esse sistema novo vai ser aplicado por determinação judicial e vai funcionar de forma semelhante ao débito automático. Quando fixar a pensão alimentícia, o juiz vai precisar informar na decisão o valor mensal dessa pensão, o período de duração da obrigação, as contas de origem, o destino do dinheiro e também os critérios de atualização dos valores. E aí, com essas informações, a instituição financeira vai ficar responsável por realizar a transferência automaticamente na data estabelecida. E hoje esse procedimento só ocorre de forma automática quando o devedor ele tem um vínculo formal de trabalho, que o desconto vai ali diretamente na folha de pagamento, né? Nos outros casos, o beneficiário geralmente precisa acionar a justiça quando há algum tipo de atraso. E se não tiver dinheiro na conta, você me pergunta, né? E Smetak, não tem dinheiro na conta. A pessoa esvaziou a conta intencionalmente. O que é que faz? Esse projeto ele endurece as regras para quem deixar de pagar a pensão. Caso não tenha saldo suficiente na conta do devedor, a justiça pode determinar a indisponibilidade automática de outros ativos financeiros até o limite da dívida. E se o débito continuar sem pagamento, os valores poderão ser convertidos em penhora para garantir o cumprimento da obrigação. Tudo pela proteção das pessoas vulneráveis, né? Que são as crianças que não pediram para nascer e dependem aí do acordo dos adultos para ter direitos, às vezes, essenciais respeitados. É um dinheiro para uma educação, para um leite, para um brinquedo, para um lazer, para um remédio, para uma fralda. E não deveria ser assim, né? As famílias deveriam ter interesse em resolver isso da melhor forma para

0: reconhecidos legalmente, evitando conflitos judiciais e assegurando a transmissão do patrimônio para as futuras gerações. 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Direto de Alagoinhas, para a Rádio Sociedade da Bahia, Luciano Riz.
1: Valeu, meu irmão Luciano, obrigada, viu, pelas suas informações. Olha só a informação que eu me passei aqui agora. O governo do nosso país divulgou as profissões mais bem pagas do país. Será que sou eu, jornalista? Será que é você aí que está na recepção da empresa, você enfermeiro que está me escutando, você que está na portaria? Certamente não. Pela primeira vez, a Receita Federal abriu ao público um painel com dados consolidados do Imposto de Renda. E isso permite comparar patrimônio e renda por profissão. E segundo esses dados, os titulares de cartório declararam o maior patrimônio médio do país. São 3,3 milhões de reais. Logo atrás vem os membros do Poder Judiciário e do Ministério Público. Todos eles, né, com a média de 2,9 milhões em bens declarados. O patrimônio dos magistrados é quase o dobro do declarado por médicos e o triplo dos advogados, mesmo sendo profissões de formação equivalente com alta remuneração no mercado privado. Titular de cartório. Então quer dizer que abrir cartório dá dinheiro, né? Ser juiz, ser promotor. Em seguida tem diplomatas e afins. Atletas e afins. Com certeza não são os atletas que estão aí dependendo das bolsas do governo. São os outros atletas, né? Jogadores de futebol, etc. Dirigentes, presidentes, diretores de empresa. Em seguida, aí tem médico, ator, advogado, enfim. Várias profissões aí. E a Receita recebeu mais de 44 milhões de declarações de imposto de renda referentes a 2025. É o maior número já registrado. Quem declarou foram pessoas que tiveram rendimentos tributáveis acima de R$ 35.584. Viva quem tem dinheiro. Honesto, do suor, né? Das noites perdidas, das abdicações, das horas extras, dos adicionais noturnos. Somos nós! E vamos nessa. Galera, deixa eu trazer aqui mais um boletim informativo. Agora é Rafael Lacerda, já foi. Érica Gomes aqui comigo agora. Oi, Érica.
2: As obras sociais Irmã Dulce estão com processo seletivo aberto para o cargo de administrador no Hospital do Oeste em Barreiras. A oportunidade é para a atuação na coordenação dos serviços da unidade, com carga horária de 44 horas semanais. A instituição informa que a vaga também é destinada a pessoas com deficiência, PCDs, e profissionais reabilitados pelo INSS, reforçando a política de inclusão no ambiente de trabalho. Para participar da seleção, os candidatos devem possuir ensino superior completo em administração, experiência em gestão hospitalar e conhecimento em planejamento, gestão de pessoas e indicadores de desempenho. As inscrições são realizadas exclusivamente por e-mail, mediante envio do currículo dentro do prazo estabelecido pela instituição. Os interessados devem enviar o currículo em formato PDF para o e-mail currículo.ho@irmandulce.org.br, informando administrador no campo assunto. O Hospital do Oeste é referência em atendimento de média e alta complexidade para a região oeste da Bahia e é administrado pelas obras sociais Irmã Dulce. Os interessados devem acompanhar o edital da seleção para conferir todos os requisitos e as orientações para a candidatura. Sou Érica Gomes, correspondente da Rádio Sociedade da Bahia no Oeste Baiano. 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
1: Obrigada, Érica. Um grande beijo pra você. Bora puxar o intervalo, Ramonzinho? Agora são 11h40.
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1: 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Valeu, Jéssica.
2: Valeu, Fabrício, um abraço, meu irmão. Bora aqui, ainda seguindo com o nosso Conexão Sociedade, com as informações, né, que vão chegando para nós. Me deparei também com uma pauta aqui que eu achei bem interessante. Uma iniciativa, né, do nosso estado para incluir prevenção à gravidez precoce no currículo das escolas e ampliar o debate sobre proteção de meninas menores de 14 anos. É uma lei promulgada pela Assembleia Legislativa do Estado da Bahia, que já está em vigor, mas depende de regulamentação do governo do estado. É uma proposta que obriga as escolas a comunicar gravidez de menores de 14 anos às autoridades, né? Essa prevenção é fundamental. Muitas pessoas acham que falar sobre sexualidade, falar sobre prevenção é um estímulo. Mas ainda antes de começar a vida sexual, e sabemos que essa vida sexual está começando muito cedo, muito mais cedo do que na minha época, que você tem que justamente conversar. Mas não é uma atribuição apenas da escola, tá? Dentro de casa também. Pais, mães têm que conversar sobre isso com seus filhos, sobre risco de doenças. E aí, essa norma agora institui a inclusão de um conteúdo programático voltado à prevenção da gravidez precoce na rede estadual. Apesar de já estar em vigor desde a publicação, essa implementação prática, né, ainda depende de regulamentação do governo e vai ter prazo agora de 90 dias para definir como o conteúdo vai ser aplicado nas escolas, através de algum material informativo, cartilhas, um determinado horário na grade já disponibilizada pela escola para debater sobre esse assunto. Importante é que deu esse passo. O texto da lei também não detalha quais temas deverão ser abordados, não detalha a carga horária das atividades, mas essas definições serão estabelecidas pelo Poder Executivo por meio da regulamentação. Então, assim, o que é que a nova legislação determina? A inclusão de conteúdo sobre prevenção da gravidez precoce no currículo das escolas, que o governo da Bahia regulamente a lei até 90 dias, que as despesas sejam custeadas por dotações orçamentárias próprias, que a lei entrou em vigor na data da sua publicação e a lei já vale, mas depende de regulamentação. É isso aí, são esses aí os pontos principais a respeito dessa pauta, né? Quando a gente fala de meninas engravidando abaixo de 14 anos, são meninas que param de estudar, que têm que abdicar, né, dessa possibilidade de buscar uma qualificação, quem sabe até trabalhar como menor aprendiz para cuidar de uma criança. Se para uma mulher em idade já, né, maior, de 18, de 20, 24 anos, é um desafio você ter uma vida para cuidar, uma criança para criar, imagine para uma adolescente que não foi formada ainda, que tem tanto ainda a construir antes de entrar na fase adulta. Tudo isso é interrompido. O risco também de ser uma mãe solo é muito grande. E trazer repercussões para a educação dessa criança, que não vai ter lá o pai e a mãe juntos no propósito de criá-la. Uma mulher que pode sofrer uma vulnerabilidade financeira também. Enfim, são muitas questões que são prevenidas junto com a gravidez precoce. E realmente é louvável que uma iniciativa como essa seja implementada na rede de ensino pública do nosso estado da Bahia. Vamos trazer aqui mais um boletim, o último informativo do dia, que é de Neto Terra Branca, de Itabuna, que está conosco. Oi, Neto!
3: A Polícia Civil intensifica as investigações para identificar os responsáveis pelo assassinato de Raimundo Abade Souza, de 72 anos. O crime ocorreu na tarde do dia 28 de junho, no distrito de Sapucaeira, na divisa entre os municípios de Ilhéus e Buerarema, e é apurado pelo Núcleo de Homicídio da 7ª Coordenadoria Regional de Polícia do Interior. Segundo as investigações, homens armados invadiram a propriedade da vítima com a intenção de cometer um assalto. Durante a ação criminosa, Raimundo Abade Souza foi atingido por disparo de arma de fogo e morreu no local. A mãe do idoso, que também estava na residência, não sofreu ferimentos. A Polícia Civil segue com investigações para esclarecer a autoria e motivação do latrocínio, que é roubo seguido de morte. Diretamente do sul da Bahia, Neto Terra Branca, para a Rádio Sociedade da Bahia.
2: Valeu, Neto! Um grande abraço para você. E amanhã tem o nosso giro, né, com os nossos correspondentes atualizando todos os fatos da quinta-feira. Tem ouvintes aqui comigo? Bora ver?
4: Bom dia, Jéssica.
2: Oi. Pois
4: o meu problema tá aí. Tô na menopausa, na dieta, e cada semana tô ganhando peso. Tava com 67, agora tô com 79.
2: Sim.
4: E tô desesperada, porque fiz todos os meus exames normais. Na academia, na dieta, e vivendo esse drama.
2: Nosso ouvinte ainda repercutindo o assunto da nossa entrevista de hoje, né? Dificuldade de perder peso. Será que a senhora não consegue fazer algumas readaptações aí? Não sei se a senhora, por exemplo, toma café com açúcar, seria a hora de tirar esse açúcar do café. Como é que tá a manteiguinha aí do aipim, do cuscuz, do ovo frito? Será que não dá pra dar uma reduzida também? A senhora tá fazendo a caminhadinha? Será que não dá pra fazer um pouquinho mais de atividade física com orientação, né? Pra não ter nenhuma intercorrência, não acabar abusando do que o seu corpo consegue. Saúde, né? Saúde realmente é o que todos nós buscamos. Hábitos saudáveis não é fácil de manter, mas como a doutora Priscila mesmo falou aqui no estúdio, precisamos de hábitos sustentáveis. Dietas com muitas privações acabam sendo difíceis de manter. Você acaba depois descontando tudo de uma vez só, abrindo brechas que colocam tudo que você fez por água abaixo. É bom procurar um especialista, né? Por mais que os seus exames estejam bem, meu amor. Será que viu os hormônios? Como é que tá sua tireoide? Que tudo dê certo, viu, para a senhora, e que a senhora consiga aí controlar o sobrepeso que te preocupa. Gente, foi maravilhoso, viu? Haja pergunta, haja WhatsApp, que assim seja. Luiz Carlos, de Duque de Caxias, aqui no Rio de Janeiro também. Deus te proteja, te guarde, você e toda a sua família. Amém, meu irmão! Ele tá ali no Rio ouvindo a gente. Que honra, viu, ter essa audiência que transpõe aí os limites dos municípios, as divisas dos estados. Deus abençoe. Obrigada pela audiência, pela presença de todos. Amanhã tem mais Conexão Sociedade. A sua quinta-feira com informação é aqui na Rádio Sociedade 97.9 FM. Deus abençoe. Tchau, tchau.
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0: mim que eu mato no peito, boto no chão de volta. Não, é porque eu tava agora há pouco aqui com a nossa grande Jéssica Smetak, que finalizou o programa Conexão. E a gente inicia agora, a partir de agora, até as 14h, o programa Esporte Mais pra você, na programação Sociedade, a 97.9, hein? Que dial maravilhoso! O nosso Caio Leone não perde, né? Tá sempre com o radinho dele ali, já com fone, pra ficar ligado no Esporte Mais. Em homenagem ao nosso Dom Martinho Leles de Santana. Um abraço pra você, Martinho. Por anos aqui na Rádio Sociedade, tinha um hábito muito legal de trazer o radinho pra bancada, né? E ficar com o retorno dele. O Caio tem feito isso desde que a gente foi pra 97.9, porque é um dial, né, com um som limpo e cristalino, né, que pega em qualquer cantinho que você esteja nessa capital baiana e mais claro ali toda a região metropolitana. Então é o dial da Rádio Sociedade. Se você tá aí no YouTube e ainda não conhece, já vai dar uma olhada por lá. Se você já tá logicamente no dial na 97.9, já vai compartilhando essa informação, porque a mais longeva rádio do Brasil, a maior do Norte e Nordeste deste país, está na 97.9, a Rádio Sociedade, a nova cara da Bahia. O Esporte Mais está chegando para você. E claro, ao meu lado, Manuela Vena, super craque Sociedade, Caio Leone. Aqui, comentário tem classe e tem nome. Produção e operação do youtube.com/ Rádio Sociedade da Bahia, do grande Abraão Salles. Na mesa de efeitos, ele, El Bigodon. Que tá torcendo para argentino, danado. Tá arretado com o Brasil. Como não, né? Do jeito. Como? Vai torcer pro europeu não dá, né? Só sobrou a Argentina. Argentina é a mais europeia da Sul-Americana, né? Mas a Colômbia não passou, né, velho? E por muito pouco não foi um fiasco, né? Não teríamos nenhum nas quartas de final. Acho que seria algo inédito. Claro que depois a gente tem que dar uma olhada com mais precisão nessa informação. Mas a Argentina avançou, né? E a gente tem ao menos um sul-americano e um africano, porque os demais são todos europeus. É a nova formatação de tabela da Copa, chegando à sua fase de quartas de final. Vamos falar muito também de Bahia, hein? O Tricolor de Aço, né? Tem jogador já falando, né? A gente vai ouvir as palavras do Marco Moreno. Tem também no Vitória informações do check-in, galera já se preparando para esse jogão que acontece diante da equipe do Vasco. Que jogo, viu, meus amigos? Confronto diretaço, Vitória vem de uma sequência de decisões, torcedor tá empolgado, não vejo motivos para esse check-in não estourar completamente, dá até bug no site do Vitória, né? Então, acho que a expectativa é essa. Tem também, claro, o Tricolor de Aço contra a Chape, expectativa também de uma arena que possa perdoar esse platô estranho do Bahia, né? Porque convenhamos, hein? Pegando aí a realidade do Vitória, você imagina o Vitória nesse momento na sexta colocação do Campeonato Brasileiro, hein, torcedor do Bahia? Não tá ruim não, né? Estar em sexto do Brasileirão nessa relargada, se é que vocês me entendem, né? Como se fossem os carrinhos ali, né?
1: Sim.
0: Você tá ladrando em sexto ali, meu irmão, se você tiver, né? Se deu uma plumada no carro, né? Não trocou muito o pneu, né? Tá chegando uns pneus novos aí, mas nada.
1: Basta assim implantar o espírito Messi.
0: E, só isso. Não é? De não desistir, né? De resiliência. Mas é isso, o Bahia assim é o que eu tô falando. Que, na verdade, o Bahia é o sexto colocado do Brasileirão, né? Então, se forçar a barra um pouquinho, consegue chegar ao seu objetivo de jogar mais uma Libertadores da América. Ou uma fase de pré-Libertadores, foi o que aconteceu esse ano. Apesar da eliminação horrível, mas o Bahia chegou mais uma vez lá para disputar a competição. E o Vitória está muito próximo ali da zona, mas vive um momento apoteótico com o título da Copa do Nordeste, a eliminação do Flamengo na Copa do Brasil, de maneira gigante. Então, mesmo mais próximo ali do assunto rebaixamento, o Vitória vive um momento anímico melhor. Então, eu tô só querendo conscientizar um pouco a torcida do Bahia aqui. Também não é terra arrasada, né? Trouxe esse contexto, logicamente, quem tá me ouvindo desde o início do comentário, para dizer que acho que na sexta-feira o torcedor tem que também em bom número na Arena Fonte Nova. Já que o do Vitória, não tenho dúvidas que vai lotar o Barradão, vai fazer uma festa na Zorra para empurrar o Vitória contra o Vasco e trazer mais uma vez aquele clima que tá bonito, viu? De decisão para dentro do Barradão. Eu não tenho dúvidas. Por isso que quis conscientizar a torcida do Bahia para falar que na quinta-feira, né, há motivos suficientes, né,
1: para também apoiar o Bahia, né? E quem sabe até dar o recado que pode vir da torcida, né? Eu acho que esse recado pode vir mais uma vez da torcida, por que não?
2: Tem que vir.
1: É, futebol é assim, gente. A gente escolhe amar e nem sempre é nas melhores condições, às vezes até nas dificuldades, né? Eu tava dizendo isso em relação à seleção brasileira. Perdeu, tô retado, Ancelotti pra mim, que nem é do meu sentimento, né? Que eu tenho um sentimento ali mais bairrista, nacionalista. É, pra mim foi o principal culpado, mas os jogadores também foram muito culpados. É, e mesmo assim eu vou estar apoiando na próxima Copa América, na Copa do Mundo, eu serei sempre brasileiro. Então acho que o sentimento tem que ser esse com o Bahia e Vitória, pra torcida do Bahia e pra torcida rubro-negra. E a do Bahia nem é esse caos todo, é o sexto colocado no Campeonato Brasileiro. Então vamos lotar também a Arena Fonte Nova, sexta-feira, 8h30, que aí a resposta que vem da torcida é dizer assim, ó, tudo bem, tá, vocês resolveram essa estratégia que a gente não concorda, a gente acha que deveria ter vindo mais peças, a gente acha que deveria ser levado mais a sério esse projeto, vocês prometeram uma coisa e agora tiraram o pé do acelerador, tá parecendo que é outra, mas a gente vai mostrar que estamos aqui, eu acho, sabe? De repente, se a resposta não vier nos próximos, aí talvez volte a um momento de protesto sentimental, mas eu acho que pra quinta, pra sexta-feira, perdão, dá pra torcida dar uma lotada na Arena Fonte Nova, tentar contagiar esses atletas, muitos se dizem comprometidos com o projeto, qualidade esse elenco tem, já mostrou em alguns momentos, então quem sabe, né? Tomara que a própria presença da torcida do Vitória na quinta-feira contra o Vasco, que eu tenho, repito, certeza que vai ser absoluta, possa motivar dentro dessa rivalidade, né? Que a torcida do Bahia possa também mostrar sua força na sexta contra a Chape, expectativa de estádios lotados, a volta do Campeonato Brasileiro. O bicho vai pegar e já tá pertinho, hoje é dia 8, 16 e 17, já tem Brasileirão aqui na Rádio Sociedade da Bahia. Copa do Mundo, o bicho tá pegando, Messi épico, lendário, histórico, o maior de todas as Copas nesse século. Pronto, consegui ali resolver um problema. Né? Porque o século passado, Pelé, esse século, Messi. Né? Então, Messi fez algo extraordinário. A arbitragem tá ajudando a Argentina pra caramba? Acho que sim. Mas tem um ponto curioso que eu tô falando desde o início da programação aqui, desde as 9h30.
3: Deixa de chororó.
1: Tá batendo esse papo ao vivo aqui na programação Sociedade. Eu acho que no momento em que a arbitragem, entre aspas, desistiu de ajudar a Argentina, foi que a Argentina virou o jogo, sabe? Na minha opinião. Eu acho que...
2: Tem certeza?
1: Absoluta. Porque assim, marcou o pênalti pra mim, injusto ali, tem uma polêmica, mas aí o Messi perde. Anulou o gol do Egito, talvez injusto, tem uma polêmica, mas aí o Egito faz 2-0 e leva isso até o último terço do jogo. A partir do momento... A minha impressão, tá, gente? Posso estar equivocado, faz parte do futebol, é assim. Hoje começou cedinho, por isso que eu tô dando estendida. Daqui a pouco cada um vai dar uma... Mas na minha opinião, quando a arbitragem, né, pra gente deixar bem pejorativo, né, quando a arbitragem falou assim, tá bom, não vou ajudar mais não, porque não tem jeito, mas deu pênalti, os caras perdeu, anulei o gol, os caras fizeram, tá 2-0, aí a Argentina cresceu, porque eu não vejo mais motivos a partir daí pra gente falar muito de arbitragem, na minha opinião, a partir daí, viu, gente, 2-0, já marcado o pênalti pra Argentina, já anulado o gol do Egito, aquela reta final ali, o primeiro gol da Argentina, de boa. Segundo gol, meu Deus, que golaço do Messi. E o terceiro gol, vamos lá, gente, tirando a nossa raiva da Argentina, que eu até compartilho, vai dar pra dar aquele pênalti no Salah? Fala aí, vai. Ele é desarmado e depois tem uma... Né? Aí vai dar aquele pênalti que o cara dá uma agarradinha no braço, mas logo solta? Não vai dar, velho. A reclamação é legítima, porque eu tive essa impressão, eu acho que o mundo inteiro, que até o minuto 70 ali tudo era pra Argentina... Só que o Egito superou tudo isso. Aí na hora que o árbitro falou assim, ah, não dá não, meu velho. Se virem aí, a Argentina se virou, velho. E aí não dá pra tirar o mérito deste grupo da Argentina, um grupo já campeão, e também do espetacular Lionel Messi, né? Que absurdo. Faz o primeiro gol, dá o passo pro primeiro gol, faz o segundo golaço, e o terceiro, cara, eu lembro de uma imagem na Copa de 94, né? Maradona no... O Globo Esporte vai. É uma imagem que ele dá a bola, ele vai bater a falta, né? E ele dá a bola em profundidade pro Batistuta, e o Batistuta faz o gol. E aí, na brincadeira do programa, colocou ele de terno. né? Como se ele fosse um regente. E o terceiro gol, que não tem participação do Messi, é notório que, não sei se é o McAllister, o Caio mais atento talvez lembre, que quando ele inicia a construção, ele vai dar a bola no Messi. Só que o Messi faz assim, ó. Tá lá a imagem, vai lá, viu? Porque hoje tem lá
0: pro
1: plataformas com jogo. É, pra dar a bola no Lautaro, mas o cara da bola, É o
0: Julian Álvarez.
1: O primeiro a estar na bola?
0: É, acho que é Julian.
1: Então Alves. Pronto, o Julian, ele ia dar a bola no Messi, só que o Messi meio que fala lá, e até porque a Argentina procura o Messi, né? Diferente de outras...
0: Não, o Julian Álvarez já não tava mais em campo.
1: Então
0: o Lautaro entrou no lugar dele.
1: É, mas
0: foi,
1: mas,
0: enfim, foi
1: o
0: McAllister.
1: Eu penso que foi o McAllister. É, o McAllister ali próximo pra dar essa bola no Messi. O Messi era a prioridade, era um passe mais preciso, o jogo 2x2 no nervosismo, só que o Messi, de maneira desesperada, fica apontando pra lá. E aí o McAllister dá a bola no Lautaro, que tem muita tranquilidade, né? O Egito também tá todo arreganhado ali, não sei porquê, né? Acho que quando ficou com o 2x2 teve pressa pra fazer o 3, não entendeu que a partida tinha virado a chave e que era bom se acalmar um pouco mais, né? Porque só tem um zagueiro pra dois chegando da Argentina. E aí o Enzo Fernandes faz o terceiro gol, um dos jogos mais memoráveis de Copa do Mundo. A Argentina avança pra pegar a Suíça, que isso tinha um time pra tirar a Colômbia, mas pra mim me surpreendeu um pouco o futebol da Colômbia, que até teve boas oportunidades, mas não conseguiu traduzi-las em gol. A Suíça avança. Bom, meio de 12, vamos com ele, Caio Leone, fala um pouco do Bahia, um pouco do Vitória. A Manu daqui a pouco vai trazer informações dos dois, mas a princípio esse momento de temporada, né? Os dois times vão jogar em casa após esse retorno para a temporada brasileira. Eu acredito que as duas torcidas têm motivos para ajudar, não só a do Vitória, acho que a do Bahia tem também pela posição no campeonato, acabei de dizer. E aquele dia de Copa do Mundo, meu Deus, se der, né? Consiga aí trazer esse comentário, meu caro Caio Leone. Traz ele, aquele que tem classe e tem nome. Caio Leone. Boa tarde, Caio.
0: Boa tarde, Fabrício. Boa tarde, Manuela Vena, queridíssima, Genivaldo Novaes, nosso Abraão Salles e também o nosso Ramon. Bom, um dia memorável de Copa do Mundo, né? Eu recordava, enquanto você comentava sobre a Argentina e sobre o Messi, que em 22 de junho de 1986 foi quando a mão de Deus aconteceu, né? La mano de Deus. Onde a Argentina...
2: Messi nasceu 4 dias depois, se eu não tô enganada.
0: É, e assim, olha as coincidências.
1: Um ano e 4 dias. Que bom, né, Messi? Que você nasceu depois daquela vergonha em 86. Né?
0: Aquele
1: a
0: dia,
1: mão, né? Mas
0: o jogo
1: maravilhoso
0: de Maradona é memorável. E tem uma questão política muito grande, né? Uma questão onde a Guerra das Malvinas acabaram deixando, né, uma dor muito grande nos argentinos, e ali foi tipo uma vingança. Foi no desporto, mas não deixou de ser uma vingança. É assim que os argentinos sentem aquele dia. Só que em 22 de junho de 2026, o Messi se sagra o maior artilheiro da história das Copas do Mundo. Então, 22 de junho é o dia do jogador argentino, do futebol argentino, dos dois gênios. Por que que eu fiz esse preâmbulo? A genialidade do Messi, 39 anos, um jogo muito duro, sofrendo 2x0, ele consegue ter capacidade suficiente de entender qual é o seu papel. Ele é o regente da equipe, ele está em todas as partes do campo, ele consegue potencializar todos os seus companheiros. O cruzamento para o primeiro gol é espetacular, do Cútio Romero. E ele não tá bem, já tinha perdido um pênalti, errando algumas jogadas, ele bota na cabeça do companheiro argentino ali, 2x1. O gol, ele bate escanteio, ele vem pra área, uma agonia dentro da área, e ele consegue ainda dar um chute forte, pega de primeira, a bola bate no travessão do gol do goleiro Chobaí, que fez uma ótima Copa do Mundo. É importante que a gente destaque isso, 2x2. No final já é um Egito extremamente baqueado psicologicamente, por conta da arbitragem, por conta de ter visto o sucesso e ter se assustado com ele, olhou um gigante do outro lado, estou eliminando, talvez não elimine mais. E quando o cruzamento vem pelo lado direito, nessa jogada que Fabrício citou, que é uma jogada maravilhosa, que o Messi, até quando não pega na bola, ele consegue orientar para onde ela precisa ir. Ela vem pelo lado direito, o Lautaro Martínez coloca na cabeça do Enzo Fernandes, que é primeiro volante, é pequenininho, mas coloca lá dentro, é 3x2. Uma Argentina que pulsou o tempo inteiro. E na Copa do Mundo, quem pulsa o tempo inteiro
3: tem grandes chances de se classificar. Quem é moroso e olha para o jogo o tempo inteiro, que não pressiona, que não marca, que acha que o resultado vai cair das arquibancadas desses belíssimos estádios dos Estados Unidos, tem que ir para casa. É o caso da seleção brasileira. Mereceu ir para casa. E ontem ficou muito claro como é que se joga uma Copa do Mundo, mesmo tendo um gênio. E ele, obviamente, desequilibra. Saindo dos Estados Unidos e voltando para Salvador, eu queria fazer um destaque para as contratações do Sport Clube Vitória. Foram ótimas contratações. Se a gente imaginar o Emanuel Brits, ele joga nas três posições. Ele pode jogar como zagueiro pelo lado esquerdo, zagueiro central, zagueiro pelo lado direito e fazer a lateral direita. Então faz sentido não ter o Nathan Mendes e ter, por exemplo, o Emanuel Brits por ali com o Kaká, o Luan Cândido e o Ramon ser esse homem para aparecer mais no corredor em organização ofensiva. O Fabiano Souza, em relação ao Nathan Mendes, o Vitória evolui. O Fabiano Souza, ele é muito forte fisicamente, é um jogador equilibrado, marca bem, consegue aparecer no espaço para fazer bons contra-ataques, né? Transição ofensiva, que é algo que o Vitória tem no seu DNA de jogo, além de chegar ao fundo. É um lateral que tem boa qualidade. Então o Vitória teve esse acréscimo. Mas como tudo que é positivo também tem um lado negativo, eu fiquei pensando sobre o Pochettino. O Pochettino, é claro, ele vai fazer com que o Vitória, em momentos de posse, tenha mais qualidade. Que o Vitória consiga, por exemplo, ter ele e o Mateuzinho para fazer com que o René, o Eric apareçam mais, ou o Renato Kaiser. Você ganha em qualidade, você ganha no momento em que o Vitória precisa valorizar mais essa posse. Mas qual é a parte negativa? O salário do Pochettino, para o Vitória, será um salário alto. O Pochettino que sai do Fortaleza por conta do banco de reservas e chega no Vitória, é complicado colocá-lo no banco. É óbvio que isso é uma gestão de grupo e o Jair faz isso como poucos no futebol brasileiro. Mas na questão tática existe o seguinte: com bola é uma fase que é imprescindível, maravilhoso. É um cara que dá ritmo, dá cadência, inteligente, vai brigar por titularidade. Ainda vai brigar, não chegou como titular. Até pelo bom momento dos meio-campistas do Vitória. O Zé Vitor, o Kaique Gonçalves, o Baralhas, o Emanuel Martínez. Ele vai precisar se candidatar para entrar nesse meio de campo. A outra questão, sem bola, ele entrega o mesmo que Mateuzinho? Porque Mateuzinho entrega, é um cara que marca. Então tem essas questões de um Vitória que tem uma ideia de jogo, mas nós não podemos fugir do seguinte: é uma boa contratação sim, mas os pontos negativos, eles precisam também vir à tona. Mas num todo vejo Vitória se reforçando com qualidade, elevando o nível do seu elenco. O Emanuel Brits, junto com o Kaká, na minha visão, são os dois melhores zagueiros que o Vitória tem hoje. Está falando de Emanuel Brits, que foi campeão da Copa Sul-Americana naquele Defensa e Justiça, treinado por Hernan Crespo. Então vejo Vitória com boas possibilidades, inclusive de vencer o Vasco na próxima quinta-feira. E é um jogo importantíssimo, confronto direto, um pontinho separam os dois. Do lado do Bahia, ressurreição. Se a gente olhar o elenco do Bahia e olhar o elenco da Chapecoense, o Bahia é superior. O que tem me incomodado em relação ao tricolor é que o futebol que o Bahia pode entregar não tem entregado. E aí é um problema. Mas tudo tem um primeiro passo. Nós já deixamos claro a questão da coletiva de Cadu, a questão de ficar muito tempo sem vencer no Campeonato Brasileiro da Série A, as eliminações. Agora, precisa ter um ponto de partida, um reinício. Como eu iniciei falando, uma ressurreição dentro da temporada 2026.
1: E é o que o torcedor tricolor espera. Vamos colocar ela no jogo. Super craque Sociedade tá na área. Manuela Vena.
0: Achei que a banda aumentou, viu? Acho que não rolou
2: uma. Teve um brugo do.
0: É que nos seis dias de carnaval já dá uma.
1: Você imagina, assim, imagina que rola a saudade do Brasileirão e que quinta e sexta teremos os estádios baianos lotados? Me parece que na quinta a certeza é um pouco maior, né?
2: Muito boa tarde pra você, Fabrício, meus amigos queridos, Caio, Geni, Abraão também por ali. Um abraço também forte pra galera da audiência da Rádio Sociedade. Olha, voltando, né, dessa pausa, eu sou sincera em dizer, Fabrício, sábado eu esperava mais. Ah, meu torcedor... 12 mil, não
0: foi?
2: Foi 12 mil. Ah, Manu, mas não tinha porquê, o torcedor tá chateado? Compreenda, porque a minha expectativa era com relação ao torcedor do Bahia, que a gente conhece, que na alegria e na tristeza tá lá prestigiando, independente de qualquer coisa. Entendo também, né, que quando você para pra olhar um amistoso de pré-temporada com o clube ainda, né, meio bambeando, né, nesse sentido, com o torcedor meio triste, com alguns jogos que vão acontecer ainda em julho, né, na Fonte Nova, e com um valor também um pouquinho alto, né? Eu acho que eu entendi um pouco o recado do torcedor do Bahia.
1: É aí que tá o ponto. Me parece que o jogo amistoso, por ser amistoso, não tivemos um convite à torcida, isso, né? Pelo preço, pela dificuldade.
2: Concordo também.
1: E o jogo da Chape talvez não tenha esse
2: não,
1: cenário.
2: Não, e assim, o jogo da Chape, e o torcedor precisa entender isso, o torcedor do Bahia, ele sabe que o tempo todo ele sempre foi primordial na história do Bahia, né? A gente tá falando de Série C, a gente tá falando de quando o clube quase acaba, a gente tá falando de anos e anos aí de Bahia, de torcedor do Bahia sempre apoiando. Então eu não tenho dúvida que isso vai acontecer, até porque a instituição, eu sempre falo isso aqui, né? A instituição é que fica. Eu espero muito, torço muito para os jogadores do Bahia ontem tenham assistido a partida com a Argentina, né? Para pegar um pouco do que precisa ser feito em campo também. Para trazer esse ânimo, né? De que nada está perdido, de que com talento se consegue vencer, com vontade de vencer, com espírito de jogo. Para poder pegar um pouquinho disso, eu acho importante, né? Para se mobilizar, para ter um alento nesse segundo semestre. Porque eu fico pensando, o que é que motiva o jogador do Bahia hoje, né? Se não vai ter contratações ao ponto de colocar o Bahia lá na parte de cima da tabela. O Bahia tem que brigar para ir para Libertadores ou pré-Libertadores. Ficar entre os cinco. Se daqui a pouco não consegue, será que os jogadores têm motivação de fato para só pensar nisso agora nesse segundo semestre? É um questionamento que eu faço. Então, o torcedor do Bahia ele é importante. Ele precisa estar presente porque sem ele, meu amigo.
1: Até pra tentar contagiar.
2: É muito, né? Pior. Assim, se você, torcedor, tá assim, eu não vou não, esse Bahia não merece. Lembre-se que daqui a um ano você vai querer que o Bahia esteja fazendo história e você vai fazer parte disso. Porque pra levantar o ânimo desses jogadores, pra poder mostrar que as coisas podem melhorar nesse segundo semestre, é o torcedor quem vai fazer a diferença mais uma vez. E é isso mesmo, é pensar na instituição e seguir firme e forte.
1: Vitória e Vasco, você acha que a torcida vai fazer aquele
2: clima
1: de decisão?
2: No Vitória eu já acho que é completamente diferente, né? O aspecto anímico que a torcida do Bahia sente hoje, né, não é o que a torcida do Vitória sente. Um título recente, Vitória fazendo boas partidas dentro de casa, o Vasco, com todo respeito à instituição, é um freguês do Vitória,
1: né? E é um adversário direto, ou seja,
2: adversário
1: tem um caráter
2: direto,
1: decisivo o jogo, né?
2: O Vitória
1: ou de muito
2: tudo.
1: Valor.
2: O Vitória tem tudo pra conseguir performar bem e fazer os três pontos.
1: Deve lotar,
2: uma parada,
1: né?
2: Muda muita coisa, tá? Ninguém tá aqui dizendo que o Vitória vai voltar jogando muito bem, porque muda muita coisa. Mas é aquela velha história, né? Se manter o espírito, mantiver o espírito esportivo, o espírito de garra que vem apresentando, eu acho que é 70% positivo já.
3: Só a correção rápida de informação, eu falei que o Vitória tá um ponto da zona, são dois pontos. Dois pontos.
2: Perfeito.
1: Alíviozinho, né?
3: O Joseval, nosso ouvinte, acabou de colocar aqui corrigir. No chat. Obrigado, Joseval.
2: Aproveitando que eu vou falar da Argentina, corrigi também o Messi, né? Você falou a mano de Deus em 86, né? 22 de junho de 86. Messi nasce em 24 de junho de 87. Um ano e dois dias depois. Eu pensei que era no mesmo ano, mas não foi, não. Mas assim, eu sou sincera, Fabrício, em dizer, eu até escrevi tão, tão emocionada que eu fiquei ontem. Porque assim, ali não foi uma questão de Messi. Fala de Messi, assim, você vai chegar aqui e vai falar de Messi, é o maior artilheiro de Copas do Mundo, é o cara que quebrou todos os recordes, é um ET, jogou muito em clube, jogou em seleção, foi campeão mundial de todos os campeonatos, né? Tanto em clube quanto em seleção. Mas ontem, o Messi, pessoa física, humano, e aí me perdoe quem chama ele de ET, porque ontem caiu por terra, chorando no final do jogo.
1: Copiosamente.
2: Porque ele não precisava mostrar mais nada. O Messi já conquistou tudo que um jogador em sua carreira gostaria de conquistar. Ele poderia ter parado em 2020.
1: Tem encerrado em 22.
2: Encerrar no alto. E ele ontem perdeu o pênalti e pensou: eu decepcionei os meus companheiros. Não tô falando de mim, eu tô falando dos meus companheiros. Como é que um cara com 39 anos, com tudo que ele conquistou, ainda pensa nos companheiros? E ele volta pro campo. Eu me arrepio toda. Ele volta pro campo pra dizer assim: eu posso mudar a história do jogo. E é ele quem começa a mudar a história do jogo. Porque quando o Messi aparece, os companheiros olham e falam assim: Messi voltou agora, eu acredito. E foi surreal
1: e lindo. E procuram ele, né? E procuram. Eles sabem que são liderados pelo Messi. Isso, assim, né?
2: Não queiram me convencer que sem Messi a Argentina vai conseguir manter esse nível. Que o futuro possa me desmentir, mas eu não acredito.
1: Nem eu.
2: Mas,
1: nem eu.
2: Até pelo que eu vejo da Argentina jogando. Mas ele merece todas as pompas e todos os respeitos. E se antes eu tinha uma dúvida quando me perguntavam quem é o melhor jogador hoje, Messi ou Cristiano Ronaldo? Hoje eu não tenho mais dúvida.
1: Não há dúvidas. O mundo não tem mais dúvidas. E o próprio Cristiano percebeu isso, não quer nem falar mais sobre esse assunto. É, foi incomodado na coletiva recente, ele mostrou ali que esse assunto ele não quer falar sobre isso. Meio-dia e 25, poderia até dizer, né? Não, o Messi para mim é fora de série, mas já sou orgulhoso de fazer parte, de trazer essa dúvida para vocês, acabou, né? Mas ali ele tem também um ego gigante.
2: É, quem gosta de signo vai entender, é um canceriano contra um aquariano.
1: É difícil. Meio-dia e 25, eu vou pro intervalo, na volta a gente fala com ele, Marco Moreno. Tem Cadu também, viu? A gente volta já.
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0: Meio-dia e 29.
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0: Manda pra mim que eu bato no peito, boto no chão, de volta com Esporte Mais pela Rádio Sociedade da Bahia. 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Meio-dia e 30, Manuela Vena. A gente teve a apresentação no Marco Moreno, a gente tem mais de Bahia no Esporte Mais, Manu.
2: Perfeito, vamos falar um pouquinho de Bahia antes de eu chamar ali o Marcos Moreno. O Bahia... tudo indica, né? Porque o Bahia não confirma oficialmente, eu sempre trago isso aqui. O Bahia acertou com o Guido Herrera, né? É o goleiro de 34 anos, tem chegada prevista para hoje, quarta-feira, em Salvador, e aí vai fazer os exames, e se tudo der certo, o Bahia anuncia o jogador ainda essa semana. O goleiro do Talheres, da Argentina, né? Ele, como eu já disse, tem 34 anos, e, por enquanto, a informação que chega é que a assinatura do contrato é em definitivo e o Bahia vai pagar cerca de $500 mil. O Cadu, né, já tinha em coletivo afirmado que o Bahia estava em busca de um goleiro. Ele foi a única posição assim, que ele praticamente selou que iria acontecer. Fecha aí as três contratações que chegaram agora no meio do ano. Acredito que só vai aparecer alguma contratação caso alguma peça... deixa o clube, né? E o Bahia precisa trazer, ou tem alguma oportunidade do estilo Bahia, que ele até em coletiva já disse. É muito fácil saber quando o Bahia está em busca de algum jogador ou não, depende do perfil. Jogadores jovens, com um valor que o Bahia pode até investir, jogadores mais velhos até um certo valor, e jogadores mais velhos aí na faixa dos 26, 27 anos, seria mais ou menos por aí. O contrato do Guido Herrera é de 18 meses, né? Vai até o final de 2027 e ele chega para se juntar aí ao Ronaldo e ao Yuri, neste caso, porque o Léo Vieira está em recuperação de lesão, não joga mais esse ano. O contrato do Léo Vieira se encerra no final desse ano, mas ele está machucado. Então, caso ele esteja disponível, o Bahia vai ver se vai acertar ou não a contratação definitiva dele, ou se não, ele volta, né, para o clube dele, a Chapecoense. Vamos ouvir então um outro contratado do Bahia, o zagueiro espanhol Marco Moreno, que além do Alejo Vélez também foi Cadu apresentado. Tem Cadu antes, né? Vamos ouvir o Cadu antes e aí a gente depois ouve o Marco Moreno falando um pouquinho dele, né, das características dele, de como ele se sente aqui em Salvador. Só do áudiozinho. Peraí, que a gente está só ajustando. Vai ver o Cadu primeiro com ele. Depois ele coloca a camisa, faz aquele ritual de apresentação mesmo.
3: Cadu falando pro Vic que foi buscar ele.
2: Vamos lá.
0: Não tá? Então pra gente aqui não tá. Então só pra gente. No A tá, aqui pra gente não tá.
2: No A não tá também, não.
0: Tá como se não tivesse o. Vamos dar uma ajeitada pra daqui a pouquinho a gente colocar o Cadu Santoro, né, com o Marco Moreno. O Cadu, inclusive, até, né, mano, explicando ali. Como é que o Bahia chegou à conclusão que seria uma boa para o mercado da segunda divisão da temporada espanhola, né?
2: Isso. Muitas vezes, Fabrício, as pessoas perguntaram, né, na coletiva para o Cadu sobre os mercados que o Bahia avança. Inclusive, fizeram uma pergunta muito boa do mercado africano, que é um mercado que pouca gente vai. Porque o mercado espanhol, o mercado francês, o mercado argentino, Uruguai, tá todo mundo olhando, tá todo mundo de olho. Qual seria o diferencial, né? E ele explica que o Grupo City tem esses contatos, esse olho em vários lugares, inclusive o Bahia também. Dá para ouvir? Então vamos nessa, vamos ouvir aí o Cadu e o Marco Moreno.
4: Sempre muito importante e feliz de nossa parte apresentar novos jogadores para vocês, para a torcida. A chegada do Marco, como eu falei na entrevista coletiva no fim de semana, uma mudança nossa de postura num mercado que até então a gente não tinha feito não tinha feito nenhuma contratação. É uma liga que a gente já vem acompanhando há pelo menos 2 anos, a operação de scout do Bahia. Então o Marco foi um atleta que jogou numa das equipes que teve uma das melhores defesas do campeonato. A gente viu não só por vídeo, em loco, algumas pessoas do departamento estiveram lá também. Vimos o Marco jogando em linha de 4, em linha de 3 zagueiros, pela direita, pela esquerda. E como eu disse na coletiva, foi um jogador recomendado pelo departamento de scouting, da lista que a gente assistiu, que eu também vi como a melhor opção. E quando a gente apresentou para o Rogério, foi prontamente confirmada também a visão. Então, acho que muito legal. A gente acredita e espera que a gente possa fazer mais operações em mercados e não só olharmos os sul-americanos, mas trazermos jogadores europeus. Eu acho que isso mostra

0: Cadu falando um pouquinho do porquê que ele foi buscar, né, o Marco Moreno e como ele enxerga também a segunda divisão do Campeonato Espanhol, né, Fabrício? Que pode trazer bons nomes pro Campeonato Brasileiro, inclusive pro Bahia.
1: E aí ele disse que isso mostra que o Bahia está interessado em trazer bons nomes, em fortalecer. Isso mostra?
2: O Marco Moreno chega como uma aposta. É claro que foi visto pelo departamento de scout do Bahia. O que mais me chama a atenção é principalmente pela versatilidade. É um cara que pode jogar pelo lado esquerdo, é um cara que pode jogar pelo lado direito. Tem boa qualidade de construção, é muito forte nos duelos defensivos, muito bom no desarme. Mas claro, existe adaptação, existe como ele vai entender qual é a dinâmica defensiva no trabalho do Rogério Ceni. Mas também não adianta achar que o Marco Moreno vai dar super certo ou vai dar muito errado. Não tem nada a ver com isso. Mas, obviamente, por ser um zagueiro muito alto, por ser um zagueiro que pode melhorar principalmente a qualidade defensiva da bola aérea do Bahia defensiva, isso pode ajudar bastante.
1: Se o Bahia tivesse trazendo o Brits, você estava elogiando ou criticando? Teria alguma ressalva ou acharia que o Brits estaria reforçando o elenco do Bahia?
2: Eu acharia que era uma boa contratação.
1: É menos aposta do olhando... Marco Moreno, mesmo a gente não sabendo o teto, que a gente pode estar falando de um zagueiro, viu? O Pablo Maris no Flamengo, por exemplo, foi assim, né? Chegou em segunda divisão e mostrou ser um baita de um zagueiro.
2: Mostrou ser muito diferente.
1: Pode ser que o teto do Marco Moreno atropele o Brits, mas no momento de...
2: Nesse momento de chegada existe o seguinte... Uma coisa, e eu vou ser muito justo com o torcedor, é você assistir 30, 40, 50 jogos do Fortaleza e entender o que o Brits faz no Campeonato Brasileiro da Série A. Sim. Outra coisa é o Marco Moreno e você olhar os vídeos, olhar os melhores momentos, tudo isso é necessário. Porque não adianta achar que todos assistiram muitos jogos do Eibar. Então, ele vai precisar demonstrar aqui. Então, é uma aposta.
1: Pode ser que o teto seja alto.
2: Pode ser que o teto seja muito maior do que o Manuel Brito.
1: Sim, perfeito. Pode ser também que, dentro dessa aposta...
2: Como decepcionou algumas contratações do Bahia, né?
1: Meio dia 38. Bom, agora eu vou falar com ele, viu? 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
3: 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Então,

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1: 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Meio-dia 43, o intervalo é rápido, a gente volta já.
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0: Meio-dia e 48.
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0: Manda pra mim que eu mato no peito, boto no chão, de volta com o Esporte Mais. Daqui a pouco eu vou colocar a galera pra falar através do WhatsApp 965-6025 e também através do youtube.com/Rádio Sociedade na Bahia. 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Porque antes a gente vai seguir com o Manuela Vena trazendo mais informações do Tricolor.
2: Vamos nessa então, vamos continuar ouvindo a coletiva do Marco Moreno. O Cadu já apresentou ele, já falou um pouquinho das ideias do Bahia em buscar um jogador no mercado espanhol. Então, vamos agora falar com o Marco Moreno. Ele vai primeiro dizer o que, é que ele veio fazer, o que fez ele vir aqui para o Brasil, né?
3: Eu fiquei um ano em Portugal e tive muitos companheiros brasileiros e já vi muitos partidos de Brasil. Mas sempre vi muita competitividade, mas eu, uma das qualidades que tenho é essa competitividade. E quando me enterei de que o Bahia estava ilusionado para eu estar aqui, foi muito rápido. A verdade é que estou muito contento de estar aqui. Y estuve viendo algunos partidos del equipo, juegan muy bien, mas yo creo que mi esencia de jugar, de pase, creo que es similar, mas estoy muy feliz de estar acá y con ganas de empezar.
2: Pois é, chega aí com um clima bem bacana, fala até um espanhol portuguesado, dá para entender um pouco mais. Sim. Do que outros, né?
0: Esteve em Portugal, disse que teve outros companheiros brasileiros.
2: Já passou por Portugal, o pessoal falava muito bem aqui do Campeonato Brasileiro, os companheiros brasileiros, né, que jogavam lá. Então, para ele foi tranquilo. Outra coisa também que fez ele vir foi o Pablo Maris, né, que jogou no Flamengo. E ele sabe do sucesso do Pablo, então ele vai falar um pouquinho agora sobre isso, sobre a comparação com o Pablo também.
3: Yo me mostraron la carrera de Pablo Marín, mas yo estoy enfocado a dar mi mejor versión. Yo creo que el equipo hay muchos jugadores muy buenos, mas yo ahora estoy evolucionando, que vengo de 4 semanas parado, mas tengo muchas ganas de empezar. Y nada, con esa mentalidad positiva de poder hacer buenos partidos, buenos juegos y nada más. Yo creo que poco a poco verán mis cualidades y yo creo que el segundo tramo de temporada va a ser muy bueno.
2: Eso, ahora él va a hablar un poquito sobre adaptación al elenco.
3: Bien, los jugadores, los compañeros muy buenos, siempre desde el primer día ficaron mucho cariño. Y bien, ahora estoy en proceso de adaptación de club, de ciudad, mas el campo es igual, el balón es el mismo, mas yo por eso no tengo problema. Y nada, yo creo que día a día voy mejorando con los compañeros, con la ciudad y con todo y yo creo que en 2 semanas ya voy a empezar ya a estar en campo con equipo y todo, o sea que no hay problema en eso.
0: Esa fue muy boa esta última, mano, porque ele já vai dizendo que não vai ter desculpa, que pode até acontecer outros problemas, mas esse adaptação, a bola é a mesma, o campo é igual.
2: A gente
0: estava
2: comentando isso aqui,
0: essa,
2: né,
0: Fabrício? Foi demais,
2: assim,
0: dele,
2: isso aí já ganha, pra mim ele já ganhou 10 pontos comigo, porque eu assim, também. Não fica cheio com esse negócio de não, tem lenga-lenga não, a bola é igual, o campo é o mesmo, vamos jogar. É bom que o companheiro, o teórico, o companheiro dele de zaga fala a mesma língua que ele, que é o Mingo. Então assim, tá chegando também um goleiro, né, que é da Argentina, então também fala.
0: Já tem o Acevedo.
2: Se não for Ronaldo, for ele, tem o Acevedo ali no meio, então as coisas vão começando a fluir e o Bahia vai virar um
0: galera, né? Tem o Sanabria, tem o Michel, o Araújo.
2: Com eles são 8.
0: Caramba.
2: Com eles são 8.
0: É. Né? E aí, cara, eu gostei dessa quando falou da adaptação, porque ele poderia dizer, né, melhorar o condicionamento físico, tentar me adaptar, a comida, não sei. Ele falou, meu irmão, o campo é o mesmo, a bola é a mesma, como que diz assim, tem muito isso não.
4: E nem tem que ter. E eu acho muito importante quando o jogador
0: usa isso de muleta.
4: É, mas é muito
0: importante. Das malas.
4: É muito importante quando o jogador ele tem personalidade suficiente para simplesmente deixar claro que ele vai trabalhar, que ele quer se adaptar e que vai fazer o mesmo. porque faz parte da carreira dele. Então é um movimento de um jogador de 25 anos que foi revelado pelo Las Palmas no sub-15. Depois ele vai para as categorias de base do Atlético de Madrid. Então ele tem uma boa formação. Depois Farense e último clube, o Eibar. Agora, o que me chamou a atenção dele, Fabrício, primeiro a altura, jogador de 1,90m. Qualidade de construção. É um cara que com a bola no pé, ele tem argumento suficiente para construir, para ajudar os seus companheiros. Né? E principalmente a qualidade de desarme. Ele é um jogador muito forte, demonstra bom posicionamento. É óbvio que isso é um cenário em relação ao atleta. Outros jogadores, por exemplo, chegaram aqui, o João Paulo, por exemplo. O João Paulo, goleiro, todos nós imaginávamos que, pelo que ele fazia no Santos, ele poderia ter sido um goleiro que o Bahia pudesse aproveitar mais. Não deu certo. As contratações, infelizmente, têm esse lado também, o positivo e o negativo.
0: Ronald Chaves?
4: Exato. Um jogador maravilhoso no Independiente Del Valle, depois que chegou aqui não conseguiu se adaptar, mas ele me parece mais solto. Ele me parece, até para se ambientar, né? Mais maduro,
0: mais personalidade,
4: tipo de mais, né? Comunicativo. Tudo isso ajuda muito para que o atleta se sinta melhor num cenário de não só um clube diferente, como no país diferente.
0: Agora, uma curiosidade é a questão de como joga, né, Manu? Se gosta de jogar com dois zagueiros, com três zagueiros, mais centralizado, mais pela direita, mais pela esquerda, né?
2: Isso, ele vai falar sobre isso agora, sobre essa melhor maneira de jogar no Bahia. Vamos ver o que ele disse.
3: Yo he jugado en muchas posiciones, antes yo estuve 8 años en el Atlético de Madrid, mas también jugué en muchas posiciones y yo me siento seguro jugando, sea cual sea, mas de 3, de 4, no hay problema por eso. He jugado por la izquierda mucho tiempo el año pasado, por la derecha también, y soy un jugador con mucha cualidad para jugar en la derecha o en la izquierda, en el medio, salida de tres, de cuatro, mas eso no es problema mío. Hablé con Ruggerio y él me pidió, pues eso, mucha tranquilidad ahora. Y no, yo quiero jugar, estar bien físicamente y todo lo demás saldrá tranquilo.
0: Eu vou te falar, mano, quem vai pro banco eu não sei, mas o homem quer jogar, não tem muita
2: desculpa com ele, não. Não, eu jogo em todas as posições, só não pode dizer isso ao Rogério, pelo amor de Deus. Não digo que jogo em todas as posições, não. Tá bom ali ser zagueiro, tá ótimo.
0: Vai de goleiro, viu, Marco Moreno?
2: Não diga isso não, porque a gente pode perder um talento aí de outras posições, porque o Rogério, ele óbvio, gosta de fechar a casinha, então a gente sabe que pode pintar aí uma outra posição pra ele, ainda mais a lateral direita, que eu já fico preocupada, né? Que já tá ali meio desfalcada, mas não, eu acho que ele vai de zagueiro mesmo, Fabrício, óbvio que, como ele falou ali, sempre joguei em todas, então não tenho preocupação com isso, eu quero jogar, então acho que esse negócio de direita ou esquerda, pra ele não tem preferência não.
0: Ou seja, não é só o David Duarte que tem que botar as barbas de molho, o Mingo também, até porque nos últimos recortes era o Mingo que tava devendo, Caio.
4: Era necessário um zagueiro canhoto. Eu lembro que o Bahia no início, né, da era City, tinha o Luiz Gustavo que veio do Corinthians, né? Mas depois disso, quando o Mingo chega, se adapta muito bem, faz uma ótima dupla de zaga com o Canu, depois com o David Duarte acaba se adaptando muito bem, mas o futebol não é cartesiano, o futebol a gente não pode olhar para um miolo de zaga e achar que tem que ser um zagueiro canhoto sempre, e com isso eu não estou diminuindo o trabalho do Mingo, não, eu só estou citando o seguinte, joga quem está melhor, e a tática ela existe para dar conforto
0: ao atleta. Como teve o Mingo outrora?
4: Como teve o Mingo, muito bem, e se caso for mudar o esquema e, por exemplo, o Bahia, imagine que, sob o comando de Rogério Ceni, pode entrar com a linha de três, né? Com três zagueiros, com dois alas. O Marco Moreno acabou de citar que se sente muito bem assim. Então, o importante é ter um jogador que faz várias funções. O importante é ver que ele tem personalidade suficiente para estar nesse projeto. Acho que o Bahia precisa de mais lideranças. Chega uma hora que você olha para campo, você não vê liderança.
0: Ele parece que tem.
4: Ele parece, né? Que pode ser esse cara.
0: Parece ser um cara, viu, de muita liderança, né? Ah, chegasse um versão Gustavo Gomes do Bahia, hein? Que eu lembro logo, tive que ter como referência o estrangeiro, né? Mas lembro logo o Gustavo Gomes, né? Que liderança, né? Chegou o Palmeiras aí, E entra a temporada, ele sai a temporada.
2: Um pouco, viu, assim, da forma de falar, bem que, objetiva, é... assim, né? Você lembrou muito bem, Fabrício, porque ele. Essa forma objetiva de. É, ainda mais pro jogo, desculpa, né? Você tá no jogo ali, o bicho tá pegando, o negócio tá. Velho, deixa pra lá, passou, passou, passado já foi. Bora pro presente, bora pro futuro. Estamos tomando 1-0 aqui, mas vamos virar esse jogo. Precisa de gente assim, inclusive no Bahia, que parece que tem um elenco que sente muito, que é muito apagado, né? Tem que ser um.
0: Já já Copa do Mundo, hein, gente? Falaremos de Copa, classificação épica da Argentina, classificação suíça, o que a gente espera para a sequência da Copa, Messi com números incríveis. Esse é o resumo do Mundial que tem a seleção brasileira já voltando para casa. Meio-dia 58, quem chega é ele, Anania Serra Negra e o Sociedade Agora. E na sequência a gente volta com a segunda hora do Esporte Mais. Vem, Anania.
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5: Boa tarde. Salvador tem dia com temperatura de 27 graus. A BR-324 continua com interdição parcial no quilômetro 604 em Simões Filho e ainda não há previsão para a liberação total da pista. A informação foi atualizada pela Polícia Rodoviária Federal, que informou que o desvio permanece sendo realizado pelo antigo posto da corporação, o atual sede do Corpo de Bombeiros. O congestionamento chegou a cerca de 7 km no sentido Feira de Santana. Já no sentido Salvador, a retenção é de aproximadamente 1 km. A interdição foi provocada por um problema estrutural causado por um bueiro localizado sob a rodovia. Segundo o DENIT, o problema já foi corrigido e as equipes seguem trabalhando na recuperação da estrutura da pista e no recapeamento do trecho afetado. O promotor de justiça, Wallace de Barros, investigado por suspeita de integrar um suposto esquema de grilagem de terras, agiotagem e venda de sentenças no sul da Bahia, voltou às atividades após decisão do Tribunal de Justiça do Estado. O promotor estava afastado desde agosto de 2024, quando foi alvo das investigações da Operação Liga da Justiça. Até o momento, não houve divulgação da manifestação da defesa do promotor sobre a decisão do TJ ou sobre as investigações. A Polícia Federal fez buscas na manhã de hoje por armas na casa do ex-presidente Jair Bolsonaro. O mandado previa a busca e apreensão de armamentos, munição, acessórios e documentos de registros, mas nada foi encontrado. A ação foi autorizada por Alexandre de Moraes, que apontou divergências entre as armas entregues e as registradas em nome do ex-presidente. Duplo homicídio leva à apreensão de 1 tonelada de maconha. 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
2: 1 e 3.
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2: Manda pra mim que eu mato no peito, boto no chão, de volta com o nosso Esporte Mais pela Rádio Sociedade, pra gente colocar um pouco a galera pra falar aqui. Mandar um abraço já pra você que tá com a gente aqui no youtube.com/Rádio Sociedade da Bahia. Já fez a sua inscrição, já ativou o sininho, já compartilhou o nosso link, já deu o seu like. Então vem com a gente, vai, senta o dedo no like aí. Nós estamos aqui abraçando a Mari Vilma, tá sempre por aqui ouvindo a Rádio Sociedade. Muito obrigado, Mari, pelo carinho da audiência. Também o Ismael Barbosa também está sintonizado. Muita gente chegando por aqui. Muito obrigado a vocês. Já está por aí mesmo. Senta o dedo no like, vai. Vem com a gente. Um abraço ao Watson também. O Bahia tem 9 jogadores estrangeiros, né? Então o Marco Moreno seria o 9. Então o José Valdo. Esses caras rebaixaram o Fortaleza e agora vão rebaixar o Vitória, viu? O do caso Brits, né? O Pochettino, que é isso, calma aí, mas tiveram também ótimas temporadas no Fortaleza. O Caio Leone aparece por lá. Obrigado, Joseval. Vou correr. Ah, porque o Joseval chegou lá para o negócio do que? Foi o que mesmo?
4: Na verdade, o Joseval avisou pontos sobre os 2 pontos da zona, né? Obrigado, Joseval.
2: Antônio Silva, todo mundo sabe o roteiro. Messi joga nos Estados Unidos, criaram o caminho fácil para eles irem até o final e ganhar. É o VAR FIFA resolvendo para a Argentina. O Maurício Oliveira, o Vitória fechou com o atacante do Fortaleza e foi expulso do Mirassol por 10 minutos após partida contra. Não sei. Galera aqui, também o Adson, acho que a Copa do Mundo tem uma seleção escolhida pra ganhar, viu? O Antônio Silva, vergonhoso, Infantino já se declarou messiânico. Quando a entidade máxima do futebol se declara, acabou o futebol, é igual a política.
4: Mas foi ridículo isso mesmo.
5: Ridículo também.
4: O nosso ouvinte tá certo. Ele não tá ali pra torcer pra senhor ninguém.
5: Também acho.
4: Ele é o presidente da FIFA, ele é o comandante da principal entidade do futebol. Ele não tem que comemorar gol nem do Egito, nem da Argentina, nem de senhor ninguém, nem da Itália, se tivesse. Então foi absurdo. Além também do Infantino, com todo respeito, aquela questão do Rafael Claus aplicar um cartão vermelho pro Balogun. E assim, existem vários... Eu não tô aqui discutindo se era pra vermelho ou não. E pra mim foi pra vermelho. Mas a questão é o seguinte: no momento em que a FIFA anula um cartão vermelho, abre um precedente absurdo
2: para as
4: próximas gerações.
2: E o pior do presidente.
4: Não, e o pior, depois o presidente dos Estados Unidos, o Donald Trump, emite uma nota agradecendo pela boa decisão da FIFA. Pra mim, uma vergonha.
2: Foi demais. O Joseval Oliveira coloca: já tô cheio de Copa do Mundo, os times que eu tava torcendo já caíram todos.
4: Dois. Eu também.
2: Rapaz, viu? Eu vou te falar, velho, que uruca que eu tô nessa Copa, viu?
5: Toda hora muda de time, né?
2: Não, eu boto perde, Cabo Verde.
4: Caiu. Ainda
2: bem que eu não aposto, viu? Mas Cabo Verde, pô, na torcida, caiu, né?
4: Eu também tava.
2: Tem vários, assim, Portugal e Cristiano Ronaldo, Brasil nem se fala. Né, o Egito ontem, a Colômbia ontem. Então assim, eu torcendo, vai caindo mesmo. Você é doido. Vou torcer pra Argentina agora, ver se cai logo esse
4: sacaninho. Ali parece que tá incaível.
2: Vou torcer pra Argentina e pra... Tô torcendo pra Argentina e pra França!
4: Agora. Campeão Marrocos. Seria uma história bonita, né?
2: Marrocos também. Seria lindo. Ah, primeiro africano campeão.
5: Ô, Fabrício, só uma consideração aí pro ouvinte que falou, né? Que é que o Bahia tá com 9 jogadores estrangeiros. Se confirmar o goleiro, chega 9, mas até o Marco Moreno são 8.
2: Ah, perfeito.
5: Ele pode até me dizer se tiver mais um, mas eu até fui conferir na minha lista.
2: Acho que ele contou o goleiro.
5: Pra não ter certeza, Marco Moreno, Mingo, Roman Gomes, Acevedo, Kiki, Sanabria, Alejo Vélez e Michel Araújo.
2: Ele deve ter contado o goleiro, né? Que ainda não tá confirmado, mas tá encaminhadinho, né, Manu?
5: Sim.
2: O Marco Charles Passos, bora Bahia! Valeu, Marco Charles. O Edival Souza. Boa tarde, Fabrício. Meu Vitória vai pra Libertadores. Vocês vão ver. Abraço toda a bancada. Dinho de Valinho, São Paulo. Um abraço pra você, Dinho. O Altemir Ferreira, boa tarde a todos. Tô ligado no Esporte Mais. Valnei Santos, boa tarde, bancada. Valeu, Valnei. A Mari Vilma também por aqui. Ontem Manu falou que o Vitória vai jogar pra não cair, porque é a realidade do Vitória. Por que, Manu? Olha a Mari Vilma aqui, você falou.
5: Mas eu não falei que o Vitória vai jogar pra não cair, porque a realidade do Vitória não. O Vitória, acho que entrou no campeonato lutando para sim, não cair.
2: É, mas o contexto é esse.
5: Eu ainda falei que o próprio. Eu ainda falei que a chegada desses jogadores aí agora fazem com que o banco do Vitória se equilibre ao time titular do Vitória, fazendo com que o Vitória possa sonhar um pouquinho mais alto, porque deu uma equilibrada entre banco e time titular.
2: Mas sabe o que eu acho bacana? A Mari Vilma, né? Porque a Maria Vilma, tá atenta, né? Tá ali querendo participar, sim, querendo discutir com a gente.
5: Deve ser torcedora do Vitória, claro.
2: Porque, assim, a mulherada que chega aqui no Esporte Mais, meu irmão, a galera conhece demais, né? Então a gente percebe aqui que tem outras que participam com a gente, tanto no chat quanto no WhatsApp, que tá interessado no assunto. E aqui pra nós, né, Manu, sabe disso, né? Ainda é um campo muito dominado pelos homens, né? E as que chegam, exemplo de Manuela Vena, encontram também alguns obstáculos. E para esse engajamento de gostar, de acompanhar, os obstáculos são parecidos. Porque às vezes a mulher tá interessada em ver um jogo ali, já vê uma cornetada. Ah, fulana.
5: Não sabe nem o que é impedimento.
2: Exatamente.
5: Acontece muito.
4: Tem frases piores. Sabe o que é impedimento? Né? Tem frases piores, assim. Infelizmente, eu ainda me deparo com uma opinião feminina, com todo direito, né? Acho que nós vivemos num país democrático, até que prove o contrário. E aí, já foi lavar uma louça? Eu acho que essa é a pior. É. Porque você liga a mulher ao trabalho doméstico. Então, chega a ser uma selvageria, uma falta de educação, uma falta de norte. Mas o ouvinte mandou uma mensagem que me chamou a atenção. Ele diz o seguinte... Pochettino e o Emanuel Brits vão rebaixar o Vitória. Porque rebaixaram o Fortaleza. Mas vamos lá. O Luan Cândido foi rebaixado com o Sport. Vamos lá. O Luan Cândido hoje é titular. E terminou a primeira parte da temporada em alta, jogando futebol. Outro jogador.
2: Ele que René, contra o Flamengo.
4: René. René veio da Série D, jogou o Campeonato Paulista. Portuguesa é da Série D. Hoje René é um jogador que vocês colocariam no banco. Então, assim, o próprio Vitória está ensinando ao torcedor que essa crença de achar que são jogadores que são rebaixados e que nada aconteceu nos bastidores, má gestão, falta de pagamento, como se simplesmente são só os atletas. Agradeça, torcedor, agradeça que o Vitória conseguiu trazer três peças que tem muito a ver com o modelo de jogo de Jair Ventura. Tanto o Pochettino, tanto o Emanuel Brits e o Fabiano. E digo mais ainda, o campeonato do Vitória é pra se safar do rebaixamento.
2: O Jair disse
5: isso. Depois pensa no resto.
4: Porque pelo seguinte, se vocês começarem a olhar o Vitória como um postulante a G6, aí tem algum problema. Aí há uma ilusão. Pode acontecer? Pode acontecer. Claro. Mas aí é no campo da torcida, não da realidade. O torcedor pode pensar que vai ser campeão brasileiro. Mas se essa sensação começar a acontecer do portão... de dentro. Aí, pra mim, é um complicador.
5: E eu sei que existe a comparação, rapidinho, Fabrício, eu sei que existe a comparação do torcedor do Vitória com o torcedor do Bahia, do torcedor do Vitória comparando o time do Bahia com o Vitória, e vice-versa também, o Bahia comparando o Vitória com o Bahia. Porque, assim, por que que o time do Bahia, você diz que pode brigar entre os seis? E por que que o time do Vitória, que hoje tá performando muito melhor, não pode brigar entre os seis? Eu acho que deve passar essa dúvida, né, na cabeça do torcedor. E pra mim a resposta, ela também é: o Vitória tá jogando no seu máximo ali. O Vitória tá entregando o que pode entregar e o que deve entregar, né? Tá ali no... pode acontecer de entregar mais do que aquilo? Óbvio que pode. Mas o Vitória jogou no primeiro semestre o seu inteiro, o seu, se doou aquilo ali. O Bahia a gente não viu isso acontecer. Por isso se exige mais do Bahia. Quando o time do Bahia, se o elenco do Bahia resolver jogar em sua máxima potência, talvez os jogos do Bahia sejam diferentes dos resultados que a gente tem acostumado. Isso não tem a ver comparar Bahia com Vitória. Até porque, antes do Grupo City, brincávamos até de sempre comparar, porque a fatia, né, de mercado financeiro era a mesma. Depois da chegada do Grupo City, a ideia era que o Bahia subiria mais, e a parte financeira acabou sendo bem real. Tanto que, por mais que o Bahia tenha dificuldade financeira, trouxe aí o Alejo Vélez com muita grana, investiu nele, tem capacidade de fazer investimento em outros jogadores, como trouxe o Luiz Gustavo aí do Vasco, pra ficar ali. O Vitória não tem esse luxo.
2: Mais tranquilas dos últimos anos, né? 24,
5: e o Vitória não 25. Tem esse luxo. O Vitória poderia trazer um jogador como o Luiz Gustavo? Se você trouxer o Fábio Mota aqui, ele vai dizer: meu sonho era ter o dinheiro que o Bahia pagou no Luiz Gustavo pra vir pro Sub-20.
2: Imagina.
5: Né? O zagueiro que Tibaia tirou do Vasco também pro David.
4: Não, Cauê Furquim pois também.
5: É. Cauê agora, Furquim. Então, assim, as realidades são diferentes. Não tem nada a ver com chegadas, né? Com títulos, com o futebol não é isso.
4: Os bons resultados do Vitória na primeira parte da temporada tem muito a ver com a humildade que o bastidor acabou tendo, né? Imaginando que vamos passo a passo. Primeiro o jogo contra o Flamengo, vamos fazer uma boa primeira parte de Copa do Nordeste, depois vamos imaginar que podemos levantar a taça, vamos trazer contratações para melhorar os setores. Ninguém sentou na taça da Copa do Nordeste como se fosse algo que resolvesse o problema do Vitória. Então, o torcedor do Vitória precisa pensar assim: se o Vitória se classificar para uma Copa Sul-Americana com o título da Copa do Nordeste, é um ano maravilhoso. É um ano maravilhoso.
2: Demais. Olha os números do Messi depois da partida épica de ontem contra o Egito. Engraçado que já tá, a gente tá vendo os lances ali, né? E os números estão aí. 31 jogos, 21 gols, 9 assistências em Copa, né? É o Messi de 31 jogos e 30 participações.
5: Segunda prorrogação, em gols, hein?
2: No Mundial, né? Espetacular esses números do Messi.
5: Ou segunda prorrogação não, quer dizer, segundo jogo seguido jogando inteiro e um com prorrogação.
2: Impressionante, né? E o cara que não desiste nunca. Queria também dar uma moral pra galera da Cazé, porque é o seguinte, cara, eu tava vendo por lá, e se vocês estavam lá também, não sei como é que tava, que naquele momento acho que tava todo mundo transmitindo. Eu tava porque tava no celular voltando de carro. E no 2x0, tanto é que eu dou até uma cornetada, no 2x0 pro Egito, os caras falam assim, ó: é impressionante como o Messi não desiste. Ele tenta o tempo inteiro, ele cruza, ele briga, ele dá carrinho, ele chuta, ele erra, ele chutou pênalti. Eu sei que hoje tá na conta dele porque perdeu o pênalti, mas olha como esse cara luta. Aí até na hora eu penso assim: ah, qual é que vocês estão conseguindo enxergar isso, né? Tipo, o jogo tá 2x0 pro Egito, o cara perdeu o pênalti, vocês estão conseguindo enxergar isso? Não consegui nem terminar meu raciocínio. Ele achou o cara sozinho na área, 2x1. Quando eu já tô estacionando no estacionamento, né, que é a telinha ali, né, como eu disse, tava ali no celular, botei ali no meio ali do painel, né, já estacionado, o segundo gol dele, sabe, velho, aquela explosão de emoção. Falei, meu Deus, o que é isso aqui?
4: Pelo e um chute dificílimo.
5: Dificílimo, assim, ele pega em seco, né?
4: E frio, né?
2: Do jogo ali, porque ele já quer ir pra bola antes do cara dar o último toque, né, só que o cara ainda dá mais um toquinho pra tentar ajeitar.
4: Calma, melhor. Vou ajeitar pra você, é incrível, né?
2: Cara,
4: como os jogadores da Argentina pensam muito nele.
2: E o último, ele é um regente, né? Porque, como eu disse, ele era a prioridade da bola, porque quando o McAllister pega, ele tá ali naquela câmera ali, ó. E é o Messi. Então o McAllister vai fazer o quê? Vai dar no Messi pra ver o
4: resolva.
2: Que ele vai fazer. Só que a câmera, no caso o Messi, começa a dizer que a bola não é dele, a bola tem que ser no Lautaro pra que se ganhasse aqueles segundos. E são segundos preciosos.
4: Preciosos.
2: Pro Lautaro cruzar e o Enzo Fernandes fazer o gol.
5: Ele acordou o time todo, né?
2: É um monstro. Olha lá os números na tela pra quem tá no YouTube.
4: É que 21 gols e 9 assistências é um absurdo. Ele passou Maradona ontem. Maradona tinha 8 assistências em Copas do Mundo. É. Ele tem 9 assistências e 21 gols. Tudo bem que tem um tal de um Kylian Mbappé que vem logo atrás com 19.
2: E deve passar.
4: E deve passar pela idade, mas o feito ele é maravilhoso. Se você imaginar que em 2006 ele sai do banco de reservas e do lado do banco dele, do lado onde ele estava no banco, corrigindo, o Scaloni, que era jogador do La Coruña, inclusive foi companheiro de Djalminha na época,
2: juntos no banco.
4: Eles jogaram juntos no banco a Copa do Mundo.
2: 2006.
4: Então quando existe aquela final da Copa América, onde a Argentina vence o Brasil, o Messi ele dá um recado muito importante sobre liderança e também sobre estar com o Scaloni. Ó, esse cara aqui é o nosso cara. É. Vamos pra frente com ele. E a partir daí o grupo todo se fecha. Você tem uma mudança muito grande.
2: Mas porque se confiava, né? Aqui, ó, gente, eu não tô querendo comparar, tá? Mas eu tô só trazendo um contexto que eu acho que cabe sim. Aqui é quando se vaza uma informação de que Neymar teria pedido que o Fernando Diniz fosse o treinador, caos. Vocês lembram?
5: Sim.
2: Caos. Como é que pode esse absurdo? Lá virou notícia oficial. Olha, o Messi pediu pro Scaloni continuar. E tá tudo bem, né? Ah, eu tava mostrando a Manuela aqui os lances, e olha que eu tô falando dos caras que amavam o Neymar, né? Em tese, falaram aí antes da Copa. É, o quanto o Neymar ali naqueles minutos finais se colocou em posições de receber a bola e parecia que ele tava invisível no campo. Não foi os lances que a gente acabou de ver assim?
5: Sim.
2: Pô, tem um que vindo atropela ele, né? Passa por ele assim como se ele não existisse. E no caso do Messi, a cada pontuada posicional do Messi, ele recebe a bola. Se ele abre na direita, a bola dele.
5: E só não recebe quando ele aponta pra mandar pro outro.
2: E o cara quase deu nele, mesmo assim, viu?
4: Você tocou num ponto muito importante.
2: Então é uma maneira de ver e de tratar. Mas a gente é pentacampeão, de repente foi assim que a gente chegou lá. Mas assim, que a gente faz de uma maneira muito estranha.
4: Qual é?
2: De idolatrar, de cobrar, de apoiar, eu não tenho dúvida.
4: Qual é o principal debate após a eliminação? Que nós perdemos a nossa característica, a nossa identidade. Fernando Diniz, saiu uma certa vez uma matéria com ele, né, no The Athletic, falando sobre a revolução que ele conseguiu implementar no Fluminense, porque o mundo todo tinha um jogo de posição e ele tinha um jogo aposicional. São vários campos de futsal, ele é um cara que consegue pegar o ponta que está pelo lado direito e traz para o outro corredor. Ele teve ideias que são muito dele, muito autorais, e que tinha a ver sim com o futebol brasileiro, o futebol de drible. Ele potencializou o Rayan, ele potencializou outros jogadores da seleção brasileira que conseguiu trabalhar. Eu não dou tempo para esse cara que tem o meu DNA e que foi reconhecido internacionalmente. Mas eu fui na Europa trazer o Carlo Ancelotti, que tem o estilo
2: dele. É uma outra escola completamente diferente da escola brasileira, e esse cara vai ter todo o tempo do mundo.
4: E assim, gostando ou não de Diniz, e aí é algo que qualquer pessoa tem esse direito, o que eu não consigo entender é o seguinte: se eu vou trazer o Diniz, por que eu não vou dar tempo? É só isso que me incomoda. Se eu imagino que é o Dorival, depois de um 4x1 tem que ir embora também, da Argentina. Outra, eu entendo. Argentina. Agora, se não dá tempo a ninguém. Nós nunca tivemos treinador estrangeiro de 1938 pra cá, certo? Nós teremos um ciclo com o Ancelotti, duas Copas do Mundo.
2: Não, eu torço que não, viu, Caio? Já tá rolando a conversa aí de como é que ele pode ser demitido. Tomara que esse couro ganhe o Brasil. Mas tudo bem, vai, se ele ficar.
4: Mas o que me chama a atenção é o seguinte: hoje você traz outro treinador que não seja o Ancelotti. Nós vamos ter os mesmos erros. Se escolhe um treinador, leva o cara 4 anos.
2: Isso.
4: E ponto final. Senão, toda eliminação, nós estamos descaracterizados.
2: Confia no processo.
4: Nós não confiamos em ninguém.
2: Rapaz, olha, ontem eu vi um compilado dos últimos mundiais, né? Sub-17, sub-20. Tem alguns que a gente não foi nem se classificou, viu, velho? Recentes aí. Eu vou fazer esse estudo pra trazer amanhã pra não ficar...
5: Sub-17, sub-20?
2: É.
5: Sim,
2: e muitos. A gente tem uns assim que não conseguimos nem ir, cara. Então assim, como é Ramon que vai
5: Menezes
2: ser?
5: No comando,
4: e nós tá ganhávamos.
2: Não, o de Ramon, na verdade, foi o que a gente foi. E foi eliminado por Israel. Mas os dois anteriores a gente não tinha nem ido.
5: Não é isso, mas loucura. Tem uns que ele nem foi, exatamente.
2: Olha que loucura. Então assim, tudo bem que o planejamento tá meio que equivocado. Porque lá nos outros países surgem em escalas menores, eu sei, mas os grandes talentos ainda jovens jogam as competições oficiais com a idade jovem. Aqui o Endrick, o Rayan, esses caras poderiam ter ajudado mais nas seleções de base, né?
4: Poderiam.
2: E rapidamente saíram. Acho que isso acaba prejudicando também do grupo estar forte, né? Se você tem 6 caras que já estão jogando profissionalmente nos seus clubes e que não podem mais servir a seleção com a idade pra jogar aquele Mundial, já é uma perda gigante, né? Você já vai com a segunda prateleira.
5: Vamos fazer nosso meia-culpa, vamos pra perto? Ah. Quem serve hoje a seleção sub-17?
2: É o Bahia.
5: O Bahia. Sub-20. Bahia também com Caio Suassuna. Cauê Furquim, Juan Pablo. Jogam no...
4: Não jogam.
2: É. Complicado, né? Vamos pro intervalo. Antes tem ele, Thiago Costa, informações do trânsito. Com você, Thiago, boa tarde.
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6: Oi, Fabrício, boa tarde para você, boa tarde para os nossos ouvintes, uma excelente quarta-feira a todos. Eu vou começar atualizando o motorista sobre a Avenida Paralela em direção ao aeroporto, isso porque tem uma obra de recapeamento ali no bairro da Paz e a retenção está passando do viaduto da 29 de março. Pega minha dica, você que está no caminho das árvores e precisa chegar em São Cristóvão, melhor acessar Magalhães Neto, pegar a orla e depois completar pela Durival Caymmi, vai chegar com muita facilidade. A BR-324 em direção ao interior do estado ainda tem um pouquinho de retenção a partir de Santo Antônio do Rio das Pedras e segue até Simões Filho por causa de um desvio. Agora não está valendo a pena desviar quem segue para Feira de Santana. Você que está no acesso norte e segue para Princesinha do Sertão, a BR é a sua melhor escolha. 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
2: Valeu, grande Thiago Costa. Eu vou pro intervalo. Cracaço, Genivaldo Novaes, 1 da tarde, 23 minutos. A gente volta já.
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0: 1h26.
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0: De volta com o nosso Esporte Mais, 1h, mais 26 minutos. É, e a gente gosta muito de futebol, né? A gente estava aqui discutindo como a derrota de 7-1 acabou devastando, né? O respaldo, né, que os treinadores brasileiros, o 7-1 de 14, né, acabou devastando assim o conceito, né, de qualidade dos treinadores brasileiros, e que isso talvez tenha sido muito ruim pra gente. Pegamos um acontecimento fora da curva, né, seja qual fosse o contexto, e foi fora da curva, e pegamos isso como se fosse um exemplo clássico de que estava tudo errado. E a gente tinha até uma geração iniciando ali muito boa. Os ciclos de Tite foram bons, tá, gente? Eu acho que Tite... E mais uma vez, o tempo vai dando razão a Tite, né? Como a seleção, mesmo na bagunça da CBF, o Tite conseguia centralizar pra ele algumas coisas, e isso deixava a seleção mais organizada. Ele criou o plano de scout que não tinha. O mapeamento ficou maior de atletas. A gente começou a ter mais precisão nas convocações. Quando ele convocava... Havia pouca contestação de tira o Caio, bota o Fabrício, tira o Fabrício, bota o Manu. Não, não tinha muito, porque ele conseguia convencer que aquele era o melhor grupo. Né? E que foi reta final, né?
2: Foi. Eu só me lembro dele, assim, que eu questionei, assim, de dizer não, não levaria. O restante realmente era tudo muito redondinho, né?
0: E aí a seleção. Tyson foi 18 ou 22? Sempre fico 18. Na dúvida. Foi 18?
3: 18.
0: Porque em 22 eu fico 22 chateado é de Firmino não ir.
2: Pedro que jogou pouco tempo no 22.
0: Ele estava na fase mais abaixo, mas ele já tinha entregado tanto pela seleção que o Firmino deveria ter.
3: Foi importante demais em 2018.
0: Ele ajudou. Ele levantou o Gabriel Jesus mais uma vez. É isso, cara. Vamos ver como é que vai ser esse ciclo, né? Como é que serão esses anos de ciclo até 2030, né?
3: Ano que vem já tem Copa América.
0: Ano que vem já?
3: Copa América, normalmente um ano depois.
0: É. E a seleção feminina, hein? Acredito.
2: Vamos começar agora.
0: Que com o Elias, cara, a gente tem uma chance muito grande de ganhar o título em casa.
2: Com fé em Deus.
0: A gente tem que ter calma, né? Não depositar tudo isso, porque se nunca ganhou até aqui, não é dessa vez que a gente vai colocar uma pressão gigante pra ganhar. Mas o quase das Olimpíadas mostrou o quanto ele é inteligente, viu?
2: Muito, e não tinha. E não tinha. Assim,
0: na América do Sul ele dominou.
2: Nas Olimpíadas era assim, completamente. Inesperado. Não se cogitava o Brasil ali naquela final.
0: Tirou a Espanha, mano.
2: Foi muito. Ali foi muito. Eu vivi aquela Olimpíada loucamente. Eu também
0: enlouqueci. Aí, ó, como é muito patriota da minha parte, né? Claro que eu acabo curtindo mais o futebol masculino, me forjei vendo o futebol masculino. Mas, meu irmão, é Brasil ali, eu fico maluco desde Cici, Roseli e Pretinha.
2: É, bizarro, bizarro.
0: Que eu.
2: Ainda mais aqui, né? A gente tem
0: nomes. Ah, tá valendo? Assim. É pronto, pipocão. Sabe? E tem posso até deixar passar um amistoso, né, como deixo na seleção masculina. Mas na hora que fala assim, tá valendo, meu irmão.
2: Não, e assim, eu acho que essa seleção deu uma empolgada muito boa nessas Olimpíadas. Porque a gente nos últimos anos confiava muito em Marta, nos talentos, né? Marta, Cristiane, mas não tinha uma organização, não tinha um pensamento focado nisso, não tinha um planejamento. E hoje a gente vê que. Não, tá perfeito, tá longe do perfeito ainda, tá longe da evolução do futebol masculino propriamente dita, mas existe quem pense a respeito, existe quem se prepare pra isso e os resultados vão começar a vir, eu tenho certeza disso, porque quando se organiza e se tem pé no chão, dá tudo certo. Você pode, ganha só um, mas você começa a já ver possibilidades maiores de você conseguir conquistar o resultado. Futebol não é 2 e 2, são 4, mas é assim, 2 mais 2 pode ser 4, 5, mas não tem nada muito brusco. Você nunca vê uma coisa muito brusca acontecer assim. É raro você ver um meteoro grande cair numa competição. Geralmente tá ali entre os que estão apresentando o melhor futebol, ou que tá apresentando algo diferente, o que sobressaiu nessa Copa, nessa competição. Geralmente vai muito por ali. Mas vamos esperar pra ver, né? Eu torço pra que seja o maior sucesso, toda empolgação danada. Já tem essa Copa e já começa a estudar pra do ano que vem.
0: Tem o título da Copa América, né? Conquistado em cima da Colômbia no passado nos pênaltis, né? Que deu também uma força muito grande pro grupo que já tinha conquistado o vice-campeonato. Olímpico, né? Os amistosos, você vencer Inglaterra, você vencer Itália, você vencer os Estados Unidos recentemente. Algumas derrotas inesperadas ali, vai, né, pro México, mas é porque também no feminino tá tão globalizado. A gente vê o final da Copa América Brasil e Colômbia, que equilibra a Colômbia também com jogadoras muito boas e já nos grandes centros, né? Então, o futebol feminino ano que vem promete, viu? Lógico que a Rádio Sociedade vai estar nessa cobertura da Copa do Mundo Feminina. E aí eu queria trazer esse exemplo, né? Fiz esse eu sempre tenho alguma intenção. Pra dizer que, por exemplo, o Elias, o Arthur Elias, no momento que parecia que não tinha mais solução, porque, se no quase, do último quase, que tinha a Marta como protagonista, né? Eu acho que oitavas de final daquela Copa 19, né? Que sai pra França, eu acho que a Cristiane chega a empatar.
2: 19,
0: né? 19.
2: Não sei,
0: 21,
2: eu acho que.
0: Não é 19,
2: não. Eu acho que é.
0: Já é 21, 23, já.
2: Eu acho que é
0: 23. Já. Então, enquanto a gente. Viu? Então, naquele momento ali, eu falei: poxa, cara, se não ganhamos até hoje, agora. Aí você traz um cara que pensa o futebol feminino o tempo inteiro, que domina a América do Sul há quase uma década, que fez do Corinthians o principal clube da América do Sul. E confia nesse cara. Trazendo um paralelo ao que foi feito em tese um pouquinho com o Tite em 16. Muitas decisões que eram mais macros ficaram pro Tite. E o Arthur Elias também, muitas decisões que são mais macros hoje são do Arthur Elias, cara. E isso fez com que o futebol feminino desse uma resposta muito grande. Hoje o Brasil está respeitado de novo como equipe competitiva, como um G8 do futebol feminino, né? E eu acho que a esperança tá aí no masculino, né? De a gente, de repente, é o Ancelotti, então, esse cara. E
2: só pra te dizer
0: pra que a gente história... possa entregar
3: 2023.
2: Como você tem.
3: Copa do Mundo, né? 2023 foi eliminado na fase de grupos, né?
2: Pra França, né?
3: Isso.
2: Como você tem toda a razão... Não,
0: peraí, Caio, como é?
3: A Seleção Brasileira Feminina de Futebol foi eliminada na fase de grupos da Copa do Mundo de 2023.
0: Pronto, aí então foi antes, foi em 21, né? Contra a França, ou 19.
3: Essa é contra a França.
2: Vamos dar uma olhada.
3: Venceu aqui. Venceu o Panamá por 4-0 e perdeu para a França por 2-1 e empatou com a Jamaica. Aí encerrou o ciclo, perdendo a fase de grupo.
0: Não, mas não é essa das oitavas que perde com o gol de Cristiane. O Brasil chega a empatar, a gente tem lá boas chances, mas no fim aquela grandalhona zagueira acaba fazendo o gol. Eu lembro que eu tava vendo esse jogo e fiquei louco da vida.
3: É 2019, perfeito.
0: Rapaz, como o tempo passa rápido. É porque a gente não queria acreditar que era 19,
2: gente. Eu tava aqui tentando pensar se era 19, porque eu me lembro de onde eu tava. Eu chamei a minha família inteira pra assistir a esse jogo.
0: Lembra o Cristiano empatou de cabeça que eu falei, rapaz, a França não vai levar o
2: jogo. E ficou todo mundo e foi surreal, porque assim, meus tios, obviamente, todo mundo acostumado com o futebol feminino.
0: Ela é 19.
2: Foi todo mundo assistir esse jogo. Todo mundo sentado. Me lembro como se fosse hoje aqui na fazenda do meu tio. Todo mundo sentado. Chamei todo mundo pra assistir.
0: Pronto.
2: Como se fosse futebol masculino. Porque o pessoal não tava acostumado. Mas 2019. Hoje não tá mais em 2019. Botei todo mundo pra assistir. Ficou todo mundo torcendo o Brasil loucamente. Saiu todo mundo. Não é possível que isso aconteceu e tal. Eu achei que era 23. Porque eu achei que era mais perto, né?
0: Como isso? Porque eu também não quis. Você vê que na primeira fala eu disse 19. Porém, depois eu não fiquei querendo acreditar. Que eu falei, rapaz, 19. Eu tô em 26. Não, eu devo estar viajando. Muito longe. Mas mesmo assim, é porque o tempo tá atropelando, tá, né, velho? Então, em 19, eu tive essa sensação que nada daria mais certo. E olha que se esticou até 23, quando o Brasil sai na primeira fase, tendo a Marta ali já num aspecto físico bem decadente. Ela até se recupera um pouco depois na Olimpíada, sim, mas em 23 ficou...
2: Só falando pra você em relação a técnico que você tava falando, sim, o Brasil passou um pouco por isso, né? Veio com alguns técnicos brasileiros e aí trouxe a Pia.
0: Pia.
2: Que era a treinadora campeã de tudo, que entendia muito, entende a muito. A Ancelotti
0: no feminino.
2: E aí a Pia não trouxe terrível o resultado desejado e aí voltou e agora Arthur Elias. Então talvez o masculino passe por isso e volte, né?
0: Não pode demorar tanto, né? Vou cuidar da minha saúde, viu? Quero ver o Hexa.
2: O presidente da CBF hoje é um cara novo, jovem. Teoricamente, a gente imagina um cara jovem, quer fazer história, né? Quer deixar seu nome registrado, quer que o Brasil vença alguma coisa. Você imagina que ele pode pensar melhor o futebol, pode repensar melhor. Eu tenho mais esperanças que se fosse uma pessoa mais velha, não. Por favor,
0: pra tomara que seja ele que mande mesmo, viu, mano?
2: Porque a cabeça com ideias novas é sempre muito importante.
3: Se ele continuar. Se ele continuar, porque durante a Copa, é claro que foi abafado.
0: Os escândalos, né?
3: Os escândalos, né? De gastos com dinheiro da CBF com a amante, né?
0: É uma instituição privada, mas que precisa prestar contas à população.
3: Asa, né?
0: Ele tava com a mulher no lugar, amante na outra, amante dois na outra.
3: Parabéns ao seu Samir, hein?
0: Danado, o Samizão, né?
3: Cuidado do futebol brasileiro, nada.
0: Nada. É uma porcaria. Vamos falar com ele? 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Boa tarde mais uma vez, meu parceiro.
1: Obrigado.

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1: 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Eu vou pro intervalo, viu? 1 da tarde, 40 minutos. Segura aí que a gente volta já.
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0: aí 44.
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0: Manda pra mim que eu mato no peito, mato no chão, de volta com o Esporte Mais. E aqui a galera participando, José Luiz de Natal. Boa tarde, Fabrício e bancada. Esse Messi é de outro mundo, ele deveria ser proibido de jogar futebol competindo. Seria uma espécie de Globetrotters.
2: É, boa. É,
0: que ele botou no basquete, né? É, um Globetrotters do futebol. Um abraço, Zé, um abraço pra você. Marco da Cidade Nova também. Fábio Mota, que acorde, hein? Manuela Chuquê. É, ele não pode perder tempo e aproveitar que já é patrocinador e vire SAF do empresário Pedrinho, que expande para a Bahia sua rede de supermercados BH. SAF com qualidade, podemos dizer. Ah, é porque o Marco já está vislumbrando que o Pedrinho, que vai colocar os supermercados BH aqui na Bahia, não estava nem sabendo, valeu pela informação, viu? Poderia ser um potencial investidor no Vitória, mas aí...
3: Pedrinho. Eu acho que ele já está com
0: aí a pegada...
2: Cruzeiro,
0: né?
2: Já tá... Não, mas a questão de investir no Cruzeiro é porque ele é um super torcedor do Cruzeiro.
3: E ele já disse isso, né? Que você não tira esse dinheiro, é porque ele é torcedor, né? Não tem isso, o dinheiro não volta, o dinheiro que ele investe no Cruzeiro não volta, assim.
0: E outra coisa, ele tá dizendo, ah, o patrimônio de Pedrinho, 7 bilhões e meio, dinheiro que não acaba. Não acaba?
2: Não acaba?
0: Ele já tá vendo as pancadinhas que ele já tomou lá no Cruzeiro.
2: É, um dia que eu vi a entrevista dele, ele falando o seguinte, pô, futebol é muito difícil, hein? É. Eu falei, tá doendo no bolso, né?
3: Exatamente, tá. Mas o Ronaldo Fenômeno saiu. Aí você tira, minha gente. É. Ronaldo Fenômeno comprou o Cruzeiro e fez, rapidão, alguém quer aqui? É. Deixa eu sair de fininho aqui.
0: Não, primeiro ele pegou nada. A marca bem desgastada e botou na primeira divisão.
3: Sim,
0: né?
3: Tudo
0: ele
3: bem. Foi aí, não tô dizendo que ele não fez um trabalho excepcional, mas assim, tô falando em termos financeiros, sabe? É. Ele olhou logo e fez: rapaz, isso aqui é pepino.
0: E na Série A, né? Que seria a hora de repente de ganhar dinheiro.
3: Não. Quando eu vi que Ronaldo Fenômeno fez esse movimento, eu falei, velho.
0: O Vampeta disse isso numa entrevista, né? Que pra ele, o cara que mais sabe ganhar dinheiro é o Ronaldo Fenômeno. É. Ele disse que o Ronaldo já olha e já. Ele já imagina como é que vai ganhar dinheiro por conta daquilo, né? Ah, vamos fazer uma reunião da galera campeã em 2002. Ele disse que o Ronaldo já pensa, opa, como é que a gente pode ganhar uma grana nessa reunião? Que loucura, né? Diz o Vampeta que é assim. Que ele
2: no comercial.
0: Vê ouro em tudo, né? E mostra-se assim mesmo na sua carreira também como empresário, né? Só lembrar que a Nine, né? Esteve cuidando da carreira de muitos atletas de altíssimo nível. Boa tarde, bancada. Eu já imaginava um público pequeno no jogo amistoso do Bahia, todo mundo ligado na Copa e tudo mais. E quanto a Messi e Cristiano Ronaldo, é o seguinte: os dois para mim são iguais. Messi é aquele que já nasceu com dom, Ronaldo é aquele normal que se tornou no mesmo nível. De normal também o Ronaldo não tem nada, viu? E também achar que o Messi é só o dom. Mas eu sei o que você quer dizer, Henrique, que o dom de Messi, ele é muito evidente, né? E talvez seja o futebol in natura, né? O Cristiano seria um futebol processado, né? Os dois com sabor, né? Os dois gostosos, vamos dizer assim, né? Se fossem comidas, né? E só que o Messi in natura, aquela coisa bem, né? Que nasceu assim, só que com muita dedicação. Sim. Se tornou o que a gente vê. E o Cristiano não, né? Aquele produto que, sei lá, foi feito, mas também teve que ter os ingredientes pra isso.
3: Claro.
0: Né? Eu que quisesse ser o Cristiano Ronaldo pra ver se
3: é conseguia. É um foco, mesmo, né? Uma disciplina, uma vontade de ser que impressiona de fato, assim.
0: Mas que tem como origem o talento, que não é o gol do Messi, mas que é o talento. Sim. Torcedor com a gente.
4: Boa tarde, sociedade aqui, querido. Boa tarde. Olha, Patrícia. O Vitória só tá contratando jogador que rebaixou o Fortaleza, viu? Tomara que esses caras não venham pra cá rebaixar o Vitória também, viu? Os amistosos do Vitória é com Redenção do Bahia, que o Fluminense do Rio de Janeiro é um luxo só. Irenildo Moraes de IAPI.
0: É, boa mesmo, viu? E aqui o parceiro Fabrício, você fala, meu, bota meu áudio.
5: Fabrício, bom dia. Bom dia pra toda a bancada. É impossível não se apaixonar, não se encantar com o futebol da Argentina. Por mais que tenhamos uma sensação que eles são nossos rivais, mas a Argentina, com aquele futebol de raça, vontade, determinação, de não desistir nunca, acaba nos encantando e nos mostrando o que é realmente disputar uma Copa do Mundo. Nossa sensação seria que o Brasil jogasse assim, mas infelizmente não veio. William Bispo, de Castelo Branco. Um abraço para todos.
0: É, William, eu até brinquei no grupo lá, a gente tem aquele grupo, cara, aqui do menino aqui do Baba, né? Que eu falei assim, caramba, eu tava torcendo pro Egito, mas o gol do Messi me deixou meio atônito, boa, assim, sabe? Tipo, cara, será que não é melhor torcer pra história se concretizar, né? A grande história que é desse cara fenomenal, O meu lado maior ali, 55 a 45, falou, não, tá doido, besta, a gente já tem que sair. Eu confesso que depois eu consegui me recompor e voltar a torcer pro Egito. Mas ele faz balançar porque é a magia, cara. E quem é apaixonado por esse esporte, não tem como não se contagiar com a magia.
2: É porque são mais de 20 anos em alto nível. Assim, quem acompanhou a carreira de Messi... Messi, desde a época de Ronaldinho Gaúcho, ele
0: desde
2: consegue.
0: Desde aquela cavadinha,
2: ele consegue ser um cara muito extra classe, né? Muito diferente, prometia muito e cumpriu. Isso que é o mais interessante. É um cara que empilhou Champions League, Campeonatos Espanhóis, Copas do Rei. Qual é o momento negativo da carreira do Messi? 2016, que ele acaba perdendo pênalti, enfim, é bicampeão seguido pro Chile, mas num todo, é uma carreira muito acima. Tudo que imaginava-se que um cara que tinha tudo para ser o sucessor de Maradona era necessário que ele fizesse. Ele fez. Ele fez. Campeão do mundo, cara. Campeão do mundo e jogando.
3: Eu acho que
2: mundo.
3: Até mais, né?
2: Até mais. Acho que fez
3: porque
2: até mais.
3: Porque se imaginava. Porque eu acho que Maradona... Eu penso como argentino. Acho que Maradona deveria ser o
2: a entidade, topo, né?
3: A entidade. Aí chega Messi e fica... Balança.
0: Não, já foi.
3: Balança.
0: Não, não há mais discussão.
3: Acho que hoje também já...
0: Olha,
2: e se ele ganhar essa Copa, fica um absurdo.
0: Meu Deus. Assim, não há mais discussão. Os números são... extremamente no mais alto grau dessa palavra favoráveis ao Messi, e o título mundial ele conquistou, acho que não tem a menor dúvida.
2: E esse cara saiu vaiado do PSG,
0: que ele é maior do que Maradona,
2: vaiado pela porta dos fundos no PSG, porque não conseguiu ganhar a Champions, ganhou tudo, mas não ganhou a Champions. Imagine.
0: Neymar também não saiu bem de lá não, né? Chegou na vice da Champions. Gesiel de Paripe, no Brasil, poderia ter um centro de treinamento em cada estado, com olheiros, com um trabalho de base forte da CBF, preparando as futuras gerações. Fica fácil o Brasil pegar jogadores dos clubes para apresentar a nação, e cada clube tem as suas dificuldades. O cara falava sobre o centro criado lá, o Fontaine, lá na França, né? Que tem um direcionamento maior, e alguns grandes atletas já saíram de lá, o Thierry Henry, né, o Mbappé, né, o Anelka, né? Sim. Jogadores extraordinários. Artilheiros natos, né? Tem mais gente participando, boa tarde, bancada, participar com a minha mensagem. Wellington Militão Pereira, de Maruiana, de Calcaia, do Alto São Paulo. Fabrício, a Argentina mostrou como se joga a partida de Copa do Mundo e ter jogado que chama a responsabilidade do protagonista, o que faltou para sua seleção. Forte abraço para a galera rubro-negra da Ladeira do Paiva e do Beco do Cirilo. Marcos Charles está com a gente também aqui. Fala, Marcos.
1: Abraço, Fabrício, Manu, Caio. Rogério, usando o exemplo que o Rogério falou do gramado, que fica muito tempo sem jogar, e ele usou aquele adjetivo que ele usou, mas o trabalho dele tá igual para pior. Até porque, fazendo a comparação com o gramado tá sendo trocado, amanhã vai estar bom. E o trabalho dele? O time ficou sem treinar esse tempo, sem jogar esse tempo, todo treinando, e voltou igual o time do Rings, igual o time do Remo, um time sem vontade de jogar, sem apetite para nada. Forte abraço.
0: O 4-1 não convenceu?
2: Não, convenceu não, nem
3: não
2: deveria.
3: Não teve como convencer.
0: Não, porque o início eu reconheço, foi muito ruim, mas depois quando o time consegue virar a partida, dilatar o placar, não é o suficiente.
2: Um jogo com temperatura completamente diferente do que é, se comparado a um jogo de Campeonato Brasileiro da Série A.
0: Por pouco não foi pra 2-0, não teve dado
2: estoque. Por pouco, tem uma bola na trave ali,
0: depois
2: logo depois do 1-0. Eu vi
3: no
2: Bahia.
3: Segundo tempo foi um Montevideo City Torque completamente diferente do primeiro também.
2: Entregue, né?
0: Lembrando que sentindo o clima, né? 11 horas da manhã na Bahia, os caras vieram lá de Montevideo, então lá é frio pra caramba, né? Estamos no mês.
3: Não foi parâmetro,
0: de julho.
3: Não, infelizmente. Eu acho que parâmetro vai ser domingo.
0: Chape?
3: Não, domingo Fluminense.
0: Ah, tá.
3: Apesar de não ser, porque é um amistoso, né? Eu sei que o Fluminense também não vai jogar o jogo da vida, como o Bahia também não vai, mas eu já acho que você enfrenta um adversário à sua altura que vai querer jogar um ritmo mais acelerado do que no ritmo de um amistoso.
2: E do cenário do futebol brasileiro, né? É um dos postulantes a se classificar de forma direta para a Libertadores.
3: Inclusive, se for titular contra titular e o Bahia jogar como jogo contra o Montevideo City Torque, a gente corre sérios riscos de voltar com a sacola cheia.
0: Abraçando meu parceiro Cristiano do Maracujá, a gente aqui no Esporte Mais, e desejando pra você, ó, feliz aniversário, viu, meu parceiro? Muita saúde, paz, felicidade, tudo de bom na sua vida. Grande Cristiano! É, rapaz, Cristiano do Maracujá. Cara, gente boa da melhor qualidade, viu? Um abraço pra você, viu, Cris? Valeu mesmo, viu? Obrigado pelo carinho da audiência. Cristiano Souza do Maracujá, em Coité, fazendo aniversário. Muito obrigado pelo carinho da audiência. Bom, ainda tem gente participando aqui, vamos ouvir mais um. Fala, torcedor.
6: Bancada, boa tarde, Manuel Estrada Velha. Com relação ao treinador da seleção, eu vi poucas pessoas sendo contrário, à contratação da
0: Ancelotti. Todo mundo
6: agora
0: sabe.
6: Me tira uma dúvida, se Ancelotti é tão bom assim, por que que ele não tá treinando na Itália, que tem duas ou três copas que não comparece, que é eliminada, nem participa?
0: Sempre se perguntou isso, mas você sabe que internamente às vezes acontecem outras coisas, tipo, por que que Jorge Jesus não treina Portugal? E os caras estavam com aquele Roberto Martínez, né, da Espanha, né?
2: É.
0: Né? Sendo que você tem o Jorge Jesus, parece muito mais capaz de extrair esse elenco atual.
2: Tem o seguinte,
0: então, internamente, os países vivem isso, a gente num grau maior, a descrença é maior, tipo, ah, não, o Caio é daqui, não serve não, vou trazer o Fabrício, que é de fora.
2: Os grandes treinadores do futebol mundial não treinam seleções.
0: Ainda tem isso.
2: Não treinam seleções.
0: Guardiola.
2: Pode olhar. Guardiola, Klopp, nenhum deles. O próprio Thomas Tuchel, eu fiquei surpreso quando ele foi treinar na Inglaterra.
3: E Klopp vai treinar agora,
2: o próprio Ancelotti. Enfim, agora, existe um movimento para que os grandes treinadores assumam o contexto de seleções.
0: Rapaz, o Klopp não estava ligado não na Alemanha, Rapaz.
3: Jorge Jesus, muito perto de Portugal também.
2: Uma coisa é o Ancelotti, que fez um trabalho ruim no Brasil. Ponto. Outra coisa é simplesmente olhar para o Ancelotti como se ele fosse um treinador horroroso. O cara ganhou 5 Champions. Se vai dar certo ou não no futebol brasileiro, aí é outra coisa. Mas quem é um grande treinador é, e ponto final. E aí não é sobre eu gostar, Fabrício gostar, Manu gostar, você gostar, é a realidade. No Brasil ele foi muito ruim, mas é um campeoníssimo. Ponto final. E vai continuar ganhando, tá? Mesmo se sair da seleção brasileira, vai continuar ganhando, porque sempre foi assim. Então, olhar a carreira de Ancelotti só pela Copa do Mundo não é justo. Porque também eu não vou olhar a carreira de Neymar só por essa Copa do Mundo, seria injusto também com ele.
3: E esse movimento, eu acho que partiu do movimento do Ancelotti. Eu acho que ele foi um cara dos grandes, assim, que veio para a seleção brasileira e fez com que os
0: mercado
3: outros
0: quisesse.
3: Ficassem assim, eu acho que até ficassem então, mais à disposição, né?
0: Vão atrás do Guardiola, meu irmão. Vamos voltar a jogar com bola, jogar com protagonismo, tendo a posse. Se o Guardiola fez do
3: City... Você colocou à disposição sempre o Guardiola.
0: Hã?
3: O Guardiola sempre disse que o sonho dele é treinar o Brasil.
0: Sempre. Eu não entendo porque não subiu o sarrafo pra tentar trazer ele, né? Claro que ele tá lá no City tudo, mas já tá no fim do ciclo. Acabou, né?
3: Eu acho até que já vai sair agora.
0: É a hora de trazer o homem, rapaz. Você quer jogar na retranca? Desgrama. Eu quero jogar com a bola. Valeu, Manu. Um beijo grande. Até a próxima.
3: Beijo pra vocês. Até amanhã.
0: Valeu, Caio Leone.
2: Valeu, Fabrício. Valeu, Manu. Guido Herrera já desembarcou.
0: O goleiro. Chegou o nono, né, Manu?
3: Isso. Vai fazer exames hoje, dando tudo certo, mas deve apresentar aí ainda no final dessa semana.
0: É, porque a gente lembra do Christian, né, do Atlético Paranaense, que hoje tá no Cruzeiro, brilhando por lá. Os exames do Bahia vetaram a contratação dele. Então, tem que se confirmar realmente o vídeo através da aprovação já aqui em solo baiano. Valeu, Manu, valeu, Caio, valeu, craque, Genibike, valeu, Lucas Figueiredo, que chega agora com Sociedade Agora, e na sequência, Matheus Luciano comanda o Show da Tarde. Valeu, gente, boa quarta pra todo mundo.
7: Tchau.
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9: Boa tarde a você que estava acompanhando o Esporte Mais. Salvador tem dia com temperatura de 28 graus. O Tribunal Regional Eleitoral da Bahia reuniu hoje dirigentes de partidos políticos, representantes da Justiça Eleitoral, advogados e integrantes da sociedade civil para firmar o Pacto pela Integridade nas eleições de 2026. A iniciativa busca fortalecer a transparência das eleições e reduzir práticas que possam comprometer o processo eleitoral. Em outubro, os eleitores baianos irão às urnas para escolher governador, dois senadores, deputados federais e estaduais, além do presidente. 1.400 foragidos da justiça foram alcançados através do sistema de reconhecimento facial da Secretaria de Segurança Pública em pouco mais de 6 meses de 2026. A marca foi contabilizada após a identificação de um homem procurado pelo crime de estupro de vulnerável no município de Vitória da Conquista. Segundo a Secretaria, câmeras de vídeo monitoramento emitiram um alerta indicando a presença do suspeito, que possuía mandado de prisão definitiva. O senador Camilo Santana é o novo líder do PT na Casa Legislativa. Um anúncio foi feito hoje pela direção nacional do partido. O ex-ministro da Educação do governo Lula, Santana, substitui a senadora Tereza Leitão, que assumiu a liderança do governo pela legenda. A troca de cadeiras começou depois que o senador Jax Wagner deixou o posto em 24 de junho, quando o congressista foi alvo da Operação Compliance Zero da Polícia Federal. Ladrão invade joalheria pelo teto e furta joias em shopping. 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
2: 2:03.
3: Quanto?
2: 2:03.

0: Programação do Rádio Brasileiro, vamos nessa, juntinhos aqui na melhor sintonia 97.9. Agora são, 2 horas e 5 minutos. Hoje é dia 8 de julho de 2026, mais conhecido como quarta-feira, viu? Metade da semana já foi, mas a outra metade ainda pode ser muita coisa, só depende de você, cara. Então vamos nessa, né? Com a playlist de sucesso da melhor programação, comandando a mesa de efeitos, meu amigo Genivaldo Novaes.
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0: A produção é da Solange Cavalcante, gerência de programação. É dele, viu? É dele, rapaz. Gleidson Tavares. Direção geral Francisco Costa, pra você é o show da tarde, é Rádio Sociedade da Bahia. Tem música boa chegando, então aumenta o volume. Vamos nessa? É a tarde especial da Sociedade.

0: É a Rádio Sociedade da Bahia pra você, Chuchu, Raquel Reis e Filhos de Jorge passando aqui na melhor programação. E atenção, hein? Atenção, porque duplo homicídio leva a apreensão aí de 1,5 tonelada de maconha, viu? Quer saber mais? Vem pra cá, ó.
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0: é nosso portal de notícias pra você e boa música. A gente segue por aqui até 6.

0: é a Rádio Sociedade da Bahia, para você ligado na melhor programação. Sinalzão de hora mais bonito do planeta, 2:19.
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0: 2:20.
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0: Tô na área, hein? Tô na cena pra você da Rádio Sociedade da Bahia, senhoras e senhores. Senhoras e senhores. Vamos brincar de tá na cena? Podemos?
2: Podemos ou não podemos?
3: Quem tá na cena?
0: Atenção, atenção pra pista número 1.
3: Pista número 1.
0: É considerado por muitos como o maior jogador de futebol de todos os tempos. E aí? É considerado por muitos, como o maior jogador de futebol de todos os tempos. E aí? Manda sua mensagem pro nosso WhatsApp, rapaz. Fica à vontade.
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0: Daqui a pouco eu conto a segunda pista pra ficar ainda mais fácil você adivinhar, tá bom? Agora vamos de música, sucesso pra você, aumenta o volume. É o nosso Show da Tarde até às 6 com a melhor programação.
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1: Vamos nessa saber as informações do trânsito com ela, Renata Falcone, boa tarde.
2: Boa tarde, Matheus, uma ótima tarde para você, para o ouvinte da Sociedade, uma ótima quarta-feira a todos. Trânsito melhora muito na Avenida Paralela, sentido aeroporto. Havia um trecho de retenção ali no Bairro da Paz, agora você só pisa no freio na região do Parque de Exposições e o trecho é bem curtinho. Já quem segue em direção ao centro, está pisando no

0: do freio logo após a passagem pelo viaduto do Imbuí até chegada ao viaduto Nelson Daia. Já quem segue em direção à CEMIDETRAN, o trânsito vai melhorando ali na marginal da via e não compensa para você fazer desvio. Se você segue para o meu empresarial, pode desviar por dentro do Estiep e retornar pela Avenida Professor Manuel Ribeiro, que também está fluindo bem, é uma boa alternativa. 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Volto contigo, Matheus.
1: Valeu, valeu, Renata Falcone. Tamo junto. Ó, vamos pra segunda pista. Atenção, atenção, senhoras e senhores.
2: Quem tá na cena?
1: Será que a galera de casa já sabe quem é, velho?
2: Boa. Pista número 2.
1: Boa tarde, rapidinho.
3: Boa tarde, Matheus. Orlanildo aqui do Rio Vermelho. O melhor jogador de todos os tempos que eu acho é Lionel Messi.
1: Aí, ó. Tá vendo aí? Tá vendo aí?
2: Tem certeza?
1: Não sei, é o que eu, ele acha isso, né?
4: Boa! Matheus, Eduardo Lima, ouvinte da História Velha. Quem está na cena é Lionel Messi.
1: Será que é Lionel Tem Messi certeza? Que tá na cena, cara? Será que é? Vamos pra segunda pista, já foi, né, a vinhetinha. A segunda pista é que ele, né, veste, né, ou vestiu.
5: Qual o nome dele?
1: A camisa número 10. E aí?
2: Quem tá na cena?
1: Não sei, cara. Não sei. Se soubesse, eu não falaria ainda, viu?
6: Não sabe o quê, rapaz?
1: Daqui a pouco, terceira pista pra você. Vamos nessa juntinhos com muita música até às 6 da melhor programação.

0: Rádio Sociedade da Bahia, pra você, a melhor programação. Rapaz, o povo tá mandando mensagem aqui, viu? O povo tá tentando adivinhar que tá nascendo a Gerivaldo Novaes. Atenção.
1: Quem tá nascendo?
0: Senhoras e senhores, boa tarde.
2: Nascendo aí é Pelé, rapaz, negócio de Messi.
0: Aí, ó.
2: Messi, chupa-cabra.
0: Retou aí.
2: Que é massa de Saramandaia.
0: Retou aí, diz que é Pelé que tá nascendo, viu, cara?

0: Quem tá na cena hoje é Leonel Messi, viu?
1: Será?
0: Primeiro eu tô colado.
2: Será que é Leonel Messi, cara?
1: Será?
0: Valeu, garoto.
2: Valeu, obrigado pelo rádio ligado. Vamos pra terceira pista, né, cara? Vamos dar terceira pista pra galera de casa tentar adivinhar que tá na cena, viu? Esse cara, ele já conquistou Copa do Mundo. É. Já conquistou Copa do Mundo. E foi o grande destaque da sua seleção. E aí? Você sabe quem é?
1: Sim.
2: Vai mandando a sua mensagem pro nosso WhatsApp, rapaz.
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2: Daqui a pouquinho a quarta e última pista. Agora, ao final de hora, 2h39.
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3: A ampliação do uso de bicicletas elétricas no Brasil ganhou um novo impulso com a linha de financiamento anunciada pelo governo federal para entregadores. A medida pode reduzir custos, aumentar a produtividade e incentivar uma mobilidade mais sustentável, mas também acende um sinal de alerta. Muitos desses veículos continuam dispensando habilitação, treinamento específico e registro, mesmo alcançando velocidades elevadas e circulando em vias urbanas. Especialistas defendem que o crescimento da frota precisa ser acompanhado por mais educação para o trânsito, fiscalização e regras claras de circulação. Afinal, incentivar a mobilidade é importante, mas preservar vidas deve continuar sendo a prioridade no trânsito brasileiro. Fique ligado, daqui a pouco tem mais uma edição do Minuto do Automóvel aqui na Rádio Sociedade da Bahia 97.9.
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0: 10h42.
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0: Eita, eita, entra na área, trazendo pra você da Rádio Sociedade da Bahia. Atenção pra quarta e última pista. Quarta e última pista do Tanacena. Agora é pra todo mundo adivinhar, meu irmão. Pra todo mundo adivinhar.
2: Tem certeza?
0: E agora vai ficar fácil, mas antes deixa eu botar aqui o povo. Boa!
3: Matheus, meu querido, quem está na cena é o dinamarquês, norueguês, Roland. Roland!
0: Valeu!
3: Santo Maria do São Gonçalo.
0: Ó, o Haaland até deu uma humilhada na gente, né, cara? Aquele segundo gol foi, né, meio com uma desdém assim, mas melhor do mundo ainda não, viu, Tato? Boa!
4: O Matheus da cena, quem tá falando é Silvia do Raimundo Sodré, da Rota do Giuliano. Quem me tá conta. Na cena hoje é o Pelé, Pelézão.
0: Será
4: foi
0: que
4: o
0: ele, bom, cara?
4: Foi o melhor, foi o rei.
0: Valeu, valeu. Obrigado pelo rádio ligado. Vamos dar a quarta pista, ó. A quarta pista, sabe o que é? Senhoras e senhores, esse cara, ele somente ficou conhecido como o rei. O rei do futebol. Manda sua mensagem pro nosso WhatsApp.
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0: Daqui a pouco eu revelo pra você quem tá na cena. Agora tem música, aumenta o volume. É o show da tarde pra você, 97.9.

0: E a Rádio Sociedade da Bahia, para você ligado no melhor programa. Vamos saber como é que anda ruas e avenidas?
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0: Quem conta pra gente é Renata Falcone.
2: Oi, Matheus, tô de volta, ainda acompanhando agora a Barão de Cotegipe. Ela segue bastante lenta desde o Largo de Roma até chegada ao Largo da Calçada por causa de obras do VLT na região, e essa situação deve durar até o final do mês. Porém, por isso, a minha dica para você que tá vindo agora do Bonfim, Ribeira, segue em direção ao Miolo Empresarial, Avenida Paralelo ao Acesso Norte, vai ganhar muito mais tempo pela General San Martín. Tem alguns trechinhos de lentidão por lá, mas você vai ficar muito menos tempo parado, não fica tanto tempo parado quem segue pela Barão de Cotegipe vai ficar pior. Só que depois desse trecho, a Engenheiro Oscar Pontes volta a fluir bem. Quem segue em direção à Avenida Bonocô vai encontrar boa fluidez por lá. 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Para os motoristas de aplicativo, Basalt em até 72 vezes, de R$ 2.220, sem entrada. Volto contigo, Matheus.
0: Valeu, valeu, Renata Falcone. Agora tem informação chegando pra gente, 2h54,
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0: E é com agora. Ele, Lucas Figueiredo, boa tarde.
3: Boa tarde, Matheus, e a você acompanhando o show da tarde. Salvador tem dia com temperatura de 28 graus. Os moradores da capital baiana enfrentam dias frios e chuvosos, mas segundo a Defesa Civil de Salvador, a Codesal, a presença de uma massa de ar quente e seca trará o tempo firme hoje e amanhã. A frente fria vinda da região sul do Brasil ainda deixa resquícios, o que pode influenciar a próxima sexta-feira, no dia 10, com pancadas de chuvas fracas ou até moderadas em alguns momentos. Mas ao longo do dia, haverá possibilidade de abertura do sol. O calendário escolar das redes públicas e privadas da Bahia poderá sofrer alteração em 2027, em razão da realização da Copa do Mundo Feminina da FIFA. A mudança está prevista em lei e determina que as férias escolares coincidam com o período da competição e autoriza a decretação de feriados nacionais nos dias dos jogos da seleção brasileira. Pela legislação, as férias escolares deverão ocorrer entre 24 de junho e 25 de julho de 2027, período em que será disputado o torneio. A Polícia Federal e a Marinha do Brasil localizaram e apreenderam drogas em uma embarcação pesqueira que navegava em águas internacionais no Oceano Atlântico, na altura da costa do Suriname. A ação conjunta relacionada ao tráfico internacional de drogas foi realizada graças ao intercâmbio de informações de inteligência com a Administração de Repressão às Drogas dos Estados Unidos e da Força-Tarefa Conjunta Sul, vinculada ao Comando Sul dos Estados Unidos. Os agentes do governo do Brasil estavam embarcados em um navio patrulha, sediado em Belém, no âmbito do comando do 4º Distrito Naval. Inscrições para o ProUni do segundo semestre seguem até sexta-feira. 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
0: 2h56.
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3: Toda área, toda cena, pra você da Rádio Sociedade da Bahia. Chegou o momento de revelar quem tá na cena, mas antes, vamos relembrar da pista número 1. Atenção, atenção, senhoras e senhores. Atenção, atenção, senhoras e senhores.

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2: 2:59. Toda a área, toda a cena pra você da Rádio Sociedade da Bahia. Vamos relembrar lá na pista número 1, podemos?
3: Pista número 1.
2: Atenção, atenção, porque eu falei que ele, né, é um personagem que é considerado por muitos como o maior jogador de futebol de todos os tempos.
3: Pista número 2.
2: Ele vestiu a camisa 10. E aí?
3: Pista número 3.
2: Pista número 3. Ganhou Copa do Mundo.
3: Pista número 4.
2: Ficou conhecido como o rei do futebol. Vamos colocar o povo pra falar aqui, rapaz. Será que a galera de casa sabe quem é? Boa tarde, boa tarde. Atenção.
4: Boa tarde, Matheus Lucena, que tá falando aqui, é José de Pirajá. Quem tá na cena hoje é Edson Arantes do Nascimento.
3: Tem certeza? Pelé.
2: Será que é ele, cara? Boa.
5: Boa tarde, Lucena. Fernando Pintor.
2: Fala, Fernando.
5: Hoje, quem tá na cena é o rei Pelé.
2: Valeu, valeu, mais um aqui apostando na gente. Atenção, atenção, boa.
6: Boa tarde, Matheus Lucena. Quem está na cena é Edson Arantes Nascimento, Pelé. Boa tarde, Rosana de Castelo Branco.
2: Atenção, atenção, chegou o momento de revelar quem tá na cena. Quem tá na cena hoje é o maior de todos os tempos. Foi o primeiro jogador a fazer 1000 gols, oficiais. É Edson Arantes do Nascimento. Pelé pra você na Rádio Sociedade da Bahia na cena hoje. E ó, daqui a pouco, Tem Pediu Tocou, Minha Vida Virou Novela e Ligação Premiada. Agora tem música, aumenta o volume, é o nosso show da tarde.

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1: Olá pessoal, estou de volta trazendo agora informações da ACM Parque Bela Vista. O trânsito congestionou bastante por lá, segue até um pouco depois da estação Hiper do BRT e atinge também quem está vindo da ACM Detran e da Avenida Paralela. Mas pelo menos na Paralela você só pisa no freio na chegada Tancredo Neves. Para você que quer evitar esse trecho e segue em direção a Itaigara ou à região da Pituba, vale o desvio pelo viaduto Nelson Daia e pode pegar dois caminhos, ou Rua do Jaracatiá e Paulo VI para chegar mais rápido na região do Itaigara, ou seguir pela Avenida Tancredo Neves em direção a Magalhães Neto até a Orla, também é uma ótima opção. 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Volto com vocês no estúdio. 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

0: da Bahia, sinalzão de hora mais bonito do Brasil. 3 horas 20 minutos.
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3:23. Tô na área, hein? Tô na cena pra você da Rádio Sociedade da Bahia. Daqui a pouquinho vai ter bola na rede, viu? Vai ter futebol aqui chegando pra gente. Já Fabrício Cunha traz pra você as atualizações aqui do futebol. Agora tem música, vamos juntinho na melhor programação. É nosso Show da Tarde 97.9.

0: Rádio Sociedade da Bahia, pra você, filho de Jorge, o amor é brega. E Pablo, rapaz, agora vamos falar de esporte, hein? Futebol na cena, 3 horas 33 minutos.
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0: Fala, Fabrício!
1: Manda pra mim que eu mato no peito, boto no chão. Boa tarde, Matheus Lucena. Beleza, meu parceiro? Tô na área com bola na rede aqui dentro do nosso show da tarde pra falar um pouco de Copa do Mundo, né? Hoje seria aí o 27º dia de Copa, mas não tivemos Copa hoje, né? Primeira folga aí da Copa do Mundo desde que o Mundial foi iniciado lá no dia 11 de junho. E amanhã a retomada da Copa, né? Com jogos incríveis, né? Pra começar, França e Marrocos. Jogão de bola, essa partida acontece já amanhã às 5 horas da tarde. Expectativa altíssima pra esse jogo. Seleção de Marrocos tentando fazer história, da França tentando buscar mais um título. A França em busca do tricampeonato mundial, venceu a última vez em 2018, já com essa geração que tem o Mbappé como líder técnico, né? O Marrocos ano passado, aliás, há 4 anos atrás, conseguiu chegar às semifinais e foi eliminado justamente pela França, então esse jogo promete bastante. Na sexta-feira teremos a Espanha encarando a equipe da Bélgica e no sábado os outros 2 jogos, né? A Argentina encarando a equipe da Suíça e a Inglaterra enfrentando a Noruega. A Noruega, algoz da seleção brasileira, o time do Haaland, encarando a Inglaterra, e também a Argentina contra a Suíça. Esses 2 jogos acontecendo no sábado. Então tem jogo quinta, sexta e sábado, depois tem mais um refrescozinho. E aí na terça e quarta-feira com as semifinais, depois no final de semana com sábado e domingo, no outro final de semana, né, deste a 8, a gente tem a disputa do terceiro lugar no dia 18 e no dia 19 a grande decisão da Copa. Bahia e Vitória também já com o calendário pela frente. O Bahia nesse final de semana tem amistoso contra o Fluminense lá no Maracanã, e é o Bahia que já no dia 17 encara a equipe da Chape na retomada do Campeonato Brasileiro. Apresentou Marco Moreno essa semana e hoje já chegou a Salvador Guido Herrera, goleiro, ex-Talheres, é o novo reforço tricolor para a meta. O Bahia ainda discreto aí nas contratações. O Cadu Santoro essa semana, né, após o amistoso contra o Montevideo City Torque, afirmou que as contratações seguirão esse perfil, que é tudo gradualmente acontecendo, e com isso o torcedor vai ter que ter um pouco mais de paciência. O Bahia é o 6º colocado no Campeonato Brasileiro e tem como principal objetivo voltar a jogar a pré-Libertadores da América, quem sabe avançando de novo para a fase de grupos, como foi em 2025. A gente tem o Vitória, né, que contratou o Pochettino, o Wallace, agora o Brits. O Vitória também se reforçando. O Vitória que volta a jogar no dia 16, já pelo Campeonato Brasileiro, contra a equipe do Vasco. Check-in já foi aberto e já tá estourando, viu? Torcedor do Vitória promete lotar o Barradão nessa partida contra o Vasco. O caráter decisivo, o Vasco é o primeiro dentro da zona com 20 pontos. O Vitória, o 13º, com 22, ou seja, vencer o Vasco é muito importante para se distanciar ainda mais da zona do descenso. Eu volto amanhã com o nosso Bola na Rede na programação Sociedade, e ao meio-dia no comando do Esporte Mais. Ainda hoje tem esporte, logo mais às 5h30 com Tony Silva, e ele mesmo comanda o Bate-Bola. Valeu, Lucena, tamo junto, meu parceiro. Até a próxima.
0: Valeu, valeu, Fabrício Cunha, tamo junto. Assina aí, Genivaldo Novaes.
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0: Vamos nessa, hein? Juntinhos na melhor programação do rádio brasileiro. Pode dar volume aí, que a música boa não para por aqui, cara. É Rádio Sociedade.

0: Bahia Rádio, Sociedade da Bahia, você ligado na melhor programação, ó. Agora vamos saber como é que está o trânsito.
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0: Renata Falcone, chega mais e conta pra gente.
2: Oi, Matheus. Agora venho atualizar a situação na BR-324, sentido interior. Tem congestionamento desde a região de Palestina até Simões Filho. São cerca de aproximadamente 8 quilômetros, uma hora para atravessar tudo. E o caso é que houve um afundamento na pista ontem e as obras estão seguindo desde então, mas ainda não ficaram prontas. Os carros estão sendo desviados para a pista lateral porque a via está completamente bloqueada nesse trecho. Para você que está vindo ainda do Acesso Norte, da Avenida Paralela, eu recomendo você pegar a estrada do Cia Aeroporto, tem pista livre até chegar lá, e vale a pena também desviar e pegar a Avenida Elmo Cerejo de Farias, dentro de Simões Filho. Ela também tem alguns trechos de congestionamento, porque está todo mundo desviando para lá, mas você evita o segundo trecho de congestionamento logo depois da estrada Cia Aeroporto e já volta para a rodovia, onde o trânsito volta a fluir melhor em direção ao interior, se esse é o seu destino. 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Volto contigo, Matheus.
0: Valeu, valeu, Renata Falcone. Agora 3h41.
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3h45. Tô na área, hein? Tô na cena pra você da Rádio Sociedade da Bahia. Vamos nessa, juntinhos na melhor programação. Música boa pra você até às 6. E alegria que só encontra aqui, viu? Na Rádio Sociedade da Bahia.

0: Rádio Sociedade da Bahia, você ligado na melhor programação. Marília Tavares e Thiago Aquino pra você. Agora tem informação chegando, 3:54.
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0: Agora. E é com ele, Gabriel Mascarenhas, boa tarde.
2: Boa tarde, Matheus. Salvador tem dia ensolarado com temperatura de 26 graus. Um médico de 49 anos foi preso em flagrante na noite da última terça-feira, acusado de importunação sexual contra uma jovem de 18 anos em Salvador. O crime aconteceu durante um plantão do profissional em uma unidade de emergência no bairro de Pirajá. A polícia militar foi acionada e conduziu o suspeito e a vítima para a Delegacia Especial de Atendimento à Mulher. Em nota, a CESAB e a direção do hospital repudiaram o ocorrido. Uma operação nacional contra facções criminosas foi deflagrada nesta quarta-feira em 16 estados do país. Na Bahia, policiais cumprem mandados de prisão, busca e apreensão no município de Ubaitaba, no sul do estado, complementando a operação Rebojo contra o crime organizado. A ação integrada é coordenada pela Polícia Federal e envolve mais de 270 mandados judiciais em todo o país. Ao todo, são 181 mandados de busca e 93 de prisão em cumprimento. E o Banco de Leite Humano do Hospital da Mulher, em Feira de Santana, ampliou o seu horário de atendimento. Agora, o público externo também pode buscar o serviço ao sábado, das 7 da manhã às 7 da noite. A medida facilita o acesso de mães que trabalham durante a semana. Além disso, a mudança busca reforçar o estoque de leite destinado aos bebês internados nas UTIs neonatais. Para doar, as mães devem entrar em contato com o Banco de Leite do Hospital da Mulher. A unidade também oferece coleta domiciliar. Metrô de Salvador terá reforço de 10 novos trens. 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
0: 3:55.
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2: 4 horas em Salvador, Bahia.
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2: Tô na área, tô na cena pra você e agora, hein? E agora, senhoras e senhores, minha vida virou novela. Oi, Matheus. Boa tarde a você e a todos ligados na Rádio Sociedade da Bahia. Hoje eu preciso da ajuda de vocês. Meu nome é Amanda. Tenho 34 anos e moro no bairro de Itapuã, em Salvador. Matheus, minha irmã vai casar no próximo mês e decidiu fazer uma cerimônia pequena. Sabe como é, né? Festa tem muitos custos e a gente não tem condição de fazer algo grandioso, como ela merece, mas faremos. O problema, Matheus, é que ela resolveu não convidar alguns tios e primos. Até aí tudo bem, a gente sabe que é limitado, né? O problema é que ela convidou amigos do trabalho que conhece há pouco tempo. Parte da família ficou revoltada e disse que não vai comparecer. Minha mãe está dizendo que eu devo conhecer minha irmã, convencer minha irmã a mudar de ideia, mudar a lista dos convidados. Só que eu penso diferente. Eu acho que o casamento é dela, a festa é dela, a vida é dela, ela convida quem quiser. Afinal de contas, quem paga a conta é ela. Então é ela que sabe de tudo. Isso virou um problemão, uma grande discussão dentro da família. Vocês acham que ela tá errada por deixar parentes de fora? O cara casal tem o direito de escolher quem participa desse momento. Afinal de contas, casamento é para sempre. Ou pelo menos deveria ser, né? Mas sem dúvida nenhuma é uma data especial demais na vida de uma pessoa. Por isso hoje, Matheus, eu quero ouvir de vocês. Eu já ouvi reclamação da minha prima, da minha tia, dizendo que isso é um absurdo e que pode desconsiderar ela como uma pessoa da família, que nunca mais vai nem olhar no rosto da minha irmã por conta disso. Mas eu fico refletindo, Matheus. Todo mundo tem seus motivos, né? Por que será que pessoas específicas não foram convidadas? Por isso que eu resolvi não me meter nessa história. Só que confesso que a situação tá bem complicada. Tá maior conflito na família por causa disso. E aí eu fico pensando também, porque até que ponto vale a gente querer interferir na vida do outro, né? Querer ditar o que é certo e errado na vida que o outro vive. E a pergunta que fica para vocês, ouvintes da Rádio Sociedade da Bahia: vocês acham que ela tá errada? Porque tem gente que acha que família tá acima de tudo sempre, sem exceção. Já quem diga que tem amigos que valem muito mais do que parentes, né? E aí? O que vocês fariam? Tentaria convencer a minha irmã a mudar, a convidar essas pessoas? Ou não? Manda a sua mensagem pelo nosso WhatsApp. Fique à vontade.
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2: Valeu, juntinhos na melhor programação. Quero ver seu comentário. Agora tem música bonita para minha amiga que está escrevendo hoje, contando a história da sua irmã, da sua família, esse dilema danado, que é mais um que chega pra gente, tá bom?

0: O nosso som da Sociedade da Bahia, você ligado na melhor programação do rádio brasileiro. Vamos ouvir os conselhos do ouvinte Sociedade, né, cara? Que história, hein? E aí, você acha que no casamento tem que convidar, né, todos os parentes? Ou pelo menos, né, convidar aqueles, né, que se acham próximo e deixar os amigos de lado? Ou tem amigo que vale mais, que merece mais ser convidado do que certos parentes? Boa!
1: Oi, Matheus, Val. Boa tarde.
0: Oi, novamente. Val.
1: É, eu acho assim, Matheus, que ela, se ela considera a família dela, realmente, ela tinha sim que convidar. Porque eu acho que família é o porto seguro da gente, né? Quando considera. Quando não considera, deixa ela lidar com esse trem mesmo, nada a ver. Porque eu acho uma ética a gente se dar bem com seus parentes. Eu, graças a Deus, me deu muito bem com os meus. Aí eu não posso votar contra. Um abraço.
0: Valeu, tá? Val, abraço pra você. Boa, obrigado, viu, pelo rádio, obrigado pelo carinho de todos os dias. Boa!
2: Boa tarde, Matheus da Sena. Eu acho que ela tá errada. Porque em primeiro lugar é a família. É a mãe, é o pai, é a irmã.
0: Calma, é a irmã. A mãe e o pai vão estar no casamento. Ela tá falando de tios e primos. Entendeu?
2: Não, é tia, é tio. E os colegas e as amigas é depois, ela tá errada.
0: Aí,
2: ela
0: ó,
2: tem que convidar
0: Reto.
2: A família. Silvia do Raimundo Sodré.
0: Valeu, Silvia!
2: Juliano. A família tá em primeiro lugar.
0: Valeu,
2: não,
0: Silvia, obrigado, viu?
2: Colega de trabalho. Em primeiro lugar, família, mãe, pai.
0: Opinião da Silvia aí, viu?
2: Irmão. Silvia do Raimundo Sodré.
0: Valeu! Boa!
3: Boa tarde, Matheus.
0: Oi.
3: Sou Elsa Maria.
0: Oi, Elsa, tudo bem?
3: Aqui em São Cristóvão.
0: Me conta.
3: E gostaria de participar das promoções.
0: Tá certo.
3: Olha, Matheus, respondendo a carta, eu penso o seguinte, que o casamento é dela e que ela convide quem ela quiser, parente, pessoas que ela conhecer agora, pessoas que ela gosta, pessoas que ela quer convidar. Então, eu penso que a família não deveria ficar assim do jeito que está. Mas deveria respeitar quem ela quer e quem ela não quer convidar.
0: Aí, ó, Elza falou, viu?
3: Eu quero participar das promoções,
0: viu? Falou também aí, né, um outro ponto de vista bem legal da Elza, viu? Boa!
4: Alô, Matheus, forte abraço.
0: Oi.
4: Acho que ela tá certa, no casamento dela, ela convida quem ela quiser. Porque, na verdade, o casamento é dela. Convidar os parentes, parente é carne no dente, que tem parente que não corresponde, tem pessoas de... que não é parente, corresponde mais do que parente. Então pronto, parente é carne no dente, ela tá certa. O casamento dela, ela convida quem ela quiser. Forte abraço, mestre jovem do Arendoso de Beru.
0: Valeu, irmão, obrigado pelo rádio ligado, mais uma chegando aqui pra gente, compartilhando a sua mensagem, boa tarde.
5: Oi, Matheus, boa tarde, aqui é Solange de Pituaçu.
0: Oi, Solange.
5: Matheus, eu acho que ela deveria ter convidado algumas pessoas da família que ela é mais é chegada, né? Que tem pessoas da família que as pessoas mais ela é tão chegada, né? Infelizmente. Mas ela deveria sim ter convidado algumas pessoas da família, né?
0: Calma, ela convidou, né? Ela só que tem tias e tios e primos que ficaram de fora que estão revoltadíssimos. Estão dizendo, inclusive, que não é mais pra considerar ela como parente, viu?
5: Deve convidar. E tem amigos que até é mais chegado do que algumas pessoas da família, isso é verdade.
0: Tá bom, valeu. Mais um ouvinte aqui dando a sua mensagem, seu recado, compartilhando com a gente a sua opinião sobre o Minha Vida Virou Novela, aqui no nosso Show da Tarde, na Rádio Sociedade da Bahia. Ó, daqui a pouquinho tem pediu tocou, hein? Já tem pediu tocou. Vai adiantando seus pedidos aí, mandando o seu nome, nome da música, nome do artista e da banda que canta pra gente colocar pra você, tá bom? Agora tem música, aumenta o volume, é o nosso Show da Tarde na Rádio Sociedade da Bahia.

0: Rádio Sociedade da Bahia, você ligado na melhor programação do rádio brasileiro. Sinalzão de hora mais bonita do Brasil. 4:18, tô esperando o seu pedido, hein? Pediu, tocou na volta do break, rapaz.
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0: 4:20.
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0: É agora pra você o quadro mais esperado da tarde do rádio brasileiro, onde você, ouvinte Sociedade, comanda a playlist de sucessos da maior rádio do Norte e Nordeste, 97.9 Rádio Sociedade. Boa tarde.
2: Olá, Matheus. Oi. Aqui é Gisele de São Cristóvão. Gostaria de ouvir, Matheus, aquela música linda da Sandra de Sá, Retratos e Canções.
0: Valeu. Vamos nessa.

0: Rádio Sociedade da Bahia, você ligado na melhor programação. Coplay pra você, agora tem informações do trânsito, minha amiga Renata, rapaz.
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0: Conta pra gente, Renata.
2: Oi, Matheus, estou de volta agora trazendo informações da Avenida Paralela, que voltou a congestionar em direção a Lauro de Freitas. As primeiras informações dão conta de acidente na região do bairro da Paz, que deixa trânsito congestionado desde a passagem pela Avenida Orlando Gomes até chegada à Avenida Caribé. Para você que está vindo ainda do Miolo Empresarial, do CAB, eu não recomendo desvios. O trecho ainda não é muito longo, você tira cerca de 10 minutos do motorista. Mas para quem está vindo da Pituba, Costa Azul, eu recomendo a Orla e depois pegue a Dorival Caymmi. Você vai chegar mais rápido no seu destino. No sentido centro, graças a Deus, trânsito volta a fluir com tranquilidade e você não encontra dificuldades. 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Volto contigo, Matheus.
0: Valeu, valeu, Renata Falcone.
3: Você vamos. Pede, a gente toca.
0: Vamos lá, atenção, boa.
4: Boa tarde, Matheus. Sou Elsa Maria,
0: moro em
4: São Cristóvão. Quero ouvir com Erasmo Carlos, Pega na Mentira.

0: Rádio Sociedade da Bahia, você ligado na melhor programação. Erasmo Carlos passando aqui no Pediu Tocou, viu? Pega na mentira. Agora, ó, 4 horas 38 minutos.
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0: 4:40. Vamos nessa, mais um pedido chegando por aqui, boa tarde.
1: Ô Matheus, por favor, toca aí pra mim, Kiko Zobianchi, Requiem, ofereço para uma pessoa de um bairro de Salvador. Vovó. Do Raimundo Sodré.
0: Correio secreto aí, viu? Declarações de amor.

0: Pediu, tocou.
1: Pastor Luciano, meu brother. Boa tarde, meu lugar. Por favor, meu brother, larga aquela música de Rosana, O Amor e o Poder. Você?

0: Rosana, o Amor e o Poder, fechando o Pediu Tocou de hoje na melhor programação. E agora vamos saber das informações do trânsito.
1: 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E é
0: com ela, minha amiga Renata Falcone.
2: Oi, Matheus, eu tenho uma ótima notícia para o motorista. O trânsito volta a fluir na BR-324, sentido interior. Há só um trechinho de lentidão já nas proximidades da estrada Cia-Aeroporto, mas ele não chega a atrasar muito o motorista, nem compensa desvios. Quem vem de Candeias em direção a Salvador também encontra um pouco de lentidão na passagem por Simões Filho pela BA-093, mas esse trecho também não é muito longo e logo depois você volta a fluir com tranquilidade até o acesso norte. Na estrada do Derba, tem sim um trecho de lentidão em direção a Paripe, desde a região do hospital. Você que está indo para esse trecho, melhor usar a avenida suburbana. Mesmo que você tenha vindo da BR, use a ligação Lobato Pirajá para acessar a via que você chega mais rápido. 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Volto contigo, Matheus.
0: Valeu, valeu, minha amiga Renata Falcone. Agora 4h54.
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1: 4:57.
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1: Tô na área, hein? Tô na cena pra você e ela tá na cena também. Diretamente lá de... Peraí que eu vou lembrar o nome do interior.
3: Eita,
1: Pombal.
3: Se ele errar agora.
1: Pombal, Ribeiro do Pombal, tá vendo aí?
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1: Antônia Fernanda, vamos nessa, informação chegando, boa tarde.
3: Boa tarde, Matheus e ouvintes da Rádio Sociedade. Salvador tem dia com temperatura máxima de 28 graus. Apontado pela Polícia Civil como um dos chefes do tráfico em Camaçari, um homem conhecido pelo apelido de Sábio foi preso em Maceió. A prisão ocorreu no bairro Antares, na tarde desta terça-feira, em uma operação conjunta das Polícias Civis da Bahia e de Alagoas. A polícia informou que o Departamento Especializado de Investigação e Repressão ao Narcotráfico da Bahia, o DENARC, já investigava o suspeito há alguns meses. O homem fugiu para Maceió há cerca de 3 meses para escapar para as investigações. O delegado responsável pelo caso informou que o suspeito não praticava crimes em Alagoas, mas mantinha a chefia na organização baiana. Mesmo à distância, ele continuava a comandar a distribuição de drogas e pontos de venda da facção em Camaçari. Uma mulher colombiana de 28 anos foi encontrada morta hoje em Itabuna, cidade que fica no sul do estado. A vítima estava desaparecida desde segunda-feira, quando saiu para se encontrar com umas amigas. No entanto, ela não chegou ao local. Ana Zeife Martinez Morales era comerciante e morava em Itabuna. Após notar o desaparecimento da vítima, familiares registraram um boletim de ocorrência. De acordo com a Polícia Civil, o corpo da estrangeira foi encontrado no bairro Pedro Jerônimo e tinha marcas de facadas. Ninguém foi preso até o momento. O regime do Irã ameaçou hoje fechar o Estreito de Hormuz novamente, caso sofra mais ataques dos Estados Unidos. As declarações foram feitas à emissora estatal iraniana Press TV, por uma autoridade de segurança do país, horas depois do presidente americano Donald Trump anunciar que o acordo de paz que estava sendo negociado acabou. De acordo com a autoridade consultada, a última onda de ataques americanos ao país solidificou a determinação de Teerã em dar respostas esmagadoras novas ofensivas contra o território do país. Após anunciar o fim do acordo, Trump afirmou que poderá bombardear novamente o país iraniano ainda na noite desta quarta-feira. Senado aprova lei mais dura contra a violência sexual infantil na internet. 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
1: Valeu, valeu, Antônia Fernanda, agora 5 horas em Salvador, Bahia. Ó, fim de tarde, viu, gente? Fim de tarde, é hora de a gente lembrar, sabe o quê? Que cada pequeno passo de hoje constrói uma manhã que a gente deseja. Então respire, siga em frente e termine o dia com a certeza de que seu esforço vale a pena. Valeu? Juntinhos na melhor programação com boa música até às 6.

0: agora é hora do trânsito, pode chegar.
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2: Oi, Matheus, tudo bom? Trânsito complicado agora, já na Estrada do Coco, em direção à Avenida Paralela, é hora do rush. O trânsito já fica lento entre o centro de Laura e as proximidades da estação aeroporto. Você que ainda está saindo de Vilas ou está vindo da região dos Atacados e Portão, ganha mais tempo desviando para a Avenida a Rua Doutor Gerindo de Souza Filho, a Estrada do Trabalhador. Tem alguns trechos de lentidão por lá, mas eles são mais curtos. Você chega mais rápido no Complexo Viário 2 de Julho. Depois, siga pela São Cristóvão, a Avenida Caribe tem intensidade e acaba tomando mais tempo. 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Volto contigo, Matheus.

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0: Rádio Sociedade da Bahia, você ligado na melhor programação 97.9 FM. Ó, vamos falar de futebol? Podemos? Atenção, senhoras e senhores, 5 horas 29 minutos.
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0: Fala, Tony!
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0: Agora alegre.
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0: Debochando.
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0: Ai, ai, ai, me conte aí sua história.
2: É que faz feliz, ele falou. Feliz.
0: Rapaz,
3: virou garoto propaganda.
0: É ele, agora tá.
2: É
0: virou
2: assim
0: TikToker.
2: É assim
0: que me conta uma coisa, rapaz. Quer dizer que chegou o goleiro aí em Salvador, né?
2: Chegou, Guido Herrera chegou. Aí a filhinha dele falou de Neymar, o povo achou ruim. Olha, esse povo também tá chato demais, velho.
0: Negócio
2: chato. O povo tem que entender que Neymar é um cara querido.
0: É.
2: A filhinha dele tava no braço do Guido Herrera. E ela falou assim, que ele queria jogar com o Neymar. E o que é que tem a menina gostar de Neymar? O povo besta, viu, velho?
0: É.
2: O povo besta.
0: Me conte.
2: Aí, mas o Guido Herrera tá aí, né? Tá
0: voltando. Experiente, né?
2: 34 anos, cara. Guido Herrera tá vindo pra ser reserva de Ronaldo, será?
0: É, vai ter uma briga. Quer dizer, espera-se,
2: né? Você não conhece o Guido Herrera. Você tá ouvindo falar nele a primeira vez?
0: Não, eu ouvi. Pronto, ouvi falar, já tinha ouvido falar. Mas não conheço a carreira de perto, não.
2: Marco Moreno também, você é a primeira vez que eu ouvi falar em Marco Moreno.
0: Marco Moreno, com certeza, é a primeira vez.
2: Ale Ruvelis, você já tinha ouvido falar?
0: Da expectativa, né, de ser
2: então,
0: mesmo.
2: Então, essa é a linha de pensamento do grupo.
0: Mas City. Como também.
2: E a gente está dizendo que vai ser coisa ruim.
0: Justamente, né? Eu nunca tinha ouvido falar do, por exemplo, do.
2: De Cauli.
0: Do zagueiro, o nome dele?
2: O
0: Ramos Mingo.
2: Pois é, exatamente. Então a gente tem que esperar o cara chegar para jogar, né, para ver. O Guido Herrera é o novo goleiro do Bahia. Então o Bahia chega a terceira
0: contratação. Mas o Cruzalmense tá bom, né? O Ronaldo tá bem.
2: Tá bem. Mas o Bahia precisa, é uma posição que tem que ser reposta, né? Porque só tem um menino Yuri depois de Ronaldo. E o Brenner chamou atenção no bate-bola um dia desse que o Ronaldo tá pendurado ainda. Já tá pendurado. Então um outro cartão amarelo tira o Ronaldo de uma próxima partida. Então é importante você trazer um cara pronto, experiente, né?
0: Tava parado, tava jogando.
2: E vem pra jogar, né? Ah. Vem pra jogar. E dia 20 é quando o Bahia já pode registrar os jogadores, né? Porque o Bahia está trazendo só jogadores de fora. Amanhã abre a janela especial para contratações nacionais. O Vitória, por exemplo, vai poder inscrever. Já a partir de amanhã, o Wallace. Amanhã 9? Brits, Pochettino, que hoje já foi oficialmente apresentado, né? Um jogador que está precisando de ares novos. Está precisando de motivação, porque futebol, ele tem muito para jogar, esse argentino Pochettino. Novo reforço da equipe do Vitória. Amistosos! Sábado, Vitória enfrenta o Redenção em um jogo treino. E no domingo, um amistoso mesmo. O Fluminense pegando o Bahia lá no Maracanã. E você vai acompanhar tudo na Sociedade. Às 7 da noite tem o Bate-Bola. Hoje nós teremos um papo com um dos semifinalistas da segunda divisão do Campeonato Baiano e vamos na sequência com todos. Hoje será a vez de Filemon Neto. Vamos começar pelo líder, o Fluminense de Feira de Santana, o Touro do Sertão. Vamos bater um papo com ele sobre essa reta final da Série B do Campeonato Baiano. Bate-bola às 7.
0: Valeu, meu amigo. 90,
2: como é que é?
0: 97.
2: A Rádio Sociedade agora é 97.9, Genivaldo.
0: Aí, ó. Ele falou sorrindo.
2: Falou comendo amendoim. Um
0: abraço. Valeu, Tony. Assina aí, Genivaldo Novaes.
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0: É hora das informações do trânsito. Quem conta pra gente é minha amiga Renata Falcone.
4: Oi, Matheus, hora do rush já chegou na Avenida Paralela. Trânsito lento desde antes do viaduto do Imbuí até as proximidades do CAV e depois bem carregado já da região do metrô Tamburugi até chegar da Avenida Caribé. Pela Orla, o motorista também encontra trechinhos de lentidão na passagem pela Pinto de Aguiar, na Praia de Jaguaribe e também logo depois da saída do Orlando Gomes na região de Piatã. Mas esses trechos são bem mais curtos. Vale a pena para você que está saindo da Pituba ou Costa Azul em direção a Lauro de Freitas ou aeroporto. Depois, pegue a Avenida Caribé e evite a São Cristóvão, que tem trânsito mais intenso. 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Volto contigo, Matheus.
0: Valeu, valeu, minha amiga Renata Falcone. Agora você de casa, agora. Viu? Ó, o papo é direto com você aqui. Ontem, a gente, né, fez a ligação premiada. E aí a ouvinte atendeu cantando a vinheta da sociedade, né? Que era nosso trato, né? Lá, antes da mudança da nossa sintonia. Agora, você tem que atender e falar Rádio Sociedade 97.9, tá bom? É, Rádio Sociedade 97.9. Esse é o trato, não precisa falar alô. Atende falando Rádio Sociedade 97.9. E aí você leva prêmios aqui na programação da Sociedade da Bahia. Pode ligar, produção, pode ligar, viu? Pode ligar, valendo uma cafeteira. Pra fazer aquele café maravilhoso. Chamando aí na sua casa, boy. Ou no seu celular, né?
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0: Aê, rapaz! Já deu uma pausa dramática, mas continuou. Boa tarde, quem tá falando? Alô?
3: Oi?
0: Quem tá falando?
3: Alô?
0: Quem tá falando?
3: Solange.
0: Solange da onde? De onde?
5: Tem certeza?
0: De Pituaçu. Cives, aí, tem ó, Solange certeza? Faturou uma cafeteira na programação da sociedade, atendeu, cantou, ganhou.
3: Maravilha.
0: Mas é Solange de Pituaçu, gente, não é Solange aqui da programação, não, que ela não pode, não. É de Pituaçu, ô Solange, ó, a partir de amanhã, horário comercial, você pode retirar seu prêmio, tá bom?
3: A partir de amanhã, né?
0: É, tem, a partir de amanhã tem 48 horas pra retirar seu prêmio aqui, tá bom?
3: Tá bom,
0: valeu, obrigada. Um beijo pra você, obrigado pelo rádio, ligado pela sua audiência. Ela atendeu, cantou, ganhou. É fácil desse jeito. Vamos lá, pra você, música boa até às 6 da melhor programação.

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0: 5:42. Toda a área, toda a cena pra você da melhor programação. Vamos com Direto da Redação, meu irmão.
1: Direto da
0: Redação. E é com ele, Gabriel Mascarenhas. Boa tarde.
2: Olá, Matheus. Boa tarde. Muito boa tarde a você, ouvinte Sociedade, acompanhando o finalzinho do programa. O trecho da BR-324, sentido Salvador-Feira de Santana, que foi bloqueado após um afundamento de pista, já foi totalmente liberado. A liberação ocorreu após a conclusão dos serviços de recuperação do pavimento. No sentido oposto de Feira de Santana para Salvador, as equipes continuam trabalhando na pista. A previsão é que o trânsito nesse trecho seja totalmente liberado até as 11 horas da noite desta quarta-feira. Até lá, a orientação é que os motoristas redobrem a atenção ao passarem pelo local. Três homens foram presos em Salvador nesta terça-feira, suspeitos de matar um motorista por aplicativo. O crime aconteceu em outubro do ano passado em Camaçari, após a vítima aceitar uma corrida. Edmilson Teles Brito foi assaltado, teve o seu dinheiro roubado e morto a tiros em uma mata. Os suspeitos ainda removeram o rastreador do carro, mas foram identificados pelo usuário que pediu a corrida. Os mandados de prisão foram cumpridos durante a terceira fase da operação Ultimum Inter. E o Direto da Redação fica por aqui. 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É com você, Matheus.
0: Valeu, valeu, meu amigo Gabriel Mascarenhas. Senhoras e senhores, daqui a pouquinho eu vou trazer para você o ganhador do Tá Na Cena, para você que acertou hoje, né? A celebridade misteriosa que foi o Pelé, rapaz, o rei do futebol. Enquanto isso, boa música para você até às 6, a melhor programação.

0: 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Vamos trazer aqui o ganhador do Tá na Cena. Atenção, atenção, senhoras e senhores, porque o bairro é São Cristóvão, viu? Quem fatura o Tá na Cena de hoje é Aldelice Ferreira de Miranda. Dona Aldelice, você faturou a nossa programação de hoje, o nosso Tá na Cena, que foi o Pelé, né? Que tava a celebridade misteriosa. E pode retirar a partir de amanhã, horário comercial, aqui na Rádio Sociedade da Bahia, viu? A você, muito obrigado, cara, pelo rádio ligado, pela sua audiência, pela sua participação. Ó, Genivaldo Novaes, tamo junto, viu? Produção, gratidão. Quão poucos são aqueles que, ao deitar-se, ousam dizer: pai, trata a minha manhã como tratei o outro hoje.
1: Amém.
0: Portanto, seja gentil, pratique, espalhe a gentileza. Afinal de contas, todo mundo enfrenta uma batalha. Extraordinário, amanhã eu tô de volta. Um beijo no coração, uma boa noite pra vocês. Fui!

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2: Olá, amigos, tudo bem? A questão de hoje foi enviada pela estudante universitária Samara Souza. Doutor Ed, os professores universitários têm direito à aposentadoria especial dos professores?
3: Oi, Samara, infelizmente não. Só tem direito a esse benefício os professores do ensino infantil, fundamental e médio. Os professores de universidade, apesar de também contribuírem para a evolução do país, eles não têm direito a isso. E olha, Samara, os professores do ensino infantil, fundamental e médio que têm direito incluem também os coordenadores, aqueles professores que ficam no SOE, tá certo? Todo mundo que trabalha em prol da educação ali no ensino fundamental, infantil e médio tem direito a esse benefício, desde que sejam professores.
2: Acabamos de ouvir o professor e advogado Ed Parrish. Ele é mestre em Direito Público e sócio do Parrish Zenandro Advogados, um escritório especializado em causas contra o INSS e Previdência para Servidores Públicos. Eu sou o Rogério Alves e este foi o Papo Previdenciário. Um grande abraço e até a próxima.
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1: Tô de volta, trazendo agora informações ainda da Avenida Paralela, trânsito ainda com problemas de lentidão na região do Imbuí e a partir do metrô Tamburuji até chegar da Avenida Caribé. Para você que ainda está vindo da Pituba e também do Costa Azul, segue em direção a Lauro de Freitas, ainda vale a pena pegar a orla. Tem um pouco de lentidão na passagem pela Praia de Jaguaribe e Piatã, mas depois você encontra boa fluidez pela Avenida Dorival Caymmi. Trânsito lento também na BR-324, sentido Águas Claras, na região do Retiro até o Bunjuá. Vale o desvio também pela Avenida Barros Reis, você escapa de parte desse congestionamento. 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Volto com vocês no estúdio.

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E a gente segue aqui no seu caminho. Eu espero que a gente esteja deixando aí seu caminho de volta pra casa, na ida pro trabalho, bem mais relaxante, bem mais informada, porque a gente segue escutando música boa aqui na Rádio Sociedade da Bahia. Aumenta o som, que vem mais um aí.

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1: Estou de volta trazendo informações ainda da Avenida Paralela, sentido Lauro de Freitas, trânsito congestionado na região entre o Imbuí e o Cabe, trecho curto, mas depois volta a ficar bem lento, um pouco antes do acesso para Orlando Gomes até chegar da Avenida Caribé. Infelizmente, já não recomendo desvio para a Orla, o trânsito congestionou por lá também, desde a Pinto de Aguiar até as proximidades da saída do Orlando Gomes. Acaba tomando até mais tempo do motorista. Prefira continuar pela Avenida Paralela, é um trecho chatinho, você vai perder em torno de uns 15 minutos, mas depois volta a fluir na Avenida Caribé e também no sentido, e também na Avenida São Cristóvão vai ficar um pouquinho lento, mas não chega a ficar muito tempo parado. Lixo tem lugar certo, dia e hora também. 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Volto com vocês no estúdio.
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2: Vem comigo, porque a gente segue aqui no programa Seu Caminho. É, tem mais atualizações do trânsito vindo a qualquer momento, viu? Mas agora a gente segue escutando música boa. Lembrando que você fala aqui no 71996561025 também. Como é que tá aí a sua volta pra casa? Como é que tá o seu caminho? A Val tá aqui mandando o alô dela. O Sérgio Pires sempre mandando a mensagem dele. É, Ricardo Porto também, que tá na paralela aqui mandando a mensagem dele. Muito obrigado a todo mundo que tá aqui com a gente, viu? Vamos voltar a escutar música boa? Aumenta o som, vem aí.

0: obrigado pra você que participou e interagiu aqui no nosso WhatsApp. Eu volto lembrando que o Seu Caminho sempre volta nas quartas, quintas e sexta-feiras aqui na Rádio Sociedade da Bahia, sempre pra manter a sua volta pra casa, a sua ida pro trabalho bem mais tranquila. Valeu? Um beijo, um abraço, tchau, tchau.
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1: Olá pessoal, tô de volta trazendo boas notícias sobre a Avenida Paralela, porque o trânsito melhora na região do Imbuí até o CAB, você só encontra intensidade. Infelizmente depois ainda tem lentidão desde Orlando Gomes até chegar da Avenida Caribé. Pela Orla tava bem complicado, mas agora a situação melhora um pouco, você encontra um pouco de lentidão ali na Praia de Jaguaribe e também na região de Piatã, mas os trechos já são mais curtos e vale a pena como desvio para quem tá vindo pela Orla e depois pegar a Dorival Caymmi, vai encontrar trânsito mais tranquilo por lá. Trânsito parado? 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Volto com vocês no estúdio.

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2: 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Pontualmente, 7 da noite na Bahia.

0: 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Salve, salve, minha galerinha esportiva. Como é que tá, meu povo? Tudo beleza? Tudo legal? Olha nós chegando no Bate-Bola até as 7 e até as 9 da noite aqui na 97.9 FM, a nova cara da Bahia. 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
0: Pronto. E aí? 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E a galera pode também mandar a mensagem através do nosso zap da galera.
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0: Pronto, grande Silas!
2: Silas!
0: Ele que está conosco no nosso toque eletrônico digital. E a nossa equipe no Twitter: Lenderson, Rebeca, família
2: Tavares.
0: É, a família Tavares no poder hoje. Eita, mandando ver em tudo em nosso Twitter. O Brenner Mendes está com a gente. Melissa também. Cássio Cardoso. Pronto. Equipe prontinha para mais um bate-bola aqui na Sociedade. E a gente gosta de fazer o programa Noa Boa. Joia? Então tá bom. Bom, são 7:03 e hoje nós teremos como convidado especial o presidente do Fluminense de Feira de Santana, Filemon Neto, o Touro do Sertão. Amanhã, Neto Lima, do Feira, vai estar com a gente. Também já estou mantendo com nosso querido amigo Baltazar Guimarães, que é do Barreiras, para falar. Também o Cortizo, Luiz Cortizo, para falar do SSA. Luciano, que Luiz, cara. Luciano Cortizo, para falar do SSA. Os contatos estão mantidos, são as quatro equipes que vão disputar essa semifinal que começa nesse final de semana da Série B, a segunda divisão do Campeonato Baiano. A expectativa deles, que lutaram, lutaram, e agora vão para uma semifinal com um duelo envolvendo duas equipes de Feira de Santana. Isso quer dizer que Feira estará na elite do futebol baiano no ano que vem, e a equipe do Barreiras, que é lá do Oeste, e também o SSA, que é de Salvador, mas que está mandando os seus jogos na cidade de Feira de Santana. Beleza? O Bate-Bola está no ar, está começando. Vamos logo destacar as primeiras do Tricolor de Aço Bahia. Vamos lá com ele, o Trovão, põe no ar.
3: Boa noite, Tony Silva, Cássio Cardoso, Melissa Lima, boa noite oficial a todos os ouvintes aqui do Bate-Bola.
4: Shalom.
3: Shalom, meu irmão. Boa noite, Silas Silva, rapaz, aqui, rapaz, grande Silas. É, tá de fora, o Anderson tá de férias, nosso Gleidson Tavares também ali.
4: Eu não sei porque ontem ele não quis aparecer aqui, terça-feira.
3: Quem?
4: Silas.
3: Silas? Ah, Silas saiu mais cedo.
4: Ah, certo.
3: Mas, Tony, novidade hoje em relação ao Bahia é que o goleiro Guido Herrera, acredito que já esteja em solo baiano. Ele vazou a imagem dele junto com seu empresário no avião, embarcando para Salvador. Inclusive, a imprensa argentina fez até uma entrevista com ele lá no aeroporto de Buenos Aires, já que o jogador está acertado com o Bahia, vai assinar um contrato até o final do próximo ano, até o final de 2027. Jogador de 34 anos, vem do Tajeres. A gente já vem falando dele desde a segunda-feira. Se fala de cerca de 2 milhões em que o Bahia vai pagar aí para trazer o jogador para ser essa segunda opção e brigar pela titularidade com o goleiro Ronaldo. Ronaldo, que hoje é o único goleiro, né? Praticamente, só tem o Yuri da base como opção. E que a gente viu alguns minutos do Yuri ali no amistoso contra o Montevidéu. Então, o Guido Herrera chega para disputar essa posição com o goleiro Ronaldo. Lembrando que o Léo Vieira tá machucado, segue em tratamento. No treinamento de hoje, Luciano Juba e Iago Borducci fizeram mais uma sessão de treinamento híbrido, né? Academia e campo. Everton Ribeiro mais um dia treinando normalmente. Acredito que vai ser a opção nesse amistoso contra a equipe do Fluminense. A gente fica só na dúvida, Tony, se o Bahia vai fazer o mesmo que fez contra o Montevideo City Torque. Chegar no intervalo, mudar ali as 10 peças de linha, deixar somente o goleiro, né? Já que só tem hoje o Yuri. Não sei se o Guido já vai ser oficializado nos próximos dias. A gente fica na expectativa, até porque para o jogo contra a equipe da Chapecoense, seria o Yuri o segundo goleiro, mas com o Guido chegando, estando tudo ok com os exames médicos, as bases contratuais, contrato assinado, ele deve ir para o banco de reservas contra a Chapecoense no próximo dia. Na verdade, 17 não, porque tem a questão da CBF, né? A janela só abre dia 20. Sim. E a janela é doméstica. Como o Bahia só trouxe nossos gringos, Marco Moreno, tem o Aleu Vélez e o Guido, que agora fecha 9 estrangeiros no Bahia, né? Que é o limite, né? Pra se ter ali durante o jogo. Então, o Bahia fechando esses 9 estrangeiros na equipe. Gostei da entrevista do Marco Moreno. Ele, né, se mostrou ali apto e bom em todas as posições possíveis. Gostei ali do que ele falou. Mas vamos ver em campo se é tudo isso mesmo. Mas a expectativa é muito grande para esses jogadores, principalmente para o Alejo Vélez, Tony, que já estava acertado desde o início do ano. E o torcedor tricolor, a gente percebe nas redes sociais que tem uma expectativa em relação ao novo camisa 9 do Bahia. Mas a novidade de hoje é que o Guido Herrera já está em Salvador e deve ser anunciado nas próximas horas.
0: Ok, valeu. Brenner, do outro lado, vamos trazer as primeiras do Leão. Leão que tem também amistoso, jogo treino, encare como quiser nesse final de semana. As primeiras do Vitória. Boa noite, Melissa.
5: Boa noite você que tá ligado aqui no Bate Bola. O Vitória finalmente anunciou o meia Tomás Pochettino. Ele é o novo reforço, estava no Fortaleza e chegou por empréstimo com opção de compra até o final desse ano. Ele vai usar a camisa 8 e reforçar um setor que só contava com Mateuzinho e Pablo, né? Ele é meia, um meia atacante ali, e realmente o Vitória não tem esse jogador. O Mateuzinho atua pela ponta atualmente, acho que vai continuar dessa forma, então é um reforço importante nesse sentido. Ele tem 30 anos e atua no futebol brasileiro desde 2023, no Fortaleza, e viveu momentos muito diferentes, né, com o time cearense, viveu o auge ali, ficando em quarto no Campeonato Brasileiro, vencendo a Copa do Nordeste, vencendo o Campeonato Cearense e também sendo rebaixado no ano passado. Então, altos e baixos, já foi muito querido pela torcida, hoje ele entrou em baixa, assim como diversos jogadores do Fortaleza que enfrentam também problemas internos lá no clube. E nesse mesmo sentido, o Vitória vai ter que fazer uma escolha importante aí para a sequência da Copa do Brasil, porque o Emanuel Brites, o zagueiro, também está acertado com o Vitória. Ainda não foi anunciado oficialmente, mas já está certo. E o Vitória precisará escolher entre Pochettino e Brites para reforçar o Leão da Barra na Copa do Brasil. Os dois já atuaram na atual edição da competição pelo Fortaleza e, por conta do regulamento, apenas um deles poderá ser inscrito pelo rubro-negro. O Vitória realizou uma consulta formal à CBF para confirmar essa interpretação e Fábio Mota admitiu a dificuldade e afirmou que a decisão ficará nas mãos do técnico Jair Ventura. O regulamento da Copa do Brasil permite apenas que cada clube inscreva até 3 atletas que já tenham atuado por outras equipes na competição. O Pochettino disputou 5 partidas pelo Fortaleza, o Brites entrou em campo em 4 jogos, mas o Vitória já ocupa 2 dessas 3 vagas, porque Zé Vitor e René atuaram por outros clubes, né? Atuaram aí pela Portuguesa antes de serem contratados pelo Vitória. Então só resta uma vaga para 2 jogadores e, na minha opinião, muito provavelmente vai ser o Brites o escolhido, por uma questão de dificuldade do elenco mesmo. O Vitória tem os 2 zagueiros titulares e não tem banco para a zaga, só o menino Cauã, que é da base, e ele ainda não está, né, maduro o suficiente para assumir a titularidade numa vaga caso seja necessário. Então, em caso de suspensão ou que Kaká ou Luan Cândido se machuquem, a gente não tem como repor um zagueiro no Vitória. Então eu acho que o escolhido vai ser Brites, muito por conta dessa dificuldade aí do Vitória com essa reposição na zaga, já que Neres, outra novidade, foi anunciado oficialmente pelo Fortaleza. O Vitória rescindiu o contrato com ele amigavelmente e ele já está no Fortaleza, foi anunciado, já treinou lá, enfim. Vá com Deus, muito obrigada, boa sorte. E Por último, uma nova empresa vai assumir a gestão do dos estacionamentos do Barradão a partir do dia 16 de julho. A Índigo Brasil assumirá a gestão do espaço, tem contrato vitalício por 12 anos. Essa empresa vai ser responsável pelos dois estacionamentos, né? O tradicional, que a torcida faz ali a festa, e o mais novo, que fica em um outro ambiente. Tem um espaço ali com aproximadamente 3.300 vagas, vai implantar recursos tecnológicos como leitura automática de placas, sistema de reserva online de vagas e opções de pagamento digital. Os valores cobrados por isso ainda não foram divulgados, espero também que não aumente muito, porque estacionamento nunca foi exatamente uma dificuldade que a torcida do Vitória precisou passar, né, e que não seja agora. Por fim, o lateral direito, Nathan Mendes, passou por cirurgia para reconstrução do ligamento cruzado anterior, LCA, do joelho esquerdo. E aí, finalmente, no momento da cirurgia, o Vitória confirma qual foi a lesão do Nathan. Porque desde sempre a gente sabia que era muito sério, que provavelmente era LCA, mas em momento nenhum o Vitória confirmou isso. Então agora deram nomes aos bois e o Nathan Mendes vai passar, já passou na verdade por cirurgia, foi realizado com sucesso e ele agora vai iniciar o processo de recuperação. A previsão é de que o atleta permaneça afastado dos gramados entre 6 e 8 meses. É uma lesão gravíssima aí e uma pena, porque ele estava num momento muito bom, talvez o seu melhor momento desde que chegou ao Vitória, se adaptando ao esquema do técnico Jair Ventura e fazendo atuações melhores. Ele chegou a oscilar bastante no começo e quando estava recuperando ali a sua forma, o ritmo de jogo, se adaptando ao time, tem essa lesão muito grave, por isso o Vitória trouxe o Fabiano para ser titular na lateral direita. E é isso, desejo boa recuperação, que ele possa ajudar o Vitória nessa volta aí, porque a gente sabe que os jogadores sofrem muito com essa lesão quando ela acontece, que é realmente muito séria.
0: Pronto, beleza, valeu, Melissa. Daqui a pouquinho tem a opinião do Cássio Cardoso, porque agora eu vou saber como é que tá o trânsito na capital baiana. É agora.
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0: Boa noite, Renata.
6: Oi, Tony Silva, tô trazendo agora informações, boas notícias, na verdade, para o ouvinte e que está trafegando pela Avenida Paralela, já estava encarando o congestionamento ali no bairro da Paz. O trecho diminuiu bastante, está bem mais curtinho, o motorista fica menos tempo preso, não demora mais do que 5 minutos e chega rapidamente na Avenida Caribé. Quem seguiu pela orla ainda encontra um pouco de intensidade na Praia de Jaguaribe e em Piatã até Dorival Caymmi, mas também já não fica muito tempo parado e pode seguir com tranquilidade. No sentido centro, trânsito livre também, tinha um trecho de lentidão ali na CM Detran, mas ele já foi resolvido, o motorista não demora muito para chegar no acesso norte. 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Volto contigo no estúdio.
0: Valeu, valeu, Renata. São 7 da noite, mais 14 minutos. Bom, a gente já está respirando a volta, né, dessa temporada. A sequência de 2026, já tivemos notícias de Bahia e Vitória, e é hora de ouvir a opinião Sociedade aqui no Bate-Bola, o comentarista que sabe do jogo. Tá bom?
7: Boa noite, Tony. Um abraço, aí, tudo cara? Bem? Um abraço pra você, um abraço pra Mel Lima, pra Brenda Menezes, um abraço pra toda a nossa audiência, toda a nossa equipe também. A gente, quando o Brasil é eliminado da Copa, né? A Copa ela já perde ali uma boa parte do apelo. Ficam ali, claro, os jogos decisivos, ainda como atrativo, mas a gente acaba olhando mais pro nosso aqui, né? E brincando, faltou uma semana para Bahia e Vitória voltarem a campo, de forma oficial. Então, dia 7, semana que vem eles já jogam. E aí, a gente tem, se fosse fazer um resumo, né, com as notícias que Brenner e Melissa trouxeram, com o que a gente já tem de informação e ciência dos movimentos dos dois times, das declarações de Cadu, os anúncios do Vitória, eu diria que a sequência do pós-Copa, antes da bola rolar, ela não mudou o sentimento nenhum dos dois clubes, né? Você percebe que o Bahia confirmou o Alejo Vélez, trouxe o Marcos Moreno, que é um ilustre desconhecido. Ficamos aqui com a expectativa de que ele possa funcionar, tal qual o Mingo, que era desconhecido, também funcionou. E até mesmo o Cauli, quando chegou, era um desconhecido e funcionou. É, são exemplos, né? Tivemos exemplos também que não funcionaram, como o Arthur Salles.
3: Cicinho.
7: Cicinho a gente até conhecia um pouco. Mas Arthur Salles, eu particularmente, Mingote. Bom, o quanto o torcedor do Bahia vive uma expectativa baixa, bem moderada, expectativa que ficou ainda mais moderada a partir da entrevista de Cadu Santoro no pós-jogo contra o City Torque. O torcedor do Vitória tem um ganho de expectativa e de perspectiva a partir do seu movimento no elenco. A gente fala aqui de forma beirando ali a forma pejorativa, né, perturbando o fato do Neres ter ido embora do Vitória, e eu acho que foi excelente pro Vitória. E a gente ainda ficou brincando, né? Ó, já podemos sair de casa porque o otário e o esperto já saíram, já se encontraram. Porque a gente, à distância, a gente faz assim uma percepção. Não só a distância, à distância e no viés do Vitória, a gente faz ali uma leitura e diz: caramba, mandando embora um cara que a gente não está contando para nada, infelizmente. Eu, particularmente, se fosse para escalar, eu botava Kaique Gonçalves, volante, em vez de Neres como zagueiro. Fosse para escalar hoje, quem você escala primeiro na zaga? Kaique. Neres, infelizmente, depois de ter chegado em 2024, funcionado muito bem com o Wagner Leonardo, naquela recuperação do brasileiro com o Carpini, ele perdeu espaço, errou em momentos cruciais, acabou carimbando ali a sua passagem com muitos momentos difíceis para o torcedor do Vitória. E a chegada de Pochettino incrementa o meio campo do Vitória com um jogador que é do meio para frente, mas que pode jogar ao lado do Mateuzinho, pode jogar ao lado do Eric, pode jogar até um terceiro homem em circunstâncias específicas, é mais versátil, tem experiência de Série A. E a gente fica, caramba, velho, sensacional, maravilhoso, incrível, como o Fortaleza fez isso? Talvez essa fosse a pergunta que o torcedor observasse, porque a gente está vendo sempre no viés do Vitória, e no viés do Vitória a gente não tem muito o que discutir, que foi maravilhoso. Mas no viés do Fortaleza também foi, não vou dizer maravilhoso, mas faz sentido. Fortaleza perdeu o Brits, e perdeu, né? Rescindiu e foi embora. Fortaleza tem um time hoje que tem que jogar a Série B, com a série de salário de Série A. Fortaleza tá tão na pindaíba que vendeu o mando de campo de Copa do Brasil, gente, pelo amor de Deus. Terrível.
3: Absurdo.
7: Terrível. O clube do porte do Fortaleza, eu acho terrível. Mas aconteceu, e o motivo foi financeiro. Fortaleza tá precisando de jogador que possa agregar na Série B. E eu penso que Neres virou um jogador de Série B. Porque na Série A ele não está atendendo. Na Série A ele não dava a resposta necessária. Isso significa que para o cara acabou? Não. A Série B é um mercado. E muitos dos times que sobem, eu diria que a maioria, sobem com jogadores experientes no seu elenco. Aí eu penso que para o Fortaleza faz sentido você trazer Neres. Principalmente porque Thiago Carpini foi o mesmo técnico que trouxe Neres para o Vitória, está levando o Neres para o Fortaleza. Então a gente tem essa percepção e fica muita gente perguntando por que o Fortaleza fez isso. Mas há sentido para o Fortaleza fazer isso. Fortaleza é Série B, Fortaleza tem uma realidade hoje completamente diferente da do Vitória. Então isso serve para explicar o movimento do Neres para lá e do Pochettino para cá. E sim, é muito bom para o Vitória. Além disso, a chegada do Brits incorpora também, a chegada do Fabiano, o Wallace é o que deixa ali mais em dúvida, mas o Vitória também tirou jogadores que não estavam funcionando, exemplo do Ronald, do Claudinho, que já foi pro Sport, e do próprio Neres. Então, pro torcedor do Vitória, eu diria que a maior preocupação hoje é que aquele zum zum zum sobre a possível proposta do Vasco para Jair Ventura não passe de um zum zum zum, porque seria talvez o grande problema que o Vitória teria que enfrentar. Fora isso, o Vitória tem um movimento de mercado bom nessa janela, nesse período. Terminou a temporada 26-1 bem classificado na Copa do Brasil, fora da zona de rebaixamento, conquistou a Copa do Nordeste depois de 16 anos, então trouxe o torcedor para perto, e essa expectativa, ela não foi abalada por nenhum evento, tal qual a expectativa do torcedor do Bahia não foi nem alavancada, não foi abalada também, não tinha muito por onde abalar, mas não foi alavancada também por nenhum evento. Não se mudou técnico, não se mudou diretoria, que era uma expectativa que pudesse acontecer alguma mudança mais consistente, porque são 52 dias. Não houveram reforços que chegaram assim de maneira surpreendente e impactante. Até porque o Alejo Velis é um jogador que veio já programado desde o início do ano. Então, eu diria que, do ponto de vista de sentimento para os torcedores, Tony, é tudo como Dantes no quartel de Adantes, de Abrantes. Uhum. Mas esse sentimento é antes da bola rolar. O que transforma tudo, tudo sempre, é o campo, é o jogo, é o resultado que vem do jogo. E aí, pode ser que isso mude a partir do momento que a bola role. Mas antes da bola rolar, o sentimento está muito constante. Tanto pro torcedor do Bahia quanto pro torcedor do Vitória.
0: Beleza, valeu, Cássio. Vou no intervalo. Vou agora. Bom, são 7:21 na Bahia.
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0: Legal, 19 horas e 27 minutos.
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0: Mandar um abraço aqui à família Santiago, alô Nene, alô Dona Valmira, o povo aí em Paripe, ligado no bate-bola aqui na Sociedade. E o meu amigo Diego lá em Retirolândia. Alô Diego, tô sumindo não, cara, é porque Copa do Mundo, sabe como é que é, a gente fica assim, abraço pra você Diego e também ao seu papai Dorinho, a galera boa que tá sempre ouvindo o bate-bola aqui na Sociedade. Bora pro trânsito, agora!
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0: Ela está de volta, manda ver, Renata.
2: Silva, volto com boas notícias sobre a Avenida Paralela, o trânsito foi muito melhor, o motorista agora só encontra um trechinho de lentidão no Parque de Exposições, trecho curto, já não atrapalha muito, eu nem recomendo desvios. Agora, quem sai de Pirajá em direção ao 7 de abril, o Jardim Nova Esperança, está encontrando um trecho de lentidão na Estrada Velha do aeroporto, ali o Mar Baleeiro. A minha recomendação é que você desvie para a Avenida Gal Costa e depois use a Jaime Segura para retornar para a Estrada Velha do aeroporto, num trecho onde o trânsito já está fluindo melhor. A situação é um carro meio que parado na rua que está atrapalhando os motoristas. A partir desse ponto, você volta a fluir com tranquilidade. Trânsito parado? 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Eu volto com vocês no estúdio. Uma boa noite, até amanhã.
0: Amanhã, valeu Renata Falcone, amanhã ela volta. A notícia boa pra Brenner Menezes aqui, ele que gosta de ter esse tipo de informação.
3: Tá bem.
0: É que a FIFA suspendeu 3 punições e transferbando o Botafogo.
3: Ah, por causa da recuperação judicial, né?
0: É, exatamente.
3: Então, aí texto ama.
0: Aquelas inadimplências nas contratações do Juan Cruz, que era do Ludogorets, da Bulgária, o Santi Rodrigues do New York City, dos Estados Unidos, e o Lucas Vidalba do Nacional do Uruguai. Pronto, decisão ocorre justa. Tá vendo como ele sabe todas essas notícias do
3: Tudo
0: Botafogo?
3: Como antes no quartel de Abrantes.
0: É. Passou a mão e o clube está liberado para registrar jogadores para
3: fazer mais dívida.
0: E fazer mais.
3: Botafogo gosta disso, velho.
4: Não pagar os outros, fazer mais dívida, contratar jogador e ganhar do seu time.
3: Botafogo e Corinthians andam lado a lado, né? Em relação a isso.
0: Simpático, meu Deus.
5: A turma do bilhão tá aumentando, né? É. A do bilhão é a turma que deve mais de 1 bilhão.
0: É assim, né? É.
3: Tem o Galo o também,
5: Mineiro,
3: né?
5: Mineiro, Botafogo, São Paulo chegou lá, o Grêmio, hein? Quem diria?
3: É, rapaz, o Grêmio tá...
5: O Grêmio é uma surpresa, mas
4: tinha uma
5: chegou
4: situação
5: lá.
4: Tão controlada, né? Mesmo quando caiu pra Série B.
5: Verdade.
3: E vendeu um zagueiro agora recente bem, né?
5: Vieri, né?
4: Vieri, sim.
3: Acho que 60 milhões, se não me engano.
0: O cara aqui tá arretado com o Cássio, bicho.
3: O quê, rapaz?
0: No nosso canal no YouTube.
5: Derrubei.
0: Ó, antes de derrubar, deixa eu convidar você pra fazer parte da família Sociedade. Ó, aqui o tanto de gente assistindo a gente. E só 56 likes.
3: É um absurdo.
0: Ô, gente, não custa nada. Tá assistindo? Ó, bota aí, ó. Clica aí no... Acerta o dedo no gostei, nesse negocinho aqui. Pronto.
3: É like,
0: viu?
3: Like,
0: fique
3: like.
0: À vontade. Me ajude a ajudar o povo. Me ajude que eu lhe ajeito. Vamos lá. Vamos clicando aí. Pode ficar à vontade que não paga nada. Mas cadê a mensagem? Aí vão dizer que eu não vou ler porque não sei o quê, porque Cássio...
3: Ele excluiu,
0: ah,
3: né?
0: Achei. Ô, gente. Já que Cássio mandou... Você falou o quê?
5: Não, manda bronca aí.
0: Manda bronca. Ademilton Brito. Sabe quem é ele?
5: Não.
0: Ademilton Brito?
5: Não, sei que ele frequenta nosso chat.
0: Isso, exatamente. É aqui no nosso chat, aqui no nosso canal no YouTube. Chega a ser engraçado o Cássio falando que a torcida do Bahia não tem expectativa, mas a do Vitória tem. Fale por você, Cássio. Quantos times procuraram os jogadores que o Vitória trouxe no Fortaleza?
5: Não sei.
0: Com a palavra, Cássio Cardoso.
5: Não sei, Ademilton, exatamente quantos times procuraram, não. Mas eu vou lhe explicar porque que eu falo da expectativa. Porque o Vitória terminou a primeira metade de 2026 com resultados e performance e chegada de atletas, desde a chegada de Renê, Zé Vitor, que deixaram o torcedor muito satisfeito, muito feliz. E nada fora de campo aconteceu para abalar esse sentimento do torcedor Vitória. Até agora, todas as notícias do Vitória são positivas para quem vem com esses resultados. O Vitória, em vez de perder jogadores importantes, o Vitória conseguiu adquirir novos atletas que vão melhorar o elenco do Vitória. né? Todos três que chegaram, não vou nem contar o Wallace ainda, mas pode ser que vire um reforço. Mas três que chegaram com certeza vão ajudar muito, que é Fabiano, Pochettino e Brits. Eles estavam no Fortaleza na Série B, mas eles eram jogadores de Série A 4, 5 anos seguidos, no Fortaleza, de Sul-Americana. Por isso, eu faço, olho o movimento do Vitória e vejo. O que é que poderia ter afetado a expectativa do torcedor do Vitória, que terminou alta, que terminou bem? Até agora, nada. Porque não houve uma perda. Quando você vai para o Bahia, apesar do elenco do Bahia ser bom, a performance do Bahia estava ruim. Eu acho que você vai lembrar que o jogo do Botafogo foi o último que o Bahia ganhou na Série A. O Bahia ganhou por causa do imponderável Futebol Clube, que está presente nesse esporte que a gente tanto ama. Porque foi zagueiro fazendo gol contra, com o goleiro falhando, o goleiro titular sendo expulso porque xingou o árbitro, e um gol saindo nos estertores do jogo, já com David Duarte, porque os atacantes não estavam conseguindo fazer. Esse cenário de um Bahia, inclusive, que está eliminado da Copa do Brasil, que está eliminado da Libertadores na primeira fase e ficou sem calendário internacional, ele não foi potencializado e não foi revertido por nenhum movimento extracampo do Bahia nesta janela. Porque o Alejo Velis, todo mundo sabia que ia chegar, e ninguém está esperando que ele seja um fenômeno. Vai botar a bola debaixo do braço e resolver os problemas do Bahia sozinho. O Marco Moreno é um jogador desconhecido, tem bons números, que vem de um centro que os jogadores são qualificados, que é o futebol espanhol, via de regra, mas a gente não conhece. E o Guido Herrera chega, na minha opinião, não vai chegar e de cara tomar a posição do Ronaldo, que esse está longe de ser um problema que o Bahia tem, o Ronaldo. Então, o que é que você tem de novidade que possa levar a uma mudança de perspectiva diante do que aconteceu? O simples fato de passar esse tempo todo treinando. Eu não sei se você viu o primeiro tempo do jogo contra o City Torque, mas eu vou lhe reforçar. Pelo menos Jean Lucas e Caio Alexandre continuam os mesmos. Nem isso. Para dizer, não, os caras que são bons, foram bons em algum momento, que caíram, voltaram melhores. Até isso não foi, isso não apareceu, cara. Então, por isso que eu estou falando que a relação de expectativa continua melhor para o torcedor do Vitória do que para o torcedor do Bahia. E isso tem a ver com a expectativa do que o clube vislumbrava disputar na temporada. O Vitória está mais ameaçado de rebaixamento do que o Bahia. Mas o torcedor do Vitória sabia disso quando uma temporada começou. Quando a temporada do Bahia começou, o que é que você esperava? Está essa altura na segunda fase da Libertadores, já ter passado pela fase de grupos e está nas oitavas de final da Copa do Brasil. E o Bé não conseguiu fazer nada disso. Então, eu estou explicando o meu raciocínio para você. Já que você achou engraçado, eu espero que agora pelo menos tenha compreendido o motivo da graça.
3: E só complementando isso que o Cássio falou em relação a Jean Lucas e Caio Alexandre, eu acho que gera até uma dúvida, mas eu quero não acreditar nisso. Por ter iniciado o amistoso, aí muita gente vai falar: ah, amistoso, você não pode reclamar de intensidade, mas é o que a gente pode ver para analisar de um time que tá parado há muito tempo. Você iniciar o jogo com Caio Alexandre e Jean Lucas, para mim mostra que você vai voltar a insistir em velhos problemas. Porque se a gente pegar três jogadores do Bahia hoje que não são os maiores dos problemas: Ronaldo, Juba, que tá voltando de lesão, acho que pro jogo contra a Chape ele deve voltar, e Acevedo, que não começou no time do primeiro tempo que jogou o amistoso. Aí eu fico assim: opa, o Caio Alexandre vai retomar a vaga por quê? Jean Lucas segue titular por quê? Rodrigo Nestor no lugar de Michel Araújo, foi Rodrigo Nestor, né? Não, foi Michel Araújo, não, foi Eric. Eric no lugar de Everton Ribeiro. Aí eu pergunto: por que Caio Alexandre e Jean Lucas vão seguir no time titular? 24, 25, 26, 3 anos de cadeira cativa. O Acevedo sendo crucial em alguns momentos no Bahia no início nesse primeiro semestre. Claro que boa parte jogando ali de lateral. Mas Acevedo no banco, pro momento que vem Caio Alexandre, vem voltando de lesão, aí me causa interrogação na cabeça. O que que o Rogério Ceni fez durante esses dias de intertemporada? Que o Caio Alexandre já volta de titular no amistoso. São algumas coisas, por isso que o torcedor do Bahia, eu tô vendo muito disso nas redes sociais, que não tá criando muita expectativa. Tem torcedor que fala: opa, quero chegar logo aos 45, porque do jeito que esse time tá, gente, abra o olho, as coisas não são as maravilhas pro Bahia, porque tá na sexta posição, não.
4: Aqui e aí o Rogério Ceni se preocupa nesse amistoso em justificar algo que nem foi perguntado, de que o Bahia não estava bem fisicamente, enfim, sabe? Eu acho que o que decepciona o torcedor também é que não, parece que não existe uma perspectiva, porque tudo continua igual, inclusive o técnico, não no sentido dele permanecer no cargo, que isso também movimenta muitas opiniões, dele poder ter saído ou não, mas da postura dele mesmo, essa postura sempre primeiro, insistindo em erros que estão claros que são erros. Segundo, e ficar o tempo todo se justificando e colocando panos quentes em cima desses erros para tirar a responsabilidade de si. Me incomoda muito essa postura. Mas acho que Cássio tocou no ponto perfeito, que é o expectativa versus realidade de cada time. O torcedor do Vitória, pelo menos o torcedor realista, o torcedor pé no chão, entrou o ano de 2026 imaginando que precisava fazer uma Série A segura, mas que ia brigar para não cair, que poderia brigar ali pelo título do Campeonato Baiano, mas também poderia perder, porque disputaria com o maior rival, que tem um time melhor, e que, uma vez que o Bahia não disputa a Copa do Nordeste, o Vitória precisaria, tinha a obrigação de ser campeão. Porque a Copa do Nordeste se apresentou muito para o Vitória, o Vitória enfrentando times que eram inferiores ao seu. Então, se tornou obrigação ao longo da temporada e, quem sabe, ir melhor na Copa do Brasil do que foi. Mas a partir do momento que o sorteio diz que o Vitória vai pegar o Flamengo logo, o torcedor também não acreditava, a verdade é essa, que poderia passar. Queria muito, mas não acreditava. E a realidade do Vitória foi que, de fato, perdeu a final do Campeonato Baiano, mas foi campeão da Copa do Nordeste e passou do Flamengo na Copa do Brasil, coisa que ano passado foi um cenário totalmente diferente. Foi eliminado precocemente na Copa do Brasil, foi eliminado na Copa do Nordeste, as duas coisas de forma ridícula, jogando muito mal. Então hoje o cenário é completamente diferente. Então a expectativa do torcedor era uma, e o Vitória não só correspondeu, como ultrapassou, passando do Flamengo na Copa do Brasil e podendo agora, sendo acessível agora, passar do Atlético Paranaense também. O foco vai ser ir melhor no Campeonato Brasileiro, principalmente fora de casa, se afastar da zona de rebaixamento, com a oportunidade de fazer isso logo no jogo contra o Vasco. Então, tá alinhado com o torcedor o que o Vitória tá entregando, porque é óbvio que as expectativas do Vitória são diferentes das do Bahia. E o que o Bahia fez foi justamente ir contra isso, né? Ir na contramão. Não conseguiu ir para a fase de grupos da Libertadores, não conseguiu se classificar na Copa do Brasil diante de um adversário muito inferior, com todo respeito ao Remo. Perdendo dentro de casa, isso é um absurdo, e oscilando no Campeonato Brasileiro e dando graças a Deus, porque essas oscilações não foram suficientes para o Bahia se afastar tanto. O Bahia ainda deu sorte nesse sentido. Então, o torcedor tem razão de estar chateado, e quando o Cássio fala de expectativas é justamente isso. Até o momento o Bahia não apresentou para o torcedor motivos para acreditar que o Bahia pode fazer diferente, mas a gente espera estar totalmente errado.
3: E complementando antes de sair para o intervalo, Tony, quando fala de expectativa, o diretor de futebol do Bahia dá uma entrevista, eu não estou dizendo que ele está errado não, tá? Citando, quando é perguntado, sobre reposição Everton Ribeiro. E aí ele cita jogadores da base, ele cita até o Roger Gabriel, cita o David Martins. Só que eu não estou dizendo que o Cadu Santoro está errado. A expectativa, quando a gente olha para o Rogério, é que esses meninos não joguem. Exatamente. Continuem insistindo em Michel Araújo e Rodrigo Nestor, que não vem entregando resultado. Você pega o Roger Gabriel, que até está treinando com o profissional, já tem 11 gols na temporada no time sub-20. E não teve oportunidade no primeiro semestre. O David Martins, que é elogiado pelo próprio, nem mesmo tem 9 minutos.
4: Tá alinhado,
3: tem 9 minutos só no Campeonato Brasileiro.
0: Vou no intervalo comercial, mas lendo aqui também a mensagem no nosso chat, em nosso canal no YouTube, do Bruno Pereira. Ele diz, eu como torcedor...

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0: 7:44 na Bahia.
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0: Estamos de volta com o nosso bate-bola aqui na Sociedade. Teve um amistoso hoje, passando o resultado pra galera. O Flamengo venceu o Lozane pelo placar de 2-0. E foi um amistoso assim, cheio de coisa. Pra tu ter ideia, teve um jogador que saiu e voltou duas vezes.
3: É, beleza.
0: Eita, que amistoso. E Lohan, ele entrou, fez um gol, saiu, voltou. Se tivesse mais jogo, ele saia de novo e voltava de novo. Pra tu ver como é que
3: só
0: é.
3: Só descansar um pouquinho.
0: Agora, dia 11 não. Dia 11 vai ser uma decisão, né? O troféu Algarve, Benfica e Flamengo. Dia 11 agora será o terceiro amistoso internacional da equipe carioca, visando essa temporada que vai seguir. Hoje também tem Campeonato Brasileiro da Série B, abrindo a 17ª rodada. Ontem, fechando a 16ª, o Operário conseguiu um resultado espetacular fora de casa, derrotou a equipe do Atlético pelo placar de 1-0, e com esse resultado o Operário de Ponta Grossa está lá entre os 6 primeiros colocados, e o São Bernardo, que chegou até liderar, já está fora do G6. E hoje a Série B poderá ter um novo líder. Daqui a pouquinho, às 8 horas da noite, daqui a 14 minutos, lá no Moisés Lucarelli, tem Ponte Preta e Criciúma. Se o Criciúma vencer, vai para 33 pontos, ultrapassa o Vila Nova, que tem 31. Mas ainda teremos outros jogos na sexta, no domingo, e por aí vai, ok?
4: Veja, 33 pontos, vão voltar do na 45 para 60. Ah, não,
0: susto. O que foi?
4: Pô, a Série B já tá avançando, velho.
0: É, 16 jogos, cara.

0: 17, 17ª rodada. Já está caminhando para metade da competição. Aproveitou essa paradinha da Copa do Mundo para botar o negócio para andar. E o torcedor vai soltar a voz no zap da galera. É agora.
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0: Eu fico com medo de botar essas mensagens de Henrique de Itinga no ar. Porque ele diz, ele bota um dedinho apontando. É quando eu boto, é boa tarde, minha gente. É a mensagem que ele mandou meio-dia. Vamos ver agora se ele tá atualizado. Não tá não. Tá aqui, 1:08. Vou botar não, o Henrique. Tu grava, outro dando boa noite aí, cara. Fica à vontade que aqui você sabe, é o povo que manda. Fala, torcedor.
2: Boa noite a todos. Aqui é Fábio Preto falando. Falando mais uma vez sobre a seleção brasileira. Muita gente comemorou, né, o fim dessa geração Neymar, e graças a Deus, eu também fui um desses. Mas, hoje pensando, a gente ainda tem um resquício dessa geração, viu? Que é Vinícius Júnior, que divulga bets, que tem relacionamentos polêmicos, entre outras coisas. Eu espero que isso não vá influenciar a próxima Copa do Mundo. Um abraço.
0: Opa, opa, opa. Quem é esse aqui? Fala, torcedor, cadê você? Venha.
3: Boa noite, sociedade, boa noite, bate-bola aí, pessoal. Estou aí mandando essa remessa de camisa.
0: Ah, certo, beleza. Mandou um pacote de camisa aqui. Eu não tenho como mostrar ao povo, né? Mesmo tendo canal do YouTube, viu, parceiro? Mas são as camisas, aquelas conversas que tem todo ano, né? Eu gastei tantos mil, comprei camisa e a seleção não passou. Fala, torcedor.
4: E vocês, acha, vocês que é da imprensa, tem a pronto oportunidade de vocês chegar e falar isso, Rogério. Você não tem os meninos da base, você fica teimando, torcida do Bahia quer ver os meninos da base jogar. Pois você é. Fica teimando de Nestor e Araújo, que não joga mesmo, que não presta. Esses caras entraram no Bahia, perdem. Mas vocês nem faz pergunta, pô. É. Vocês mesmo da imprensa, Rogério,
0: vocês da imprensa.
4: É vocês que tem que chegar duro, rapaz.
0: É, também acho.
4: Por que Gabriel jogou? Por causa de vocês da imprensa.
0: É, exatamente.
4: E agora vocês não tá duro com medo de Rogério, ué? É. Nós da pergunta de vocês da sociedade, nós pergunta parecendo de pai pra filho. Vocês não fazem essas perguntas, faz falar.
0: Eu tempo mais tô
4: falando isso aí. Quando chega uma pergunta, vocês não falam, pô. Quer ouvir o Felipe Santana?
0: Quem? Oxe, ainda foi no final.
5: O torcedor faz essa exigência, parecendo que a nossa pergunta vai mudar a cabeça do treinador, né? É. Que a gente vai perguntar, ele vai colocar o jogador em campo.
6: E como se ele não respondesse isso, gente? Essa pergunta existe.
7: E como se chegasse na frente de Rogério Ceni e fosse fazer essa pergunta, mesmo que não seja da imprensa.
5: Se tornou natural essa falar isso nas redes sociais.
6: Exatamente.
7: Diz que adora o trabalho e depois fica mostrando nos grupos de WhatsApp que tirou foto com o Rogério Ceni. Mas tem isso.
0: Não, esse aqui mesmo que falou da gente aí, o meu nome dele é... Se ele tiver a oportunidade, vai bater foto, Ivanildo. Quando ver Rogério, vai se emocionar.
5: Sabe
0: se
5: algo que todo mundo tava batendo na tecla sobre a entrevista de Cadu?
8: Não teve um jornalista para perguntar o porquê que manteve o Rogério Ceni. Pergunta perdida? O cara tá no cargo, gente. É. Vai perguntar isso para quê?
6: Eu ouvi muito esse questionamento durante a Copa do Mundo, né? E tinha alguns influencers lá, e aí faziam as perguntas mais básicas do mundo também. Tipo, ah, nossa, você gosta de jogar pela direita? Nossa! Olha que pergunta absurda, e os jornalistas não fazem.
5: Eu sou meio de perguntas agora.
6: Me pergunto se as pessoas assistem coletiva, gente, porque o Rogério já respondeu mil vezes sobre isso, de utilizar a base. E fica claro que ele prega uma cautela, justificando que está protegendo os meninos, que tem que ter calma para lançar, ele já falou isso mil vezes, e deixa cada vez mais claro que ele simplesmente não quer. O que é que a gente pode fazer mais? Ele não quer.
7: Outra pérola no comentário do nosso ouvinte. É que agora eu vou chegar, quando eu quiser, né, dar uma pressão nos meninos, nos meus filhos, né, que são crianças ainda, dizer, ó, escovar o dente, senão o Rogério Ceni vai lhe pegar de noite. Vai debaixo da cama, puxar seu pé. Porque ela tá com medo de Rogério Ceni, é demais. Já pensou, já sempre batendo em minha porta, dizer, você tá fazendo pergunta desafiadora pra mim na coletiva?
5: Toda coletiva agora, seja de jogador, treinador, sempre tem o pessoal lá, tá com medo de fazer essa pergunta, porque o jornalista não bate de frente. Coletiva não é fogo cruzado, tá, gente? Só lembrando a vocês.
6: É isso, e às vezes são questionamentos que cê não vale a pena fazer.
7: Martelo.
0: Martelo é bom, né? E às vezes acerta no dedo.
5: Eita, nada, rapaz.
6: Fala, torcedor. É de se... Desculpa, Tony. O que é de se refletir é exatamente o que o Brenner falou. Se o diretor tá dizendo que não precisa de reposição porque tem na base e mantém um treinador que não usa base, alguma coisa está muito errada no Bahia em si. E não é o jornalista que vai resolver isso,
5: gente. Eles não se alinharam e a culpa
6: exatamente.
7: Não, e detalhe, a pergunta... Essa pergunta que você elaborou aí agora, ela pode ser feita ainda, mas Cadu falou depois de Rogério, não foi? Sim. Depois o Rogério falou?
5: Não, Rogério não deu entrevista. Não.
7: É isso, Rogério falou depois do jogo?
5: Não.
7: É, alguém teve a oportunidade de falar com o Rogério depois da entrevista de Cadu?
6: Não.
7: Alguém teve a oportunidade de falar com o Cadu depois da entrevista de Cadu?
6: Não.
5: Não pode.
6: Exatamente.
7: Aí alguém provavelmente vai fazer, Rogério, o Cadu falou que ele não reforçou pra usar a base. Você vai usar mais a base? Pronto, vamos fazer.
5: Não, o jogo do dia 17, acho que todo mundo tá pensando em fazer essa pergunta aí.
6: Exatamente.
5: Se ele não usar ninguém da base, até porque o Everton Ribeiro tá voltando, né? É isso também.
0: E o técnico é ele usa se ele quiser, viu, Ivanildo? Fala, torcedor!
9: E precisamos falar aí pra comentarista que o Bahia não deu sorte. O Bahia criou uma vantagem sobre os outros, a qual ele, quando administrou, não perdeu tanto assim a distância para os primeiros.
6: Eu falo de sorte porque criou, lógico, mas ficou 8 rodadas sem ganhar. 8 jogos sem ganhar. Só que os outros também não ganharam. É isso que eu falo de sorte. Não é que o Bahia ganhou os jogos que ganhou por sorte, mas os outros também terem acompanhado essa oscilação... É uma sorte, porque o Bahia, do jeito que o campeonato está embolado, poderia sim ter ficado numa posição muito menos favorável para ainda brigar por G4. Hoje o Bahia está a 3 pontos do Atlético Paranaense, se eu não estou enganado.
5: Tem o Bahia, se ganhar esse jogo a menos contra a Chape, ele fica com a menos pontuação do Bragantino, mas não ganha a posição, não.
6: Exatamente.
5: Tem uma Bragantino vitória a menos
6: também. Né? Então, os times oscilam de forma geral, né, ali... Até na liderança esse ano, tá, o campeonato tá bem embolado de forma geral. Então, o Vitória, por exemplo, por um momento parecia que ia respirar longe da zona de rebaixamento, perde o jogo contra o Santos, já tá 1 ponto. É tudo muito volátil, né, nesse campeonato brasileiro. Foi nesse sentido que eu falei. Mas claro que o Bahia tem mérito de ter feito um bom começo de campeonato.
5: E você falou em campeonato embolado, eu lembro sempre de uma frase que o Tony fala: a janela do meio de ano muda muita coisa no campeonato brasileiro. Aí você pega, por exemplo, o Fluminense da vida, que tá ali desde o início do campeonato brasileiro, na segunda, terceira, quarta posição, contratar nada mais nada menos que Hulk e retorno do Thiago Silva. São dois caras que desequilibram. Aí o torcedor vem reclamar, porque a gente fala de expectativa em relação ao Bahia. Marcos Moreno a gente não viu, é interrogação, é uma aposta pra gente. O Alejo Vélez eu não posso colocar, apostar todas as fichas num jogador jovem. Claro que tem expectativa alta para um futuro muito próximo. O Guido Herrera vai brigar por posição com o Ronaldo. E aí, qual a expectativa que eu vou ter, sendo que no primeiro teste assim, de amistoso, o treinador coloca Caio Alexandre e Jean Lucas como titulares, me dá a entender que eles vão seguir na titularidade do meio de campo, sendo que eles foram problemas nesse início do primeiro semestre e não teve mudança. E mostra que parece que não vai ter mudanças novamente.
0: Bora lá, torcedor, solta a voz aí, cara. Bora, que o clima tá bom aqui hoje.
10: Boa noite, Tony Silva, aqui quem fala é Antônio de São Paulo. Não esquecendo que o Vitória acabou o primeiro turno muito bem, mas através de uns 8 jogos do Vitória, o time terminou com um jogador a menos. Isso favoreceu bastante, né?
5: Aí fala de Copa do Nordeste.
10: Ninguém fala nada disso. E o Bahia tá muito mal. Bahia tá em sexto, né? E o Bahia precisa de contratação, sim. Porque o Bahia precisa se recuperar e entrar entre os 4. Uma boa noite.
0: Boa noite.
5: Eu acho que o Bahia vai parar aí no goleiro, viu? Eu acho que eu não tenho expectativa de chegar mais.
0: Não é possível,
6: velho. E só um adendo, né?
0: Muito
6: claro que estar com um jogador a mais
5: tá inchado,
6: te
5: né?
6: dá uma vantagem no jogo, mas as expulsões contra o Vitória foram corretas. Então, o demérito é dos jogadores que cometeram infrações para serem expulsos. Vitória aproveitou.
0: Fala, torcedor.
11: A bancada é boa. O programa do esporte da Rádio Sociedade é uma maravilha. Nós que estamos aqui, que somos torcedores, nós ficamos antenados, ligados, informados, porque a programação é boa. Se o cara ouvir a Rádio Sociedade, não se preocupe com mais nada, porque o torcedor vai ficar por dentro de tudo. Um abraço, mestre.
0: Valeu,
11: João,
0: meu irmão. Do Beru. Valeu, mestre. Aquele abraço. Coloca o meu aí, Tony. Vou colocar agora. Lá vai.
12: Agora nosso amigo Adanilton, acho que é Adanilton, deve estar ou com um sorriso amarelo ou sério com essa aula que Cássio deu de imparcialidade.
7: Muito obrigado.
0: Olha aí, tá dado o recado. Inclusive, teve um rapaz aqui em nosso chat, eu tô aqui buscando a mensagem, que ele também falou algo parecido, né? Vamos ver se vai abrir. Eita, cadê você? Deixa eu ver. Boa noite, bancada. Desejo uma ótima estreia a Melissa na jornada, comentando Fluminense e Bahia. Estarei ligado no novo prefixo 97.9. É a quarta Obrigada. Emissora mais antiga do Brasil. É nós, a centenária. Gostaria de mandar um abraço para a irmã de Tiririca. É, muito bem, gente boa. Tá chegando lá em Itapipoca, né? Que maravilha, olha pra isso, tá com moral, hein, velho? Tu conhece direitinho ela, é? Mas, rapaz, o Jorge Reis conhece direitinho a irmã de Tiririca, né? E como é que é? Como é que tu faz aí? E essas coisas aí? E, Mota, tá dizendo aqui a pessoa que falou a respeito da imprensa? Eita, cobrar? Cadê? Treinador está correto, os jornalistas são leões de estúdio. Quando estão na frente, a jogadores, treinadores e gente pipocam, viram gatinhos. Eita, miau. Meu Deus. Me chamo Del miau. Santos, aqui da cidade de Conceição do Almeida. Depois de um tempinho sem ouvi-los, eu estou retornando e fiquei imensamente feliz com a nova cara da sociedade. Valeu, meu querido Del. E tem muita coisa para acontecer. É. Tony, você falou que o título do vice é mais importante, mas para te avisar que o Bahia não jogou a Copa do Nordeste, só para te lembrar, eu sei que não jogou, mas quem foi campeão da Copa do Nordeste foi quem? Foi o Vitória. Eu tô me referindo ao título. O título do Vitória foi mais importante do que o do Bahia. Você mesmo é um que esculhamba o Campeonato Baiano, que eu lhe conheço muito bem. Então não vem agora dizer que eu, né, que eu tô errado, porque não sei o quê, não sei o quê. E não quer dizer que porque o Bahia estava lá, o Bahia seria o campeão. Isso não quer dizer, não garante nada, né? Quem tá lá, por exemplo, Vitória tá, o Vitória vai ser campeão? Não garante nada. A resposta de Cássio ao ouvinte foi uma aula. E Brenner completou perfeitamente. Rogério Ceni deixou a poeira baixar para colocar Caio Alexandre de titular, mesmo sem jogar o que Acevedo está jogando. Rodrigo Lima manda o recado.
5: Valeu, Rodrigo.
0: Eu vou no intervalo. E volto já. Pontualmente, não. Ah, faltando um minutinho para as 8 da noite na Bahia.
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0: Opa, 8:03.
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0: Daqui a pouquinho a gente começa a destacar as equipes que vão disputar a Série B do Campeonato Baiano, essa reta final, semifinal, partidas decisivas, valendo vaga na elite do Campeonato Baiano do ano que vem. Daqui a pouquinho o Filemão Neto, presidente do Fluminense, vai falar com a gente. Manda um abraço, meu amigo Pedro Nega, lá em Barreiros. Tony, manda aí um abraço para minha filha, Maria Tereza, de 8 anos, torcedora do Bahia, sempre acompanhando a Rádio Sociedade comigo. Maria Tereza, um beijão para você, 8 aninhos, hein? Tosse pelo Bahia, foi papai que botou na cabeça, foi? Papai, Pedro Nega, o rei do sinuca, lá em Barreiros e em toda a região, é quase um baianinho de Mauá, o pessoal chama ele baianinho de Barreiros, ei, cabra bom no sinuca. Meu amigo Alimário, como é que você tá, cara? Nunca mais nos falamos, hein? Cabra bom, abraça a família toda aí. São 8:04, 8:04, daqui a pouquinho a gente tem, então, o Filemão Neto participando com a gente. Amanhã, pela Copa do Mundo, tem um jogo. Hoje não teve futebol, amanhã tem França e Marrocos. E nós teremos uma arbitragem argentina para comandar esse jogo. E o povo já está achando que foi um negócio armado, porque o cara vai errar a favor de Marrocos e vai tirar a França, é isso? Isso existe no futebol?
2: Eu faria esse acordo.
3: No Marrocos.
2: Né? Eu não ocupo. É um acordo muito bom.
4: Que acordo muito bom. O que existe muito é teoria da conspiração no futebol. E aí, se você pega uma Copa do Mundo que o presidente dos Estados Unidos está pedindo para tirar o cartão vermelho, a suspensão de um jogador que tomou um cartão vermelho e a suspensão automática, uma das coisas mais objetivas que tem na regra do futebol.
5: Cara.
4: Você vai, quando você tem Messi pisando na batata da perna do jogador da Argélia e o VAR nem chamando para recomendar, quando você tem um pênalti marcado ontem para a Argentina, o que Messi perdeu, da forma que foi marcado, a diferença de critério da arbitragem, evidentemente, tudo isso junto alimenta a teoria da conspiração. Pô.
6: E a França só solicitou a retirada do cartão amarelo de Olise, né?
4: Quando você tem.
5: Tá, agora virou moda.
4: Como referência que a partir das quartas de final só participam da Copa árbitros de países que não estão nas quartas de final. E agora você bota uma equipe argentina
5: inteira,
4: sendo que a Argentina está nas quartas de final. Você também vai alimentando. A FIFA não faz questão nenhuma de cuidar disso, né? Porque, beleza. Pode ser um argentino como foi um francês em Argentina e Egito. Foi um francês. O árbitro ruim de ontem.
5: Sim.
4: Mas vem cá. Não dá pra botar um técnico, um árbitro da Itália, não? Um árbitro da Alemanha, da Holanda? Não tem ninguém qualificado pra fazer esse trabalho e deixar que Inglaterra, que tá Bélgica, Espanha, ninguém participe disso? Mas a FIFA, ó, lava as mãos, não liga.
5: E eu falei, né, antes desse jogo de agora contra a Argentina, em algum programa, sobre a falta de critério, tava me incomodando muito, porque alguns árbitros estão sendo extremamente rigorosos para marcar faltas, não marcam por nada. E aí a gente vê esse jogo da Argentina com a falta ridícula para anular o gol do Egito. Ridícula aquela falta. E aí, no mesmo jogo, tem um lance semelhante, que seria a favor do Egito no terceiro gol da Argentina, e não é marcado. No mesmo jogo. Então, assim, nem o próprio juiz do mesmo jogo tá seguindo o próprio critério que ele mesmo criou. É muito complicado. É
3: bizarro.
5: Ver isso numa Copa do Mundo, a gente lida com problemas de arbitragem aqui no Brasil, a gente sabe como é, e eu não esperava ver isso numa Copa do Mundo. Inclusive, os árbitros brasileiros que não estão falhando na Copa do Mundo.
6: E o Uto Pereira Sampaio está cotado para apitar semifinal, terceiro lugar, ou até mesmo
5: a final. Porque e ele, o Wilton Pereira Sampaio especificamente, pegou jogos polêmicos para apitar, e ele foi bem. Porque no caso do Klaus...
6: Né?
5: Exatamente.
6: Duas expulsões, né?
5: Três expulsões na abertura
6: da Copa.
5: E no caso do Wilton Pereira, do Klaus, houve essa polêmica toda com o cartão de Balogun, mas que estava absolutamente correto. Ele não errou em nada. Tinha que ser expulso mesmo. Então, os árbitros brasileiros indo bem e a FIFA, a Copa do Mundo indo na contramão com a arbitragem, que é realmente péssimo. Me decepcionou muito.
4: A Argentina, nas últimas duas Copas, e essa não terminou ainda, teve 8 pênaltis marcados.
5: E a segunda que teve mais pênaltis
4: de jogo.
5: Foi em Inglaterra com 4, ou seja, metade disso. Tem muito pano pra manga, realmente.
0: Rapaz, e a FIFA não tá com a moral retada, velho. Que coisa.
6: E outra, a AFA, tá sendo investigada pelo FBI, tá? Por lavagem de dinheiro.
5: Verdade.
6: Nos Estados Unidos.
5: Saiu hoje.
6: Só isso.
0: Rapaz, se for...
5: É muita coisa.
0: Fazer em todas essas confederações aí.
6: Aí vai dar pro trabalho.
5: Acabou o futebol.
4: Ah, e eu quero deixar claro que aqui não tá dizendo que o Brasil, pobre coitado, não. Que 2002 a gente lembra bem, viu? A Bélgica teve um gol mal anulado, tava 0-0, oitavas de final. Aquele pênalti mandrake em cima da Turquia no jogo de abertura. A expulsão do jogador da Turquia que chutou a bola na perna de Rivaldo, Rivaldo botou a mão no rosto.
6: Aí os de hoje falam assim, não, porque não tinha VAR. É, hoje tem VAR e a gente viu o que aconteceu ontem com o Egito.
5: Pois é. E assim, isso, nada que a gente tava falando também traria o Brasil de volta pra competição. Não, absolutamente incompetente. Disso. Mas como Fabrício bem citou no pré-jogo, nas duas últimas Copas a gente saiu prejudicado pela arbitragem. E eu nunca vou esquecer aquele jogo contra a Bélgica, porque foi um jogo... muito bizarro em todos os níveis, assim. O Brasil jogou bem,
4: sofreu pênalti,
5: produziu muito bem, a bola não entrou, a gente perdeu, mas houve um pênalti sonegado pro Brasil, muito claro,
6: contra a Croácia
5: ficou
6: também.
5: Chorando e virou meme, coitado.
6: Contra a Croácia também, a bola
5: contra
6: na mão.
5: Contra a Croácia também, exatamente. Mas eu digo contra a Bélgica porque foi um jogo que a gente jogou muito bem, velho.
6: Depois o árbitro, acho que chegou a falar pro próprio Gabriel Jesus que foi pênalti,
5: exatamente,
6: né?
5: E a gente saiu de duas Copas desse jeito. Esse ano não teve nada a ver com a arbitragem, realmente muita incompetência e covardia. Mas a gente tá falando da Copa do Mundo como competição de forma geral, porque você não espera, né? É o auge do futebol, a principal competição de futebol de todas. E a gente não espera ver esse tipo de erro, que chega a ser até amador em alguns casos e que influencia diretamente no resultado do jogo. É um pênalti, é um gol anulado, sabe? São expulsões, coisas muito sérias que... podem influenciar diretamente numa eliminação, como aconteceu com o coitado do Egito.
0: O México anunciou o Rafa Márquez, né, como novo técnico, viu?
6: Zagueirão?
0: Rafa Márquez.
4: Ele mesmo.
0: Portugal, Jorge Jesus, né?
4: E o Jürgen Klopp tá próximo de ser anunciado
0: na Alemanha.
4: Na Alemanha.
0: Isso.
6: Ó, Tony, falando aqui dos nossos, né? O Bahia enfrenta o Fluminense no final de semana, amistoso. O Fluminense é um amistoso agora às 8h30 contra o Nova Iguaçu, lá no Maracanã também. Hulk titular, tá? Só a título de informação.
5: Sou muito curiosa pra ver como vai ser essa passagem do Hulk, porque fisicamente é claro que ele não é mais o mesmo, também a idade avançada, mas no Atlético Mineiro ele carregava muito o ataque, o jogo passava muito por ele. No Fluminense, claro que ele vai ter mais companheiros pra ajudar, mas
6: pra
5: eu tô curiosa,
6: gol, né?
5: Pra ele fazer, exatamente, pra municiá-lo pra fazer gols, porque no Atlético ele tinha que armar jogada também, ele tinha que buscar a bola, porque a produção ofensiva do time era meio prejudicada. Agora no Fluminense ele tende a fazer mais gols, né? Se, enfim, o time jogar pra favorecê-lo. Então tô curiosa pra ver, mas espero que não seja contra o Bahia que eu vá ver isso, né? Deixa pra lá.
0: Muito bem. Bora botar o ouvinte pra soltar a voz aqui, que o clima tá legal, tá do jeito que eu gosto, todo mundo feliz. Eita.
5: Será?
0: Será? Será? Por que não? Vocês têm dúvida, né?
5: Às vezes.
6: E quem sobrou aqui foi John Kennedy desse ataque aqui, eu tô vendo a escalação, que o ataque tem Savarino, Kevin Serna, Hulk e Lúcio Acosta no meio, né?
5: E ele tava até fazendo um gol, né?
6: O John Kennedy salvando o Fluminense até na Libertadores.
0: Negócio não quer abrir, não.
6: Thiago Silva nem no banco tá ainda, pelo menos nesse jogo.
0: Parece que vai.
5: Tô indo numa luta aqui.
0: Porque.
6: Com a briga é essa, rapaz?
0: Sei lá o que é. O povo ficou nervoso, até o computador sentiu aqui.
6: Dá um F5.
0: Abre aí.
5: Branco. Eita Deus.
0: Vou já botar um Alt F4 nele.
6: Aí, você tem um problema.
0: Lembrou da bestalhada?
6: Demais.
0: Alô, Ivan! A Ivan tá aqui com a gente, ó. Ivan do Doce.
6: Ivan?
0: Alô, Ivanzinho.
6: Ô, Ivan, a última vez que você mandou, Ivan. Não demorou 3 dias.
0: Rapaz, é mesmo.
6: Aquilo é bom demais, rapaz.
0: Eita, rapaz, que coisa, hein? Ei, ai, ai. Agora parece que vem o negócio aqui, viu? Vamos ver. Atenção, por que o Bahia demora tanto para se desfazer de jogadores improdutivos? Nestor, Michel Araújo, Iago e Everaldo. Deve ser a questão de contrato, né?
6: O Everaldo, ele tem contrato até o final do ano, por empréstimo. Ele pertence ao Fluminense. Acredito que chegar ao final da temporada não deve renovar. Eu tenho dúvida em relação ao William José, se ele não tem metas em contrato, que ele já renovaria automaticamente. O William José tem contrato até o final do ano, o Ademir tem contrato até o final do ano, o Everton Ribeiro tem contrato ao final do ano. Eu acredito que o Everton Ribeiro tem algumas metas contratuais.
5: O Nestor foi contratado agora, né? Em definitivo.
6: Em definitivo,
5: então,
6: que ele veio por empréstimo.
0: Inclusive o rapaz sete aqui, o Paulo, né? Ele que falou essa mensagem aqui, mandou pra gente e disse que já estou vendo que na próxima coletiva a Ceni vai alegar que não utilizou Roger Gabriel porque Nestor fez 2 gols no último jogo.
6: Roger Gabriel treinou com o profissional nesses últimos dias, então vive a expectativa, porque ele retomou o seu bom futebol no Sub-20, né? Tem 11 gols marcados, né, nessa temporada no Sub-20, então é a expectativa para que ele seja relacionado. O problema é que ele é relacionado, chega lá, não entra.
0: Então bora, fala torcedor.
3: Boa noite, bancada da Rádio Sociedade. Tô aqui acompanhando o programa, rapaz.
0: Oi.
3: Quem é essa comentarista aí? Eu não tô ouvindo o programa desde o início, mas já virei fã.
6: Selo Sociedade.
3: Completamente coesa, coerente. Argumenta muito bem, fala muito bem. Parabéns aí, viu?
7: Boa, Melissa Lima.
5: Obrigada, obrigada.
0: Tá dado o recado, viu? Olha aí. Tá aqui, tá. Vem mais um. E domingo ela vai comentar o jogo. Eita, fala torcedor.
8: Boa noite pra toda a equipe da Rádio Sociedade. O melhor bate-bola, cada vez mais melhor ainda. Evandro da Suarana, torcedor do Bahia. Tô com saudade de ver meu Bahia jogar. Boa noite pra todos, uma boa jornada. Vocês são uma equipe maravilhosa do bate-bola.
0: Obrigado, meu irmão. Tem gente que gosta, tem gente que não gosta. Assim é que é bom. O negócio todo mundo gostando não é bom, não. Fala torcedor.
9: Abraço, bancada. Abraço, Tony. Tony, o treinador do Bahia refere-se ao gramado, que não dá até aquele adjetivo que ele deu, mas as palavras dele vai pro time que ele treina e para o trabalho dele. Quanto mais tempo fica sem jogar, piora a situação. Então eu faço minhas as palavras de Rogério referindo-se ao gramado, referindo a ele, Rogério. Esse cara é horrível. Forte abraço.
0: Quem ouviu ele falando sabe o que ele falou. Não vou falar, não. Fala, torcedor.
10: Boa noite, bancada. Um abraço, bom trabalho pra vocês. Parabenizar o Vitória pela classificação da Copa do Brasil, conquista da Copa do Nordeste, que é mais relevante que o baiano, né? Que a torcida do Vitória fica sempre abusando a gente. Isso é do futebol, isso é legal. Que eles ficam dizendo, vocês não têm Copa do Nordeste. Lembra ele que não é por desmérito, não. Foi por mérito que o baiano não participou, porque foi melhor do que eles. Porque se classificou pela competição internacional.
0: Exatamente.
10: Que eu acho que isso devia acabar, viu, a CBF, com isso aí.
0: Também
10: acho. Henrique Tinga, Lauro de Freitas.
0: Eu acho, mas tem. Eu acho que eu concordo contigo, Henrique. Concordo com tudo que você falou aí, tudo. Agora também tem que acabar com o pensamento de técnico também, né? Que o Rogério comemorou, porque o time descansou. E quando o time foi descansando, foi caindo de rendimento.
6: E ele reclamou porque não tinha jogo.
5: Exatamente. Me perturbou.
6: Em coletivo, essa,
5: depois do jogo, ele dando entrevista, depois do amistoso, me perturbou, porque ele reclamou que o Bahia só teve 12 dias de trabalho. Mas, meu amigo, você não reclamava que jogava demais? O time teve férias, você teve 12 dias só pra treinar, e você tá reclamando ainda. O que que vai tá bom pra você? Vamos, né, querido? Pelo amor de Deus. Não quer trabalhar, não quer jogar, não quer treinar, não quer descansar, não quer trabalhar, não quer
0: fazer nada. Agora você fica tudo bravo porque tá no estúdio. Quando chega na frente dele, vem um bocado de gatinho.
6: E aí, e a gente percebe que é um clima que acho que parece que não tem uma reversão em relação à torcida, Bahia e Rogério, né? É um clima totalmente hostil.
5: E é quase que unanimidade, né?
6: Porque o Bahia só tem o Campeonato Brasileiro. Vamos lá, o Bahia consegue uma classificação em forma direta para Libertadores ali entre os 5, 4 primeiros, a depender do título de Libertadores, Sul-Americana, como é que vai ser o andamento também, Copa do Brasil. Eu não acho que esse clima volta ao normal, não, tá? Acho que no final da temporada o torcedor vai seguir pedindo a saída do Rogério Ceni.
7: Acho que depende muito, né? O Bahia só se comunica pelo resultado mesmo.
6: É.
7: Então, se o resultado for bom, se o Bahia chegar ali em quarto, ficar com a campanha inédita em pontos corridos, eu acho que aí, pelo resultado, o Rogério se segura, a paz volta, enfim. Mas
6: não, até que ele fique, Cássio, eu acho que torcedor vai ficar assim, esse cara não tem que ficar pelo primeiro semestre que foi e tal.
7: Mas o torcedor esquece isso.
6: Ele espera
7: a próxima porrada pra relembrar.
5: É isso que eu ia falar, esquece aí na primeira derrota do ano que vem,
7: mas
5: já vai pedir de
7: até
5: novo.
7: Lá, vai ser, não, é isso aí mesmo, é o processo, é do jogo, isso é do jogo, não tô falando tom de crítica, nada disso. É do jogo, é assim que funciona.
6: Faz parte.
5: O fato é que eu pelo menos, quero muito ver o Bahia melhorar de desempenho. Primordialmente, né? Claro que o resultado é importantíssimo, mas um jogo, por exemplo, como foi o do Botafogo, que Cássio bem citou, que o Bahia venceu e a torcida saiu completamente transtornada daquele jogo ainda, porque foi na Bacia das Almas aquela vitória ali. Então, O Bahia precisa melhorar muito em termos de desempenho mesmo. E acho que é isso que a torcida espera. Esperava ver no amistoso já, mas foi um primeiro tempo ruim. E agora espera ver também contra o Fluminense, que já é um adversário mais qualificado e que briga pelo mesmo campeonato ali, né? Teoricamente tentando se classificar para Libertadores. Então vai ser legal esse amistoso e tô curiosa para entender como é que o Bahia vai se comportar.
0: O Fluminense vai levar a sério demais esse amistoso. Vai jogar em casa, Maracanã, torcida, aquele clima todo. Bahia também vai ter que chegar junto. Fala, torcedor.
11: Noite, galera da bancada. Excelente comentarista aí, viu? Inter de muito de bola.
0: Menina.
11: Daniel Araújo, de Cunha, Bahia.
0: Ah, que tal? O fã-clube só aumenta.
5: Obrigado.
0: Que beleza. E ela foi chegando e conquistando. Fala, torcedor.
12: Quero muito ver. Meus amigos da bancada, boa noite. Eu sou Adilson Cardoso, do bairro de Plataforma. Eu ouvi Brenner falando aí que a relação entre a torcida do Bahia e Rogério Ceni não tem reversão, e realmente não tem, não. Porque você vê que ele não fala coisa com coisa. E esse tempo todo que ficou parado o time, eu posso até estar enganado, mas na minha humilde opinião, o time nesse último amistoso aí voltou pior. Tá pior o time. Tá chegando algumas peças aí e ele vai continuar fazendo aquelas mesmas loucuras dele aí, colocando o pessoal nas posições que não são as deles e vai continuar complicando. Infelizmente.
0: Eu vou fazer o seguinte, meu amigo Cardoso, obrigado. Eu vou no intervalo comercial e na volta já estaremos com o presidente do Fluminense de Feira, Filemon Neto, na sequência de entrevistas nessa reta final da Série B do Baianão, 8:20. Eu volto já.
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0: 8 da noite, 24 minutos.
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0: E como eu falei, depois do intervalo, nosso convidado especial no programa de hoje, Filemon Neto, é presidente da equipe do Fluminense, é o homem que está cuidando do futebol do Fluminense de Feira de Santana, o Touro do Sertão, que foi o melhor time nessa primeira fase da Série B do Campeonato Baiano. Começa um novo campeonato, porque teremos agora a semifinal. E vai ser logo um duelo envolvendo as duas equipes de Feira de Santana. Filemon, boa noite, seja bem-vindo ao Bate-Bola da Sociedade.
3: Boa noite, ouvintes da Rádio Sociedade, é sempre uma satisfação enorme estar falando com vocês. Principalmente para coroar o nosso trabalho em busca desse assunto.
0: É, nós estamos tendo um probleminha aí, né? A Rebeca Tavares já está cuidando, viu? O seu som está chegando beleza aqui e nós estamos resolvendo essa situação. Deixa eu ver como é que tá. Ô, Filemon, e esse duelo logo contra o Feira, rapaz? Em dois jogos, como é que vocês estão encarando essa situação?
3: Tony, desde o início da competição, aliás, desde antes, né? Você sabe que esse time do Fluminense, ele tá junto desde novembro, né? A gente disputou a Série A com a camisa do Jequié, né? Fizemos uma boa campanha.
0: Nada ainda, né? Mas nós vamos tentar resolver isso aí, vamos tentar, porque interessante demais ter o Filemon Neto com a gente aqui no programa. Serão dois jogos, gente, pelo regulamento, serão dois jogos, jogos de ida e volta, e a gente já fica sabendo que a elite do futebol baiano vai ter um representante de Feira de Santana no ano que vem. Pela campanha, a vantagem do Fluminense é realizar o jogo no seu mando de campo, no Alberto Oliveira. E os jogos já estão definidos. E nós teremos também o VAR participando da semifinal da Série B do Campeonato Baiano e, consequentemente, também da decisão. Tudo resolvido aí? Tudo belezinha? Tô vendo ali, o Filemon tá ali, ó. Todo arrumado, com o bonezão do Fluminense. Manda ver aí, Filemon, deixa eu ver se chega legal agora, manda ver.
3: Bom, a gente vem se preparando para esse jogo da semifinal já desde o início, né? Desde que a gente juntou essa equipe, desde a apresentação lá em novembro, antes de começarmos a campanha pelo Jequié, que a gente vem se preparando para esse jogo, né? Então a gente tinha consciência que a gente tinha que dar um tiro certo, que a gente não podia escolher adversário e que a gente tinha que fazer essa campanha do início ao fim sobre nós, sobre o Fluminense. Então, assim, é um time que já está muito bem preparado. A gente fez uma competição muito sólida, pavimentamos o caminho até chegar nesse jogo. A gente está muito confiante para disputar essas duas partidas.
0: Quer fazer a pergunta, Brené?
4: Boa noite, Filemon. Tudo bem? Prazer estar falando contigo aqui mais uma vez. Como é que você enxergou essa notícia em relação ao VAR, né? Nas semifinais da Série B do Campeonato Baiano? Eu não tenho informação de fato se é a primeira vez, mas como é que chegou essa informação para vocês? Claro que usando um recurso aí da tecnologia que a gente vê acontecendo mais na Série A do Campeonato Baiano, mas como é que chegou para você essa notícia também? Boa noite.
3: Boa noite. A gente achou bacana, né? Foi iniciativa da Federação Baiana, né? Em busca de termos duas partidas de semifinal com toda a garantia que o futebol vai acontecer em campo e que os melhores vão ser qualificados. Então, assim, a gente enxerga isso como mais uma camada de proteção para que o futebol seja desempenhado em campo e que elementos externos não venham atrapalhar a decisão de quem vai disputar a Série A ano que vem.
5: Filemon, boa noite. Cássio falando agora com você. Obrigado pela sua...
3: Oi, Cássio, sou seu fã.
5: Ô, meu irmão, obrigado, que honra. Muito obrigado, feliz de ouvir isso. Estou muito feliz também de ver o sucesso do Flu. E eu vou puxar justamente por essa questão do viés da tradição, né? O Fluminense vive um novo momento, um trabalho mais profissional, já chegou aí de novo a uma semifinal, vai pegar um adversário duro, mas aí eu lembro o Fluminense, que foi o primeiro clube do interior que disputou o Campeonato Baiano, gol título 63, 69, ou seja, a gente está falando de tradição, está falando de uma marca do futebol da Bahia, E aí eu queria saber de você o quanto isso pesa para um momento como esse. Porque existem, claro, muitas variáveis nesse confronto doméstico. O Feira acabou de surgir, mas já chegou carregando ali as atenções com estratégias midiáticas, com um time competitivo, levando até torcida para o estádio, mas a gente sabe que torcida em Feira de Santana é o Fluminense, quem tem mais torcida. O quanto isso é representativo e pode fazer a diferença nesse momento agudo em que o Fluminense está resgatando suas tradições, querendo voltar para a Série A e agora de maneira mais competitiva?
3: Eu acho que pesa bastante. Eu já estou na terceira competição com o Fluminense, né? Já fiz outras duas semifinais. E a gente percebe que a camisa do Fluminense ela é pesada por conta dessa tradição. Então, isso foi um trabalho na construção desse elenco também, né? Para a gente melhorar o que a gente tinha e trabalhar com jogadores que estivessem habituados a vestir camisas fortes, camisas representativas, para que a gente pudesse desfrutar agora sim, com um time que está acostumado a vestir camisas fortes, da vantagem de ter o torcedor, né? O torcedor do Fluminense, ele pende um jogo de fato, né? A gente tem umas torcidas organizadas muito fortes, que mexem com o jogador. Quem está acompanhando o Campeonato Baiano da Série B está vendo um movimento muito bonito que tem acontecido nos finais dos jogos, que é uma saudação que os jogadores fazem ao torcedor, e o torcedor retribui fazendo uma saudação também aos jogadores. E tem sido um momento muito bonito. O ápice da nossa partida tem sido essa união entre o torcedor e os jogadores. Então, assim, uma camisa pesada como a nossa, ela, se a gente tiver bem, ela ajuda, vira um 12º jogador, mas se a gente também não tiver bacana, ela também ela pesa para baixo. E coloca o time numa situação difícil.
6: Boa noite, Filemon, Melissa Lima aqui falando. Esse é o maior investimento já feito em uma campanha de acesso no futebol baiano, né? E é um grande projeto de reestruturação do time, que envolve, enfim, geração de empregos, movimenta toda uma comunidade também. Eu queria que você falasse um pouco sobre esse projeto, né? Que a gente vê os resultados esportivos, mas tem muito mais coisa envolvida, além de só montar um time, colocar para jogar, ganhar jogos e voltar para a Série A, né? Então fala um pouco de todo esse projeto, de tudo que está envolvido aí junto com o Fluminense.
3: Excelente pergunta, porque assim, é importante que assim, a gente fez de fato um projeto de um time, né? A gente vê diversas equipes do futebol no interior que elas galgam uma posição na Série A e muito rapidamente elas acontecem um descenso e eles caem novamente. Por que que isso acontece? Porque em geral essas equipes sobem através de um patrocinador ou através de um mecenas que está patrocinando naquele ano, mas elas não se tornam equipes sustentáveis. Então, o grande desafio que a gente teve quando a gente montou a SAF do Fluminense foi pensar um projeto a longo prazo em que o Fluminense se tornasse uma equipe sustentável. E o único produto que a gente conseguiu enxergar como produto de retorno e que poderia ser produzido por essa equipe era fabricar jogadores. Então, daí um investimento fortíssimo que a SAF do Fluminense tem feito em divisão de base, principalmente na contratação e no investimento da capacitação de pessoas, né? A gente montou uma equipe de divisão de base que hoje é reconhecida na Bahia. A gente já estamos chegando perto do segundo ano, né? A gente está com 1 ano e meio de trabalho de base. Essa semana conseguimos acesso, né, para disputar a Copa São Paulo de futebol. Era uma disputa que o Fluminense não conseguia há mais de 10 anos, e a gente consegue colocar o Fluminense de novo como palco, no maior palco do cenário de base do Brasil. E esse trabalho ele é desenvolvido com foco na base. A gente preparou as pessoas, preparou a estrutura. Hoje, toda a tecnologia que a gente tem para o futebol profissional, a gente tem também para o futebol de base, todos os departamentos, fisioterapia, fisiologia, preparação física, né? A gente hoje trabalha com os times de base da gente, trabalham todos com GPS, né? Tudo monitorado. A gente trabalha hoje com uma marca de GPS única, inclusive são poucos times do Brasil que trabalham com o segmento que a gente trabalha, que é a marca da Ubico, né? É um representante da Espanha, é o mesmo que faz por Valência, que faz uma fusão, né? Não é só dados físicos, a gente trabalha com dados físicos e táticos também. Então, o treinador, ao final da utilização das sessões de treino e das sessões de jogos, ele consegue ver se o que ele planejou para treinamento casou com os movimentos que os jogadores conseguem empregar em campo, e aí ele consegue fazer isso e colocar um rating no jogador e ver o que é que ele precisa melhorar, o que é que ele precisa trocar. Então, assim, um investimento muito forte na parte de tecnologia, a gente vem da área de tecnologia, e em pessoas. A gente foi buscar o que tinha de melhor aqui na região, a gente privilegiou profissionais que eram capacitados na região e mandamos fazer capacitação, trouxemos também gente de fora para deixar essa equipe mais encorpada, e a gente tem uma equipe hoje com 13 pessoas tomando conta hoje da base do Fluminense, e tem sido muito satisfatório os resultados, e levamos isso ao profissional também. A equipe profissional do Fluminense, desde o começo, né, a gente vem fazendo equipes competitivas, batendo na trave em 24 e 25, coisas do futebol, nem sempre o melhor trabalho vence, mas a gente acredita na constância, né? Se a gente continua fazendo um bom trabalho, na constância isso vai chegar a dar certo. E esse ano eu acho que a gente, apurando-se no futebol, o futebol é um meio muito difícil. Eu estava dizendo hoje a um amigo ao telefone que com certeza foi a coisa mais difícil que eu já busquei fazer em minha vida, foi trabalhar com futebol, porque são muitos elementos, muitos fatores que fogem ao controle, não é simplesmente matemática, tem muito elemento humano, de gestão de pessoa, de gestão de grupo, e com o passar do tempo a gente vai melhorando, vai refinando isso, e eu acho que esse ano a gente chegou muito maduro para isso, para esse projeto, que começou lá atrás, em novembro, fizemos uma boa primeira divisão com o Jequié, aprendemos com os erros que tivemos na primeira divisão, e acho que a gente depurou bastante para chegar muito sólido na Série B e conseguir buscar esse acesso para o Fluminense.
0: Bom, Filemon, eu tenho aqui duas perguntas de ouvintes e torcedores do Fluminense. Um é o Gustavo, aí de Feira de Santana, e o Pedro Nunes, que também é de Feira de Santana. Então, por ordem de chegada, o Pedro Nunes faz o seguinte: Tony, por favor, pergunte a Filemon. Caso a SAF do Flu assuma o Joia da Princesa, quais os planos futuros em relação ao estádio? Ele diz aqui, confiante total no nosso acesso, se referindo ao Fluminense de Feira de Santana. Até porque esse jogo da volta será às 15h, também tem a ver com a questão, por exemplo, da iluminação, né? Qual é o pensamento do Fluminense, o Filemon Neto, em relação ao Joia da Princesa? Realmente, vocês vão assumir? Como é que está essa situação?
3: O processo do Joia da Princesa está sendo analisado pelo comitê, a gente colocou uma petição lá para adequação, com relação a alguns requisitos de experiência de gestão com o estádio que eles tinham solicitado, e está sob análise, a gente está esperando aí um parecer a qualquer momento. O projeto do Joel, ele foi todo construído por uma empresa, né? Nós contratamos uma empresa que fez todo um projeto de viabilidade para o Joel da Princesa, né? Então tem uma série de negócios que vão rodear a região dali do estádio Joia da Princesa e que vão ser executados dentro do estádio para que isso seja um negócio sustentável, tanto para a gente que vai estar fazendo administração, quanto para o município que vai receber dividendos por essa gestão, né? A gente espera que saia o mais rápido possível. Já está com o cronograma um pouquinho estourado, porque a gente pretendia entrar em reformas já esse ano, pensando na disputa da Série A do ano que vem. Se Deus quiser, o Fluminense vai conseguir o acesso. Então a gente está querendo que isso acelere o máximo possível, porque algumas mexidas estruturais, elas precisam ser feitas para que, como você citou, por exemplo, a iluminação tem que ser trocada de forma urgente. O Fluminense se sente inclusive prejudicado por isso, porque a gente só consegue jogar às 15h. A nossa região é uma região muito quente, e isso impossibilita inclusive a disputa de calendários nacionais, né? Porque se o Fluminense em 2028, por exemplo, conseguisse uma Série D, a gente não poderia jogar no Joia da Princesa por conta da iluminação. Então, assim, a gente precisa acelerar que isso venha para a mão da gente, para a gente começar a mexer na iluminação, melhora o gramado, melhora a estrutura de banheiros, de acessos, né? Dê uma repaginada no Joia para que a gente possa disputar a Série A ano que vem no nosso estado, na nossa casa, é onde nossa torcida se sente à vontade. E aí sim, a gente dá uma parada maior, porque teríamos esse tempo entre o final da competição da Série A do ano que vem e o início da próxima, aí para uma reforma maior e transformar o Joia da Princesa numa arena.
0: Quem conhece hoje o centro de treinamento do Fluminense sabe que já foi um investimento muito alto feito por vocês, e veio a resposta à questão da base, que é a conquista da vaga na Copinha. Isso aí já é importante, né, para que vocês ganhem uma motivação é maior. Agora, subir para a primeira divisão do futebol baiano seria, né, o ápice desse trabalho, porque já são três, como você falou, três temporadas que você não consegue, né? E precisa desse fôlego até para ter um ânimo maior. E é isso aqui que pergunta o Gustavo de Feira de Santana, torcedor do Touro, ele botou aqui. Pergunte ao Filemon, Tony, se o Fluminense realmente subir para a série, para a divisão, né, para a primeira divisão do Baiano, ele vai contratar um executivo de futebol ou vai continuar tocando o time?
3: Isso é uma discussão que se tem bastante, porque assim, o torcedor costuma confundir muito, né, o futebol associativo com a modalidade de SAF. Né? No futebol associativo, o presidente ele é uma figura que ele é uma figura política. Então ele tem trabalhos políticos que ele faz, como todo político. Na nossa estrutura, de SAF. Então, assim, até esse termo presidente ele não era bem empregado para o trabalho que eu faço. Eu sou um executivo dentro do grupo e sou eu que faço a gestão do futebol. Então, assim, eu não posso contratar um cara para fazer o que eu faço. A não ser que eu me demita. Mas eu vou continuar fazendo, caso contrário, eu vou continuar seguindo fazendo meu trabalho, como eu fiz esse ano no Jequié, por exemplo, que lá eu estava executando a função de diretor de futebol.
4: Filemon, você acha que, vendo o Fluminense tendo a melhor campanha, né, da primeira fase da Série B, melhor ataque, não perdeu ainda, né, se consiga, caso não perca, né, consegue tranquilamente o acesso, você acha que esse favoritismo atrapalha, é prejudicial de alguma forma, certo favoritismo ao elenco?
0: Eu vou fazer o seguinte, eu vou no intervalo, o Filemon fica aí, né, matutando aí, já deve estar com a resposta pronta, mas eu vou no intervalo e volto já já, é rapidinho, galera. 8 da noite e 41 minutos na Bahia.

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1: A ampliação do uso de bicicletas elétricas no Brasil ganhou um novo impulso com a linha de financiamento anunciada pelo governo federal para entregadores. A medida pode reduzir custos, aumentar a produtividade e incentivar uma mobilidade mais sustentável, mas também acende um sinal de alerta. Muitos desses veículos continuam dispensando habilitação, treinamento específico e registro, mesmo alcançando velocidades elevadas e circulando em vias urbanas. Especialistas defendem que o crescimento da frota precisa ser acompanhado por mais educação para o trânsito, fiscalização e regras claras de circulação. Afinal, incentivar a mobilidade é importante, mas preservar vidas deve continuar sendo a prioridade no trânsito brasileiro. 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

0: 8h45.
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0: Deixa eu mandar um abraço aqui ao Evandro da Sussuarana. Tá curtindo demais o bate-bola, tá ligado com a gente. Bom, Filemon, em relação à colocação do Brenner, o que é que você fala?
2: Como favorito, a gente não tem trabalhado assim desde o início da competição. Se vocês perceberem a nossa campanha, o Fluminense tem jogado jogo a jogo. Nosso lema dentro do grupo é que é sobre nós. Então, assim, a gente não olha para o que está do outro lado, a gente tenta melhorar sobre si mesmo a cada partida. E assim tem sido feito. Os jogadores têm tentado fazer a cada jogo, ter jogado melhor, mais entrega, mais eficácia. E é assim que a gente vai jogar esse jogo, né? É o próximo jogo, a gente vai fazer assim, jogo a jogo, até conseguir o nosso acesso. Sem se importar com esse tipo de coisa. A gente sabe que futebol, principalmente no Campeonato Baiano, quando vira de fase, volta tudo a ser igual. São 90 minutos no primeiro jogo, 90 no segundo, e dentro de campo tudo pode acontecer. Então a gente não pode se influenciar por nenhum tipo de favoritismo. Temos que chegar, jogar bola como a gente tem feito em todos os outros 9 jogos e garantir nosso acesso.
3: Filemon, meu irmão, eu vou lhe fazer uma pergunta que vai falar um pouco mais de... fugir um pouquinho do Flu de Feira, mas até pela sua experiência aí com futebol. E, de certa forma, a gente sabe a importância da formação de atleta para que o negócio funcione no futebol, né? Principalmente para quem investe, sabe que a formação e a negociação de atletas é talvez a principal forma de projetar um retorno ali, em médio prazo, pelo menos. E aí a gente viu a seleção brasileira que mais uma vez nos deixou frustrados, né? Assim, sensação de que ficou muito aquém das nossas tradições, nosso peso de camisa, tanto no futebol quanto no resultado. E desde as convocações a gente vem percebendo assim a ausência de jogadores que a gente pudesse confiar. A gente não tem aquela sensação que já tivemos em algum momento da história de fartura de opções. Isso não existiu. Nossos laterais, por exemplo. E aí eu quero fazer uma pergunta sobre assim, o que é que você acredita que está faltando? Porque além da gente estar vivendo isso no profissional, não sei se você já percebeu que as divisões de base da seleção brasileira, nas categorias de base, também não vem

0: tendo resultados como a gente se acostumou a ter. É, a gente até ganhou um sul-americano recentemente, mas com direito a um 6-0 tomou da Argentina e sabe-se lá como a gente chegou lá para ganhar. É, nós não estamos também formando aqui aquelas referências que já saem, você pô, esse cara vai chegar. Você enxerga dessa forma, você acha que existe alguma questão no trabalho de formação de atletas que possa estar influenciando na oferta de jogador de qualidade para o Brasil, porque o jogador de qualidade para a Europa ele está tendo, mas e para o Brasil? E para o que a gente se acostumou a formar e no que a gente já se acostumou a se diferenciar? A gente está perdendo a mão nisso ou você entende que é um processo inevitável diante da percepção de como o negócio do futebol funciona?
1: Excelente pergunta. Eu faço parte de uma corrente que pensa que a gente está fugindo da nossa formação, sim. Hoje, eu sou muito envolvido com o processo de base, hoje tem uma procura muito nas divisões de base por jogadores de padrão europeu. Eu acho que isso é um erro gigante que a gente está cometendo, né? A gente está renegando o que a gente tem de melhor hoje. Processo de formação, tem que lembrar que a gente tem uma condição socioeconômica no país que não favorece a gente a ter jogadores altos, esguios, né, de perfil ectomorfo. Esse não é o perfil do jogador brasileiro, né? A gente tem forçado muito a questão tática e inclusive podado de forma muito, muito incisiva o jogador que gosta de fugir do padrão, o jogador que gosta de driblar, que gosta de ir para cima. Então a gente tem que ir numa cobrança excessiva no processo de formação e de manutenção do padrão tático, sem deixar o jogador criar. Então assim, eu pertenço a uma corrente que eu acho que isso tem que mudar. Hoje eu recebo scouts do Brasil todo no Fluminense para ver os jogadores. E a primeira coisa que eu falo quando eu os recebo é dizendo assim, se vocês vieram buscar o jogador do padrão europeu, vocês vão achar muito pouco na nossa região. Certo? Porque existe uma condição socioeconômica na nossa região que não favorece para que você tenha esses jogadores tão altos, tão esguios, né? Já prontos fisicamente. Não é assim que funciona, né? Nosso perfil aqui é de jogadores mais baixos, mais habilidosos, né? Então eu acho que sim, que a gente está pecando na formação. E até porque é o seguinte, né? Tem um comentarista pernambucano que fala bastante e eu concordo com ele. E assim, o jogador alto, forte, disciplinado, isso aí eu acho que tem bastante lá na Europa, ele não precisa vir buscar aqui. Quando eles vêm buscar, é sempre jogadores habilidosos, diferentes, que fazem o diferente. E a gente tem que voltar a colocar esses jogadores na prateleira da gente, voltar a colocar esses jogadores para jogar. Jogadores que conseguem fazer o diferente, conseguem quebrar uma linha, né? Conseguem desmontar um esquema tático. Eu acho que esses jogadores eles têm que voltar para a prateleira de formação, eles não têm que ficar de lado mais. E hoje a gente tem visto muitos talentos ficarem de lado porque não tem o perfil comercial que está sendo praticado no mercado.
2: Concordo. É isso. Bom, o Fluminense está na Copinha. Cássio falou nessa questão da base, né, que é importante para manter um trabalho como esse. É importante você negociar, fazer números para o caixa. E eu fiquei feliz com essa classificação. Eu acompanhei a oração de vocês, aquele momento de emoção que você estava sentindo, porque eu sei que isso é uma conquista que toca muito o seu coração. Como será, né, se acontecer o acesso? Eu já imagino a alegria que você vai ficar, porque são 3 anos, como você falou, esse é o terceiro ano que chega e a coisa não vai, né? E fiquei feliz que tem um jogador que é filho de um amigo meu, lá de Barreiros, de Antônio Mineiro, que é o Santa Rosa, né? Que
1: Pedro fez, Santa Rosa.
2: É, o Pedro Santa Rosa. Eu acompanho desde o início o trabalho dele, já esteve na base do Cruzeiro em muitos lugares e eu fico torcendo porque eu sei que ele tem um futuro bem legal e ele fez um dos gols, né, nessa classificação. Então eu imagino que para você, com esse investimento todo, com essa entrega, com essa novidade na sua vida que é o futebol, que você disse que não achou que não seria tão difícil assim, deve estar feliz da vida, né? Porque a base começa a chamar a atenção, não é isso, Filemão?
1: Eu fico muito feliz, assim, por causa do envolvimento. As pessoas não sabem, mas assim, eu mudei realmente de profissão. Eu saí da minha empresa e hoje eu trabalho único e exclusivamente no Fluminense. Então eu estou no Fluminense todos os dias, eu acompanho todos os treinos, eu acompanho todos os jogadores. Você não vai encontrar nenhum jogador no Fluminense que não me conheça, que não tenha contato direto comigo, diário, né? Então é por isso que às vezes a gente se emociona, porque a gente realmente se envolve com o grupo, e eu tenho esse envolvimento tanto com os grupos da base quanto com o grupo profissional. É uma característica do meu jeito de tocar equipes, ficar muito próximo mesmo. Às vezes até sou criticado por conta disso, mas é o meu jeito de tocar. Então a gente realmente se envolve, a gente tem um envolvimento bacana, onde eu torço por eles, eles torcem por mim. E aí acaba que a gente se emociona um pouco mais, né? Porque assim, além do investimento financeiro, que aí a Core 3 que faz, né? Em tudo isso, tem um investimento afetivo disso, né? Então, quando eu vou vendo cada um daqueles jogadores, eles se superarem, eles porque assim, a gente conhece a história deles, né? O que eles passaram para chegar até aquele momento, para poder fazer aquele gol, para conseguir aquela posição. Então, tanto no profissional quanto na base, a gente sabe a história de cada um. E quando a gente vê o sucesso deles, a gente fica muito feliz e acaba se emocionando mesmo.
2: Bom, nós chegamos ao final desse papo legal com o Filemon. E mandar um abraço aqui ao Julian Nazaré, que está ouvindo a gente, né? Tá sempre, tá na academia e com a sintonia, acompanhando a Rádio Sociedade, lá em Beltrão. Ô Filemon, amanhã, 14h, que agora chama-se... Antigamente era escala, divulgação, agora era audiência, né? Audiência pública da arbitragem. E nós estamos vendo um momento de arbitragem aí, o povo está reclamando de tudo, vocês estão tranquilos. Amanhã, 14h, a federação divulga a arbitragem para os jogos.
1: Eu estou muito tranquilo. Durante essa competição, achei que a arbitragem foi muito, muito bacana. Acho que a comissão de arbitragem da Federação Baiana de Futebol tem trabalhado com bons quadros. A gente vive um momento bom da arbitragem baiana, a gente tem excelentes árbitros aí, Emerson, um excelente árbitro, Marielson, Wagner, você tem Daniela Bandeirinha aí rodando o país todo. Então assim, hoje a gente vive um momento bacana da arbitragem baiana, e eu acredito que amanhã vão ser selecionados grandes quadros para estar à frente dessas duas semifinais.
2: Tá bom, Filemon, muito obrigado, viu? Boa sorte para o Touro do Sertão. Ainda será o primeiro jogo, tem a segunda etapa.
1: Tem muita emoção para chegar ainda aí.
2: Grande abraço, meu irmão.
1: Valeu, um abraço a todos, viu?
3: Valeu, Filemon. Um
2: abraço, Filemon. Obrigado.
4: Obrigada,
2: meu irmão.
4: Obrigada, tchau, tchau.
2: Tá aí, conversamos com o Filemon Neto, que é presidente da equipe do Fluminense. E vamos ver quem leva a melhor, né? Nesses dois jogos contra o Feira. Bom, eu mantive contato com a Gabriela agora há pouco, que trabalha com assessoria do Feira. E ela me falou de algumas dificuldades, mas está tentando para que o Marcos Rios participe com a gente. Se não for ele, que seja o Neto Lima, que são os dois que cuidam desse projeto que chama atenção no Brasil todo, que é o Feira. E que vai dar logo de testa com o Fluminense, ou seja, um de Feira vai sobrar, Cássio.
0: Um de Feira vai sobrar, mas um de Feira vai
2: um
0: subir.
2: Um de Feira vai subir.
0: Eu vou dizer que isso é muito importante, porque não ter Feira... No mapa da primeira divisão é complicado.
2: É estranho, né? É estranho. Cara? Tamanho da cidade, velho.
0: Eu vou lhe dizer, tomara que a gente tenha espaço na Série A para quem tenha mais Feira. Porque, olha, o fundo de Feira tem que estar. Mas e o Feira que chegou agora, né, com tanto investimento, com uma visão inovadora? Isso. Será que não deveria estar também? Então a gente torce muito para que essas equipes ganhem cada vez mais espaço, não só no futebol da Bahia, mas também em projeção nacional também.
2: Valeu, Cássio, um abraço.
0: Um abraço, Tony.
2: Até valeu, Brenner.
3: Valeu, Tony, acompanhando aqui o amistoso Fluminense Nova Iguaçu. O Fluminense acaba de empatar com o Hércules 1-1 no primeiro tempo.
2: Ah, é isso. Tchau, meu Elias.
4: Tchau, até amanhã. Essa semana tem jogo do Bahia, né? Domingo, acompanha aqui também na Sociedade.
3: E amanhã tem Copa de novo.
4: Amanhã volta a Copa.
2: Graças a Deus.
4: Dia estranho sem Copa do Mundo.
0: Esse 27 boa, dias seguidos tendo Copa, velho.
3: Costuma, pô.
4: Acostuma.
0: Diga aí, velho.
4: Apesar de estar meio
0: adulto, mas falava um sonho, velho.
3: É um mês.
0: A gente era feliz e eu sabia.
2: Eu também. Valeu, Silas. Valeu, Rebeca. Um abraço a todos. Amanhã a gente se encontra aqui no Bate-Bola com Fé em Deus. Até lá.

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0: dia de hoje.
1: Olá, boa noite.
2: Boa noite para você que nos acompanha em todo o país.
1: Quarta-feira, 8 de julho de 2026.
2: Vamos ao destaque do dia na Voz do Brasil.
1: Vacinação infantil.
2: Pneumo 20 contra pneumonia e meningite está disponível nas unidades básicas de saúde. Gabriela Noronha.
3: A Pneumo 20 é indicada para bebês no primeiro ano de vida e crianças menores de 5 anos que ainda não completaram o esquema de vacinação recomendado.
1: Proteção às mulheres.
2: Ligue 180 registra denúncias de violência e funciona 24 horas todos os dias da semana. Pablo Mundim.
4: O Ligue 180 também orienta familiares, amigos, vizinhos e qualquer pessoa que queira saber como agir diante de uma situação de risco.
1: E vamos falar hoje sobre a Rede Nacional de Proteção e Defesa dos Direitos Humanos das Pessoas Idosas.
2: Quem vai explicar pra gente mais sobre o tema é o Secretário Nacional dos Direitos da Pessoa Idosa, Alexandre da Silva.
5: São todas aquelas pessoas, aquelas instituições, aqueles órgãos que atuam no segmento da pessoa idosa e que garantam a defesa, a promoção, a mitigação de violações e violências e a garantia de mais direitos.
1: Hoje na apresentação da Voz do Brasil, eu, Mariana Jungmann e Luciano Seixas.
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1: Crianças menores de 5 anos e grupos prioritários já podem procurar o posto de vacinação mais próximo para se protegerem com a Pneumo 20.
2: O imunizante previne contra 20 sorotipos da bactéria causadora de doenças graves, como pneumonia e meningite.
1: A ideia é diminuir as hospitalizações, sequelas e óbitos em função das doenças.
3: A vacina Pneumo 20 está disponível nas unidades básicas de saúde e demais pontos de vacinação em todo o país. Éder Gatti, diretor do Programa Nacional de Imunização do Ministério da Saúde, explica que o imunizante vai substituir gradualmente a Pneumo 10 contra a bactéria causadora de doenças como pneumonia e meningite.
6: O Ministério já tinha uma vacina no SUS que era a Pneumo 10, é uma vacina que cobria contra 10 tipos da bactéria pneumococo, só que agora